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0: As obras de reabilitação e reforço da Ponte Engenheiro Machado Vaz, em Mirandela, podem custar 4 milhões e 100 mil euros. É pelo menos a estimativa do estudo prévio do projeto de execução, que foi adjudicado pelo município de Mirandela a uma empresa da área, pelo valor de 218 mil euros, suportado em 85% pelo governo. O prazo estimado de execução da empreitada é de 18 meses, prevendo-se a interrupção total do tráfego por um período entre 3 e 5 meses. As obras tornam-se necessárias depois de uma inspeção ter detectado deficiências graves nas infraestruturas que suportam o tabuleiro, que já levaram a autarquia em 2023, como medida preventiva, a proibir a passagem de pesados com mais de 30 toneladas. O Executivo da Câmara procura agora sensibilizar o Governo para apoiar no financiamento da obra. Foi nesse sentido que esta semana houve uma reunião em Lisboa entre membros do Executivo do Município e do Governo. Em 2021, o município de Mirandela promoveu a realização de uma avaliação estrutural à ponte, contratualizada a uma empresa especializada, tendo sido emitido um primeiro relatório em outubro de 2021, que detectou deficiências nas infraestruturas que suportam o tabuleiro, e veio a ser complementado com uma nota técnica emitida em maio de 2023, revelando que o estado de conservação global foi classificado como 4, ou seja, mau a muito mau, registando-se deformações excessivas em 4 vãos, degradação generalizada dos passeios, fendilhação de revestimentos e deterioração do pavimento bituminoso. Como medida preventiva, o município decidiu proibir a passagem de pesados com mais de 30 toneladas. Em agosto de 2025, foi adjudicado à empresa A2P um projeto de execução de reforço ou substituição da ponte Engenheiro Machado Vaz, com prazo de execução de 9 meses. Em março deste ano, a empresa apresentou um estudo prévio. A alternativa de demolição e substituição integral do tabuleiro foi considerada tecnicamente viável, porém implicaria um prazo mínimo de 2 anos, um custo superior, impactos ambientais relevantes e supressão total da travessia durante período prolongado, acrescendo ainda a complexidade técnica associada à demolição sobre o leito do rio. Perante isto, a empresa considera que a solução de reabilitação e reforço apresenta-se como a opção mais vantajosa para o município. A solução proposta assenta numa intervenção integrada de reforço estrutural e reabilitação funcional do tabuleiro, orientada para assegurar o cumprimento das exigências regulamentares atuais em matéria de segurança estrutural e sísmica, aumentar a rigidez global da estrutura, melhorar o comportamento em serviço e reforçar a sua robustez sem alteração da imagem arquitetónica da obra. O prazo estimado de execução da empreitada é de 18 meses, prevendo-se interrupção total do tráfego por um período entre 3 a 5 meses. O custo da intervenção, segundo a estimativa orçamental apresentada, estima-se em cerca de 4 milhões e 100 mil euros, mas pode vir a ser o valor superior, admite o Presidente da Câmara, Vítor Correia.
1: Atendendo à escalada que há neste momento em termos de preços, pode vir a ser um bocadinho mais que os 4 milhões.
0: A Ponte Engenheiro Machado Vaz, mais conhecida como Ponte Nova, foi inaugurada em 1970 e fazia parte do trajeto da antiga Estrada Nacional 15, que ligava Bragança ao Porto, que foi sendo substituída primeiro pelo IP4 e depois pela A4. No ano 2000, os troços da Nacional 15 entre Bragança e Mursa foram desclassificados para estradas municipais, estando atualmente sob a alçada dos municípios, o que, na opinião do autarca mirandelense, não pode ser um argumento para o Governo se desresponsabilizar no apoio financeiro às obras.
1: Nós sabemos que a ponte foi enquadrada, tanto na cedência das estradas para os municípios, portanto era a Nacional 15, era uma obra de arte que eu penso que não deveria estar incluída, mas está, não é, estando incluída é do município, mas a verdade é que foi entregue ao município na altura com algumas deficiências e que nós entendemos que essa entrega não pode ser desresponsabilizada sob o ponto de vista de ações do Governo Central.
0: Esta semana decorreu uma reunião em Lisboa entre membros do Executivo da Câmara de Mirandela e membros do Governo. E Vítor Correia diz que foram dados passos importantes para um possível financiamento do custo das obras.
1: Gostamos muito, sinceramente, que o Governo tenha mostrado, através do Sr. Secretário de Estado, Silvério Regaleiro, mostrado disponibilidade para colaborar neste sentido e nós estamos expectantes para que podamos ter esse apoio e essa ajuda para fazermos uma obra o mais rápido possível. E é por isso que nós, o Sr. Ministro das Infraestruturas, tivemos a dar-lhe o ponto da situação e até nos encaminhou para o Ministério da Coesão, com quem tivemos uma reunião também muito produtiva, que era de vir cá ao território, brevemente ainda dos próximos 15 dias, para avaliar a situação real, para percebermos que mecanismo de financiamento nós podemos ter para podermos dar início à obra.
0: Por agora, a única certeza é que o estudo prévio aponta para que a solução ideal passe pela realização de obras de reabilitação e reforço da ponte e prossegue a fase do projeto de execução. 12 dias depois da polémica que envolveu o ato eleitoral para a Comissão Política, concedida de Mirandela do PS, no passado dia 19 de junho, em que a única lista a sufrágio, liderada por Orlando Pires, foi colocada em causa por um militante e membro da lista, Raul Rodrigues, que entregou uma reclamação à mesa eleitoral invocando que a mesma violava os estatutos do partido, eis que a Comissão Federativa de Jurisdição do PS de Bragança informou agora que a reclamação foi arquivada. Beatriz Mendes.
2: A queixa baseava-se no facto de que um dos artigos dos estatutos do partido obrigar a que o primeiro e segundo lugar da lista sejam ocupados por militantes de sexo diferente, o que não aconteceu com a lista apresentada a sufrágio, onde figuravam Orlando Pires como número 1 e Rui Pacheco como número 2. Agora, na sequência

0: adesão na interpretação estatutária e que não atuou de má-fé eleitoral em qualquer momento, fim de citação. A conciliação das partes constitui um objetivo expressamente perseguido pelo Regulamento Processual e Disciplinar do Partido Socialista, que prevê a sua promoção sempre que tal se revele adequado à reposição da harmonia interna do partido, acrescenta a nota da Comissão Federativa de Jurisdição.
1: Com este arquivamento, a nova Comissão Política, eleita no dia 19 de junho, tem agora de proceder às alterações conforme os estatutos e, posteriormente, tomar posse para um mandato de 2 anos.

0: Ecos de Infância está de regresso na Terra Quente FM, como é habitual, todas as semanas e, como também é habitual, vários temas sempre a abordarmos. E connosco a doutora Lúcia Menezes, psicóloga. Muito obrigado mais uma vez por ter vindo. E mais um tema interessantíssimo. Hoje vamos falar de dissociação na infância, não é? E já vamos descortinar o que é isto. Como é que podemos identificar os sinais? Será que uma criança distraída será necessariamente, ou está necessariamente, a dissociar? E quando devemos procurar ajuda? São estas e outras questões que vamos aqui abordar. Começamos precisamente pelo fundamental, explicar o que é afinal isto de dissociação.
1: É um fenómeno que já tem vindo a ser mais falado, se bem que as pessoas ainda têm às vezes um bocado esta ideia não tão adequada, por isso acho também pertinente um tema para ser falado aqui. Ora, a dissociação não deixa de ser, no fundo, acaba por ser, não é? Um mecanismo de proteção que o próprio sistema nervoso desenvolve. Ou seja, quando há experiências que são demasiado intensas para a criança poder processar, e não é só nas crianças, não é? Também nós adultos acabamos por experienciar, não é? Por isso é que lá está, é algo que percorre ao longo do desenvolvimento e da vida da pessoa. Mas, no fundo, é isso, é a resposta do próprio sistema nervoso quando algo é demasiado intenso para ser processado. Ou seja, é quase que este afastamento forçado que o sistema nervoso potencia para que a criança não tenha de lidar com toda a carga envolvida na situação. Ou seja, ela fisicamente fica lá, não é? Ou seja, nas situações onde não pode fugir, não é?
0: Sim.
1: Ou esconder-se, etc. Mas emocionalmente e tudo o que é o resto é como se não estivesse lá. É por isso que às vezes temos aquelas expressões do está apagado, não é? Está, não é? A casa está lá, mas as luzes estão apagadas, não é?
0: Sim,
1: como costuma dizer, não é? Nesse sentido, é um bocado esse tipo de situações de que, no fundo, fisicamente a pessoa está lá, neste caso a criança, mas o resto não está. Por isso é depois há experiências de, não é? Ai, não estava atento, não percebi o que é que estava a acontecer, não é? Não consigo descrever o que se passou. Porque, no fundo, é um bocadinho este mecanismo de proteção que entra aqui em ativação, entra em arranque, não é? Que acaba por potenciar isto. Portanto, não é propriamente algo que a criança escolha, olha, agora vou dissociar, agora vai-me dar jeito, não é? Não é uma escolha intencional que a criança faça, é o sistema nervoso que entra em ação e é meio automático, não é a pessoa que escolhe.
0: Então, mas não estamos a falar de imaginação, é isso?
1: Não, lá está. É uma das ideias que estava a falar ao início, não é? Que as pessoas têm um bocado mal, não é? Assim, meio pouco concebidas, não é? Mas não são muito ajustadas aqui à situação, porque no fundo não é a criança a ir para o seu mundo, não é de fantasia e de confabular aqui situações, não é nesse sentido. Ou seja, não é ela que agora vou criar uma história em relação a... Não. Às vezes acaba por criar uma própria história, mas não é ela que decide fazê-lo, não é? Não é ela que, agora, vou brincar e vou-me colocar num cenário. Não, ou seja, às vezes é isso. Até se quando é imprópria consulting, a intervenção, questiona-se a criança para onde é que ela foi, não é o que é que era, às vezes ela tem dificuldades em concretizar. Diz, fui para um vazio. Mas fui para assim, para uma coisa onde, não é? Parece que é tipo no meio das nuvens. Nem sei muito bem dizer o que é que é. Mas se tivesse uma história, ela conseguiria dizer, olha, estive a flutuar, não é? Estive a brincar com... sei lá, os anjinhos ou o que é que seja, e temos a divertir muito. Ela não tem uma história propriamente formulada, por isso é que aqui a questão da imaginação não se aplica, porque não há aqui um enredo lógico e concreto. Porque a própria criança tem dificuldade em descrever isto, não é? Nem sei muito bem. Foi uma coisa assim estranha a acontecer. Parecia que estava a sonhar, mas acordada. Não é? Que às vezes é uma descrição que os próprios adultos fazem, que é, eu estou aqui, o trabalho não estou aqui. Não é? Estou aqui meio em modo latente, não é? Mas acaba por ser semelhante à própria descrição que a criança faz. Portanto, não é imaginação. Não é?
0: Mas, afinal, o que é que causa isto? O que é que causa a dissociação? Há causas conhecidas?
1: Sim, era como estava a dizer há bocadinho. Ou seja, quando a carga de um evento ou de uma situação excede a tolerância emocional da criança, isto acontece. Ou seja, pois quando há mecanismos ou situações que se desencadeiam frequentemente. Por exemplo, haver aqui situações onde a criança não tem as suas necessidades.

0: Podes atendidas sistematicamente. Potência de dissociação, não é? Se eu não consigo sair da casa onde estou, mas a casa onde estou não permite ser vista, não permite sentir pertença, não permite sentir essas coisas, eu emocionalmente vou-me retirar de lá, porque assim dói-me menos, não é? Assim não vivo a situação como sendo afetando-me a mim, não é? Não começo a sentir vergonha, não começo a sentir que eu posso ser o problema, que se calhar não gostam tanto de mim quanto eu precisaria, não é? Porque emocionalmente não estou lá. Portanto, acaba por ser um pouco isto, ou seja, situações, quanto mais há situação repetitiva de algo potenciar ou expor a criança aqui a uma carga que ela não consegue tolerar, mais a dissociação acontece. Às vezes há aqui o risco de, quanto mais a dissociação acontece, depois mais, enquanto adulto, há o próprio risco disto se tornar algo estrutural na personalidade. Por isso é que alguns adultos têm esta questão, que é, eu vivo mais tempo desligado do que atento. É por isso que eu sou mesmo estranho. Normalmente toda a gente está atenta ao que está a passar e eu não. Eu sinto que vivo no mundo da lua, não é? Ah, eu ouvi muitas vezes em criança que eu ia no mundo da lua e sempre achei que isto era algo que me
1: situação
0: definia,
1: normal.
0: Não é? Algo que me definia.
1: E uma situação como normal,
0: parte,
1: não é? Dada como normal.
0: Sim, porque os próprios professores fazem esta descrição muito frequentemente. Esta criança que vive no mundo da lua, não é? Que nunca está cá. Chama-lhe a atenção, então! E ele, pá, e durante 2 segundos volta a ficar atento. Depois, logo a seguir, já sente que o olhar dele está vago e não se está a passar nada ali. Portanto, sim, mas depois acontece este fenómeno da pessoa começar a achar que isto a define e que é normal e não tentar perceber o que é que está por trás e que potencia que isto permaneça ao longo da vida.
1: E isto pode, então, acontecer numa família que, aparentemente, dita normal, não é? Portanto, pode acontecer.
0: Sim, as famílias ditas normais, acabamos por já falar um bocadinho sobre isso, não é? Sempre
1: claro.
0: um conceito
1: um bocado
0: aqui subjetivo,
1: dúbio, não é? Perceber, não é muito objetivo, é muito subjetivo, claro.
0: Exato,
1: que sim.
0: É sempre um conceito muito subjetivo, mas aquela família que não é para o exterior está tudo, não é? Ou seja, as caixinhas estão todas preenchidas, não é? Há rendimentos, não há boa casa, não é? Não há propriamente assim algo gritante que chama a atenção, que há alguma coisa aqui está mal nesta família, não é? Mas depois lá está, entre as quatro paredes, às vezes as próprias crianças que vivem nessa casa podem desenvolver este mecanismo. Porque, como já falamos em outros episódios, isto não quer dizer que as condições emocionais estejam reunidas, não é? Eu posso ter um alto cargo, algo que me potencia muita estabilidade, mas não estar emocionalmente ligado ao meu filho ou filha quando estou com ele. Portanto, uma coisa não quer dizer a outra, não é? Posso-lhe comprar os brinquedos de ponta, não é? Os mais atualizados, mas eu não estar efetivamente lá com ela. Esta, às vezes, descreve... Assistimos muito quando chega a altura do Natal ou dos anos, não é? Dos aniversários, as crianças, o que é que gostarias de receber? E a criança, nem sei, era assim uma. O que eu queria, eu não posso dizer porque não me vão dar. Então eu tenho de dizer um brinquedo qualquer que
1: até
0: é para
1: tem
0: eles
1: medo
0: me
1: de dizer, não é?
0: É, que se eu tenho de dizer um brinquedo qualquer que eu sei que mais facilmente me vão dar um brinquedo que o resto, porque não era isto que eu queria, mas o resto não me vão dar, portanto. Devo-me contentar.
1: Nós, pais, que tipo de sinais é que podemos começar a perceber que podem ser preocupantes, ou pelo menos preocupantes, não estou a dizer o termo, mas, enfim, quais são os sinais que, no fundo, nós devemos estar atentos para perceber que existe esta possibilidade?
0: Vários. Ou seja, sentir que há aqui seja, uma característica da criança estar distraída muitas vezes ao longo do tempo, mas não é só muitas vezes, é, seja, com... Não é propriamente o mecanismo ao qual ela recorre, que é, ah, agora ouvi uma crítica, ouvi um comentário e está distraída.
1: Uhum.
0: Não, ou seja, é algo que os pais verificam que acontece independentemente da criança estar a ser exposta a estímulos mais, não é, aos quais ela poderia eventualmente querer fugir, como a outros.
1: Claro.
0: Ou seja, que ela, lá está, maioritariamente não está atenta ao longo do tempo, não está lá presente. Outros, por exemplo, também de haver aqui... situações onde ela não está tão, ou seja, já atingiu uns marcos e depois volta atrás, parece que está ali numa fase ali de transição mais para... Nós não gostamos muito de chamar regressões, mas para os pais é mais fácil, não é? Porque os pais consideram que este voltou atrás, regrediu, não é? Mas nós nunca chamamos regressões, não é? Porque, no fundo, mesmo que volte atrás, consideramos que isso é uma fase para depois potenciar o ir mais para a frente. Mas, aparentemente, o que pode parecer para os pais uma regressão. Depois, outras questões, por exemplo, também ver alterações súbitas de personalidade, por exemplo, a criança ser faladora e depois deixar, de repente, de o ser, de uma altura que ser muito introspectiva, ficar muito sossegada, muito calada, não haver aqui esta comunicação, de ela também falar sobre problemas e depois, de, eventualmente, também deixar de o fazer. Ou seja, aqui sinais em que os pais notem que ela até antes estava mais atenta e mais participativa e envolvida e depois deixou de o estar. Portanto, não é só, às vezes pensa-se, ah, mas isto é uma fase, ela está a passar por um desafio qualquer e agora está a ser mais envolta nela mesma. Às vezes não, às vezes é um mecanismo para isto, que é se eu me expressar, não vou conseguir, ou não vou conseguir aquilo que quero, ou o que preciso, etc., pronto, nem vale a pena. Vou ficar no meu canto aqui desligada, porque é a maneira mais fácil de manter a paz no meio do ambiente. E
1: isso leva-me a outra questão, isto é, estamos a falar de situações em que, vamos imaginar que uma criança está distraída, ou enfim, ou é uma criança distraída, isso é necessariamente, quer dizer, ou é implicitamente que está a dissociar?
0: Nem sempre. Por isso é que está a falar um bocadinho da própria frequência e da intensidade, não é? Ou seja, por exemplo, se notamos que a criança distrai, mas ela própria repara que distrai e volta a atender ao que está a passar, é mais uma distração habitual, não é? Agora, a questão com a dissociação é que a criança não se apercebe que está a dissociar.
1: Uhum.
0: Ou seja, não é uma questão de, ah, ok, agora reparei que não estou cá, vou regressar. Não, é quando lhe devolvem, não estás cá, estás no mundo da lua, criança. Ah, estava. Não tinha percebido. Como assim? É porque é aquele choque do... Estão-me a voltar, a obrigar a voltar para aqui e eu ainda não estou preparada, ainda preciso ficar lá atrás. Portanto, sim, acaba por ser aqui uma maneira de conseguir diferenciar as duas coisas. Por isso, nem todas as distrações são dissociações. Então, também teríamos aqui o caldo numa situação um bocado grave, não é? Todas as crianças
1: claro,
0: teriam
1: sim.
0: Isto.
1: Algumas perguntas tipo, isto é que os pais possam eventualmente ter necessidade de ver esclarecidas, nomeadamente situações concretas, quando os nossos filhos, por exemplo, ficam parados a olhar para o vazio durante alguns minutos, os pais devem se preocupar-se quando isso acontece?
0: Mais uma vez depende, não é? Que é uma resposta que eu gosto muito, não é? O equilíbrio ou depende?
1: Total, o equilíbrio, exatamente. Nunca é uma coisa tão taxativa, não é?
0: Mas sim, ou seja, quando os pais vêm aqui cá situações, por exemplo, que ela pode estar a criar uma história, a criar um enredo para a situação, não é alarmante. Se já não for esse o exemplo, lá está, estar a olhar para o vazio e, mais uma vez, ser difícil, mesmo chamando a atenção a criança, tender a custar-lhe a voltar ao agora, já poderá ser indício disso. Portanto, atender também aqui ao contexto de onde é que o olhar para o vazio está a surgir e como é que é o pós, não é? Se é o regressar é fácil para a criança, se não é, lá está, já sabemos, se não for o fácil o regressar, poderá ser sinal que esta dissociação esteja a acontecer.
1: Uhum.
0: Até porque para nós, lá está, a dissociação enquanto adultos é uma coisa que acontece várias vezes, não é? Quem de nós nunca aconteceu estar no carro, a conduzir, não é? Num percurso familiar e estarmos
1: e estar a pensar noutras coisas,
0: não é?
1: Claro.
0: Não estar a pensar no percurso, não é?
1: Mas se costuma dizer morta bezerra. É uma ditada popular.
0: Exato.
1: Uma outra questão, quando eventualmente há divórcios nas famílias, depois desse divórcio começou a esquecer-se de muitas coisas, neste caso, dos filhos. Isto também é preocupante ou não? Ou há algum sinal?
0: E aí já é mais indicativo que alguma coisa possa estar a acontecer, não é? Porque já estamos aqui a relacionar com um evento marcante, de alguma forma, não é? E agora já sei que os pais vão dizer, mas um divórcio, se calhar, não é assim tão marcante, é uma coisa habitual hoje em dia, certo? Certo. Não, pode, não, ou seja, não é por ser uma coisa frequente, não é? Quer dizer que não deixe de ser marcante na mesma, pronto. Por isso também convém aqui atender à situação. Mas sim, ou seja, se há aqui este evento e se relaciona temporalmente com a criança a não se recordar de episódios depois daquele evento acontecer, convém perceber como é que ela reagiu àquele evento, não é? Como é que ela lidou com aquilo, como é que foi o impacto que teve nela, o que é isso que ela eventualmente está a esquecer ou não recordar, não é? Se é uma coisa acessória, se é uma coisa importante, porque realmente lá está, se for algo importante para ela poder reagir e readaptar-se face ao divórcio e ela não estar a conseguir aceder a isso, convém intervir, não é? Se for uma coisa de pormenores acessórios, que não é assim tão relevante. Por isso também atender aqui ao impacto que está a ter na própria situação.
1: Depende, não é? Depende.
0: É, não disse, mas deve entender.
1: Quando a criança diz às vezes que como se estivesse a ver um filme da própria vida, também devemos ter aqui algum tipo de preocupação ou não?
0: Esse é um sinal mais concreto da própria dissociação, que é a questão aqui da criança às vezes estar despersonalizada. E às vezes isto acontece, lá está, mais uma vez, em nós enquanto adultos, não é? Quem de nós também não esteve já numa situação, por exemplo, social, e esteve, ai, eu parecia que estava a falar com aquelas pessoas e eu estava-me a ver de cima, como se eu fosse a pessoa omnipresente, não é? Parece que estava a observar como é que as pessoas estavam, como é que eu estava, como é que eu lidava, como é que não... E, mais uma vez, às vezes é isso, né? Porque é que a pessoa recorre a uma despersonalização? Porque, se calhar, a interação naquele momento está a ser demasiado intensa, de conseguir observar as reações das pessoas, como é que eu vou lidar, como é que não. Portanto, o sair da própria pele e observar de cima retira um bocado a carga a isso. Mas já está, quando a criança também isto descreve, ou nós percebemos que ela está a descrever como sendo exteriormente, não é? Que não está ativamente lá na situação, mas está a descrever exteriormente, tem a perceber o que é isso. Por exemplo, se ela está assimilar ou a fazer semelhante aqui uma história que leu, não é? Por exemplo, um narrador que descreve as personagens, não é? Porque sabemos que os narradores sempre esta questão exterior, ou se eventualmente é mesmo isto que ela sente a própria situação que está a descrever. Se for realmente como ela sente, sim, aí será um sinal de despersonalização e é um grande indicador de que a dissociação possa estar a acontecer.
1: Um outro assunto tem a ver com as questões de bullying, quando os nossos filhos eventualmente sofrem, e isso pode fazer com que a pessoa fique diferente, ou a criança fique diferente. Isso também é um sinal?
0: Também.
1: Que pode acontecer com muita frequência?
0: Lá está. Tal como a situação de divórcio, aqui o bullying é uma situação de potencial
1: deixa
0: risco.
1: Deixa mais marcas, não é?
0: Não é? Será? Há potencial risco para a criança. Portanto, a criança poder se sentir ameaçada, atacada, humilhada, quer que seja. Por isso, potencia aqui esta eventual hipótese dela ter de se retirar da situação ou de sair, não é, da parte emocional para conseguir lidar com o que está a passar. Portanto, sim, mais uma vez um escudo contra a própria crítica, contra a própria vergonha, contra a própria culpa, não é? Às vezes a questão do porquê a mim, não é? Tantos colegas que estão na escola e iam-me fazer bullying a mim. Pá, que chatice, porquê a mim? Não é? É uma questão que também às vezes crianças próprias colocam. Portanto, sim, neste tipo de cenários é mais frequente que seja aqui uma resposta dissociativa a acontecer, porque há um evento desencadeante disto, não é? Não é só, lá está, a criança estar a descrever como se fosse um narrador de uma história qualquer. Uhum. É algo que é um próprio gatilho, um evento desencadeante que está a potenciar que isto aconteça.
1: E isto pode desaparecer sozinho ou não?
0: Em alguns casos, sim. Em alguns casos é transitório. Ou seja, a criança necessita de passar por esta fase adaptativa, de conseguir se ver de fora para voltar a viver as coisas de dentro. Noutros casos, não. Ou seja, quando isto não é, às vezes, detectado a tempo, a própria criança começa a interpretar isto como estranho ou desajustado nela, potencia que seja uma resposta de mais longo prazo. Ou até quando começa a haver a resposta de fuga muitas vezes. Ou seja, estou a lidar com muita coisa ao mesmo tempo, coisas seguidas, umas às outras, então a dissociação vai começar a ser uma resposta da minha personalidade, mesmo estrutural. Porque eu não consigo lidar com tanta coisa a acontecer. Isto é avassalador. Portanto, este mecanismo vai começar a ser habitual na minha vida. Portanto, sim, há alguns casos que sim, que são transitórios e depois a criança desenvolve respostas adaptativas. Noutros, não. Noutros é mesmo necessário poder atender a como é que isto está a perpetuar no tempo e poder intervir também na própria altura.
1: E devemos forçar? Quando digo forçar, é para que ele sente emoções, ou não vimos ir por aí?
0: Isto é uma questão que às vezes os próprios pais colocam, não é? No sentido de, mas ok, se ele está a despersonalizar ou dissociar, é porque não está a sentir o que deveria sentir, então eu devo potenciar que ele sinta. Eu percebo, isto é aqui uma dúvida, uma inquietação comum. Só que a questão é, mais uma vez, se é uma resposta a uma situação avassaladora, se eu forçar a criança a sentir, eu estou a intensificar o que é avassalador, que é, não, mas agora tens de sentir. Tens de sentir porque tens de ultrapassar isto. E a criança é, mas eu já estou sobrevada com isto, eu não consigo lidar. Se me estão a dizer que eu tenho de lidar, eu ainda me vou retirar mais, porque eu não consigo. Não é uma coisa que eu escolha, que eu não consigo mesmo. Portanto, às vezes esta inquietação que os próprios pais têm, ele deve sentir, ele deve estar, não é, nesta ótica de forçar, às vezes tem um efeito contrário.
1: Não devem ir por aí. Mas, então, o que é que devem fazer neste tipo de situações?
0: Ou seja, permitir que a própria criança vá sentindo conforme é possível para ela, não é? Por exemplo, sentir a própria inquietação, dúvida, culpa, etc. Ok. Faz parte de poder sentir isso, os pais novamente reforçarem que estão lá para a criança, não é? De poder ter a presença deles para o que quer que seja necessário, mas também não estar a instigar de mas tens de recorrer a mim, mas tens de me contar, mas tens de... Ou seja, esta questão do tens de, não é? Mais uma vez é a ótica do forçar, impor e incitar. A criança não está a precisar daquela carga naquele
1: momento. Isso pode ter um efeito perverso, contrário ao que se diz,
0: não é? Ou seja, eu não vou recorrer porque preciso. Ou porque escolho. Eu vou recorrer porque me estão a dizer que é obrigatório. Portanto, eu não tenho outra escolha. Não é? Ou seja, numa situação depois, mais tarde na fase adulta, vai ser possivelmente um adulto que não vai recorrer aos pais, porque tanto me forçaram a recorrer a eles que agora, enquanto adulto, quero é ver-me livre disto.
1: Claro.
0: Não quero ser obrigado a...
1: Mas o que é que, neste caso, devemos dizer concretamente?
0: Mais uma vez aquela ótica do validar, poder mostrar presente sem instigar aqui, sem impor presença, não é? Sem estar a forçar de, não, mas tens de relatar o que é que se passou, tens de relatar como é que estás a sentir. Não nesse sentido, não é de, ok, ok, preciso do teu tempo, percebo, eu também preciso do meu tempo às vezes nas minhas coisas, e também enquanto criança precisei de tempo para lidar com situações que passaram, percebo, respeito isso, quando for à altura e se eventualmente necessitas, estou aqui. Ou seja, há aqui um espaço aberto em que a criança sente que o pai e mãe estão disponíveis, mas não estão ali a instigar, não é, que tenha de ser daquele momento, da maneira que os pais querem, e não atender à forma que a criança precisa. Portanto, mais ou menos desta forma.
1: Muito bem, Lúcia Menezes, antes de concluirmos, hoje vamos aqui a uma espécie de jogo, de mito e verdade, não é? Classificar o que é mito e o que é verdade, afinal, mediante algumas perguntas. Por exemplo, a dissociação é uma doença, mito ou verdade?
0: É um mecanismo de adaptação psicológica. Eu não gosto muito do termo doença, não é? Que isto é a parte médica, não é? Rotular tudo como doenças e questões aqui, não é? De,
1: claro.
0: Eu tenho uma doença, tenho que tratar. Não é? Portanto, não. É um mecanismo de adaptação do sistema nervoso. Até porque na própria saúde mental nem costumamos chamar de doenças. É perturbações que a pessoa tem, não é questão de doença. Porque isso é a parte médica.
1: E só acontece após o abuso sexual. Mito ou verdade?
0: Também mito. Sim, acontece em algumas situações, a própria dissociação ser uma resposta a esse evento, mas acontece em muitos outros casos.
1: E existe intervenção? Mito ou verdade?
0: Verdade. Neste caso é verdade. Pode ser sempre tudo mito. Existe intervenção, por isso é que também estou a falar. Isto não falaria de um tema para quando houvesse intervenção.
1: Claro.
0: Deixaria aqui as pessoas,
1: claro,
0: não é, num estado de alarme, não é? Ai, meu Deus, e agora? Se eu tivesse a minha criança a ter isto, não é? Não. E isto intervenção e conforme, como eu costumo dizer, não é? Quanto mais adaptado ao momento e mais atempado for, melhor.
1: Claro. Os pais têm culpa?
0: Outra questão também relevante, não é?
1: Claro.
0: A culpa dos pais, não é? Que isto é todo um tema. Não é? Não é propriamente uma questão para os pais de culpabilizarem, não é? Ou seja, eu gosto muito de pensar na ótica do, se eu estou a sentir culpa por algo, vou tentar ter o meu papel de transformação na situação. Porque se eu me dominar pela culpa, não me vai levar a nenhum lado. Portanto,
1: claro,
0: em vez de ficar ali na culpa, vou pensar no que é que consigo transformar. Portanto, pensar nessa ótica também com os pés.
1: Muito bem, e antes mesmo do ponto final, que mensagem gostaria de deixar ficar hoje sobre este tema?
0: Que, no fundo, não é um bicho-papão, não é? A dissociação não é aqui uma questão também que a própria criança potencia ou que esteja intencional, mas, novamente, é aqui um mecanismo de proteção e de adaptação. Mas que, com o seu curso, também serve aqui um propósito. Por isso, também os próprios pais poderem atender aqui aos sinais de como ela possa estar a surgir para poderem pedir ajuda e também mostrar-se disponíveis sempre que necessário.
1: Muito bem. Mais uma vez agradeço o facto de ter vindo. Ecos de Infância regressa na próxima semana com um tema dedicado ao desenvolvimento infantil e ao bem-estar das famílias. Obrigado e até para a semana.
0: Até lá.
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4: Está a começar mais uma conversa pela Terra Quente FM. O programa acontece todas as semanas e tem o convidado natural, o professor Pedro Beato. Seja bem-vindo, professor. Ao longo das últimas semanas temos tratado de um assunto muito importante aqui para a nossa região. Temos vindo a falar do clube desportivo mais antigo do Distrito de Bragança, o Sport Clube Mirandela, que celebrou recentemente o seu centenário. Já falámos aqui de vários aspectos, agora centramos-nos mais ali nos anos 90, não é?
5: 96, 97, 98.
4: Final do século XX, podemos dizer assim. Não é por acaso, na altura era o professor Pedro Beato, precisamente
5: pois,
4: o presidente do clube.
5: Por isso mesmo é que eu
4: tenho mais informação
5: falar,
4: sobre isso.
5: Exatamente, claro. Tenho informação. E o Sport Mirandela. Portanto, esta é uma fase muito interessante, esta de 96, 98. E depois 98, 2000, já a evolução vai alterar, não é? Mantendo uma série de aspectos. Eu, como estou ligado um bocado à educação, quando fui para o clube, nunca me passou pela cabeça vir a ser presidente do Sport Clube Mirandela. Nunca me passou pela cabeça. Mas o facto é que, devido às circunstâncias que já falámos, eu acabei por ficar presidente do Sport Clube Mirandela. E claro que a dinâmica que dei ao clube foi, como disse aqui, um bocado eclética, um bocado o clube não ser só aquele clube de competição para os séniores, mas ser um clube que depois se espraiasse noutro tipo de de desportos, de, sem ser só o futebol, e também numa parceria que eu pretendia desenvolver com a Câmara Municipal. Portanto, um parceiro da cidade, no fundo. Também há duas fases que são muito marcantes, que é o tempo do Zé Gama, do Sr. Presidente Zé Gama, e o tempo do Sr. Presidente José Silvano. O tempo do Presidente Zé Gama vai mesmo na parte final de 89, portanto, estamos mesmo em 90, porque aquilo é em 17 de dezembro de 80. Portanto, estamos mesmo a chegar a janeiro de 90, e depois ele vai estar lá até fevereiro de 96. Uhum. Depois será substituído pelo Sr. Presidente José Silvano, e, portanto, todo o trabalho que eu tive foi com estes dois. Claro. Presidentes, sim, da Câmara. E depois era o Nuno Abrunhosa de Sousa, o vice-presidente, que também era um homem muito, muito certo nas contas, muito rigoroso, né? E depois acabou por, na parte final, vir a senhora Cândida Maria Piedade Carvalho, que também passou a ser. É, mas eu trabalhei muito mais com o senhor Abrunhosa de Sousa. Um dos aspectos mais importantes desta época, e que marcou o Sport Clube Mirandela desde que ele nasceu, e que está ligado a Mirandela mesmo já quando nós estamos na passagem do século XIX e a primeira metade do século XX, são muito importantes, porque estas associações são parceiros. São parceiros que acabam por ter uma importância muito grande na saúde, na inclusão social, nessas coisas que já lá vamos. Portanto, um dos aspectos que marcou muito a minha estadia no Sport Clube Mirandela como presidente foi o associativismo desportivo. Eu aí tive...
4: Inclusive foi Galego Duarte na altura,
5: exatamente,
4: não é?
5: Exatamente, e era sobre isso que eu queria falar. O associativismo, que é um pilar, no fundo, do desenvolvimento da atividade física aqui em Mirandela, mas que também se reflete na nossa coesão social.
4: Claro.
5: Isto é importante. Portanto, os clubes, como o Sport Clube Mirandela, as coletividades ou as associações que queiramos falar, locais, tiveram um papel importante também na democratização do acesso ao desporto, da participação cívica, aquelas coisas que o bem-estar da população também contribuíram. Era um elemento que também contribuía para esses aspectos. E era o que me motivava. E era isso que me motivava no Sport Clube Mirandela.
4: Propriamente os resultados desportivos ou da equipa principal, também seria naturalmente preocupação, mas o foco estaria na componente do associativismo.
5: Pois, não, por uma razão muito simples, porque nós não tínhamos dinheiro. O clube estava numa situação difícil,
4: não é?
5: Muito, muito difícil, como acontece frequentemente, não é? Estava muito difícil e nós não tínhamos. E tinha vários processos em tribunal, alguns dos quais eu só tive conhecimento...
4: Já depois de assumir a presidência.
5: Mas muito depois, não é? 2 anos, 3 anos, por aí fora. E então, entre os aspectos mais importantes do associativismo e da importância do associativismo, nós temos então aquilo a que se chama... A sociedade ser mais inclusiva. Portanto, não haver as pessoas... Há pessoas que têm poder económico e há pessoas que não têm, não é? Mas o desporto aqui é um equilibrador. É uma vantagem, não é? Tem uma vantagem porque combate o pôr de lado as pessoas. O desporto é...
4: Há muita gente. Move a inclusão.
5: Exatamente. E as assimetrias também, não é? Portanto, estamos a falar no campo social, no campo económico, nessas coisas todas. E, portanto, e ao mesmo tempo permite que um conjunto de faixas etárias de diferentes, como nós sabemos, ainda hoje é assim, no CTM, no Sport Clube Mirandela, por aí fora, que tenham acesso à prática desportiva. Portanto, o ensino vai-se democratizando, vai havendo, mas os desportos também, através do associativismo, vão também criando. Outra coisa muito importante que o desporto tem, eu falo mais em desporto que propriamente só em futebol, claro, não é? Sim. Embora o futebol nós tivéssemos todas as faixas etárias, que é o bem-estar das pessoas, o bem-estar social. Nós estamos aqui, isto é através da componente da saúde, porque o desporto também faz com que nós tenhamos uma saúde melhor. Praticar desporto, não é? Exatamente. Portanto, a atividade física, não é? E combate estarmos metidos todos os dias em casa ou sentados, quer dizer...
4: Combatendo o sedentarismo.
5: Exatamente. Outra coisa importante é a formação. as pessoas vão sendo formadas quando estão no desporto, nos vários tipos de desportos, vão sendo formados, portanto, é como se fosse uma escola também. Também tem um sentido de escola, não é? E esta escola também trabalha no conceito da cidadania. Os valores que me estavam a fazer, enfim, trabalhar no Sport Clube Mirandela, era lutar por estes valores, não é? Porque, repare, quando nós falamos em democracia, nós estamos, e também numa educação, numa educação, não é aquela educação formal da escola, poderá ser até um bocadinho mais informal, mas também muito interessante, porque há valores que vão sendo implementados, não é? Estou a falar do respeito, do trabalho em equipa, da disciplina.
4: Nas camadas mais jovens, não é? Exatamente. Desde logo no princípio da vida.
5: Embora todos tenham que ter este sentido. Outro aspecto que também não deixa de ser é que também se dinamiza um bocadinho a economia, não com aquela maneira, mas há sempre, o desporto acaba sempre por ter aqui e fortalece aquele sentido de nós gostarmos mais. Portanto, as pessoas de Mirandela gostam de Sport Clube Mirandela, claro. Gostam do CTM, gostam dos clubes. Portanto, e então, o que acontece é que, repare, em 97, portanto, se eu recuar a 97, o Sport Clube Mirandela, e eu já vamos ver porquê, acaba por... Quando nós estamos a falar em dirigentes de futebol, técnicos, e das secções todas que tinham o Sport Clube Mirandela, para além de futebol, atletismo e por aí fora, a parte administrativa, nós estamos a falar de um universo que incluía cerca de 50 pessoas. Não é? Porque não era só, não é? O Sport Clube Mirandela, claro que tinha muito menos, mas depois, se nós começarmos a incluir aqui o ciclismo, o atletismo, o xadrez, quer dizer, nós começamos aqui a ter técnicos, o futebol de salão, o futebol feminino, que também chegou a existir, nós começamos a ter um grupo já muito significativo de 50 pessoas. E depois, há este movimento do Sport Clube Mirandela vai ter um significado muito interessante porque... Em 6 de abril de 1998, vai haver um concurso sobre o associativismo a que o Sport Clube Mirandela concorreu e que tem como entidades mais importantes a Secretaria de Estado do Desporto, estamos a falar de um órgão do governo, mas depois também a implementação da prática que é necessária como o Instituto Nacional do Desporto. Portanto, nós estamos e entregámos uma candidatura. E esta candidatura ao associativismo, que o Sport Clube Mirandela vai ter um protagonismo muito, muito interessante, vai ser, portanto, o que é um associativismo, no fundo, não é? Que nós sabemos todos, desde que já passámos aqui por estes nossos, agora não sei, mas no tempo em que eu lá estive, era um conjunto de pessoas, todos eram voluntários. Portanto, não havia ali vencimentos, exceto os técnicos, que podiam ter algum, e que trabalhávamos todos em termos de objetivos, conforme o tipo de atividade desportiva que tínhamos. E depois era aquela ideia que surge sempre da união. A união faz a força. A união, são coisas muito básicas, mas que têm um sentido muito grande, não é? Que é, portanto, não havia fins lucrativos no fundo, mas havia uma tentativa de benefício mútuo e havia uma solidariedade de um conjunto, mas 50 pessoas que acabam por estar ligadas todas num trabalho de coletivo.
4: Sim.
5: No coletivo, não é? E depois...
4: Ou seja, coletividade também, não é? Acaba por ser um sinónimo do associativismo.
5: E este movimento é que deu origem a que o Sport Clube Mirandela concorresse a um concurso. E o concurso tinha o título de o melhor clube desportivo. Não é? E eu lembro, é assim. E repare, o resultado, portanto, havia um júri que analisava todos os concursos, um grupo grande de coletividades que se concorreram. Nós fomos um deles, e eu concorri mais pelo prazer de organizar todo este conjunto de trabalho que o Sport Clube Mirandela estava a desenvolver, e estas secções todas, e foi concorri mais por organizar esse prazer do que propriamente a pensar que poderia ter algum prémio, portanto fiquei muito surpreendido.
4: Ter, é?
5: E fiquei muito surpreendido, porque repare, o júri era formado, quem ia avaliar era um subdelegado regional do Instituto do Desporto. em Bragança, era o Governo Civil do Distrito de Bragança, era a Educação Física da Escola Superior de Educação, do Instituto Politécnico de Bragança e uma Associação Nacional de Imprensa Desportiva. Veja, são tudo instituições com um significado importante. Os dois clubes vencedores, de todos os que concorreram, foi o Clube Académico de Bragança e o Sport Clube Mirandela, que receberam o prémio de 1.250.000 escudos. Portanto, o Sport Clube Mirandela, que estava, certo, como o Parque do Império, e o presidente era eu. Repare.
4: Era 1.000 contos na altura, 1.000 contos de reis.
5: Era muito bom.
4: Estamos a falar já agora de cerca de 5.000 euros em dinheiro atual.
5: Sim, mas a diferença, a importância era fantástica,
4: claro,
5: não é?
4: Menos, naturalmente, o custo de vida e a inflação.
5: E nós estamos a falar, o Sport Clube Mirandela vai concorrer com, veja, atividades, neste programa, atividades esportivas de futebol, e futebol estamos a falar, iniciados, infantis, juvenis, júnior, séniores, depois futebol de 5, séniores, benjamins, atletismo, benjamins, iniciados, infantis,
4: todas,
5: é fantástico. E depois, para além do júniores e séniores, e depois ainda temos o ciclismo com juvenis, cadetes e júniores. E repare que, se no futebol nós temos fundamentalmente classes masculinas, não é? No futebol de 5 já aparecem femininos, e no futebol, no atletismo masculinos e femininos, em todas as camadas, e no ciclismo só aparece nos júniores feminino, todas as outras secções eram masculinas. Ora bem, então, repare, e depois isto vai-se dividir em vários grupos de atividades, por exemplo, atividades sociais e culturais. Né? Atividades sociais e culturais. Para além das atividades esportivas, isto incluía atividades sociais e culturais. Férias desportivas para jovens, festas anuais, torneios de futebol, cortejos etnográficos, nos quais também chegámos a participar, nos da cidade, e depois até apoio a crianças, jovens, etc. E veja, quando nós estamos a falar em atividades sociais e culturais, nós estamos a falar que são atividades que são acessíveis, não é? E que requerem poucos recursos, por isso é que nós as conseguíamos dinamizar, porque tínhamos pessoas e não havia recursos muito, não era caro. E então, por exemplo, os jogos de tabuleiros, não é? De xadrez e de damas. Não há dúvida nenhuma que havia aqui uma importância muito significativa, porque quebravam barreiras de idades, classes sociais, e promoviam a integração.
4: Exatamente, esse é o objetivo, o propósito de um clube deste
5: género. E depois tinha outra coisa muito interessante, é que há um desenvolvimento do raciocínio muito, muito significativo, e o encontro em pessoas em que é posto em prática. Veja, quando nós estamos a falar em férias desportivas de jovens, que também fez parte da nossa... Eu estou a dizer coisas...
4: Sim, sim.
5: Com as que me candidatei.
4: Claro,
5: que era o que havia no Sport Clube Mirandela na altura. Portanto, repare, férias desportivas. Nós estamos aqui, para jovens, veja, nós estamos aqui a combinar desporto com natureza. Não é? Estamos a promover ocupação de tempos livres.
4: Exato.
5: Não é? Estamos a permitir que jovens adquiram novas competências, façam novos amigos. Isto é muito interessante do ponto de vista social. Por exemplo, uma festa de fim de ano. Uma festa de fim de ano é um pilar que também vai fortalecer laços entre as pessoas, laços de identidade e de união.
4: Pertence ao coletivo, não é?
5: Exatamente. Por exemplo, o convívio, neste tipo de festas anuais, o convívio aproxima os sócios, aproxima as famílias, aproxima os amigos e até constrói amigos, não é? E cria novas amizades, etc., por aí fora. Outra coisa que é, por exemplo, os torneios de futebol de salão que nós desenvolvíamos também na época, veja, é um convívio saudável entre colegas de trabalho que vão fazer desporto contra outros colegas de trabalho de outro tipo de não é? Portanto, e é engraçado que neste convívio de trabalhos há uma independência das hierarquias do grupo de trabalho.
4: Sim,
5: podia jogar um trabalhador com um engenheiro, que também era trabalhador, mas que tinham funções diferentes na hierarquia da fábrica. E ali podiam estar todos juntos a trabalhar. Veja, isto são aspectos que sempre me entusiasmaram e que o Sport comia nela e que permitia construir e desenvolver. Veja, por exemplo, um cortejo etnográfico. Nós podemos dizer que estava integrado nas festas da Nossa Senhora do Amparo. Pode não ter, pode parecer que não, mas está a celebrar uma memória coletiva. Não é? Está a recriar vivências entre as pessoas. Não é? Vivências que têm a ver com tradições, ofícios e gerações. Isto é muito curioso, porque por exemplo, apoiar crianças e jovens, não é? Relacionarmos com crianças, por exemplo, de infantários ou de escolas primárias, não é? Há aqui uma... São relações. Tudo isto são conceitos de relações muito curiosas. Portanto, o Sport Clube Mirandela, que nasceu em 1926 e é o mais antigo, como disse há bocadinho o Fernando Sérgio, muito bem, da Associação de Futebol de Bragança, está a construir, através destes passos que eu estou aqui a falar, está a construir uma institucionalização do desporto e do fenómeno desportivo.
4: E também do aspecto social, cuidando dessa tal coesão.
5: Exatamente.
4: Portanto, através do associativismo,
5: exatamente,
4: da coletividade.
5: E esta proliferação de coletividades que caracterizam também bastante o século XX agora. Mas isto vai continuar porque esta década de 90 o clube vai ter que melhorar a sua e está a melhorar, estamos a ver aqui. Vai ter que melhorar e vai ter que diversificar estas modalidades. E está a diversificar. Por isso é que eu vou fazer um concurso. Eu estive a reler o concurso e fiquei até surpreendido com uma série de coisas que lá estão e que eu já nem me lembrava muito bem. E que estou aqui aos bocadinhos a dizer. Repare, claro que o grande espaço do futebol, não quando nasceu, porque quando nasceu o clube tinha até quando nasceu a sede. A sede era um ginásio. Ginásio, sede, para a prática de desporto. Portanto, e não era só futebol. Portanto, o Sport Clube Mirandela nasceu também com cultura e com vários tipos de desporto. Sim. Como já vimos isso e como está no livro que qualquer pessoa que nos está a ouvir, se quiser ler...
4: Está disponível online também no...
5: Exatamente.
4: Na Câmara, não é?
5: Sim, no site da Câmara. Sim, no site da Câmara. Claro que o futebol, a Associação Futebol de Bragança e a Federação Portuguesa de Futebol, em provas distritais e nacionais, eu continuei, o Sport Clube Mirandela continuou a participar. Nelas todas, em todos os escalões etários. Mas o Mirandela tinha também uma secção de ciclismo, que houve momentos em que esteve mais próximo, momentos em que foi mais autónomo. Aliás, as secções do Sport Clube Mirandela, a tendência era terem autonomia, serem autónomas.
4: Que aconteceu, por exemplo, com o Clube de Ténis de Mesa de Mirandela.
5: É? Essa autonomizou-se completamente e fez um trabalho notável. Bem, é hoje um clube de referência do Clube de Ténis Mundial, não é? Sim. Sem dúvida nenhuma. Portanto, o ciclismo também, o ciclismo de Mirandela ganha uma importância e também ao nível do calendário nacional de pista, de estrada e de outras provas da Associação de Ciclismo. Portanto, E tem palmarés em campeonatos nacionais, né, de cadetes, júniores e juniores femininos.
4: Portanto, havia competições a vários níveis.
5: Exatamente. Portanto, e teve representações extremamente significativas no Campeonato Nacional de Pista, no contexto dos cadetes. Foi campeão do Norte de Equipas, pista em 97. Venceu todos os títulos regionais, exceto séniores, porque não tinha este escalão etário. Mas está a ver. Portanto, nós temos mas isto também faz parte de uma relação mais afastada ou mais próxima, conforme eu tentei a aproximação e consegui, de certo modo. Não é? Agora, por exemplo, em 96, nasce no Sport Clube Mirandela uma iniciativa de atletismo com cerca, atenção, nós chegámos a ter cerca de 100 atletas que ganharam títulos nacionais. Lembra-se daquele Paulo Pedroso, que era um indivíduo que se dedicou de uma maneira extraordinária à secção do atletismo. Portanto, eles tinham títulos nacionais de pista e de corta-mato.
4: Havia várias modalidades.
5: Não sei se lembra, não é? Campeonatos regionais, provas conjuntas com o desporto escolar, sempre presente com os escalões etários de Benjamins e Júniors. Veja, não é? Portanto, distinguiu-se nas provas, olha, de infantis femininos, em provas de comprimento e provas de barreira, não é? Salto de comprimento e barreira também. E um aspecto que eu acho muito interessante era a maneira como eles, porque havia muita gente das aldeias a praticar atletismo, e portanto eles tinham que ter programas. Programas de trabalho que os técnicos da secção tinham que conseguir organizar e sensibilizar e educar para que as pessoas das aldeias continuassem a praticar de acordo com regras corretas, não é? Indo lá ver, acompanhando, mas também, ao mesmo tempo, dando-lhes autonomia de coisas. Portanto, veja, os treinos de preparação nas aldeias, onde as pessoas vivem, não é? Claro que sob orientação de técnicos, mas veja, e assim o clube conseguia ter provas muito interessantes, incluídas no calendário regional da Associação de Atletismo de Bragança. Veja, olha, o Grande Prémio de Mirandela, o Corta-Mato de Frechas, coisas deste género, não é? Sim. Que iriam surgindo. E prémios locais de provas de estrada. Portanto, o Mirandela está eu estou a relembrar estas coisas porque o Mirandela está a ganhar um significado importante. E depois, veja...
4: E, no fundo, acabava por cumprir um dos objetivos para o qual foi criado, que é envolver a população também, não é?
5: E a comunidade. E, ao mesmo tempo, ir ganhando o respeito na nossa terra, que era Mirandela. E promovendo o diálogo com a Câmara, no sentido de desenvolver esse diálogo e a Câmara, ao mesmo tempo, porque nós, com isto tudo que está a nascer e a crescer, acabou por nascer um grande objetivo que eu gostaria de falar no próximo programa. Mas esta preocupação está a crescer e a ganhar corpo com o sentido de preparar o futuro, não é? E sensibilizar para o desporto, não é? E também, ao mesmo tempo, que vai organizar atividades, também durante as férias escolares, que também estão incluídas, não é? Umas vezes tínhamos o apoio do Instituto do Desporto, outras vezes não tínhamos, mas não deixávamos de fazer as atividades. E repare que começam a aparecer atividades como canoagem, cicloturismo, damas, xadrez, basquetebol. Quer dizer, já temos o ciclismo, temos o futebol em todos os escalões.
4: Um leque já vasto de
5: portanto,
4: atividades, não é?
5: E depois, em 97, ainda vai nascer uma secção de futebol feminino que vai participar no campeonato e na taça distrital de Bragança. Isto são é corpo. Está a ganhar corpo o Sport Clube Mirandela. Está a ganhar corpo. Corpo num contexto que eu tinha gosto e prazer, não é? Porque também... Agora, repara, em 96 e 98, não é? Que é o meio do meu do tempo que eu estive a dar. Eu também queria depois relembrar, hoje não, mas relembrar pessoas que eu nunca mais deixei de ter uma consideração significativa e que foram...
4: Lá iremos.
5: Exatamente. Mas, o Sport Clube Mirandela vai tentar dialogar, eu até diria mesmo desafiar, a Câmara Municipal para a implementação, a importância da implementação, do qual nós éramos um sentido prático, do desporto no concelho, não é? Que nós considerávamos que era importante, tinha significado no equilíbrio. Também era um fator de equilíbrio, não é? Do nosso concelho. E então vai nascer, neste tempo, vai nascer uma fase de estudo e discussão da necessidade de um parque desportivo. Porque nós tínhamos já um conjunto de sexos.
4: Muito nessa altura, chegou inclusive a haver um projeto, não
5: é? Não, mas era sobre esse projeto que eu queria fazer o próximo programa.
4: Muito bem.
5: Porque para verem até que ponto chegou o projeto, até que ponto ao nível, atenção, então estou a falar ao nível do Instituto de Desporto, mas também do atletismo a nível nacional, do futebol, etc. Mas veja agora, portanto, iniciou-se uma fase de estudo e de discussão do novo parque desportivo. E aqui isto foi extraordinariamente importante e interessante viver-se. O respectivo projeto que foi objeto de um parecer formal e vinculativo no Instituto do Desporto, com o qual tivemos reuniões. A negociação dos terrenos e a integração no plano de urbanização da nossa cidade estava já, em 98, em fase de conclusão. Em fase de conclusão. Houve uma série... Eu vou falar sobre
4: um ponto
5: isso.
4: Bastante avançado.
5: Pronto,
4: não é?
5: Este desafio, complementado com a dinâmica das secções que estão a trabalhar, não é? A interiorização que tudo isto estava a ter no dia-a-dia do desporto, na nossa terra e no nosso concelho. Porquê? Porque uma das coisas que eu defendia é que o desporto praticado neste contexto, com este tipo de participações, o desporto vai ter uma importância significativa no cotidiano. Porquê? Porquê? Porque vai envolver os domínios, os nossos domínios de pessoas, em todos os setores, em todas as faixas etárias, a inteligência. Tem importância. A motricidade, a afetividade, a qualidade atlética, de qualquer vez, os fenómenos relacionados entre as pessoas, os contextos todos inter-humanos, uhum, no seio do grupo. Veja, eu estou a falar nestas coisas porque era isto mesmo que me motivava. Era isto mesmo, era um parque desportivo que fosse o local onde tudo isto ia ganhar vida.
4: E, por outro lado, também, dar uma certa, enfim, nova roupagem ou arranjar um espaço mais condigno, mais moderno, não é? Mais atualizado. O resto é a história, depois meteu-se a política, não
5: lutei.
4: Foi?
5: Pois, foi do tempo do Zé Gama, devo dizer, do Sr. Presidente Zé Gama, com respeito tenho por ele, devo dizer que todas estas ideias tiveram um apoio incondicional. E fantástico, e fantástico. Agora, por exemplo, no próximo programa, e já
4: para terminar, que já estamos
5: já,
4: a terminar,
5: já na parte final, eu gostava de falar, dar a conhecer às pessoas este desafio que o Sport Clube Mirandela fez à Câmara e que se disponibilizou para parceiro, não é? Respectivamente, e que vai ser extremamente significativo em 1999 e 2000.
4: Portanto, um pedaço de história com 26 anos que prometemos para a próxima conversa, sim, que está marcada por Sr. Pedro Beato, mais uma vez, e como sempre, para de hoje a 8 dias. Muito obrigado e até para a semana.
5: Boa semana para todos.
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1: Entrevista de Walter Ugumem à revista Visão, que serviu de mote para o lançamento do seu novo romance O Século dos Imbecis, e também o Governo ter chegado a acordo com o Partido Socialista para a aprovação da PSU, Prestação Social Única, são os dois temas de hoje do Opinião Independente, como é habitual, com Alexandre Pacheco. Ora, vamos começar precisamente pela entrevista de Walter Ugumem, essa entrevista para o lançamento do romance O Século dos Imbecis. A conversa funciona como uma espécie de manifesto contra a estupidez, abordando a forma como a ignorância contemporânea tem vindo a ser glorificada. Alexandre Pacheco, isto no fundo é uma entrevista que toca um bocado na ferida, certo?
3: Eu por acaso já mandei vir o livro e já tenho o livro comigo, não vou apresentar esta semana, ficará para uma próxima, mas estou com alguma curiosidade em lê-lo, atendendo às frases que esta entrevista contém, não é? Quando há uma frase que diz assim: todos os séculos foram apropriados por imbecis, mas hoje estamos a lidar com um tempo de ignorância feliz, uma espécie de glorificação dos estúpidos. Isto é muito forte, quer dizer...
1: Isso vem, de facto, ao encontro daquilo que o Alexandre Pacheco tem vindo a referir sobre outros assuntos, não é?
3: Exatamente.
1: Que leva a pensar isto.
3: Exatamente. E quando ele diz viemos dos macacos e parece que estamos a voltar aos macacos, quando ele diz Donald Trump parece um imbecil, age como um imbecil e é um imbecil...
1: Ou seja, afirmando que a imbecilidade perdeu a vergonha e ganhou a autoestima, não é?
3: É que se encontra o lugar de susto. Tudo isto é um bocadinho aquilo que eu uma vez disse aqui. Quando é que aparece alguém que tem a coragem de dizer que o rei vai nu? Toda a gente expressa uma admiração pela textura fina das roupas do imperador, mas ninguém tem a coragem que afinal não há roupas nenhumas e que as pessoas estão a revelar-se como na realidade são. É curioso que eu, antes de vir para aqui, fiz uma pesquisa muito simples no Gemini da Google e perguntei-lhe quanto é que cresceu a fortuna do Trump nos últimos 3 meses. E o Google responde-me 60%. Portanto, ou seja, nem sequer há hoje a capacidade de esconder as coisas. Portanto, elas são glorificadas de uma forma muito, muito aberta. Agora, isto também leva-me a dizer outra coisa. Por favor, comprem a visão. Quer dizer, a visão é, neste momento, um dos poucos exemplos de jornalismo livre e independente, de jornalistas que escrevem muito bem e que têm uma preocupação com a verdade e que estão a tentar sobreviver no meio de uma série de dificuldades judiciais, porque o grupo faliu e eles estão a tentar reconstruir não o grupo, mas a revista, tornando-a separada do grupo, de forma a que ela possa ser, enfim, viável em termos económicos. E tenho tido o prazer de ler na revista um conjunto de reportagens muito bem construídas e que merecem ser apoiados.
1: E neste caso é a entrevista com Walter Ugumé, que reflete um pouco do pensamento que ele tem e que até está aqui, enfim, plasmado no livro, não é?
3: Exatamente. Ele fala muito da superficialidade dos tempos atuais, fala muito da e critica uma espécie de infantilidade insuportável. E a perda de pudor da ignorância. Durante muito tempo as pessoas tinham vergonha de revelar a sua ignorância. Hoje ostentam isto como uma coroa de glória. Eu não sei, olha que feliz eu sou. Eu não sei, vejam como eu sou importante, porque eu não sei. E portanto, apesar de toda a velocidade e toda a disponibilidade de informação, as pessoas, como ele diz, têm o gadget, mas não têm o conhecimento. A informação está ali, mas ninguém vai buscar.
1: Portanto, considera que ele coloca aqui a nu, coloca o dedo na ferida, é isso?
3: Coloca o dedo na ferida. Fala, inclusivamente, de uma deturpação da cidadania provocada pela internet. Portanto, as pessoas sentem-se encorajadas a insultar e a odiar sob o anonimato, porque não têm que assumir a sua identidade. E, portanto, fala da velocidade relacionada com a ignorância. Portanto, tudo nos passa ao lado, mas umas coisas estão permanentemente a substituir as outras. E também aponta um pouco como caminho o valor da ética e da justiça, porque é o caminho para, diz ele, evitar retrocessos civilizacionais graves que podem ocorrer de um momento para o outro. Por isso é que ele diz que viemos dos macacos, mas poderemos voltar aos macacos. Fala também de uma outra coisa que é muito interessante, que é a corrupção da solidão. Ou seja, há a verdadeira dimensão humana encontra-se na relação com o próximo. Quando as pessoas ficam sozinhas, corrompem-se porque não estão em contacto com os outros. Resumindo e concluindo, dá-me a ideia que as bestas andam à solta, não é? E convinha que alguém pensasse como dar a volta a isto, porque ele é apenas um escritor, mas é um escritor muito lido, e há muita gente que o acompanha no juízo que ele faz, não é? Pode uma ou outra frase ser bombástica e até excessivamente agressiva.
1: Mas se calhar é também esse o propósito, não é?
3: O propósito é esse, por um lado mexer com a consciência das pessoas, mas por outro lado também expressar algum desespero pessoal. Porque é evidente, quando as pessoas veem e leem a realidade, não podem fazer de conta que ela não existe, não é? E nem podem querer pôr uns óculos com uma gradação muito, muito grande para, em vez de haver melhor, a desfocar completamente, não é? As pessoas têm que falar daquilo que sentem e daquilo que veem. E parece-me que esta entrevista é um enorme grito, eu diria, um ensurdecedor grito. Opá, vamos ver quem é que consegue ouvir isto, não é?
1: Bom, vamos ver se de facto o grito tem o eco suficiente para chegar a quem de direito, não é?
3: E leiam, comprem a visão. É incrível, como eu estive a fazer uma prospeção muito simples, penso que não chegam a vender-se 10 revistas em Mirandel, nos vários diversos sítios. Eu acho que não se vender, ou vender-se menos de 100 revistas de visão em Mirandela, estamos a dar razão ao que o Walter Hugo Mãe diz.
1: Bom, o outro assunto tem a ver com o que disse há pouco. O Governo chegou a acordo com o Partido Socialista para aprovar a famosa PSU, a Prestação Social Única, depois do Chega se ter colocado fora das negociações. Ora, entre as alterações introduzidas pelo PS estão, por exemplo, a eliminação do canal de denúncias, as mudanças no regime de trabalho social e a definição por decreto das condições de acesso e do valor da prestação. Bom, isto tem leituras, não é, Alexandre Pacheco? Que leituras é que lhe conclui, digamos assim?
3: É curioso que também na visão, uma escritora, Safa Abib, dizia que, aparentemente, quando discutimos estas coisas, o problema nunca parece estar onde se concentra o poder económico. Seja nas fugas do capital para paraísos fiscais, seja na evasão fiscal. Eu dou-lhe este exemplo. As grandes empresas digitais dos Estados Unidos não pagam impostos.
1: Uhum.
3: Não pagam impostos. E recebem subsídios do Governo Federal. E o problema também nunca parece estar na acumulação obscena da riqueza. Portanto, o problema são os pobres. O problema está nos pobres. Todos os problemas

0: social. Porque, por exemplo, há pobres que precisam de ser ajudados e há pobres que não merecem ser ajudados. E há que os denunciar. Os Mercedes, os BMWs, os iPhones que estas pessoas têm e usam frequentemente nos dias que correm, isto nunca foi contabilizado. Quantos Ferraris, quantos iPhones têm as pessoas que recebem o RSI. Agora, como também diz alguém, os pobres não são dados estatísticos nem abstrações. São seres humanos que precisam de outros seres humanos. Quem diz isto é o José Tolentino de Mendonça. Padre. Provavelmente não aquele que o Dr. André Ventura frequenta as missas, até porque me parece que ele já está no Vaticano, não é? Mas o que é um facto é que a doutrina social da Igreja fala destas coisas e diz que a pobreza é uma responsabilidade de si, de mim e de toda a gente. E já agora, pasme-se o abuso também dos ricos.
1: Uhum.
0: E, portanto, há uma outra senhora, que é a Dorothy Day, que diz o seguinte: na raiz de uma consciência social digna deste nome está o reconhecimento de que o problema de um é um problema de todos. Que raio de educação religiosa temos nós? O que é que andamos todos os dias a fazer na missa se depois, na prática, não somos cristãos? Efetivamente. Ora bem...
1: Mas este acordo, o que é que lhe parece? Isto foi menos mal?
0: Eu já chego lá.
1: Em relação... Está a fazer o intro.
0: Eu já chego lá.
1: Sim, da outra vez já tinha falado sobre essa questão, não é? Que o princípio aqui não é o mais correto, não é?
0: O PSD não tem parceiros, ouvimos isto esta semana, não tem parceiros privilegiados. Ora negociar à esquerda, ora negociar à direita. Quando é para lixar o pobre,
1: vai ao
0: Chega. Se calhar, quando é para beneficiar outro, ir ao outro lado. Agora, o que me parece é que o Partido Socialista provou aqui uma coisa muito simples. É que pode ser um partido de compromisso e pode ser um partido que viabilize reformas. Tudo depende do compromisso e tudo depende das reformas. E, portanto, o Partido Socialista criou aqui um espaço de negociação que, eventualmente, pode ser usado por opção ou não do PSD no que diz respeito à reforma constitucional, no que diz respeito ao Orçamento de Estado, no que diz respeito ao Tribunal de Contas. Agora, vamos ver com quem é que o PSD vai querer negociar estas matérias. Portanto, eu reconheço no Partido Socialista uma humanização pelas suas propostas e pela negociação que foi tida, humanização da PSU.
1: Uhum.
0: Agora, vamos ver. Uma das coisas que foi acordada é a definição em decreto das condições de acesso à PSU, que não estavam definidas, bem se lembra que nós dissemos isso aqui,
1: sim.
0: Não estava, não havia, ficava no vazio, e vamos ver se consegue ou não ainda melhorar mais o documento através da produção de um decreto que especifique com rigor as condições...
1: Então, digamos que isto não é um assunto terminado, certo?
0: Parece-me que sim. Agora, é um assunto que convinha perceber... que a pobreza não vai desaparecer porque alguém vai receber um subsídio. Isto vai permitir que quase 1.500.000 portugueses não entrem numa pobreza abjeta em que não têm o básico e o essencial, mas continuamos a ter rendimentos muito baixos e continuamos a ter problemas gravíssimos na nossa escala de rendimentos.
1: Mas não? Em termos políticos, ainda analisando esta questão do que aconteceu agora, ou seja, depois do que aconteceu com o Chega, não é? Onde acabou por não se chegar a acordo na outra situação anterior.
0: Na reforma
1: agora
0: laboral,
1: com isto, exatamente.
0: Sim.
1: Pronto. Agora com esta da PSU, isto pode reforçar a posição negocial do PS?
0: Reforma.
1: Ou há quem diga também que afaste alguns politólogos que afastam a ideia que isso seja verdade, até porque não será eventualmente o preferencial de Montenegro.
0: Não,
1: isto
0: não
1: poderá,
0: claramente
1: coisa,
0: não foi.
1: Não. Isto poderá não ser, portanto, uma diretriz, é isso?
0: Não, há uma. E os politólogos também acreditam, também referem isso. Há um reforço da imagem positiva do PS.

0: enquanto partido de compromisso e partido de reforma. Há uma valorização de um acordo de regime em relação a questões básicas, que nós aqui também temos falado como necessário, e a disponibilidade do Partido Socialista com responsabilidade, sem gritos, sem confusões, sem ódios, sem discursos violentos, conseguir emparceleirar com o PSD e conseguir aprovar outras medidas. Agora, a opção do PSD parece muito clara. Para já, igualiza os dois partidos, coisa que eu não acho que deva fazer, porque acho que não são partidos iguais. Mas, por outro lado, também revela alguma dificuldade em conseguir assumir uma das parcerias como mais importante que a outra.
1: Muito bem. Aguardemos. A frase da semana tem a ver com o livro ou não?
0: O livro.
1: O livro é um futuro livro irradioso, não é?
0: É do Paul Mason. Ele fala do humanismo como uma crença de que os seres humanos têm dignidade, agência e capacidade de moldar o seu próprio destino. Considera que há hoje uma tendência para desumanizar os indivíduos, para os tratar como dados ou peças de uma engrenagem. Fala muito da perda de solidariedade coletiva. Alerta para o perigo de entregarmos as nossas decisões éticas e políticas às máquinas. E diz que a ascensão do fascismo na era digital, nomeadamente através das redes sociais e dos algoritmos de recomendação, tem servido para espalhar muitas notícias falsas.
1: Nada que também não se tenha dito já por aqui, não é?
0: Não se tenha dito por aqui também. Agora, ele tem esta frase: o mundo está prestes a descobrir que, se não se quer o futuro, aquilo com que se vai ficar é o passado. E, portanto, é um bocadinho este o dilema dele. Ele acha que, por isso é que o livro tem este título, um futuro livre e radioso, se de facto o ser humano pegar no mundo de novo e no seu destino e o construir de uma forma solidária e humanista.
1: Estamos a falar de um livro recente?
0: Estamos a falar de um livro de 2019. Uhum. 2019, portanto... ele tem um outro livro que eu neste momento estou a trabalhar, que é o Pós-Capitalismo, também trarei aqui num próximo programa. É um jornalista e escritor inglês.
1: Muito bem, fica essa sugestão e voltaremos na próxima quinta-feira. Até lá.
0: Até lá.
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4: EPA DR Carvalhais e a Junta de Mirandela. É por aqui que andará mais uma reunião de condomínio.
5: Então, não vais à reunião?
4: Já cá estamos, outra vez na Terra Quente FM. Reunião de hoje sem Bruna Costa, mas com o Carlos Carvalho e o Ricardo Garcia, como estão, Vizis.
6: Alô, alô.
7: Oi, viva.
4: Por entre ondas de calor, sismos letais e frágeis acordos de entendimento para a paz, outra vez na Terra Quente FM. Reunião de hoje sem Bruna Costa, mas com o Carlos Carvalho e o Ricardo Garcia, como estão, Vizis.
6: Alô, alô.
7: Oi, viva.
4: Por entre ondas de calor, sismos letais e frágeis acordos de entendimento para a paz, fica já... para pagamento, a cota de julho. Nesta reunião de condomínio deixamos de lado, por enquanto, as voltas da política nacional, o puxa do tapete do Chega ao Governo no chumbo da reforma da Lei do Trabalho, o acordo da AD com o PS na aprovação da PSU, a prestação social única vai mesmo ver a luz do dia por 600 milhões de razões. Cá pelo prédio, a Junta de Freguesia de Mirandela presta novos serviços aos fregueses de outras paragens. Vamos saber quais mais à frente nesta reunião. Porque, para começar, o Carlos Carvalho traz as últimas da Escola Profissional de Agricultura de Carvalhais, ou no caso da EPADR. Carlos, aparentemente não deu conta da gralha, do lapso ao enviar aos seus vizinhos a sigla correta, ou seja, EPA é ou não, ou é EPADR?
7: EPADR, por uma razão muito simples e, efetivamente, é uma boa razão, porque para além da agricultura, o desenvolvimento rural também está na base daquilo que é
4: a
7: nossa...
4: Não tem nada a ver com a mistura de EPA com CCDR, por exemplo, não?
7: Não tem, mas também podemos lá chegar, podemos abordar sobre esse assunto. Mas, efetivamente, o desenvolvimento rural é uma coisa que já estava intrínseca na vida cotidiana da Escola Profissional de Agricultura de Carvalhais e agora só foi também o facto de pronto, a nova nomenclatura. Eu queria dar nota também de uma das notícias que veio nos últimos dias aos microfones.

0: aqui da Rádio Terra Quente e que eu acompanho, que foi a possibilidade daquilo que eram a maquinaria do IFP, que não estava a ser precisa, e foi dada parte à Escola Agrícola de Carvalhais e outra parte ao Instituto Politécnico de Bragança. Porque, efetivamente, são os pilares na nossa região da transferência de conhecimento, quer para a população em geral, quer tecnicamente, e são as duas instituições mais responsáveis pela capacidade técnica que nós damos às explorações agrícolas em Trás-os-Montes. Indo concretamente àquilo que é a escola agrícola, efetivamente tem atravessado aqui, nestes últimos meses, um período de alguma instabilidade, mais no que diz respeito à indefinição sobre como é que vai ficar e sobre quem é que é efetivamente o tutelador, o pai, digamos assim, da escola agrícola, mas eu acho que isto também pode ser uma oportunidade, e indo ao encontro daquilo que. Desta aposta lançada aqui pelo nosso administrador,
1: nada disso, não faço coisas desse género.
0: a CCDR pode ser efetivamente um desafio, e eu não olho, obviamente que acompanho parte das preocupações do diretor da escola agrícola, não acompanho todo aquilo que depois também foi o aproveitar politicamente, principalmente do Partido Comunista Português, que obviamente, onde pegam, deitam obviamente gasolina e regam bem, em vez de ajudar, ainda prejudicam, ainda fica tão mais os ânimos, mas, por outro lado, eu acho que efetivamente pode ser um desafio. E pode ser um desafio porquê? Porque estamos a ver que isto, muito dificilmente, aquilo que o PS começou,
2: Vai terminar.
0: o PS e o AD não o vão reverter, que é a transferência de competências para as CCDRs. A agricultura, efetivamente, foi das primeiras coisas a passar para, assim, com algum peso para as CCDRs, e, efetivamente, já está uma coisa que está intrínseca no cotidiano das CCDRs, que foram a passagem das direções regionais. Já existe um próprio vice-presidente que tem bastante responsabilidades, e eu tenho acompanhado o trabalho dele, efetivamente, tem surtido algum efeito.
2: Achas que melhorou, no geral, o deixar de ser direção regional e passar para as CCDRs?
0: Vamos lá ver. Existem algumas coisas que estão mais ágeis, existem outras coisas que ainda estão empurradas, mas isto é um. Ou seja, é o processo de crescimento que qualquer organização pode levar.
1: De qualquer
0: Olhando
1: forma,
0: aqui
1: isto ainda é tudo
0: específico.
1: relativamente muito recente, não é?
0: Exato.
1: Para
0: Olhando
1: tirar
0: aqui específico,
1: conclusões.
0: eu só quero aqui. Ou seja, eu quero separar todo o restante ensino com o ensino profissional da Escola Agrícola de Carvalhais. Eu acho que isto pode ser uma vantagem termos a agricultura na CCDR e esta escola de formação também sobre a chancela da CCDR. Agora, temos é que ter, por um lado, ferramentas financeiras e também liberdade que antigamente existia dentro da escola agrícola para também gerir o seu percurso. Porque isto pode ser, ou seja, esta transferência de conhecimento que existe também para a população em geral pode ainda ser mais célere. E outra das situações, por exemplo, nós temos aqui, neste momento, para mim, é dos maiores calcanhares daqueles que nós temos em Mirandela, que é aquela Quinta do Valongo, que é inaceitável como é que ainda nós mantemos, supostamente já existe um
2: Há 2 anos
0: polo de
2: que isto existe,
0: inovação.
2: exatamente.
0: Há 2 anos que existe, temos visto que existem lá pontualmente alguns planos de formação e alguns campos de ensaio, era assim que eu lhe queria chamar, uns campos de ensaio, mas o que é certo é que nós precisamos de uma Quinta do Valongo que esteja ao serviço do conhecimento e também, obviamente, dos próprios agricultores, já que existe e nos últimos projetos de investimento de jovens agricultores tem-se sentido isso e das maiores dificuldades que os jovens agricultores têm é o acesso à terra. Podia esses terrenos também que dizem respeito, quer à Escola Agrícola, quer à Direção Regional, antiga Direção Regional, saudosa Direção Regional, e agora CCDR, podiam também estar ao serviço destes jovens agricultores numa forma de iniciarem a sua atividade agrícola.
1: Em declarações aqui à Terra Quente FM, eu recordo as declarações de Marcelino Martins, o presidente da Escola Profissional de Agricultura, a dar-nos conta da dificuldade que era nestes tempos de transição, da indefinição da própria incerteza na direção da escola e sobre o caminho que seria traçado. Ricardo, este será o melhor caminho que poderá fazer a escola?
2: É assim, se este será o melhor caminho, é só o tempo, obviamente, nos irá dar essa, essa resposta. Eu, como venho do ensino profissional agrícola, apesar de não ter sido aqui em Mirandela que o fiz, mas sim fora, na altura não existia o curso que eu efetivamente pretendia aqui em Mirandela, diz-me sempre um pouco. E felizmente eu fui para uma escola onde está perfeitamente integrada numa área, só por si, só também é uma área diversa e muito particular, estamos a falar obviamente da área do Douro, na Escola Profissional de Desenvolvimento Rural da Régua, em que já existia um espírito, olhando hoje para o que se está a projetar, esse espírito já existia no Rodo há 20 anos atrás. Seja em questão de formar os alunos, seja na parte de viticultura e enologia, seja até na própria parte agrária, desde máquinas, de instalações, de terra para trabalhar, era outra dinâmica e outro mecanismo, obviamente. O ensino profissional, infelizmente, neste país, tem atravessado ao longo dos anos diversas fases, e depois já há fases, parece que os políticos querem dar uma maior pujança ao ensino profissional e canalizam para lá, seja verbas, seja atenção, às vezes até mais atenção mediática do que propriamente as verbas, depois há alturas parece que morrem um pouco. Eu, quanto à CCDR, espero estar sinceramente enganado, como espero também que definitivamente este seja um ponto final, e se é realmente para passar para a CCDR e ficar nas mãos da CCDR, que não venha ninguém daqui a 10 anos ou 15 anos reverter tudo isto para iniciarmos outro processo do zero. Se eu pessoalmente acho que é uma boa aposta isto ficar nas mãos da CCDR, pessoalmente acho que não. Eu olho para a CCDR como uma questão política, onde é gerido por políticos diretamente, e acho que... porque antigamente quando era...
0: E o Ministério da Educação é o quê?
2: Havia mais distância, Carlos. O Ministério da Educação não era gerido localmente.
0: Sabes como é que...
2: Está bem, não era gerido localmente.
0: Deixa-me só fazer-te aqui um enquadramento. As direções gerais, seja de ensino, são nomeadas como?
2: Através do Poder Central, nós sabemos.
0: Pronto.
2: Ok. Bem, podem vir com algum... Mas para mim não era
0: o único problema aqui, que me parece que pode ser aqui a questão...
2: Tu gostas um bocadinho deste tipo de centralização?
0: Não é descentralização. Acho que isto não é descentralização. Vou dar aqui uma bengala para tu pegares. O único problema que me parece aqui é que, antigamente, o diretor da EPA Carvalhais era eleito através de um Conselho Geral, e agora pode vir a passar a ser
2: nomeado diretamente.
0: Mas é como é um diretor-geral através de um ministério qualquer.
2: Mas estamos a politizar, e depois não é assim. Eu já estou a olhar, é que tu estás a olhar só aqui para a questão exclusivamente das escolas agrícolas. Eu estou a olhar já para aquilo que se fala que virá também para as competências das CCDR, nomeadamente a colocação de professores e a definir e por aí além.
0: Por isso é que eu disse que para mim
2: CCDR, acho que é tudo muito... É fresco demais para termos certezas que isto vai resultar bem, e acho que está sem... E sinceramente eu continuo a achar...
0: Sei que tu estás habituado aos teus amigos do Chega e tem reticente aí à mudança e à reforma.
2: Não. Eu gosto é que as reformas sejam feitas com pés e troncos e membros.
0: Não é?
2: Claro que sim. Falta muitas vezes coragem política para as fazerem, mas isso também falta ao Chega, como falta ao PST, como falta ao CDS, como falta ao PS, então ao PS nem se fala. Mas não é esse o assunto. Não, a mim agora falando a sério sobre o tema, assusta-me um bocado nesse sentido, que acho que de futuro isto tudo pode ser muito bom, como pode ser muito mau, é uma consequência de um risco que estamos a correr. Agora, acho que é mau no sentido da estratégia não ser então definida a longo prazo, isso é mesmo agora para passar para as CCDRs, que sejam claros e que digam, olha, isto vai ser um projeto piloto que vai durar 50 anos, e ao final de 50 anos vamos tirar aqui o 30 ou seja aquilo. Agora, não é hoje, porque temos a AD, neste caso, no governo, e está a dar a continuidade àquilo que o PS tinha tracejado, digamos assim, para a descentralização, como a seguir pode vir outro governo e reverter isto tudo. A importância da escola, que isso é o que me realmente, mais do que a questão política, é a questão da importância da escola na região. Claro que tem importância, claro que devíamos, se calhar, até diversificar em outras áreas, com outro tipo de cursos também virados muito para aquilo que é nosso. Eu sei que muitas vezes não é possível, não é propriamente pela vontade da escola, mas sim pela não aprovação ou aprovação dos cursos. Claro que a Quinta do Balongo, para além de tudo aquilo que já está projetado, poderia ser até uma extensão à escola agrícola, para experiências, para desenvolvimento de outros projetos, para desenvolvimento até, lá está, com o ensino, como estávamos a falar em off há um bocado, que já tínhamos trazido aqui uma vez o ensino articulado. Porque não também a escola agrícola, e não só, aqui também a escola secundária, atenção, em protocolo, poderia também passar por, ou pôr as mãos neste projeto um bocadinho mais alargado. E, por exemplo, um dos grandes desafios que nós temos aqui na cidade, é a sustentabilidade da cidade-jardim e da forma como nós tínhamos. Porque não também introduzirmos a escola para que fosse possível, de uma certa forma, haver aqui uma agregação mais alargada e construirmos um projeto de cidade todos juntos. Agora, claro que todo o reforço, seja de equipamentos, de meios, que venha a reforçar uma escola, é sempre positivo. Então, se der aqui a possibilidade de alargarmos a cursos mais diversificados e cursos que vão ao encontro das nossas necessidades, melhor ainda. Até podíamos ir um bocadinho mais longe, e até porque a competência das escolas cada vez também está a ser mais municipalizada, digamos assim, até haver aqui um protocolo com a escola secundária, com a escola, pelo menos com o básico e com o secundário, e porque não haver... Penso que há essa liberdade em termos de estruturação anual do ano letivo, e haver até aqui uma espécie de intercâmbio local, ou até haver aulas, por exemplo, que poderiam ser dadas na escola de Carvalhais, e haver aqui exatamente um movimento maior da comunidade escolar, digamos assim.
1: Carlos, a EPA está a fazer o seu caminho, não é?
0: A EPA, vamos lá ver uma coisa. Nós temos que olhar para a EPA, e aqui a meter-me agora aqui com o Ricardo, não há 20 anos... Nós não somos desse tempo, não somos desse... Não, estou a andar para trás, não somos desse tempo, mas efetivamente a EPA já nos deu muitos e bons técnicos, já nos deu gente, presidente de câmara, já nos deu professores e formadores, e acima de tudo aqueles que nos dão de comer, já nos deu muitos e bons agricultores e produtores pecuários.
1: Que temos visto, temos quase toda a garantia de que vamos continuar a ter 50, não é?
0: E portanto, nós, e agora voltando aqui àquilo que foi o nosso mote para este tema, que foi o protocolo entre o IFP e a Escola Agrícola de Carvalhais. Eu olho também para a Escola Agrícola de Carvalhais, não só como um espaço de formação para os alunos do secundário,
2: para
0: toda a comunidade, onde as escolas de formação possam também apoiar-se e as associações de agricultores possam se apoiar nas escolas de formação.
2: Oferecer outro tipo de formação.
0: Seja na mecanização, na condução, na operação e condução dos tratores em segurança, seja no uso dos produtos fitofarmacêuticos. Temos uma queijaria muito boa também na Escola Agrícola.
1: Confere.
0: A parte de cima da Escola Agrícola também com a parte da restauração e cozinha e bar. Nós aqui temos, ou seja, podemos ser a porta de saída, neste caso, eu gosto que sejamos mais a porta de entrada, mas neste caso também podemos ser a porta de saída para bons técnicos que possam vingar no mercado. E acima de tudo é isso que eu espero que seja a comunidade estudantil, mas também a comunidade docente e a direção da escola que tenham serenidade e que façam o seu percurso a bem do futuro da formação profissional agrícola.
2: Pensei num todo.
1: É a Escola Profissional de Agricultura e de Desenvolvimento Regional. A partir de agora declaramos este
0: bem,
1: novo...
0: Exatamente.
1: Nova designação aqui na nossa reunião de condomínio. Estamos precisamente na reunião de condomínio, o segundo tema já em cima da mesa, na ordem do dia e dos trabalhos de hoje trazido à colação pelo Ricardo Garcia, é que aparentemente a Junta de Freguesia de Mirandela, depois de confrontada com a acusação do PSD local de ter passado a ser prestadora de serviços de limpeza florestal a freguesias terceiras, em concorrência direta com os privados, reage dizendo que é uma forma de rentabilizar os recursos da Junta e assim poder prestar melhores serviços aos seus próprios fregueses. Ricardo, já consultou a tabela de preços? Agrada? Atenção que o prazo de limpeza dos terrenos já terminou.
2: Não, ainda não consultei a tabela de preços, mas efetivamente não só nesta área e em outras áreas, as tabelas de preço efetivamente na Junta de Freguesia têm crescido assim para volumes de gratificação elevados, e só para o Sr. Presidente de Junta eleito para essa função despender do seu tempo para uma análise, são sempre 15 euros de taxa direta para quem não é.
1: Está a falar a sério?
2: Não, estou a falar mesmo a sério. Se alguém for à Junta de Freguesia para pedir assistência de espaço, seja aquilo que for, são logo que só 15 euros para o Sr. Presidente.
1: Sim.
2: É mesmo taxa de apreciação do Sr. Presidente de Junta, que eu acho isto completamente ridículo. Importante dizer que este assunto já vai muito mais para além do PSD. Já um empresário de Mirandela, a 21 de maio de 2025, nas suas redes sociais tinha denunciado esta situação. E bem, vamos começar pela lógica da questão. Uma junta de freguesia, para além das competências, novas competências que recebeu, porque ele, este presidente da junta, as quis assumir, porque não lhe foram impostas, Tem que vir com alguma racionalidade. Uma junta de freguesia não é propriamente a empresa do Sr. Presidente da Junta barra Comandante dos Bombeiros, porque o estilo é o mesmo, só muda é o Instituto. Mas o estilo é exatamente o mesmo, porque não nos podemos esquecer, por exemplo, do negócio das águas que está a ser feito aqui em Mirandela, em vez de pelas aldeias haver a canalização séria de águas. Mas não nos vamos agora desviar do assunto. Vamos, em concreto, à junta de freguesia. Em primeiro lugar, se a junta de freguesia tem a necessidade de aumentar funcionários, e que fique bem claro, e aí dou todo o apoio ao PSD, os funcionários têm que perceber que isto não é um problema direto com eles.
0: Mas o PS faz isso um problema.
2: Eu sei que
0: faz.
2: Carlos, mas o PS sabemos bem como é que funciona. É xixulismo para todo o lado. Mas vamos começar pelo ponto. Eu sou a favor que a Junta de Freguesia contrate os funcionários necessários à prestação de serviços que lhe compete à Junta de Freguesia diretamente.
1: Portanto, vamos cá explicar uma coisa só para se perceber lá para fora, que tem a ver, a sua crítica vai no sentido de não só ou muito para além da Junta prestar o serviço aos seus fregueses,
2: a questão é ainda não
1: fui lá. Contratou mais pessoal para poder fazer prestação extra e rentabilizar os seus equipamentos.
2: A questão é que nós tivemos um aumento de contratação de funcionários da Junta de Freguesia, não estou a falar agora, já no passado, porque supostamente vieram novas competências associadas à Junta de Freguesia. Onde é que está a qualidade do serviço pelas ruas? Zero. Não venham com paninhos brancos. Toda a gente se queixa do péssimo serviço que está a ser feito, e principalmente desde que estas funções passaram para a Junta de Freguesia, o péssimo serviço que está a ser feito perante os bairros de Mirandela. Então estamos aqui só a centrar-nos na freguesia de Mirandela.
1: Portanto, na sua opinião,
2: ponto
1: a Junta aumentou
2: dois.
1: O número de funcionários, mas o resultado não se vê na rua. É
2: exatamente. Ponto número 2. Tivemos novamente aumento de funcionários, abriram mais vagas para sapadores. Eu sou a favor, sim. Se existisse um plano real, por exemplo, olha, de florestar Mirandela e ao mesmo tempo a fazer a prevenção e começar a apostar.
0: Mirandela cidade?
2: Mirandela não todo, até podemos aqui incluir no todo.
0: Estamos a falar da freguesia.
2: Eu sei, cara. Mas eu estou a falar na questão dos chapadores.
0: Com as anexas, do Balmadeiro, freguesia.
2: Eu estou a falar aqui, eu até já estou a largar
1: isto.
2: Será
1: que essa hipótese está na calha? Não. O aumento da mancha florestal aqui agora.
2: Não, a questão é mesmo essa.
1: Há 15 dias falámos do PDM.
2: A questão é mesmo essa, é que o plano de florestação de Mirandela é zero. Não, não, não, não vale a pena andarmos aqui a brincar. Pois pior ainda é achar-se que deve-se empregar metade dos... E desculpem, eu vou ter que dizer isto claramente como é. É achar-se que ele, enquanto comandante, deve empregar metade dos bombeiros na junta de freguesia. Oh, Carlos, desculpa, é verdade, é a realidade e está aos olhos toda a gente. E depois, pior ainda, é a junta de freguesia ter... Desculpem o termo e passo a expressão. A lata de fazer concorrência direta com privados. E depois na bipa ao Facebook... Justificar o injustificável a dizer que a junta de freguesia precisa de receitas. Não, a junta de freguesia, obviamente, precisa de receitas. Ninguém está aqui a dizer que a junta de freguesia tem que estar em dívida. Aliás, se formos olhar à receita e à dívida, vamos ver qual foi o pior presidente de junta até ao momento que passou pela junta de freguesia de Mirandela. Exatamente o mesmo que está neste momento a exercer funções. E depois aumenta descaradamente a despesa da junta de freguesia. Que isto, quem tiver dois olhos de testa e um passado autárquico, até se via ter vergonha alheia daquilo que está a passar na junta de freguesia de Mirandela, que a junta de freguesia de Mirandela dava só luxo, mandato para mandato, e passou do CDS para o PS, do PS para o PSD, do PSD para o CDS, do CDS para o PSD, a deixar um saldo positivo, sempre. Com este senhor presidente da junta, os saldos têm sido constantemente negativos. Dívidas atrás de dívidas. Isto é andar a brincar com o dinheiro público.
1: Então, mas onde é que está a oposição?
2: O PSD fez agora... Vamos lá ver uma coisa. O PSD agora fez a função que lhe compete com os novos órgãos...
0: Fez na prestação de contas e no orçamento municipal.
2: Não sei, não fui ver essa parte. Acredito no que estás a dizer. Agora, nós não, mas aqui o problema não é a oposição. Vamos lá ver uma coisa. O problema real disto tudo não é a oposição.
0: É o executivo?
2: O problema real disto é o executivo e não só o Carlos. Desculpa lá. E é o eleitorado que vota nesta gente. Isto tem sido denunciado constantemente e isto há um complô, desde que o PS entrou no poder e começámos na Câmara, vamos à Junta de Freguesia, vamos aos bombeiros, vamos à confraria, vamos aos bombeiros da Torre, vamos a outras tantas juntas de freguesia, nomeadamente a Junta de Freguesia também da Torre Dona Chama. E há aqui muita coisa que é esquisita. E desculpem, isto não é servir o interesse dos cidadãos. Servir os interesses do cidadão é o senhor presidente da junta fazer o que lhe compete e chegar ao final do dia e dizer assim: fogo, o senhor Zé foi-me lá pedir isto e deu por onde deu, eu consegui resolver o problema do senhor Zé. Não é estar sentadinho na secretária a fazer concursos públicos que pertencem às empresas privadas, porque senão deixámos então de ter junta de freguesia e começámos a ter a empresa do Luís Soares com os meios da junta de freguesia. E se calhar aí já é um bocadinho mais claro. Eu não sei até que ponto isto é legal ou não. Eu não sei até que ponto isto, na verdade, é legal ou não é. A mim custa-me acreditar, não tive tempo para ir pesquisar a lei a fundo, mas custa muito, muito, muito acreditar que a lei permita que a junta de freguesia se torne uma empresa de freguesia. Porque isto é desvirtuar completamente a funcionalidade, a racionalidade e, principalmente, violar a confiança da população na junta de freguesia, porque a junta de freguesia, neste momento, está preocupada, é com uma área de interesse de negócio, está preocupada, e volto a referir, com uma área de interesse de negócio e não está minimamente preocupada em resolver os problemas da freguesia de Mirandela. E não é vir para o Facebook a treta de tirolesa, na qual até eu sou solidário com o seu presidente da junta, que aí concordo com ele a 100%, não se tem que mudar nada por a má vontade ou pelo incómodo de um,
1: se deixamos para outras,
2: um cidadão.
1: Núpcias,
2: agora,
1: Ricardo,
2: tirando isso, é muito mal, e o Pô e os votantes... Que
1: sim, mas
2: bem
1: isso é daqui a 3 anos, haverá eleições na mesma. É, em relação ao caso concreto, e eu terei que fazer esta parte...
2: De advogado do diabo,
1: se me permitem. A justificação dada igualmente em comunicado. É, a Luís Soares diz que é uma forma de poder, por um lado, prestar serviço e que existe uma grave falha... Não, mas que existe uma grave falha... a nível regional ou até do país, não é? Isto é, há poucas empresas disponíveis para nesta altura, portanto ele vai melhorar, no fundo, contribuir para que efetivamente se possa limpar em tempo útil as estradas, os caminhos, enfim. E por outro lado, diz no tal comunicado de resposta ao do PSD, diz que é uma forma de angariar dinheiro para depois, naturalmente, gastar com os seus fregueses.
0: Bem, há aí logo 3 ou 4 coisas que me parecem erradas. A primeira, obviamente, é o ter utilizado um meio da junta de freguesia para responder a um partido político, quando deveria ter sido a própria pessoa, presidente de junta, a ter feito esse comunicado e não a junta de freguesia, que é um executivo muito maior que o próprio presidente da junta. A segunda situação é o seguinte: a junta de Mirandela não tem que estar à procura de oportunidades de negócio para ganhar dinheiro. E aí concordo totalmente. A terceira... Quando ele refere que temos os meios disponíveis disponíveis porque ele os criou. E ele criou-os, vamos lá ver, há bocado o
1: Será
0: Ricardo...
1: Será que se trata de uma natural apetência para o assunto, dado de ser...
0: Nem vou entrar por aí, poderia entrar por esse caminho fácil, não vou entrar. Agora, quando o Ricardo diz que existe um aumento do número de funcionários da junta, efetivamente, ou por causa destes chapadores florestais... Mas quando, na altura, o presidente da Junta de Freguesia de Mirandela estrabuchou tanto com a transferência de competências, que era pouca a verba para os funcionários que ia receber da Câmara, os ditos cantoneiros, que iam ajudar a limpar as ruas da nossa cidade e os jardins, também parte deles, porquê é que esses chapadores não foram para essas áreas dos cantoneiros e das limpezas da nossa cidade? Porquê? Porque não dá dinheiro, gasta-se dinheiro. Mas é efetivamente esse o serviço que a Junta de Freguesia se comprometeu através do autotransferência de competências. E é aí que a Junta de Freguesia devia. Mas não, onde é que ele vai buscar? Vai buscar os obrigos do programa com o Centro de Emprego e emprega-os durante meia dúzia de meses e depois manda-os embora a seguir. Então e aí já não tem que se preocupar com os trabalhadores? É isso que os partidos da esquerda depois também dizem? Eu não vejo o PCP aí também a falar sobre a Junta de Mirandela. Onde é que estão os precários aí?
2: Deixa-me só acrescentar aqui, Carlos, uma coisa. Diz ele no seu comunicado: o verdadeiro desperdício seria manter meios e trabalhadores sem o otimizar.
0: Porque ele os contratou.
2: Acho que estou com os olhos toda a gente.
0: Agora, deixa-me também só dizer uma coisa. A nível daquilo que é concorrência desleal com as empresas privadas, ainda há pouco tempo, eu próprio estive numa assembleia em que eu e as pessoas que estão ao meu lado votamos contra e houve gente a achar que aquilo era um atentado àquilo que é a vida cotidiana do município e da freguesia, que foi o pagamento do leasing que a junta de freguesia adquiriu para o conserto da máquina de arrastos que tinha. Então, quer dizer, agora somos nós, munícipes do município de Mirandela que ainda andamos a ajudar a Junta de Freguesia de Mirandela a pagar um leasing, para o qual ela vai cobrar valores a outras entidades externas ao município de Mirandela, por esse norte do país fora, para depois andar a fazer concorrência desleal, se calhar alguns contribuintes também de Mirandela. É isso que é. Mas também é bem para estes empresários que também tinham visto, porque muitos deles também o apoiaram.
1: O que é certo é que isto, para já, não passa ainda de uma guerra.
2: Já está no concurso público e no qual eles concorreram.
1: Referia-me eu à guerra de comunicados, se me deixarem acabar de falar, entre a PSD, no caso, e a IPS.
0: Não, Junta de Freguesia, que o PS não
1: veio a entender. Isto mantém-se na esfera ainda da Junta de Freguesia e no PS, Partido Socialista.
0: Ainda não viu o PS a manifestar.
1: Ainda não chegou propriamente à Assembleia Municipal, não é? Ou a alguma reunião de Câmara, onde muito provavelmente isto ganhará outra escala, outra...
2: Mas tem que... quer dizer, isto não tem que ganhar escala nenhuma. Isto o Sr. Presidente da Junta tem que pôr os pezinhos no chão e que vá ler novamente quais são as competências dele e o que é ser Presidente de Junta. Se calhar, se começarmos por aí, já era um bom princípio. Isto é muito fácil de resolver. O Sr. Presidente de Junta, se não tem capacidade de perceber qual é o lugar dele, que larga o lugar. Eu só consigo resumir isto assim. Ele parece que teve um dia um sonho de ser empresário. Mas como não quis meter o dinheiro dele por conta e risco, candidatou-se à Junta de Freguesia e agora está a ser empresário com o dinheiro de todos os contribuintes. Mas isto não é assim que funciona. Um presidente de junta, volto a referir, tem que estar no seu tempo, de acordo com a sua vida pessoal, seja aquilo que for, na sua Junta de Freguesia, para atender os cidadãos e para prestar um bom serviço aos cidadãos. Não tem que ir para bases do governo fazer licitações abaixo, e quando nós falamos abaixo, estamos a falar que é abaixo do dobro.
0: Muito abaixo.
2: Estamos a falar que é abaixo do dobro, que uma empresa normal
1: sempre
2: do mercado...
1: Sempre consultou a tabela de preços.
2: Eu não consultei a tabela, alguém me informou disso. Alguém que está que é, que é de uma empresa que também está no mercado, em que eles estão a concorrer a preço, a menos metade do preço do mercado, onde naturalmente os empresários, por menos que queiram ganhar naquele serviço, não conseguem concorrer com aquelas margens. E depois é só pensarmos que o empresário não é só o facto de concorrer. O empresário tem que calcular tudo. Tem que calcular a hora certa dos trabalhadores, tem que calcular quanto é que gasta de gasóleo, seja qual for o combustível, as deslocações... Para a Presidente da Junta é simples. Como ele, esses cálculos devem ficar todos na contabilidade má, naquela que eles não gostam de demonstrar, é fácil concorrer com um preço muito baixo.
0: E, para além disso, a única coisa que eu também queria acrescentar é que, dentro do Conselho de Mirandela, a Junta de Freguesia de Mirandela também presta estes serviços. Quando uma determinada Junta de Freguesia rural precisa de uma equipa para ir limpar uma área florestal...
2: Fica,
0: mas essa Junta de Freguesia tem que pagar à Junta de Freguesia de Mirandela.
2: Ah, sim.
0: Então onde é que anda a Câmara Municipal para intervir nessas situações? Onde é que há a cooperação? Onde é que há? Se o dinheiro é dos contribuintes, onde é que existe essa cooperação? Ou seja, nós estamos a pagar mais do dobro por causa de um serviço. E aqui se desmonta aquilo que é o discurso do
2: nosso presidente. O problema é que nós temos
0: associações.
2: Vamos lá ver uma coisa. O problema é que nós temos associações que estão, quer nós queiramos, quer não, totalmente dependentes do Estado, seja diretamente ou indiretamente. E depois criam-se estas coisas e coisinhas que é para se andar a movimentar dinheiros de um lado para o outro e andar a financiar estas associações. Porquê? Porque as associações são mais mal geridas, funcionam mal.
1: Contas de outro rosário. Deixaremos isso para uma próxima oportunidade. E o que seria de uma qualquer reunião de condomínio sem a bela da discussão ou se em outros assuntos a fechar, no caso, o Carlos Carvalho, hoje só fala em siglas, traz-nos o PTRR.
0: É verdade, finalmente tem estrutura de missão este mecanismo que foi infelizmente criado por causa das intempéries que assolaram o nosso país logo nos primeiros dias do ano 2026, o comboio de tempestades. Já existe a estrutura de missão. A estrutura de missão parece-me que está minimamente bem estruturada, agora tem que efetivamente ser ágil e rápida, porque é isso que nós precisamos para o nosso país e, sobretudo, para a Zona Centro. E é esse o desafio e o aspecto positivo que eu deixo, é que, efetivamente, já pode o nosso PTRR pôr mãos à obra e agora falta é que haja quem tenha vontade de o executar.
1: O público pediu e eu traduzo o Carlos que quer dizer está tudo à espera do guito. E o Ricardo Garcia tem algo a dizer sobre a esquerdiopatia, não me enganei, a esquerdiopatia portuguesa à volta do que se passa no Afeganistão, um assunto sério.
2: É mesmo sério, infelizmente, acho que é desumano e cruel. O Afeganistão aprovou a semana passada uma lei onde permite que crianças de 5 anos se casem que sejam entregues, que deixem de ir à escola, que se casem, que sejam retiradas das famílias. E é triste ver esta esquerdopatia deste país, onde inventam flotilhas por razões completamente, desculpem, fúteis. E pior, são ativistas na defesa da causa destes países. São defensores da imigração descontrolada proveniente destes países onde vêm erradicados religiosamente. E não é aqui comparar cristianismo com islamismo, que não tem nada a ver uma coisa com a outra. O cristianismo, apesar de ser a maior organização do mundo, é uma organização que tem se calhar demorado muito tempo a dar passos mais largos, tem. Mas uma coisa é certa, tem ido sempre ao encontro das necessidades e dos direitos humanos, daquilo que nós defendemos no mundo ocidental, muitas vezes até se calhar contrariando a própria doutrina deles, mas publicamente tem feito esse caminho. E como é que esta gente anda de boca cheia a fazer manifestações em Lisboa por palestinas e coisas parecidas, que isto é tão assustador quanto absurdo, e depois não percebem que se esta gente se torna uma maioria, vêm radicalizados ideologicamente e vêm para cá, como já está acontecendo noutros países da Europa, defender este tipo de leis, e nada fazem, ainda batem palmas e salvem o Afeganistão. O mundo está ao contrário, não por Donald Trump ou pelo de Israel, ou, não.
1: Também
2: está
1: um bocadinho.
2: Não. Está ao contrário, é pelo pensamento fútil das pessoas. Porque se Donald Trump existem, é porque a futilidade das pessoas está a um ponto muito elevado.
1: Bom, limpaste agora em conversa. Breve teremos a oportunidade de seguir a conversa. Está feita mais uma reunião de condomínio na Terra Quente FM, hoje sem Bruna Costa, mas de regresso a casa daqui a 15 dias, como sempre, com o Carlos Carvalho e o Ricardo Garcia. Obrigado aos presentes. 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Muito obrigado pela paciência de nos ouvir.
3: Mais uma vez, estamos juntos, nós e Santo António. E estamos no mês do nosso Santo António, o mês em que se festeja a morte dele. É estranho, mas a Igreja Católica festeja os seus santos no dia em que partem. Segundo a Igreja Católica, é a entrada deles no Reino do Céu. E assim Portugal festeja o seu Santo António com bailes, marchas populares, sardinha assada, tronos a Santo António, bênção de animais, distribuição de pão de Santo António, novenas, trezenas, pedidos, agradecimentos, pagamento de promessas, missas, procissões. Ah, e os manjericos e as fogueiras. O povo apropriou-se do santo e festeja-o de uma forma que lhe dá mais satisfação e melhor cumpre os desejos e as necessidades de cada um. Trata-o como se um membro da família se tratasse. E muitas vezes até o trata como se tivesse sobre ele alguma ascendência, sem limites. Por exemplo, quando lhe pede algo e logo no momento lhe retira o menino Jesus, está a ameaçá-lo que só lhe voltará a dar o menino se ele se desfizer o pedido. E quantas vezes o Santo António acaba por ficar sem ele para o resto da vida? Há alguns assim. Também acho cruel cortarem nas imagens de madeira os dedos, os braços, pedaços das vestes do santo sempre que fazem pedidos e que não lhe são satisfeitos. Há dias fiquei perplexa quando num antiquário me deparo com um Santo António em que a cabeça podia ser retirada. Portanto, eu tinha à minha frente uma imagem antiga com sinais evidentes que a cabeça já tinha sido retirada várias vezes. Mas por acaso e por sorte nunca tinha sido perdida. Eu fiquei profundamente chocada e claro que não fui capaz de adquirir. Se fiz mal, talvez. Comigo aquele Santo António não ia perder a cabeça. Mas só de pensar que ele poderia ser decapitado era sufocante. E um dia, se o voltar a encontrar, talvez eu já preparada consiga trazer comigo. Eu lembro, quando ainda era miúda, a ver quadras populares que fazíamos e com cola, com grude ou com cola que fazíamos dos cerdeiros e dos pessegueiros, as colávamos em pauzinhos de gestas e espetávamos nos vasos manjericos que tínhamos na varanda, nas janelas ou nas escadas. E também me lembro de escrevermos nomes de rapazes, cada um em seu papel, enrolávamos como se fosse uma rifa e dobrávamos. Metíamos aquele papel numa tigela com água e no dia a seguir íamos ver qual era o papel que estava aberto. Isso queria dizer que seria o rapaz com quem iríamos namorar. Esse papel tinha que ser metido à noite, mas antes da meia-noite, e depois aberto antes do nascer do sol. Aquilo era uma festa. Seria verdade? Assim aconteceria? Não sei, mas também poderia haver muita batutice. Bem, mas quando tiverem oportunidade, vão visitar o Museu de Santo António em Lisboa, porque vale a pena. Vão ver peças muito interessantes, que não se vêem noutro lugar, e vão ter lá muitas tradições que vão poder aprender. E eu, Manuela Gândara, despeço-me até para a semana.
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4: Ameaças à Europa e aos valores europeus. Numa cerimónia académica que teve lugar em Cascais, Roberta Metsola, atual presidente do Parlamento Europeu, apelou a cerca de 2 mil jovens a que defendam aquilo que genericamente é designado por valores europeus. Valores que orientam, ou deveriam orientar, a União Europeia e que comportam a dignidade humana, a liberdade, a democracia, a igualdade, o Estado de Direito e a solidariedade. Valores que caracterizam a Europa, que lhe dão expressão concreta e una, embora politicamente a União ainda revele muitas fragilidades. Valores que continuam a não ser rigorosamente acautelados e respeitados por alguns Estados-membros e, sobretudo, por políticos da mais alta responsabilidade. Tem todo o sentido, portanto, apelar aos jovens que defendam os ditos valores europeus, mas o apelo principal deve ser dirigido aos políticos em geral e aos governantes em particular. Sobre a Europa, sobre a União Europeia mais em concreto, impendem hoje muitas e graves ameaças para lá das que naturalmente afetam a humanidade no seu todo. Desde logo, a ameaça da corrupção, que, diga-se em abono da verdade, não é privativa da democracia ou da ditadura, do capitalismo ou do socialismo, dos países ricos ou dos pobres. Depois, a ameaça militar, em diferentes modalidades, cujo principal rosto é Putin. Também sobre uma ameaça comercial intensa que vem, sobretudo, da agressividade chinesa, sem esquecer a perigosa ameaça cultural e religiosa representada pelos insidiosos fanáticos muçulmanos. E, claro está, a grande ameaça, que não deixa de o ser, ainda que de difícil caracterização, que se chama Donald Trump. Ainda assim, a maior de todas as ameaças vem dos governantes corruptos, desleais e videirinhos. É tudo isto que os cidadãos europeus, de pleno direito e sentimento, se devem consciencializar e predispor a defender. Henrique António Pedro.
5: Ai, tempo de calor! Quando jovem, a vida não era tão fácil como é agora. Tudo era diferente. Num tempo em que a maioria das famílias, como aliás agora se volta a fazer sentir, faltava uma grande parte dos bens e das condições de vida para que pudesse fazer com que as pessoas se sentissem realizadas e satisfeitas. Há muita gente que depois de fazer balanços de vida acabam por dizer que no fundo até foram felizes. Que ironia! Dizer que se pode ser feliz com fome. Porque gostava de continuar os estudos, mas não havia condições. Havia escolas em todas as aldeias, mas em muitas delas o ensino não era administrado por professores oficiais. Apenas havia regentes de ensino, que eram uma espécie de profissionais sem habilitação. Apenas possuíam a quarta classe. E este nível de ensino começava na base das urbes, que começava nas aldeias, chegava apenas às sedes de concelho. Os liceus e escolas técnicas e outros níveis de ensino médio estavam destinadas às sedes de distrito. E o ensino superior, Porto, Lisboa e Coimbra. Depois havia, no meio deste ensino oficial, os seminários. Havia, assim, pode dizer-se, uma aliança entre o ensino oficial e o religioso. Depois ainda havia o ensino particular, constituído por colégios, e com esta pirâmide de ensino, De facto, todos tinham direito ao ensino e, obrigatoriamente, não podiam naquela época sair sem completarem a quarta classe. Se, por acaso, a família não tivesse meios possíveis de pôr o filho a estudar, ficavam com a vontade para tal. Mas a situação económica era, por si só, a principal razão para dar por terminados os estudos. Mas aqui, entre o fim da escola primária e o ingresso, ainda havia que fazer um exame de admissão aos liceus e esse tinha de ser feito obrigatoriamente na sede do distrito, nas instalações do liceu, com todos os inconvenientes em dispêndios e deslocações, visto que tal era feito acompanhado por um familiar e com estadia ou pensão em casa particular. Depois, nem todos passavam, porque o acesso aos dados dos alunos, a primeira seleção era feita por moradas. Aqui, os mais humildes viam, depois de uma viagem de comboio automotora que ligava Mirandela com Bragança, mais reduzida a sua vida de continuação dos estudos, alguns foram frequentar o ensino secundário, com possibilidades de continuação depois para os cursos superiores. Só a partir de 1960 é que a cadeia de ensino se alargou e estendeu, com a abertura de escolas agrícolas, escolas industriais e comerciais e mais tarde institutos. Em Mirandela, o único ensino que foi criado além do ensino primário foi em 1961 a Escola Prática de Agricultura em Carvalhais. Em 1965 acabou por ser criada a Escola Comercial Industrial, chamada de Escola Técnica de Mirandela. Demorou mais de 5 anos a criação de uma secção do Liceu Nacional de Bragança, que só em 1974 passou a Escola Secundária de Mirandela. Todos estes anos, porque o autarca de então vetava todas as possibilidades de criação de um liceu em Mirandela, pretendendo apenas a criação de uma escola agrícola para satisfazer o seu ego, já que tendo um filho agrónomo, seria ouro sobre azul a vinda dessa escola. Hoje em dia, o ensino alargou-se e existe já o IPB, uma escola de música Asproarte, ou também uma escola de hotelaria, que não se vangloriem e me digam que o ensino antigamente era mais democrático. Não concordo. E repito, quando penso nisto, ai, tempo de calor. Eduardo Botelho. 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
6: 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Por isso, conhecer os seus direitos ajuda a evitar problemas e a tomar decisões financeiras responsáveis. 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Para que as suas contas estejam sempre certas, a DECO oferece-lhe dicas que farão toda a diferença nos seus hábitos financeiros. Conta bancária é um direito básico. Tem direito a receber informação clara sobre comissões e custos de manutenção da conta. Pode movimentar e encerrar a conta quando quiser, desde que não tenha dívidas, e deve assegurar que tem saldo suficiente para os pagamentos autorizados. Para além disso, deve manter os contactos pessoais atualizados junto do banco. Para quem só precisa do básico, a conta de serviços mínimos bancários pode ser a solução. Com este tipo de conta pode efetuar levantamentos, pagamentos, transferências essenciais a custos reduzidos e tem direito a receber um cartão de débito, vulgarmente conhecido como cartão multibanco. Se recorrer a crédito, compare propostas de diferentes bancos com base na TAEG e não olhe apenas para o valor da prestação mensal. É importante conhecer o montante total imputado ao consumidor e não apenas o valor da prestação, sendo que a prestação ideal não deve ultrapassar 35% do seu rendimento mensal. No crédito à habitação, informe-se bem sobre as condições dos seguros obrigatórios e lembre-se de que pode escolher a seguradora. Se tiver dificuldades em pagar prestações, contacte o banco o mais cedo possível, pois existem mecanismos que podem ajudar a evitar situações de incumprimento. O PARI, Plano de Ação para o Risco de Incumprimento, e o PERSI, o Procedimento Extrajudicial de Regularização de Situações de Incumprimento. E o banco é obrigado a tentar soluções antes de avançar para o tribunal. Esteja também atento às fraudes e burlas. Desconfie de mensagens ou chamadas que peçam dados pessoais ou códigos de segurança e, se perder o cartão, bloqueie-o imediatamente. Por fim, mantenha os bons hábitos financeiros. Acompanhe regularmente os movimentos da sua conta, evite créditos desnecessários e procure criar uma reserva para imprevistos. Não se esqueça de que estar informado sobre os seus direitos enquanto consumidor de bens e serviços é o primeiro passo para ser um cidadão mais ativo e participativo. 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
7: 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Olá, meu nome é César Joaquim Lisandro Cresce, já tenho idade para ter juízo e venho de Balda Fife, ali do Nordeste Transmontano.
8: Oh, mocidade, antigamente um motoqueiro era um guerreiro da estrada, homem. Montavas no Zundap 5 com radiador, o banco era mais duro que as pedras de um rigueiro. E o Oscar fazia mais barulho do que a burra a parir, homem. Co***o, e se houvesse uma subida? A mocidade tinha que ajudar a empurrar, homem. O noguiador 2 nos calcanhares, 3 no banco, calho, e lei a tureta a bufar, calho, parecia um porco a fugir. Agora não são motoqueiros, são motardes. É verdade, tem de ter uma moto acima de 600 cilindrada. Por abaixo disso nem entram no motoclube. E se entrarem é só para gozar com isso. Epá, isso mais parece uma scooter. Desculpa lá, pá, mas tu és motarde com essa merda, pá, ou és um estafeta da Globo. Antigamente ia sozinho, com os tomates ali a bater no banco e a alma nos punhos, homem. No verão ia de calções. No inverno, com as luvas da tropa, duas tábuas à frente das pernas para proteger os joelhos, homem. E onde deitar as calças? Que ia agiado em forma de gelo à frente, parecia que estava a nevar ali só à tua frente, homem. Agora só andam em bando. Nunca menos 5. Parecem galináceos a fazer uma procissão, homem. Todos com rádios, punhos aquecidos, capacete com Bluetooth, câmara 360 graus e GPS até para ir mijar, homem. Isto faz frio. A moto vai no reboque, dentro de um carro com aquecimento nos bancos e tudo. Eles vão atrás ali a dizer, epá, quando chegarmos logo temos que andar uma veca, pá. Depois ainda param numa tasca a dizer, epá, espírito vai que não pode morrer. Qual espírito? Qual caralho? Tias? Antigamente o espírito era o da gasolina misturada com vinho, homem, e duas rezas antes de arrancar. E atenção com o respeito que anda de moto. Desse cano mesmo. Mas antigamente ser motoqueiro era uma maneira de vida, homem. Duro, livre, com cheiro ao óleo e à liberdade na pele, homem. Agora é mais parecer que vão a fazer um desfile de moda Lisboa sobre rodas. Por isso, tu se ainda tens a coragem de meter as nalgas numa motorizada sem aquecimento, sem som, sem Bluetooth e com vontade de dar tudo na estrada, és dos meus, homem. E bota-me um abaixo, já cheira a subida. Olha esta coisa. Vá, beijinhos às primas. Mas só acho que sabem andar na motorizada sem cair. As outras que fiquem a pé, que a estrada não é para todas. Olha esta coisa, não me queixo.
9: 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Na linguagem comum dizemos que muitas coisas são verdadeiras. Temos amigos verdadeiros, ideias verdadeiras e verdadeira sabedoria. Mas a filosofia concentra-se na verdade, tal como se aplica às frases. Algumas frases são verdadeiras, enquanto outras são falsas. Qual é exatamente a diferença? Este é o problema filosófico da verdade. Segundo um ponto de vista filosófico popular, a verdade consiste na correspondência entre uma frase e o mundo. Uma frase verdadeira é uma frase que corresponde a um facto. Outros filósofos pensam que a verdade de uma frase depende da sua coerência com outro conjunto de frases. Segundo esta teoria, dizer que uma frase é verdadeira é dizer que se enquadra bem nas outras coisas que consideramos verdadeiras. Esta teoria argumenta que não podíamos estar, afinal, errados acerca de tudo. Podíamos estar errados acerca de algumas das nossas crenças, mas o conjunto de frases privilegiadas em relação ao qual avaliamos as outras é, por definição, verdadeiro, desde que seja coerente. Um terceiro ponto de vista é a teoria deflacionária da verdade. Dizer que uma frase é verdadeira é apenas uma outra maneira de dizer a mesma frase. Sob este ponto de vista, não existe nenhuma propriedade da verdade partilhada por todas as frases verdadeiras. Alguns filósofos assumiram que a teoria da correspondência da verdade é tão óbvia que não necessita de argumentação. Mas se considerarmos a seguinte frase, esta frase é falsa, se esta frase é verdadeira, não é falsa, mas se é falsa, então é verdadeira. A isto chama-se o paradoxo do mentiroso. 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Miguel Ângelo. Nasceu em 1475 e morre em 1564. Miguel Ângelo é muitas vezes considerado o maior artista italiano do Alto Renascimento. Pintor, arquiteto, poeta e engenheiro de talento, considerava-se a si mesmo em primeiro lugar e principalmente escultor. A Miguel Ângelo foi-lhe pedido que projetasse e executasse um complexo monumento com 40 figuras maiores que o tamanho natural para o túmulo do Papa Júlio II. O projeto não tardou a ser interrompido por outro pedido do Papa, que pretendia que Miguel Ângelo pintasse todo o teto da Capela Sistina. O jovem artista, que tinha pouca experiência de trabalhar em fresco, terminou a tarefa em apenas 4 anos. Terminado o teto da Capela Sistina, Miguel Ângelo regressou ao túmulo do Papa, para o qual esculpiu a figura de Moisés e o escravo moribundo entre 1513 e 516. Como Júlio II morreu antes do túmulo estar pronto e a sua família mostrava relutância em pagar um monumento tão extravagante, Miguel Ângelo não conseguiu acabar a encomenda de acordo com o seu próprio projeto. Desiludido, passou uma grande parte dos 20 anos seguintes a trabalhar em vários projetos para a poderosa família Médici, o mais notável dos quais foi a sua capela funerária na Basílica de São Lourenço. Em 1534, Miguel Ângelo regressou a Roma para pintar um fresco do Juízo Final na parede do altar da Capela Sistina. Miguel Ângelo também deixou a sua marca no planeamento urbano da Roma renascentista e morreu em Roma com 84 anos. Em facto adicional, dizer que na criação de Adão, Miguel Ângelo representou Deus numa moldura oval formada por anjos suspensos no ar. Dois médicos brasileiros sugeriram que o artista baseou conscientemente a composição na secção transversal oval do cérebro humano. 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

muçulmanos. O Corão contém 114 suras, ou capítulos, e mais de 6.200 ayat, ou versículos. Como Maomé era iletrado, as suas revelações tiveram de ser transmitidas oralmente e registadas por escrito por outra pessoa. A língua original do Corão era uma forma antiga de árabe. O árabe é uma língua só com consoantes e sem vogais, e por isso os significados das palavras e das frases podem perder-se com facilidade e ser reinterpretados ao longo do tempo. O antigo estilo do Corão é venerado e o seu árabe é visto como ideal porque é a palavra de Deus. Além disso, os muçulmanos acreditam que, para que o Corão seja totalmente compreendido, tem de ser sempre escrito em árabe. Assim, as versões traduzidas do livro sagrado são consideradas meros resumos ou aproximações. O conteúdo das suras, ou os capítulos, também varia muito. Contém narrativas, ensinamentos legais e éticos, ensinamentos psicológicos relativos à natureza dos seres humanos e ensinamentos cosmológicos relativos à natureza de Deus. Além disso, o Corão pode ser dividido nas revelações que Maomé teve em Meca e nas que teve em Medina. Em factos adicionais, dizer que no Corão surgem várias contradições, mas os estudiosos muçulmanos afirmam que estes erros eram apenas tentativas de Deus para revelar o caminho que Maomé e todos os muçulmanos deviam seguir em ritmo moderado. As pessoas que decoraram o Corão são conhecidas pelo nome de Hafiz, no singular, ou Hafuz, no plural, que significa guardiães. Manobras à lupa, saber mais, o conhecimento a priori. Grande parte do nosso conhecimento do mundo provém da experiência que temos dele. Sabemos que a árvore precisa de luz do sol para se desenvolver porque os cientistas observaram cuidadosamente estes factos. Do modo geral, temos conhecimento do meio imediato que nos rodeia porque nos apercebemos dele e obtemos conhecimento científico acerca do mundo observando-o e realizando experiências sobre ele. Contudo, uma parte do nosso conhecimento não depende deste tipo de experiência. Por exemplo, sabemos que todos os celibatários são homens que não casaram. Qual é a nossa justificação para acreditarmos nisso? Não depende de nenhuma experiência. Se dependesse, cada um de nós teria de ir investigar os celibatários para determinar se eram homens que não tinham casado para ter esse conhecimento. Mas não o fazemos. Basta saber o significado das expressões celibatário e homens não casados para sabermos que todos os celibatários são homens que não são casados. Então, o conhecimento que não depende da experiência chama-se conhecimento a priori, porque se justifica antes da experiência. Outros exemplos de conhecimento a priori são as expressões matemáticas. Sabemos que 1 mais 1 é igual a 2, mas não o sabemos através da experiência. Dizer que se sabe a priori que 1 mais 1 é igual a 2 é dizer que não precisamos de desistir desta afirmação, seja qual for a experiência que venhamos a ter. Em factos adicionais, dizer que os filósofos não estão de acordo sobre se podemos ter um conhecimento a priori, seja do que for, para além da lógica e do significado das nossas palavras. E que alguns filósofos ainda creem que não temos nenhum conhecimento a priori, de nada. Insistem que até o nosso conhecimento da matemática e da lógica depende, em última análise, da experiência. Manobras à lupa, saber mais, a camada de ozono. A atmosfera da Terra divide-se em várias camadas. O homem vive na troposfera, um meio rico em oxigênio que se estende até pouco acima do pico do Monte Everest. A camada seguinte, 10 a 50 km acima da superfície da Terra, chama-se estratosfera. Contém 90% do ozono do mundo, uma molécula muito importante que torna possível a vida humana à superfície. A camada de ozono refere-se à parte da estratosfera com a concentração mais elevada de ozono, uma área a cerca de 25 km acima do nível do mar. O ozono é uma molécula rara. Contém 3 átomos de oxigênio, enquanto as moléculas de oxigênio normais contêm apenas 2. Para cada 2 milhões de moléculas de oxigênio, existem apenas 3 moléculas de ozono. Mas a camada de ozono absorve 97 a 99% da luz ultravioleta, que é prejudicial e que vem do Sol. Esta radiação ultravioleta provoca cataratas, queimaduras solares e cancro da pele. Também prejudica as colheitas e a vida marítima.
em factos adicionais.

Dizer que desde o início da década de 1980, todas as primaveras, aparece um buraco na camada de ozono sobre a Antártida. Não é exatamente um buraco, mas uma redução que pode atingir 60% nos piores anos. Embora a camada de ozono ainda seja acentuadamente mais fina que há 50 anos, relatórios científicos recentes sugerem que está em vias de recuperação e talvez esteja restabelecida por volta do fim do século XXI.

0: A recolha seletiva no distrito de Bragança aumentou em 380 toneladas no ano de 2025, comparativamente a 2024. Segundo a Resíduos do Nordeste, empresa intermunicipal que gera o sistema de tratamento de resíduos urbanos nos 12 concelhos do distrito de Bragantino e ainda no concelho de Vila Nova de Foscoa, foram recolhidas, o ano passado, 6.093 toneladas de materiais recicláveis. Para o diretor-geral da Resíduos do Nordeste, Paulo Praça, este resultado reflete o esforço dos investimentos da empresa intermunicipal em conjunto com um empresário. O empenho dos cidadãos na separação correta dos resíduos.
1: É sempre bom quando nós constatamos que ao longo dos anos a recolha seletiva continua a aumentar. Isso resulta dos investimentos que têm vindo a ser implementados, efetuados por parte da empresa, mas resulta também de uma maior participação dos cidadãos sem os quais não podemos crescer na recolha seletiva. Verificamos também como positivo um aumento em todos os fluxos materiais, ou seja, um comportamento uniforme da tendência relativamente, seja papel cartão, seja vidro, seja metais, plásticos, resíduos de equipamentos eletrónicos e também dióxidos. E, portanto, estamos de facto em linha de crescimento. Esperamos durante os próximos anos continuar a aumentar. Naturalmente que as metas são ambiciosas, são exigentes, nós devemos continuar sempre a fazer mais e melhor e, portanto, o objetivo é crescer ano após ano, crescer de forma sustentada.
0: Paulo Praça entende que estão a ser dados passos importantes na estratégia de continuar a desviar o máximo possível de resíduos do aterro sanitário do Parque Ambiental e, dessa forma, prolongar o seu prazo de vida útil.
1: Todos estes materiais recicláveis significam que vão para a reciclagem, que voltam a produzir-se com eles novos produtos e evita a deposição de resíduos em aterro, que é um grande objetivo da política comunitária. Portanto, nós devemos separar mais, reciclar mais e evitar a deposição da chamada fração resto em aterro sanitário.
0: O diretor-geral da Resíduos Nordeste salienta que cada gesto de separação contribui para aumentar a reciclagem e valorizar os recursos e, por isso, as campanhas de sensibilização vão continuar a ser uma prioridade.
1: Temos que continuar a envolver todos os cidadãos, promovendo hábitos, portanto, responsáveis na gestão de resíduos. Portanto, são gestos simples como separar e levar ao ecoponto ou levar ao ecocentro. Nós, neste momento, temos cerca de uma rede de 1.000 ecopontos no nosso sistema, temos 14 ecocentros em pleno funcionamento e, portanto, temos que contar com esta participação ativa por parte dos cidadãos para melhorar resultados. Não basta investir em infraestrutura se as pessoas não aderem. De facto, as ações de sensibilização são muito importantes para a população e também para as entidades públicas e privadas continuarem a colaborar connosco neste esforço coletivo. Gostava muito de sublinhar isto, este trabalho é um trabalho de todos, para todos, portanto só mesmo com a participação ativa de toda a região é que nós conseguimos melhorar.
0: Durante o ano 2025 verificou-se um aumento em todos os fluxos de materiais, nomeadamente papel, cartão, vidro, metal, plásticos, resíduos de equipamentos elétricos e eletrónicos e ainda dos biorresíduos. Os números do absentismo e abandono escolar continuam elevados no concelho de Mirandela e constituem mesmo a maior preocupação da Comissão de Proteção de Crianças e Jovens de Mirandela, confessa a Presidente Matilde Machado, revelando ainda que tem vindo a aumentar o número de outro tipo de casos, como episódios de violência doméstica na presença de crianças e jovens.
2: Temos um aumento significativo porque, lá está, as vítimas de violência doméstica são vítimas, o que não eram antigamente. O que significa que quando acontece um caso de violência doméstica em que estejam crianças ou jovens envolvidos, são logo automaticamente referenciados para a CPCJ. Temos uma problemática também que é dentro das escolas, que é esta questão dos insultos, que é esta questão de se baterem mesmo na escola ou dentro da sala de aula, que também nos preocupa. O agrupamento de escolas é a primeira linha de intervenção, tem feito muito nesse sentido para conseguir resolver os problemas internamente, que é isso que se pretende, que as entidades de primeira linha façam a sua parte e depois sim, a CPCJ entra na promoção e na proteção quando essas hipóteses todas já se esgotaram. Infelizmente, os casos de absentismo e abandono escolar continuam a ser aqueles que mais nos preocupam na nossa realidade, mas estamos cá para criar estratégias, criar ferramentas para que possamos todos ajudar estas crianças e jovens.
0: E com esse intuito de criar novas estratégias e ferramentas para prevenir qualquer forma de violência contra crianças e jovens, a CPCJ de Mirandela está a promover pela cidade a campanha denominada Os Embaixadores desta Causa.
2: Nós vamos distribuir pelas instituições, pelas entidades, pelo comércio local, vários autocolantes para que todos nós possamos ser embaixadores em matéria de infância e juventude. Este autocolante tem dois QR codes, um que vai diretamente para a legislação que protege as crianças e outro para a nossa página do Facebook, onde diariamente nós publicamos artigos e fazemos com que os pais, as crianças e os jovens possam conseguir dar resposta a muitas vezes àquelas situações que não sabem lidar. E nós estamos cá para isso, para ajudar.
0: A CPCJ de Mirandela a reforçar o compromisso de sensibilizar e mobilizar todos para a importância de prevenir qualquer forma de violência contra crianças e jovens.

0: Politicamente falando, na Terra Quente FM, hoje lamentamos as ausências e muitas no programa. Não vamos ter representantes da Iniciativa Liberal, do Partido Socialista e do PSD. Temos só representantes da CDU e do Chega. Da CDU, Jorge Humberto, obrigado por ter vindo. E do Chega, Cecília Ferreira, obrigado também.
1: Boa noite, obrigado.
0: Bom, desta vez não temos temas previamente estabelecidos, ou seja, é uma espécie de rebuçado, como eu disse na minha mensagem. O rebuçado é o facto de cada um poder trazer livremente os temas que queira ver debatidos no programa, já que estamos também quase de férias, a banhos, como diz o outro. Jorge Humberto, bem-vindo então mais uma vez. Vamos aos temas, ou ao tema, não sei se traz mais que um, que gostaria que fossem aqui abordados, que no fundo não sei se tem a ver só com questões locais e regionais ou também com nacionais e internacionais, enfim, pode ser tudo um pouco, é aberto, mas o que é que no fundo gostaria de ver hoje aqui focado?
1: Bem, boa noite ao Fernando Pires e boa noite aqui à colega do Chega e obviamente boa noite ao auditório da Rádio Terra Quente. Eu escolhi, tanto faz seguramente 7 meses que este Executivo tomou posse. Que obviamente que
0: então, uma espécie de balanço de...
1: É um pequeno balanço daquilo que é mais...
0: Tem sido o mandato de Vítor Correia, o seu executivo.
1: Exatamente. É um balanço até mais, não de uma forma muito profunda, mas daquilo que nos é visível todos os dias que andamos na cidade e que, ao longo também de vários programas aqui da rádio, ter feito, digamos, a denúncia de algumas incongruências que acontecem naquilo que é, digamos... A gestão do executivo do Partido Socialista nestes 7 meses, seguramente. Portanto, eu destacava aqui, penso que 3-4 pontos que julgo ser importantes, não pelo facto de serem aqueles mais visíveis, mas aquilo que são estruturas públicas da nossa cidade. Obviamente que...
0: Já estamos a falar em mais até de 8.
1: Sim.
0: 8 meses.
1: 8 meses, seguramente por aí. Portanto, não vamos estar aqui centralizados, okay. Mas não fará um ano, sim. Mas 8 meses, contando com os 4 anos em que o Vítor Lopes...
0: Já se pode fazer uma espécie de balanço.
1: Esteve no Executivo. É, podemos fazer um balanço. Não por aquilo que é a obra, obviamente, que possa
0: física.
1: Estar planeada. Não, mas é aquilo, digamos, a capacidade de execução naquilo que são, digamos, os equipamentos públicos e ao estado de abandono em questão. E não se compreende ao fim destes meses todos. E, obviamente, 4 anos que vêm do resultado do anterior mandato. E eu dividi aqui isto em 3-4 pontos que penso que são bastante importantes e que merecem da nossa parte esta
0: estamos
1: denúncia.
0: Estamos a falar de 8.
1: De 8 quê? 8 anos.
0: Executivo socialista, não é?
1: Sim, mas eu estou a falar concretamente daquilo que é o Vítor tentado na Câmara, não é? Okay. Como vice-presidente há 4 anos e agora estes 8 meses como presidente. E que foi, digamos, durante este período de tempo que foram feitas aqui, pelo menos da parte do PCP e da CDU, algumas denúncias naquilo que, no estado degradante e de abandono, podemos dizer assim, em que se encontra alguns equipamentos públicos da nossa cidade. E eu referi-me aqui, concretamente, no aspecto desportivo, aos campos desportivos que são da tutela da responsabilidade do município. E falo concretamente nos campos que temos ali na Zona Verde, os 3 campos, não é? Temos 2 campos, um de ténis, outro de futebol e o de voleibol em areia. E, obviamente, que o estado de abandono e de degradação que aqueles equipamentos têm, que não, obviamente, motivam quem queira praticar desporto na nossa cidade, como também o campo de futebol ali naquele aglomerado populacional de uma zona da cidade por cima da Reginorde, que é ao pé da escola do centro de exames de condução, e também lá em cima no campo dos Barreiros. Portanto, estamos a falar de equipamentos desportivos que estão completamente abandonados. Para falar também do campo de vôlei, que agora até nesta Assembleia Municipal foi feito um desafio ao Sr. Presidente
0: isto
1: da Câmara.
0: Na Ribeira de Carvalhais.
1: Na Ribeira, ali no Parque do Ribeiras de Carvalhais. Portanto, achamos que é demasiado tempo para que este Executivo não olhe com essa preocupação que nós existimos aqui, porque são equipamentos que fazem falta à Mirandela, são equipamentos que são do uso público, obviamente que não temos ninguém, como temos nos campos da Reginorde e até mesmo no campo de ténis lá em cima,
0: E até no Inatel, não é?
1: E no Inatel, portanto, há lá um funcionário que toma conta. Portanto, achamos que o facto de não terem, digamos, esse resguardo em termos físicos da segurança desse equipamento, mas são equipamentos que merecem toda a nossa consideração e têm que estar completamente melhorados ao dispor de quem queira praticar e acredito que, de uma forma muito mais saudável, que quanto mais degradado está, mais fácil é provocar-se o vandalismo nesses equipamentos. Portanto, se o equipamento estiver bem preservado, acredito que a população de Mirandela e os jovens que queiram praticar terão outro, digamos, comportamento na resguarda desse equipamento. falar também daquilo que é outro equipamento público que tem que estar ao serviço de Mirandela e que, de certa maneira, foi uma bandeira, e eu não posso deixar de passar isto em claro, foi o Parque Campismo de Mirandela. Não se admite que nós estamos a entrar agora também numa época balnear e aquele Parque Campismo não começar a ter, digamos, um cuidado que merecia, não só pela questão da utilidade que tem e que pode promover Mirandela em termos turísticos, mas também pelo ato simbólico daquele equipamento. Aquele equipamento foi construído, ou pelo menos as acessibilidades e a luz foi construída quando foi feita a festa de Traves de Montes,
0: o ano passado, da CDU. Por esta,
1: não é,
0: altura do verão, começou a falar-se novamente.
1: Pois é, todos os anos disto, é? Continuamos a falar,
0: igual.
1: Continuamos a adiar equipamentos públicos que estão num estado de degradação lamentável, que não é aceitável numa cidade, ou não deve ser aceitável numa cidade como Mirandela. E nós sabemos que este executivo não caiu lá de paraquedas, não está lá há dois dias, portanto, eu esta crítica faço-a diretamente ao Presidente da Câmara, porque já lá esteve como Vice-Presidente e tem conhecimento, quero eu acreditar, do estado de degradação que estes equipamentos têm, que estão ao serviço de todos e, obviamente, que é uma mais-valia para Mirandela e devem ter essa preservação com a utilidade que necessita Mirandela. Foi falar também, portanto, também desse campo de ténis que existe no próprio Parque Campismo, portanto, são promessas adiadas, já para não falar na questão da piscina de Mirandela, que merece, digamos, que se olhe para esses equipamentos com outra responsabilidade. Depois também passava aqui para aquilo que são os equipamentos rodoviários. E eu não falo concretamente das aldeias, porque as aldeias, com os executivos anteriores, tiveram tido alguns investimentos importantes no seu desenvolvimento e Mirandela ficou sempre para trás. Nós vejamos a questão da água. 7 meses, vamos entrar agora numa época muito complicada, com a vinda de muitos turistas e de muitos mirandelenses que residem fora de Mirandela e vêm à sua terra, e que vamos começar a ter problemas da falta de água. Portanto, não vemos aqui qualquer tipo de manifestação de interesse da parte do Executivo em que se faça a resolução de problemas que são contínuos todos os anos e que não há, digamos, uma...
0: Também foi uma bandeira eleitoral, não é?
1: E foi uma bandeira eleitoral e houve um compromisso até neste orçamento que foi aprovado há relativamente pouco tempo, estamos a falar há 6 meses, 7 meses, o orçamento da Câmara, em que havia uma aposta do seu Presidente da Câmara na questão da água, que ia-se fazer investimentos, portanto, aquilo que nós continuamos a assistir é arrebentamento de condutas. Foi uma conduta que rebentou lá em cima há coisa de dois dias ou há coisa de 3 ou 4 dias. Portanto, olhamos para esta forma de atuação deste Executivo e não vemos, não deslumbramos qualquer rasgo na melhoria destas situações. Eu falava também no estado degradável das estradas, nos bairros, concretamente até, eu já falei aqui na parte da sinalização, aquele parque do Cocheira, que é, digamos, o hall de entrada da nossa cidade, continua num estado de abandono, não só na questão da sinalização, das caixas de estacionamento, que eu venho constantemente aqui na rádio.
0: Continuam a ser invisíveis, não é?
1: Continuam a ser invisíveis e cada vez mais invisíveis, que depois o espaço para estacionamento, e agora com a vinda de mirandeleses para Mirandela, obviamente que o estacionamento já é pouco, e se não estiver bem ordenado, menos será. Portanto, é esta notória falta de preocupação naquilo que são os equipamentos. É o estado degradante dos sistemas de rega dos nossos jardins, concretamente do da Cocheira e de outros, ou seja, que já mereciam, digamos, uma atenção redobrada naquilo que é a sua substituição. Eu quase que atreveria a dizer que aqueles equipamentos que ali estão ainda são do tempo de quem fez os parques, quer o Parque da Princesa, do Tua, não é? Como o Parque da Cocheira. Portanto, estamos a falar em equipamentos. Estamos a falar em equipamentos que têm seguramente mais de 20 anos e continuam a não ter, digamos, uma remodelação, uma alteração naquilo que é, digamos, o seu sistema de rega na melhoria. Portanto, degradado, alguns estragados, não funcionam. A parte do ordenamento urbanístico da cidade, na questão dos espaços verdes, nós continuamos a ter muitos espaços verdes com falta de árvores, de sombras, e notamos que não há uma preocupação do Executivo. Portanto, estamos a falar em 7 meses, com mais 4 anos que o Vítor tinha. Eu não quero tomar muito tempo, vou só. E aquilo que acho que era fundamental para esta cidade, e vai ser fundamental, que era uma alteração que nós propusemos em termos de orçamento municipal, que era uma entrada por cima do Parque da Cocheira, para não, estamos a falar na questão do trânsito, na fluidez do trânsito de Mirandela. Quem sair do Parque da Cocheira e quiser ir para a zona norte da cidade, ou seja, quiser ir para a aldeia, para Carvalhais, pronto, para o lado oposto da cidade, tem que forçosamente ir à rotunda, à rotunda da Ponte Nova e voltar para trás, que não faz sentido nenhum. Portanto, aquilo que a Câmara devia ter essa preocupação era abrir uma entrada na parte superior do Parque Cocheira, portanto, para a rotunda dos Rotários, uma saída, portanto, os carros não podiam entrar aí, os carros entravam como entram agora normalmente, mas para sair, se quiséssemos ir para o lado norte da cidade, seríamos por aquele lado, escusávamos de vir à rotunda e fazer o entupimento do trânsito, e nós agora no verão vamos ter essa situação. E também aquilo que era muito importante, que espero que ainda se vá, que a questão da rotunda ali na zona da Casa Verde, que nós chamamos aqui, que toda a gente conhece.
0: Também, ou seja, há sempre um problema no trânsito.
1: Que nós, nos dias de feira, vemos o problema que é, e agora no verão, com a vinda dos imigrantes, obviamente que fica um caos, e é decisivamente quase meia hora para virmos aqui da rotunda do imigrante,
2: pontos,
1: para ir até à ponte. Portanto, achamos que nesta parte, e eu vou falar mais, vou dar para a palavra aqui à colega do Chega para poder falar.
0: Mas para já nesta parte é um sinal negativo.
1: É um sinal negativo, e mais, e esta questão aqui da passagem de nível, que está ali da passagem de nível,
0: também, já, falou, que também já falou.
1: Tem ali um buraco, já me fartei de falar naquilo, portanto, é uma questão que nós... Vamos ver, são obras que não devem custar muito dinheiro ao município. Aliás, porque o município não tem falta de dinheiro, eu volto a referir, entregamos 1 milhão de euros na retenção daquilo que era um valor de 1 milhão de euros para os cofres da cama, para entregarmos a 2.000 famílias em Mirandela, e depois deixamos chegar os equipamentos públicos a este estado de degradação que nos envergonha a todos nos envergonhar a todos.
2: Eu vou só aqui interromper-te nessa parte.
0: Não, vamos já seguir com a Cecília. Aliás, até pegando no tema do... Até sim. Podemos fazer aqui uma distribuição, vocês trazem os temas e podemos debatê-los. É o caso do Jorge, trouxe aqui uma espécie de balanço no que diz respeito a estas matérias.
1: Dois, três aspectos, okay. Não é? Para não falar em vários que há mais.
0: No fundo, também sobre isso, a chancela do Chega também é um...
2: Sim, que isto está
0: um vermelho,
2: assim.
0: Um sinal vermelho.
2: É um vermelho, vermelho.
0: Também considera que não tem sido muito positivo o balanço do...
2: Eu ia mesmo aqui questionar a situação, que estávamos a falar das obras e buracos e afins. Não sei se vocês chegaram a reparar, ali ao pé do mercado, havia ali um buraco em terra, fizeram ali uma intervenção qualquer e aquilo ficou uns dias aberto. Entretanto, foram lá fechar aquilo... Não reparando que à frente havia outro. É uma questão... É logo ao lado. E uma pessoa, quando passa, acaba por corrigir um que estava ao lado do outro. Isto, para mim, é um péssimo serviço. Então, uma pessoa, quando vai tapar um buraco, não aproveita que está o outro à frente e tapa os dois.
0: Mas em relação ao que disse o João Humberto, ou seja, acediu, no fundo, este balanço, também considera que é negativo no que diz respeito a estes aspectos.
2: Estes
0: não
2: pontos...
0: sei se tem outros a focar, mas estes...
2: Não, eu
0: corrobora
2: eu,
0: daqui dos...
2: Sim, completamente, porque este executivo, de facto, não é só estes 7 meses, 8 que está ali. De facto, o Vítor já vem de trás. Estes problemas já estavam todos identificados no executivo anterior e eu penso que até já estavam identificados o tempo em que estava a doutora Júlia no executivo. Isto mesmo do parque de campismo, penso que já estava, isto já vem de algum tempo atrás. E soluções nunca, é promessas e usam sempre essas promessas em campanha, mas depois executá-las não avançam. É assim, acabamos por, de facto, ter que as criticar porque elas não são realizadas.
0: Uhum. Em relação aos temas que traz, ou pelo menos deles, quero abordar.
2: É isso mesmo, eu vou colocar. É assim, eu trouxe este tema, eu tenho recebido, não sei se, entretanto, os outros partidos também recebem, mas eu digo aquilo que eu tenho recebido no Chega, é queixas das faturas da água em Mirandela, em que... estão, nos últimos meses, completamente exorbitantes os valores valor do saneamento. É que...
0: Mas quando diz exorbitantes, é sem justificação?
2: É sem justificação, porque assim...
0: Aqui,
2: eu até trouxe aqui um exemplo.
0: Passar ao escalão seguinte, não?
2: Não, é que eu acabo por trazer aqui um exemplo, que é um consumo de água de 14 euros. Saneamento, 12. Resíduos, 3 euros. É assim, um saneamento numa fatura de 14 euros... e traz um valor de saneamento de 12 euros. Quase o valor do mesmo do consumo. Isto é uma fatura de uma casa doméstica, é de uma casa, provavelmente de um apartamento, em que só vivem duas pessoas, por isso o valor mais ou menos da fatura é de 35 euros, é quase, bate aqui o valor do consumo.
0: Isso foi alvo de queixa nas entidades próprias ou não?
2: É assim, as pessoas têm que... Sim, eu penso que já apresentaram bastantes queixas e nada foi realizado. Eu trouxe alguns exemplos. Tenho aqui outro exemplo que também me foi denunciado. Num consumo de 28 euros, o valor do saneamento da fatura é de 28,37.
1: É proporcional. A CDU alertou já faz seguramente para aí 3 ou 4 anos, quando houve a atualização das taxas, em que fomos muito criticados, porque nós dissemos que o preço ia triplicar.
2: E aí,
1: nessa fatura, ainda está o valor dos resíduos num preço baixíssimo, que vai ter um aumento, seguramente, quase 50%. Portanto, vamos ver para que preço é que vai disparar a fatura da água daqui a uns tempos.
2: Eu aqui nem trouxe o IVA, trouxe mesmo o saneamento e os resíduos. Não.
1: Mas isso foi feito numa Assembleia Municipal há cerca de 3 anos ou 4, o aumento das taxas, e obviamente que estavam reportados esses aumentos que iriam acontecer.
2: Uma cidade como Mirandela.
1: E ainda não está reportido nessas faturas, portanto são faturas recentes, o aumento que vai sofrer a questão dos resíduos, porque isso vai implicar também o aumento da fatura da água. Portanto, nós alertamos na altura, não fomos acompanhados pelas forças políticas que estavam na Assembleia Municipal, e o que deu está aí à vista de todos.
2: É zelar pelos interesses dos mirandeses.
1: Exatamente.
2: Quando de facto nos apresentam faturas assim, como é que isto é zelar pelos interesses dos mirandeses? Porque os nossos salários, e os salários normalmente normais, não são exagerados, mas o custo de vida, como é que aparecem com este tipo de faturas na casa das pessoas? Eu acho que isto é não pensar no transtorno e que as pessoas têm em pagar faturas completamente...
0: Portanto, esses são apenas alguns casos de queixas que têm feito os fiscais.
2: Eu tenho recebido várias queixas. Eu não queria deixar de falar sobre este assunto. Eu acho que este assunto tem que ser abordado mais vezes e, de facto, o Executivo tem que fazer alguma coisa em relação a isso. Não sei o que é que poderá ser feito, mas penso que terá que ser aqui sanado alguma situação. Outro tema que eu tenho recebido, este é um bocadinho mais polémico, que são as refeições escolares. Temos recebido várias queixas de encarregados de educação com imagens. Eu acabei também por trazer a imagem de uma refeição de crianças em que é servida as nossas escolas.
0: Isto Mas não... quando estamos a falar de refeições sem qualidade, é isso?
2: Sim, isto é um aspecto, eu sei que as pessoas lá em casa não estão a ver, mas isto não tem cabimento em aspecto. É uma refeição que eu acho que nem a minha cadelinha comia aquilo, né? Isto é só para...
0: Estamos a falar de refeições, pelo menos naquilo que lhe fazem chegar, refeições em todos os estabelecimentos escolares, só em alguns especificamente?
2: Eu penso que neste caso as queixas que eu recebo é do ciclo e do liceu, que acho que está entregue a uma empresa que serve as refeições. O que é que o meu alerta é aqui, é que isto é que tem um custo, estes pratos têm um custo. Este custo, eu peço que dentro do mesmo custo conseguem fazer refeições decentes. É só uma questão de direcionar as coisas para os produtos certos.
0: Considero que deve haver aqui o tipo de fiscalização por
2: eu
0: parte
2: Eu penso que aqui deve ser o mais rápido possível feita uma fiscalização.
0: É porque estamos agora a acabar o ano letivo, também
2: sim,
0: não é? É a altura
2: de começar, de facto.
0: De perceber se no próximo ano letivo as coisas correm melhor.
2: A identificar o que é que correu mal, identificar quem é que esteve responsável por estas refeições e começar a verificar uma ementa decente. Porque assim, hoje em dia as crianças são muito exigentes com os pratos, porque têm muita variedade à sua disposição. É normal que cheguem a uma escola, também queiram quase receber uma refeição um bocadinho mais elaborada.
1: Estas refeições não são gratuitas, os pais pagam.
2: Isso
1: pagam
2: mesmo,
1: um valor,
2: ainda por
1: pagam
2: cima
1: um valor.
2: É isso que eu ia dizer.
1: Obviamente
2: ainda
1: que
2: por cima não são...
1: O valor contratualizado
0: é baixo, mas
1: baixo, mas pagam um valor, portanto, e obviamente que não, nós temos sentido essa...
0: É preciso ter em conta, porque as pessoas têm dito, e é verdade, muitas das crianças têm, se calhar, essa
2: única refeição.
1: Era aí que eu ia chegar. Portanto, é inaceitável, estando a ver aqui a fotografia, portanto, isto é um prato de arroz com uma massa por cima castanha, que não sabemos o que é isto, e 3 ou 4 pedaços de feijões. Portanto,
2: não,
1: isto não é uma refeição que se possa dar. Lá está, isto tem a ver com aquilo que muitas vezes a CDU e o PCP criticam, digamos, isto tem a ver com aquilo que foi a entrega destas empresas privadas.
0: Por norma é sempre aquele que tem o custo mais baixo, não é?
1: E depois vai sempre pelo concurso, com o preço mais valor mais baixo.
2: Eu penso que mesmo do mesmo custo é uma questão de gerenciar o orçamento. A pessoa tem que fazer contas para concorrer e sabe que tem aquele orçamento. É só dizer, está aqui um arroz. Isto aqui deve ser uma carne moída, assim um bocado esquisita.
1: Parece
2: mas também...
1: feijões.
2: E feijões. É uma questão de separar e não juntar como está. É uma questão às vezes, de aprendizagem, de confecção.
1: Isto tem a ver com aquilo que é, digamos,
0: podia ser um
1: serviço,
0: um,
2: o mesmo produto.
1: O serviço que a Câmara Municipal faz, porque é um serviço que é prestado por uma empresa privada à Câmara Municipal, porque é a Câmara Municipal que atualmente tem, as, digamos, a gestão destes equipamentos e faz a entrega. Isto tem a ver com a fiscalização, ou seja, não é aceitável que a Câmara Municipal não haja uma fiscalização mais apertada a estas empresas que servem estas refeições, mas o problema não tem sido só aqui, as queixas que nos têm chegado não é só em Mirandela, também é na Torre Dona Chama.
2: Sim, portanto, sim, sim. Eu acho que é a mesma empresa.
1: O que fica claro é que aqui há uma falta de fiscalização dos serviços da Câmara a estas empresas que servem estas refeições. Portanto, isto é, digamos, é inaceitável.
0: Também não sei se estou certo, mas a própria CDU já chegou a sugerir que, no que diz respeito a estas cantinas, que até devia ser uma possibilidade os próprios produtores locais colocarem lá os seus...
2: Exatamente.
1: Essa era uma das propostas do orçamento. Não, porque, vamos ver, isto aqui é inaceitável, quer dizer, estamos aqui a ver três ou quatro pedaços de isto aqui
2: e
1: é
2: eu trouxe apenas uma, que eu tenho várias imagens.
1: Isto é carne picada, isto é carne picada com feijão e arroz branco.
2: Dá uma sensação, mas uma carne picada aguada... Assim,
1: sim, mas isto não é. Isto não é uma refeição que se apresente numa escola com miúdos, que provavelmente é a única refeição que eles poderão fazer ao longo
2: do
1: dia.
2: O que é que acontece quando os miúdos
1: é lamentável,
2: não consomem esta refeição? Porque, de facto, o aspecto em si não é agradável, não é bonito. Assim, é claro que a gente, os olhos também comem, e a gente olha para ali e vão comer o quê? Saem da escola e vão
0: comer.
2: Tem
0: alternativa, não é?
1: E há, digamos, uma comparticipação naquilo que é, digamos, o custo que é imputado aos pais, na compra da senha da alimentação, obviamente que é um valor acessível, mas há uma comparticipação superior da Câmara Municipal.
2: Já me disseram, não se importam de pagar, que ponham um valor superior nas senhas, eles preferem pagar por uma boa refeição, e eu acredito que se fosse mãe também faria o mesmo, e que a criança tivesse uma refeição decente e equilibrada nutricionalmente.
1: Mas isto é um princípio básico que estas empresas privadas utilizam, quer dizer, baixamos a qualidade do serviço, de certa maneira, para que os pais depois não se importem para pagar mais e a qualidade do serviço continue a ser a mesma. Portanto, o que está aqui em causa é uma falha completa e absoluta daquilo que são os serviços de fiscalização da Câmara Municipal,
0: E o próprio Chega, na última Assembleia Municipal,
2: sim, já falamos sobre isso, falou
0: na qualidade das refeições, mas
2: nós
0: na questão dos relatórios que têm sido feitos, não é? Sobre algumas situações que não estão corretas e não têm sido feitas.
2: Nós temos pedido documentação. Nunca nos entregaram.
1: Este é o problema. Aliás, o Presidente da Câmara diz que até já lá foi comer alguma vez para ver se realmente aquilo, de uma forma sem ser, digamos, divulgada a sua presença, e que não achou que a refeição fosse assim tão mal. Mas eu não acredito que...
2: Eu também não acredito em coincidências.
0: Bom, mas eu penso que no fundo estamos a ser pedagógicos, porque está a acabar o ano letivo, já acabou para muito boa gente, e portanto é uma altura de preparar as coisas para o próximo ano letivo começar a correr melhor, não é?
1: Há aqui questões que
0: isto
1: nós...
2: Isto tem que ser resolvido, é um alerta que nós estamos a dar, porque de facto as crianças não merecem este tipo de refeições.
1: Mas isto que fique claro, ninguém merece. Quando nós... Na altura em que foram feitas estas transferências de competências, aliás, esta é uma delas que já existia e que as próprias escolas tinham trabalhadores a fazer, tinham chefes de cozinha a fazer, eu chamo chefes porque estavam lá a trabalhar, homens e mulheres a fazer a refeição, ainda sou desse tempo, eu comia na escola.
2: Eu lembro-me de comer lá um arroz com ovo.
1: Havia a contínua que estava no refeitório e fazia essa refeição. Portanto, esta desresponsabilização e esta passagem para empresas privadas para dizer que fica mais barato, nós chegamos à conclusão que não fica nada mais barato, ficará mais caro até ao município, porque lá está aquela proposta que o Fernando Pires falou há bocado, que a CDU apresentou em termos de orçamento municipal, que era, de certa maneira, condicionar a que estas empresas que prestam este serviço
0: tinham que ter essa cláusula
1: da obrigatoriedade, o caderno de encargos, a obrigatoriedade de comprar localmente os produtos, que era fruta. Também era uma forma de ajudar, o tecido económico do concelho e os produtores locais, de forma a que também a qualidade da comida fosse diferente, porque estamos a falar à base tudo de enlatados, quer dizer, isto não é, ou é salsichas, ou é carne picada,
2: não vê aqui uma fruta, uma sopa que era só uma malinha com água. Assim, isto, as crianças, isto não é propriamente uma refeição equilibrada para crianças que estão o dia todo na escola.
1: E aqui está, digamos, aquilo que é a falta de fiscalização que a Câmara Municipal. Portanto, assume-se competências, mas depois não temos a capacidade técnica, disponível e humana, de fazer com que se corresponda àquilo que é a exigência para esta área, que era a área alimentar.
2: Eu pergunto ao município onde é que estão as nutricionistas que têm que fazer as emendas para as escolas.
1: Mas também não é só nessa questão. Há uma grande degradação nos equipamentos das próprias cozinhas.
0: É isso que eu estou a falar na última Assembleia Municipal. O Chega chamou a atenção para isso.
1: Há uma degradação.
0: Relatórios que estão constantes.
1: Sim, nós temos tido conhecimento e os relatórios que vamos analisando, há equipamentos que estão avariados há muito tempo, marmitas, etc., e que, digamos, não são substituídos no tempo útil e muitas das vezes depois vai dar este resultado, vai dar este resultado lamentável, que não é nada assim, digno para
2: nós,
1: quem está...
2: Como partidos que também estamos a zelar pelos interesses dos mirandelenses, temos que, de facto, denunciar este tipo de comportamentos, temos que denunciar este tipo de situações. Isto não pode acontecer.
1: Não, tem que se exigir à Câmara que assuma a sua responsabilidade.
2: Assuma a sua responsabilidade.
0: Ok. São assuntos interessantes. Agora, ainda sobre essa questão, há pouco o Jorge Humberto deixou a ideia que tinha mais assuntos para abordar sobre essa questão dos tais cerca de 2 meses de balanço.
1: Sim, nós...
0: E abordou aí pela questão dos equipamentos públicos, mas há mais?
1: Eram estes equipamentos, estamos aqui a falar das escolas, não é? Que não é só na escola de Mirandela, é na escola, nas duas escolas e na Torre da Dona Chama. E há aqui também a questão dos equipamentos que estão ao serviço das populações, que têm a ver com a questão da mobilidade. Da mobilidade da cidade, ou seja, obviamente que eu não quero, digamos, dizer que a cidade... Mas Mirandela já estava na altura de ter um plano de mobilidade interno. Citadino, como temos Bragança... Ligeirinho, que não é ligeirinho. Que não é ligeirinho nenhum, que está parado, mais parte...
2: Variado.
1: É tão ligeiro que está sempre parado, não é? É tão ligeiro que, portanto... Quer dizer, isto já estarmos, não termos a capacidade, uma cidade que já tem um orçamento na ordem dos 30 milhões de euros, não ter a capacidade de fazer uma gestão daquilo que é um equipamento de um bem público, e cada vez mais hoje, e nós notamos isso, na última Assembleia Municipal, quando falamos na questão do PDM, só 2% dos trabalhadores do nosso concelho utilizam transporte público. Quer dizer, isto demonstra exatamente aquilo que nós criticamos. Quer dizer, não há...
2: É porque não tem alternativas. Se calhar não está... Não há
1: 2%, olha, ou seja, não há alternativas.
2: Não,
1: esses 2%,
2: não temos sítio para apanhar... Não é? É assim, não há uns espaços em que, assim, eu soubesse as paragens, olha, aquela hora... Um
0: essa questão da sinalização também,
2: é isso mesmo, um plano.
1: Não,
2: um plano.
1: Não há paragens, se pode apanhar,
2: onde pode descer. Eu, se calhar, em vez de usar o meu carro, usava o ligeirinho, porque não?
1: Mas era aí que eu estava a dizer. Portanto,
2: até com o combustível também, aos preços que estão, a gente até nos dava jeito.
1: Vamos ver, era aí de encontro que eu dizia. Portanto, quando nós temos uma população, a grande maioria da população de Mirandela trabalha por conta de outra, como é óbvio,
2: mesmo.
1: Não é? Portanto, e quando 2%, só 2% dos trabalhadores utilizam transportes públicos, ou seja, os 98% andam com automóvel particular, não é? Individual. Portanto, e isto também não é, digamos, saudável, quer para o ambiente e, obviamente, também para aquilo que é o custo de vida que as pessoas estão a sofrer agora com este aumento dos combustíveis. Portanto, é inaceitável que Mirandela, no século XXI, não consiga ter, e já temos um plano urbanizacional, já estamos a desenvolver uma nova zona industrial. Quer dizer, nós começamos sempre a casa pelo telhado. Quer dizer, aquilo que é o mais importante, que é a capacidade de nós fazermos a gestão do dia-a-dia, quer através do equipamento, sejam os transportes, não só dentro da cidade, mas também para as aldeias, estamos à espera que seja uma empresa intermunicipal a fazer esse transporte e depois vimos que o táxi dá pedido e vamos ver o que é que isto vai dar, portanto...
0: Sim, supostamente é para começar em agosto, acredita que será desta?
1: Vamos ver, eu espero bem que sim. Independentemente de não conhecer se vai funcionar bem ou não, mas era importante que funcionasse para depois nós podermos melhorar ao longo do tempo aquilo que são as deficiências que esse plano de mobilidade interno da cidade e concelhio possa funcionar. Mas como é a questão do plano de mobilidade do TU? Ou seja, nós continuamos a ver Mirandela com uma capacidade financeira provavelmente acima da grande maioria, provavelmente, do nosso distrito, das outras câmaras municipais.
2: Sim.
1: A única que nos ultrapassa será Bragança, que tem a capacidade, tem essa capacidade, porque é capital distrito. Mas temos uma cidade que já tem aqui um polo universitário, podemos dizer-lhe assim, tem uma escola de música com uma capacidade também que podia fazer maior a atração de jovens. Quer dizer, e não temos um plano de mobilidade, não temos as estradas em condições, não temos campos desportivos completamente ao abandono. Quer dizer, que atração pode ter esta cidade para atrair jovens que queiram vir para cá estudar, que possam ter aqui a oportunidade de desenvolver a sua vida académica, mas também a sua vida profissional e futura. Portanto, e não cuidamos bem dos nossos.
0: É por cima, quando soubemos esta semana que estamos a aumentar, e bem, a população, não é?
1: Exatamente, ou seja, e é notável...
0: Claro, a nível nacional.
1: Ainda provavelmente não teremos um problema de déficit daquilo que é a habitação, mas já temos um problema gravíssimo que é o aumento de custo com a habitação em Mirandela e a especulação que já se está a formar em termos do imobiliário, o valor das casas, o valor dos terrenos de construção. Portanto, nós andamos completamente em sentido contrário àquilo que devia ser, digamos, um plano de desenvolvimento integrado naquilo que possa ser a melhoria de vida, de condição de vida das pessoas que queiram cá viver, mas fundamentalmente das pessoas que já cá vivem e que continuam a fazer um esforço e um sacrifício para não terem que abandonar. É a questão da perda de valência do hospital público, a incapacidade de Mirandela reter aquilo que é, digamos, a sua capacidade mais importante, que tem a ver com aquilo que é o tecido económico na questão da agricultura. Nós ainda há pouco tempo, ainda hoje, recebemos um relatório daquilo que tem, e aliás está a ser feita uma pergunta na Assembleia da República, em que, digamos, o subsídio de apoio ao serviço do pastoreio do pastor foi retirado. Ou seja, quando nós ouvimos setores da nossa cidade, como é a Capricera e a Ancras, manifestarem, digamos, a preocupação de que há falta de cabras, há falta de leite de cabra, e temos aqui uma, digamos...
0: Principalmente falta de gente jovem para iniciar a atividade.
1: E falta de gente jovem, já para não falar dessa, que provavelmente será a principal, o governo retira, digamos, esse apoio ao pastoreio, que também tinha um papel importante naquilo que era a prevenção dos incêndios. E isto vai acontecendo de uma forma em que não se fala, na dificuldade, e este executivo tinha que estar na frente deste combate, porque é aqui que nós, aqui nos fazem falta. Portanto, temos um setor agrícola, ainda não temos um mercado. Vamos ver, nós temos a promessa do mercado municipal, já há não sei quantos anos. Eu já nem quero falar no pavilhão multiusos, portanto, já vou dar esse parado, porque temos ali a Régio Norte, e aquele ainda vai servindo para aquilo que é o mais importante, que é para o ténis de mesa, mas pouco mais que isso. Temos a questão de Inatel, que assinamos um protocolo com o Inatel
0: para iniciar
1: as obras de recuperação daquele equipamento. O Sr. Presidente, numa pergunta que eu fiz na Assembleia Municipal, disse que era para estar pronto já em março deste ano. Provavelmente será o empreiteiro, depois temos estas questões dos empreiteiros. Ou seja, há aqui muita desculpa para aquilo que há uma incapacidade, e depois temos de estar à espera do aviso comunitário porque vem um projeto de apoio. Conclusão, aquilo que era mais importante, que é, digamos, a Câmara Municipal ter capacidade financeira para executar, que eu sei que tem, por isso é que também não abdicava do tal milhão de euros que fez na atribuição do IRS, exatamente para mexer estes projetos pequenos e que dão uma imagem de Mirandela que, na frente, e não nesta imagem de uma Mirandela completamente amorfa e sem capacidade de resposta àquilo que são as necessidades da população.
2: É, lá
1: da
2: está.
0: População. Há pouco queria intervir também.
2: Eu já vou lá. É assim, a imagem que já passamos, nós já fomos uma cidade conhecida, como a cidade florida, lindíssima, toda a gente que falava...
1: Mas isso continua a ser.
2: Já não é assim.
1: Lá estão,
2: há pessoas que já vêm cá e já se manifestam. A cidade de Mirandela já não é a mesma cidade que há anos as pessoas vinham visitar. E já começamos a passar esse rótulo, o que é mau para nós.
1: Nós temos,
2: o que é muito mau.
1: Nós temos... Mas pode concluir.
2: Não, eu ia concluir a parte em que estava já um bocado a falar da situação da parte da mobilidade. Que nós tivemos o metro em que até levava estudantes para Carvalhais, para o estudante, para a escola de Carvalhais. Entretanto, acabou o metro, pronto, ficou. E soluções para os miúdos, nada. Sim. Eu vejo os miúdos nas suas trotinetes, muitas vezes andarem a pôr em si a risco, porque não têm um autocarro ou um transporte certinho, com horários, não é? Que possam utilizar para fazer o movimento entre Carvalhais e Mirandela e vice-versa. E isso acaba por... As pessoas acabam por os miúdos estarem em risco. Pode haver um acidente, porque os trotinetes nós sabemos que não têm segurança nenhuma. Não estão mal sinalizados, não usam capacetes... Mais uma situação que, de facto, devia ser corrigida, e acabam por não haver soluções. porque não haver, e isso é, tem que ser posto em causa, porque é que não há uns autocarros de mobilidade da cidade certinhos, com horários, com as suas paragens sinalizadas pelas pessoas, sabem que ali é aquela paragem, na paragem tem lá o horário em que passa o autocarro, para, de facto, haver esta mobilidade certinha, porque como há em Vila Real e noutras cidades, nós não temos nada. E o que vem para cá? Já tivemos dois, o que é que já aconteceu? Estão a apodrecer lá em cima, não é? Nos armazéns. Nós, é assim, as coisas vêm, só que com o tempo não se degradam-se, não há manutenção,
0: mas
2: não há recuperação.
0: Mas o Chega também já agora coloca a mesma questão, a propósito deste plano de mobilidade que assim já disse que ia avançar a partir de agosto, acredita que será desta e que pode, no fundo, se não for acabar de vez com esse problema, pode minimizar essa falta de mobilidade que existe neste momento?
2: Nós precisamos, de facto, de resolver esta situação da mobilidade. Vamos aguardar para depois comentarmos. Primeiro temos que ver, né, a resolução e vermos as coisas a avançar. Só para é que podemos ver se de facto foi uma solução. Esperemos que sim.
0: Como se sabe, na altura, o próprio Jorge Humberto contestou um bocadinho isso. Houve uma altura em que a CIM já iria avançar, depois não avançou supostamente porque a empresa operadora não.
1: Eu já fui a uma apresentação.
0: Exatamente.
1: De um programa.
0: E agora
1: de
0: há outro programa. Não?
1: E agora há outro programa.
0: Há outra calendarização.
1: Exatamente.
2: Vai ser desta.
1: Há um ano que estamos à espera disto.
2: Vai ser desta.
1: E é importante, eu ia falar exatamente daquilo também que me parece, e quando digo um estado amorfo, digamos, é a nossa capacidade crítica das coisas. Não é falar mal por falar, ninguém fala. Que não gosta de. Ninguém fala, diz que Mirandela está feia porque gosta de dizer que está feia.
2: Claro,
1: ou que está abandonada porque,
2: então,
1: porque gosta de ver abandonada.
2: É uma observação.
1: Nós olhamos, por exemplo, para uma zona que carenciada de muitos equipamentos públicos, que é ali a zona de Golfeiras, e que não vemos também a intervenção. Eu não queria pôr aqui a junta de freguesia, porque esta divisão que houve, esta transferência de competências para a junta de freguesia. Que nós achamos bem, mas que achávamos que devia ter outro tipo de intervenção naquilo que é o espaço público, não só na parte dos equipamentos, mas o próprio espaço público, a limpeza, o asseio. Digamos que era importante que a Mirandela, e eu falo, porque isto vai prejudicar toda a gente. Eu há bocado falava da questão do mercado municipal. Nós somos um concelho maioritariamente agrícola, e nós, quando nós criticamos, digamos, esta inércia naquilo que é a capacidade de atração destas novas necessidades que Mirandela tem, nós vemos como é que está o tecido comercial em Mirandela. Nós vemos uma rua, e isto as pessoas podem dizer, mas o que é que... Mas isso é iniciativa
0: sim,
1: privada.
0: Casa sim, casa não, temos
1: não,
0: a ver
1: iniciativa privada.
0: Os
1: como é que é possível? Como é que é possível nós chegarmos a um... Eu sinceramente, isto não mexe só comigo pessoalmente, mas também mexe com aquilo que é, digamos, a minha intervenção política e a minha forma de estar na vida. Como é que é possível nós, a Câmara Municipal, fazer, digamos, tábua rasa àquilo que se está a passar em Mirandela, que há um senhor que tem muito dinheiro e que resolveu comprar quase a Rua da República toda e tem lá os edifícios abandonados? Portanto, como é que é possível nós, uma Câmara Municipal, olhar por isto de uma forma... como se nada acontecesse, quer dizer, eu não estou contra o senhor...
0: A Câmara podia ter esse poder,
1: eu não estou contra...
0: ter esse poder de intervenção?
1: Tem, obviamente que tem. Eu não estou contra que o senhor compre. Agora, se aquele senhor resolver ter aquilo 20 anos sem fazer ali qualquer tipo de obra de recuperação, aquilo vai aqui tudo ao chão e vamos estar aqui de braços cruzados a olhar para isto. Então a Câmara Municipal não tem que ter uma intervenção e dizer ao senhor, o senhor vai comprar, mas vai ter um prazo de um ano ou de dois anos para construir isto, porque aquilo está ao abandono, aquilo está fechado. Não está a servir, o tecido comercial em Mirandela, porque as lojas estão lá fechadas, portanto, e podiam estar abertas. E a atividade comercial continuaria a funcionar, enquanto o homem não fizesse obras. Não, o homem comprou aquilo e fechou tudo e acabou.
2: Sim. Portanto,
1: tinha que haver uma intervenção da Câmara Municipal, a dizer, o senhor compra, mas enquanto não fizer as obras de recuperação ou de reestruturação, ou fazer por novo, não quer saber, o equipamento comercial tem que estar aberto ao
2: sim,
1: público.
2: Agora aquilo é uma rua pedonal que quase tem aquele meio de aquele
1: lado direito, que vai no sentido do mercado, está completamente fechado e ao abandono.
2: Portanto,
1: e ali há espaços comerciais que podiam estar perfeitamente a funcionar, enquanto o prédio não fizesse a obra. Portanto, isto obviamente que tem a ver com uma postura que a Câmara Municipal tem, porque isto provavelmente noutras cidades isto não se passava, pelo menos... Eu pelo menos dizia que nas câmaras da CDU isto não se passava. Não pode estar um equipamento ao serviço, independentemente de ser privado, não estamos contra a iniciativa privada. Sim. Agora, estamos a falar na rua principal de Miradel. O senhor quis comprar aquilo, sim senhora, como comprou, mas obrigar as pessoas que tinham as lojas alugadas, que eram espaços comerciais, que estavam ao serviço da população e ao serviço delas, porque eram os seus empregos, a fecharem aquilo porque o senhor resolveu que agora quer ter aquilo fechado durante, pode ser 5 anos, pode ser 10 anos, pode ser 20 anos, e a Câmara Municipal não tem nada a dizer sobre isto. Isto é impensável. Isto não pode ser. Aliás, esta intervenção só acontece em câmaras municipais que estão aqui por estar e por ver andar o mundo para a frente e para trás sem qualquer tipo de intervenção. E nós na CDU não aceitamos este tipo de comportamento. Isto tem que estar ao serviço da população que cá vive.
2: Em que portanto, passa a maior parte da população, as pessoas que vão ao mercado, acaba por ter grande movimento e aquilo dá um aspecto de estar crítico.
1: Perfeitamente abandono, quer dizer, aquele perfeito abandono é exatamente, eu não quero compará-lo ainda ao abandono que a cidade está a ter na questão da gestão dos seus equipamentos, mas para lá caminha se não houver uma intervenção séria e pensada e responsável para esta questão. Quer dizer, isto é inaceitável e eu não posso aceitar que a Câmara Municipal, que a minha Câmara Municipal, na cidade onde eu vivo, tenha uma posição de completo desleixo.
0: Passivo, não é?
1: Passivo em relação a isto. Isto é inaceitável. Porque, Fernando Pires, quer queiramos, quer não, havia ali comércio, havia ali atividade económica, havia ali lojas alugadas de roupa,
0: isto
1: de outras coisas.
0: Isto pode ser contagiante de uma forma negativa para os restantes que ainda estejam abertos.
1: Mas, obviamente, que depois isto vai por arrasto, porque se aquela via deixa de ter atividade comercial, os que lá estão, obviamente que perdem e vão ganhando outras da cidade. Portanto, estamos a desertificar o centro de Mirandela, não sei para onde, e obviamente,
2: a rua central mesmo,
1: aumentando com esta questão aquilo que vai ser a especulação das rendas em edifícios mais novos, porque aquelas estão fechadas e estão inacessíveis à população e a quem queira trabalhar. Portanto, isto é inaceitável e não podemos pactuar com esta situação.
0: Cecília, eu não sei se trouxeram mais e menos os suspeitos.
2: Assim, não, eu não trouxe mais e menos, mas tinha outro tema que também queria abordar, entretanto.
0: Tem tempo.
2: Bora, ainda bem que a gente pode, assim, falar de algumas situações. Um tema que uma mãe preocupada também me fez chegar, que nas escolas primárias, os meninos, quando têm que brincar cá fora, sem um coberto. Nos dias de chuva, tem que brincar à chuva, no dia de sol, tem que estar ao sol. E acaba por ser, as meninas depois ficam doentes, estão 3 dias em casa, e o que acontece que a escola, claro, uma diretiva da escola é a intervenção da CPCJ. E isto, os pais ficam revoltados com esta situação, porque não tem culpa que a criança vinha brincar, seja à chuva, seja ao sol cá para fora, porque não tem outra via de brincarem, não é? E que se calhar havia-se arranjar aí uma alternativa para as escolas, porque os miúdos deviam ter um sistema de recreio, de poderem brincar, porque não podem, aqueles, normalmente têm lá aquele espaço da cantina, mas não podem brincar ali, porque sujam tudo, as senhoras põem-nos lá fora a brincar. Mas lá fora, dias de chuva, molham-se. Dias de sol, as crianças brincam ao sol, queimam-se todos, ficam doentes. Isto é assim, este tipo de situações, lá está, as escolas em Mirandela estão com algumas dificuldades que o município deveria de começar a verificar. Se calhar não verifica, porque não tem, se calhar, crianças com estas idades e não vê as dificuldades que os pais sentem com estas idades que são tão pequeninos e que não sabem muitas vezes ainda muito bem proteger. Não sabem que não podem estar muito tempo ali ao sol, nem podem estar muito tempo com a roupa molhada. Lá está, são aquelas crianças que ainda estão em fase de desenvolvimento. Acho que o município podia criar ali infraestruturas em que as crianças pudessem ter um espaço para brincar. Sim, acho que isto também era importante. É uma preocupação também de alguns pais e mães que me fizeram chegar e que já agora aproveito esta oportunidade que temos tempo de abordar estas questões, não é?
0: Fez bem.
2: Acabamos por colocar também isto já também em cima da mesa.
0: Jorge Humberto, mais ou menos tem?
1: Tenho mais. Aliás, não, isto mais é digamos, uma saudação que eu faço a todos os trabalhadores portugueses. E quem trabalha, que foi, digamos,
0: a reforma laboral, é isso?
1: A questão, a derrota do pacote laboral, do que foi derrotado de uma forma muito, muito séria, muito coerente e que não deixa margem de dúvidas, que foi, digamos, a posição dos sindicatos nas suas intervenções, nas suas manifestações, nas suas explicações do que é que este pacote laboral representava para quem trabalha, não só para quem trabalha por conta de outrem, mas para aqueles que ainda não trabalham e que vão começar a trabalhar, que são os jovens, que era, digamos, a eternização da precariedade, contrato atrás de contrato, sem qualquer tipo de perspectiva de vida e sem uma estabilidade, exatamente, económica e de progresso nas carreiras, por isso é que temos este problema atual, e ficou claro que, como dizia o meu avô, para terminar, e não quero ser muito, que quem luta pode nunca ganhar, mas quem não luta nunca ganha. Portanto, aqui um bem-haja a todos eles, que foi exatamente com a sua luta que obrigaram a que aqui o Partido Chega voltasse atrás, porque ficou com medo de ter o apoio, de perder o apoio de quem trabalha.
0: Não. Agora podia também um comentário, que foi o Chega que
2: viabilizou. Não, foi o Chega, sim, senhora,
0: acabou por reprovar.
2: Voltar a reprovar.
0: No dia anterior tudo se perspectivava
2: que ia acontecer, não ia acontecer, porque de facto nós já tínhamos, assim, eu acho que todas as distritais já tinham se manifestado e tínhamos feito chegar essa informação ao partido, em que não podia aprovar de maneira nenhuma. De maneira nenhuma, porque...
1: Mas isso porque houve, as duas greves gerais, uma das quais a UGT não quis participar porque...
2: Eu sobre isso não vou comentar.
1: Não queria ser sim nem não, quis ficar no meio da ponte para ver o que é que dava. Mas foi essa a questão.
2: É sempre pelos trabalhadores, vai lutar sempre ao lado dos trabalhadores e ele sabia perfeitamente que não podia aprovar porque isso ia prejudicar os trabalhadores. E aí eu só posso tirar o chapéu ao André Ventura porque de facto foi...
1: Mas olha que não foi isso que o André Ventura disse antes das greves gerais, criticou os trabalhadores, criticou os sindicalistas, disse que aquela greve geral não fazia sentido nenhum porque o país precisava, portanto, aquilo que fez com
2: isto
1: que o André Ventura...
2: Aquilo que fez mudar,
0: tempo para abordar isto e ainda falta algum tempo, e vos pedir já agora, vou confrontar-vos com a situação que eu ainda agora frisei. Quem ouviu o debate relativamente a esta matéria ficou nitidamente a pensar que o pacote laboral iria ser aprovado, correto? O que é que vos parece que aconteceu aqui?
1: O que aconteceu aqui para foi mudar, aquilo que eu acabei de dizer.
0: Para mudar o sentido de voto, toda a gente percebeu que o André Ventura estava inclinado para aprovar.
2: Não, havia ali uma negociação, havia umas negociações que estavam em cima da mesa. E nós sabemos que as negociações são públicas, não é nenhuma novidade, que era a idade da reforma.
1: Mas isso foi a escapatória,
2: Não se deu.
1: Foi a escapatória que o vosso dirigente arranjou para justificar.
2: Não é escapatória, ele tinha as medidas em cima
0: que é que aconteceu?
2: Da mesa, não foram
0: O que é que aconteceu aqui para o André Ventura não aprovar este...
1: Eu não querendo.
0: A perguntar a opinião, o que é que terá acontecido?
1: Mas o que aconteceu eu vou dizer, eu não querendo estar aqui a... digamos, a chamar a atenção, mas aqui a presidente do Chega de Mirandela, digamos assim, ou da Comissão Política de Mirandela, disse-o aqui, as distritais andaram a dizer ao governo para não aprovar, porque sentem que aquilo que é verdade, ou seja, mas não foi, e agora eu peço desculpa.
0: Mas foi isso que pesou na decisão do André
2: Ventura? Eu acho que o André Ventura...
0: pressing eventual das distritais?
2: O André Ventura consegue pensar por ele próprio. A gente pode fazer chegar a informações, mas ele pensa por ele próprio.
1: O que pesou foi a mobilização, porque nós ouvindo o debate do Chega, aquilo que o Fernando Pires esteve a dizer, no dia anterior à votação, da aprovação do pacote laboral ou não, o André Ventura até dizia que era graças ao Chega que os trabalhadores iam ter mais dias de férias.
0: Certo.
1: Não é?
0: Certo.
2: Sim.
1: Portanto, vamos ver, eu estive a ver
2: sim,
1: o debate
2: sim,
1: e
2: era
1: não
2: vou...
1: eram mais dias de férias, era...
2: Era 20, para até os 25
1: sim,
2: dias.
1: Sim, mas isso já tinha sido aumentado, que foi retirado na altura da Troika e em 2015, quando foi o Partido Socialista, juntamente com aquilo que vocês chamam da geringonça, foram não só repostos os dias de férias normais, os 22, mas os feriados cortados, etc, etc, etc. Pronto. Mas o André Ventura queria arranjar uma escapatória. E a escapatória que queria arranjar, dito pela palavra dele, é que a ministra tinha dito que estava de acordo com a redução da idade da reforma. Sabendo nós e sabendo o André Ventura também, que isto representava uma quebra de cerca de 4 mil milhões de euros no orçamento da Segurança Social.
2: Não é assim, não é assim.
1: É, é.

0: greve foi a mobilização dos trabalhadores, e isto pôs o André Ventura a fazer conta e disse assim:
1: não.
0: Dos 60 deputados que temos, se aprovarmos esta lei, nas próximas só temos 10.
1: Eu não concordo contigo, eu não concordo contigo. Aquilo
0: só
1: que eu acho 10. É que o André Ventura, de facto, verificou, ele pôs o que ele queria em cima da mesa, que era a idade da reforma, eram os 25 dias de fato para as férias, e eles não cederam. E em relação ao dinheiro que estás a dizer que, não, que era impossível, era possível. Cortem os subsídios a quem não quer trabalhar, vais ver como é possível. E porque assim, olha, as pessoas reformam-se, espera aí, ó Jorge, as pessoas reformam-se aos 65 ou 66, deixam a vaga para quem? Para os jovens, para eles não emigrarem. Estás a entender? Acabam por ter sempre, a Segurança Social acaba por receber sempre o deles. Não. Agora...
0: A idade contributiva não tem nada a ver com isso, não é? Quando vocês dizem acabem com os apoios...
1: Não, acabem
0: estão a falar
1: com os
0: aqueles,
1: subsídios.
0: Quais subsídios?
2: Quem sequer contribui.
1: Acabem com os subsídios. Nós uma parte dos subsídios, nós temos dinheiro, olha, para as pessoas começarem-se a reformar todas aos 65.
0: Isso representa... isso é uma falácia. Isso é uma mentira.
1: Não é, não. Não
0: o
1: é,
0: RSI
1: não.
0: Representa, em termos de orçamento de Estado, 0,1%. É uma gota de água no oceano.
1: Eu acho que
0: aquilo
1: isso...
0: que são os custos
1: para
0: os nossos impostos.
1: Há tanta gente a receber RSI que é uma coisa exorbitante.
0: Não, mas isso não tem nada a ver com essa questão.
1: Nós já temos aqui nada mais gente a receber RSI do que gente a trabalhar.
2: Bom, mas certamente nos próximos dias vamos perceber o que é que se passou aqui, não é? Exatamente,
0: para
2: termos
1: claro.
2: Esta
0: vamos
2: votação.
0: Ver qual vai ser esse problema.
2: Bom, muito obrigado por terem vindo.
1: Só para reforçar, sim, sim. Eu tiro o chapéu ao André Ventura, porque teve a coragem de votar ao lado do PS e do pessoal todo de esquerda.
0: Pronto.
1: Das palmas, ok?
0: Okay?
1: Só para reforçar.
0: Não, eu essa questão...
2: Que não é muito normal termos aqui um entendimento nessa
0: questão. O André Ventura tanto vota de um lado como vota do outro, deixa ver do interesse dele
1: não
0: da população. Mas isso é outra questão.
1: Okay.
2: Pronto, eu agradeço o facto de terem vindo. Hoje só tivemos dois. Oxalá não
0: foi ótimo, que foi ótimo.
2: Oxalá, mas uma conversa muito interessante. De qualquer forma, é sempre bom termos mais para termos outro
0: interesse.
2: Foi possível. Muito obrigado. Até ao próximo programa.
0: Até ao próximo.
1: Obrigado.
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4: Olá! É segunda-feira, 29 de junho, dia de São Pedro, feriado em alguns municípios e a prova de resistência para os outros. Santo António já casou, São João já saltou e agora chega São Pedro com as chaves do céu, a ver também se abre a porta à boa disposição. E como há sardinha, manjerico e arraial, só faltavam mesmo os parodiantes para animar o pessoal.

0: Então agora a política anda toda à volta da prestação social única.
1: Aí anda, sim, senhor.
0: E resolve tudo.
1: É, resolve logo para metade. Antes havia muitos apoios e ninguém percebia nada. Agora passa a haver um só e ninguém percebe na mesma. Então, ouviste? Portugal já está a pensar no próximo jogo do Mundial.
0: É normal. O português pensa sempre no próximo jogo.
1: Ah, e no trabalho?
0: Também pensa. Ora, será que consigo ver o jogo no trabalho?
1: É lá. Dizem que a inteligência artificial está a mexer com a economia mundial.
0: Ha! Pudera! Agora até os bancos estão nervosos.
1: O quê? Com medo que essa tal inteligência lhes tire o trabalho?
0: Não! Com medo que ela descubra para onde foi o dinheiro!
2: Por aqui o Dr. Sfala Mata é um médico mesmo à maneira.
3: Diga, senhor doutor Sfala Mata.
4: Olha lá, enfermeira ligadora, quem é que cozeu este doente?
3: Bem, essa costura foi feita pela doutora Seringa.
4: Eu logo vi. Doutora Seringa, chega aqui, por favor.
5: Ai, o que é que eu fiz agora, doutora?
4: Importa-se-me explicar que pontos são estes?
5: Oh, pois é. O doutor realmente não tem obrigação nenhuma de estar a par dos vários pontos que se usam nas rendas e bordados. A verdade é que, como o paciente já está nas últimas, eu achei que este ponto...

0: era o mais adequado.
1: Mas que ponto é este, afinal?
0: Ponto de cruz, doutor. Sim, doutora.
1: O que é que está a fazer juntamente com essas auxiliares? Posso saber?
0: Nós estamos a engomar, senhor doutor Esfalamata.
1: A engomar uma paciente?
0: Então foi o tratamento que a doutora Seringa recomendou?
1: Eu já devia calcular. Doutora Seringa!
2: Ai, o que é que eu fiz desta vez, doutora?
1: A doutora mandou engomar esta senhora que era para a cirurgia estética. Porquê?
2: Como o doutor me disse que era preciso fazer tudo para lhe tirar aquelas rugas que ela tem, eu mandei que a passassem a ferro.
1: Ai,
2: é?
0: Chamou, doutor Esfalamata.
1: Mas há quanto tempo é que este doente está aqui metido nesta banheira?
0: Dia e meio, mas precisa ficar mais 12 horas ainda.
1: Precisa? Mas precisa porquê, a primeira ligadora?
0: Por ordem da doutora Seringa.
1: Tinha que ser, tinha. Doutora Seringa.
2: Ah, o que é que eu fiz desta vez, doutora?
1: Porquê é que este paciente está metido nesta banheira cheia de água há mais de 36 horas?
2: Ora, para tratamento, doutora, é que as análises acusaram um nível exageradíssimo de cloreto de sódio.
1: Sim, cloreto. E depois?
2: Então, o doente tem salamás, doutora. Assim sendo, para evitar que eu fique muito salgado, fiz como costumo fazer lá em casa ao bacalhau. Mandei pô-lo de molho 48 horas.
1: Ah, mulheres! Mulheres!
3: Ora, aí está o Mundial de Futebol, esse grande momento em que toda a gente fica especialista. O mecânico percebe de tática, o padeiro percebe de pressão alta. E o senhor que nunca acerta no Euromilhões sabe exatamente quem vai ganhar nos penaltis.
4: Eu vi logo, aquele lateral estava mal colocado.
5: Ela, tu outro estacionaste-me em cima do passeio, pá.
4: Isso é diferente, no passeio não há VAR.
3: Pois devia de haver. Aliás, com o Mundial, o VAR já entrou na vida dos portugueses.
6: Ô Antunes, então esse relatório está pronto?
7: Ô chefe, está em análise.
6: Análise de quê?
7: É do VAR.
6: VAR?
7: Verificação administrativa do relatório. Olha, pode demorar. Há dúvidas no segundo parágrafo.
3: Em casa igual.
8: Ah, quem é que comeu a última sardinha?
9: Não fui eu.
8: Ah, foste.
9: Peço imagens.
8: Quais imagens?
9: As da travessa. Quer ver se a sardinha já tinha ultrapassado totalmente a linha do meu prato.
3: No café é pior ainda.
10: Ora, a bica é para quem?
1: É para mim.
11: Era minha.
10: Calma, meus senhores, calma. Vamos ao VAR.
1: E então?
10: Ora, depois de analisadas as imagens, a bica é repetida. Houve interferência do pastel de nata.
3: É isto o Mundial. 90 minutos de jogo, 7 horas de comentários e uma certeza absoluta.
11: Qual?
3: O português não quer ganhar o Mundial. Quer é que o Mundial lhe dê razão.
9: Protesto. Essa conclusão está fora de jogo.
3: E está validada. O VAR confirma, o VAR confirmou. Era piada.
0: Cada vez há mais gente a dar ao badalo. Por que será?
12: Oh, filha, dão ao badalo. Por não lhes dar jeito a buzina.
13: Agora com o Mundial, até há VAR para tudo.
11: Ainda bem, olha, é que eu ontem pedi o VAR lá em casa.
13: Para quê?
11: Era para ver se eu tinha mesmo dito que ia lavar a louça ou se foi um erro de interpretação.
3: Prometeram casa ao povo com discurso muito fino. Mas quem procura teto novo só encontra preço divino.

0: Elecas! Dizem que vão pôr mais casas no mercado.
1: Epá, boa notícia!
0: Boa, boa! Agora só falta pôr o mercado ao alcance das pessoas.
1: Pois, porque neste momento uma casa T1 já vem com vista para o futuro hipotecado. Então, estás à procura de casa?
0: Epá, pois estou.
1: Oh, é para comprar ou para arrendar?
0: É mais para visitar. Já percebi que é o mais perto que vou estar de morar numa.
2: Também no meio rural, há missas a concurso. Tal como na cidade, na aldeia nova do antigamente, há missas a fazer a figura de urso e não só.
3: Oh pai, então é verdade que vem cá hoje uma jornalista daquelas das revistas das fofocas?
4: Ei, pelo menos telefonaram a confirmar a vinda da jornalista e de um fotógrafo que tira fotografias.
3: Ai, homem, a nossa aldeia nova do antigamente está cada vez mais conhecida. Só falta um dia destes nomearem a nossa aldeia para ser a capital da cultura.
5: Oh, se soubessem a quantidade de analfabetos que cá temos, a nomeação era mais que certa. Sim, que nós não somos menos que as outras capitais da cultura que têm havido. Antes, pelo contrário.
4: Ah, olha, isso é verdade, filha. Olha, pelo menos nós, nas romarias que temos cá feito, nunca ficámos com calotes nem a dever dinheiro a ninguém.
3: Até da última vez cá veio aquele músico que vai tocar o órgão dele para o nosso baile. No fim, entalou o órgão no portão do corral e nós até lhe pagámos mais um bocado para ele mandar tratar do órgão.
6: Ora, compadre presidente, há aqui uma verba da festa do concurso de beleza que não me está a entrar cá muito bem, sabe?
4: Oh, se alguma coisa lhe entrasse bem, é que eu me admirava, compadre Chico Barbeiro. Vamos ser! É muito fechado e apertado e nunca consegue que alguma coisa lhe entre logo à primeira. Qual é a verba afinal, hein?
6: Oh, compadre presidente, é a verba da água, compadre presidente. Isto foi água a mais que eu saiba. A água ainda não está privatizada.
4: Até os animais tiveram que ter muita água limpa, como recomendou o doutor veterinário, lembra-se? O compadre Chico Barbeiro, por ser como é, até devia ser o primeiro a compreender as necessidades do gato e dos animais, ó.
7: Posso falar com a organização do concurso de beleza que aqui se organizou há dias?
5: Ah, é a jornalista da revista das fofocas.
3: Ai, fomos nós que organizámos tudo. Mas aqui o meu homem, que é o presidente da junta, é que dirigiu tudo do princípio ao fim.
7: Ah, muito bem, e como é que foi o resultado então?
4: Então ganhou a burra e as damas de honor foram uma vaca e uma porca.
7: O quê? Mas o concurso de beleza foi com animais?
3: Ah, então. E queria que fosse com o quê? Para se exibirem, serem apreciadas, medidas e pesadas, já podiam ser ali mais do nosso gado, não é verdade?
7: Ah, pois. Bem, é bom. Então, para completar a notícia, posso saber porque é que foi a burra que ganhou?
6: Bem, eu digo, senhora jornalista, é a mais que elas estavam empatadas, mas aos pois, na prova da cultura geral, olha, ganhou a burra.
4: Pois foi, senhora jornalista. Na prova da cultura geral, a burra provou ser a mais inteligente.
2: O português está doente, com tensão alta e a perder peso. É uma doença grave e não tem cura. Coitado, está hiper... teso.
8: Doutor, ai, preciso da sua ajuda.
9: Oh, meu homem, tenha calma. Sente-se e diga-me o que se passa, diga-me.
8: Ai, eu estou muito mal, doutor, estou muito mal.
9: Você está é muito nervoso. Vamos já medir a sua tensão arterial.
8: E então, doutor?
9: Um momento. Era o que eu suspeitava. Tem a tensão altíssima. Você está a ficar hipertenso.
8: Não, doutor. Eu estou hipertenso.
9: Como?
8: Já dei mil e uma voltas e não consigo resolver este problema. Falta-me tudo em casa. Estou a perder peso, doutor.
9: Oh, meu amigo, isso é muito grave. Porque vejo o seu organismo tem carência de diversas vitaminas.
8: Isso mesmo, pois, doutor. É. Faltam-me vitaminas. Principalmente a vitamina... É, de ouro.
9: Temos que tratar disso com urgência, porque senão os seus órgãos vitais podem estar em falência.
8: E agora, doutor? Agora que o doutor disse tudo, estou a ir à falência.
9: Vou receitar-lhe aqui uns medicamentos e vou mandá-lo fazer uns exames médicos.
8: Medicamentos, doutor? Exames? Ai, não fale nisso. Oh, doutor, então não ouviu o que eu disse? Eu estou teso, lisinho, sem um cêntimo.
9: Oh, diabo, isso ainda é pior que estar doente.
8: Ai, é?
9: É, porque sem dinheiro não pode pagar a consulta.
8: Pois não, doutor. Vá lá, ajude-me, doutor. Senhor doutor, é a minha última esperança.
9: Oh, homem, mas eu sou o médico, não sou banqueiro.
8: Oh, doutor, com franqueza, eu não lhe estava a pedir dinheiro. Eu estava a pedir que me ajudasse a ganhar algum dinheiro.
9: Mas como?
8: Sei lá, doutor, olhe, é vender órgãos. Não conheço ninguém que queira comprar um rim de confiança.
9: Ouça lá, a venda de órgãos humanos é proibida por lei. Só se você quiser vender o rim no mercado negro.
8: Tudo bem, doutor, tudo bem. Eu não sou racista. Seja mercado negro, árabe ou chinês.
9: Meu caro amigo, não se meta nessas coisas. Quem sabe se um dia um rim não lhe vai fazer falta?
8: Olha lá, e se é por isso, eu também não sou esquisito, doutor. Se não for um rim, eu vendo uma perna, um olho, um dedo. Olha, até o órgão sexual eu vendo, doutor.
9: Ah, creve. Isso é que não. Uma parte tão importante do seu corpo.
8: Ora, e essa, doutor? Para que é que eu preciso do órgão se eu ando sempre teso?
9: É curioso. Ainda há bocado esteve aqui um paciente que disse exatamente o contrário de si.
8: Ai, sim?
9: Sim, disse. Para que é que eu preciso do órgão se nunca ando teso?
8: Não adianta, doutor, não adianta. Não tente convencer. Eu tenho que vender alguma coisa antes que perca a casa, o carro e a família.
9: Bem, há uma cura para isso... Mas é uma coisa cada vez mais rara em Portugal.
8: O quê, doutor? Alguma solução milagrosa? Não, eu faço tudo para acabar com esta falta de dinheiro, doutor.
9: É muito difícil de arranjar, mas ia resolver o seu problema. É uma coisa que se chama emprego.
8: Oh, isso já eu tentei, doutor, mas os poucos empregos que arranjei foram só ao fim de 6 meses.
9: Bem, sendo assim, só lhe resta fazer o que toda a gente faz quando tem uma doença sem cura.
8: O quê? Matar-me, doutor, matar-me?
9: Não, meu caro. Rezar.
8: Ah! Isso não dá azar, senhor doutor.
0: Olha, dizem que devemos evitar sair nas horas de maior calor.
1: E quais são?
0: Este ano. De junho a setembro.
10: Mediterrânea, agosto é pleno verão.
1: O governo recomenda beber muita água nestes dias.
0: Ahá, finalmente uma medida que o povo entende.
1: Entendo, sim, até chegar à fatura e percebermos que estávamos a beber um género de champanhe canalizado.
11: Venha daí ali o 20, porque o melhor que levamos desta vida é...

0: Oh, senhor doutor, eu pensava que a minha mulher fosse extremamente sexy e sensual, mas afinal aquela respiração agitada e ofegante quando nos beijávamos...
1: Continue, continue.
0: É asma, doutor. É asma.
2: Pois é. Dizem que está tudo a aumentar, mas houve pelo menos uma coisa que desceu.
3: Oh, não me digas. O que foi, homem?
2: O meu poder de compra.
3: Oh, e não só. E não só.
4: Nestes tempos difíceis, o que é preciso é arranjar um rapaz com uma boa situação. É que uma boa filha não pode ser assim para qualquer um.

0: Afinal, como é que é?
1: Oh, papá, é o Chico que vem cá para pedir para casar comigo.
0: O Chico? Para já tem um lindo nome, não haja dúvida. Com que então esse Chico vem cá pedir a tua mão, é?
1: Oh, pai, não seja careta. A mão ele pegou logo nos primeiros momentos do primeiro encontro. Hoje já ninguém pede a mão de ninguém a ninguém, pai. O Chico vem cá, mas é para anunciar o casamento. Porque lá no partido dele não admitem poucas vergonhas.
2: Olha, homem, eu já estou ali a fazer uns pastéis de bacalhau. Porque a nossa filha já me disse que o Chico gosta de pastéis de bacalhau.
0: Ah, o outro gosta mais de pastéis de nata. São todos uns pastelões.
2: Ah, então, se calhar é melhor ir comprar uns pastéis de nata.
0: Calma aí, calma aí, sim. Mas queres pastéis de nata? Para quem é, bacalhau basta.
2: Não sejas assim, homem.
0: Olha, para já os pastéis que tu estás a fazer ficam só para o nosso jantar. Porque tu tens a mania para o bacalhau nos pastéis de bacalhau e esse tal Chico é capaz de nos denunciar. Porque agora que a crise com o apertar do cinto, pôr bacalhau nos pastéis de bacalhau é capaz de ser considerado um sinal interior de riqueza.
1: Mas eu disse ao Chico que ia cá ter pastéis de bacalhau, pai.
0: E vai ter... Porque tu vais ali à cervejaria da esquina comprar uma dúzia daqueles pastéis de bacalhau que eles lá fazem e que quando algum cliente consegue descobrir uma espinha de bacalhau que seja, tem direito a ganhar um automóvel. Faça favor.
3: Eu sou o Chico. A sua filha já lhe falou de mim, não é verdade?
0: Já, já. Mas além daquele depósito que você fez na barriga dela... Eu ainda não estou bem a par da sua situação económica ou profissional.
3: Olhe, Sr. Bernabé, eu sou adjunto do secretário, do subsecretário, da secretária, do secretário do Sr. Primeiro-Ministro.
0: Ah, sim? Não me diga. E o que é que faz realmente?
3: Ora, como vai haver um corte nas viaturas do serviço oficial, eu estou encarregue de organizar os transportes que sejam necessários. Mandar vir um helicóptero, requisitar um avião Falcon, mandar vir 50 carros de aluguer para levar as comitivas ao aeroporto, etc, etc.
0: Ótimo, ótimo. Você, afinal, é um ótimo partido para a minha filha. Oh, mulher! Afinal, podes trazer os pastéis de bacalhau com bacalhau porque o Chico é o maior.
3: Olhe, Sr. Bernabé, eu não quero enganá-lo. E por isso, confesso-lhe que tenho um defeito secreto que gostaria que ninguém soubesse.
0: O quê? É maçom?
3: Não, não sou maçom.
0: Então que raio de defeito é que você tem?
3: Sou canhoto.
0: Canhoto?
3: É verdade. Ora, se souberem que eu puxo para a esquerda, estou arrumado, Sr. Bernabé. A reestruturação das fábricas do Silveira Manivelas começou na secção de máquinas do Chico Bezerro.

0: Ó, senhor Silveira, o Chico Bezerro da secção de máquinas quer falar com a senhora.
1: Outra vez? Mas esse Chico não se cansa de me chatear com os pedidos de aumento do ordenado.
0: Ah, mas ele desta vez traz uma novidade. Vem com a noiva dele. Se me permite, é uma rapariga bem bonita e vistosa.
1: Ah, sim, então mande-a lá entrar para ver qual é a ideia do Chico desta vez.
0: Faça um favor de entrar, que o senhor administrador vai recebê-los.
2: Dá-me licença, Sr. Silveira.
1: Faz favor.
2: Apresente-lhe a Belinha, que é a minha noiva.
1: Encantado, mas encantado mesmo.
3: Ah, e eu tenho muita honra em conhecer o Sr. Administrador. Sr. Administrador.
1: Então, Chico, não foi outra vez pedir aumento de ordenado, pois não? Você é realmente um bom empregado, mas a empresa, sabe, não tem capacidade para aumentos neste momento de crise generalizada.
2: Bem, podia dar-me sociedade e eu passava a ser sócio da empresa.
1: Sócio? E o Chico entra com o quê para ser sócio? Posso saber?
2: Com ela. Que tal, hein?
1: Com ela? A menina ouviu isto?
3: Ah, ouvi. E nós já tínhamos tudo combinado cá entre nós. E olhe que eu ainda estou em muito bom estado, porque o Chico, olhe, para ganhar o suficiente para me oferecer o que me oferece. Então tenho que fazer serões. Todas as noites. Está a ver a coisa, não está?
1: Não estou, mas gostava de estar. Mas se a Belinha também está de acordo, eu divorcio-me já da cinquentona que lá tenho em casa e caso-me consigo.
3: Ah, absolutamente de acordo. O Chico até pode ser o meu padrinho.
1: Vamos já tratar do assunto antes que vocês se arrependam. Menina Isabel...
0: Chamou o Sr. Silveira?
1: Mande-me chamar o meu advogado para tratar de um divórcio e de um casamento.
0: Com certeza, Sr. Silveira. Então, Chico, resultou?
2: Tudo certo. Pacto o dobro do que ganhas aqui.
1: O quê?
2: É verdade, é, Silveira. Vou levá-la comigo, porque a Isabel sabe cozinhar, passar a ferro, mais tudo o resto. E a Belinha só sabe o que sabe. Fica a ganhar um dinheirão em tempos de crise.
4: Mamãe!
5: O que é que se passa, Gustavo?
4: É verdade, tu és de sangue azul?
5: Sim, é capaz. Consta-se que o meu tio avô Faustino era da família real. E se vivêssemos na monarquia, eu própria seria a Marquesa da Corraleira.
4: Ah, que engraçado. Os meus colegas lá da escola tinham razão.
5: Sabes como é, Gustavo. Eles olham para mim e veem este porte altivo, esta classe, esta pose de dama da alta sociedade.
4: Não é isso, mãe. Eles acham que és de sangue azul, mas é porque às vezes usas saia e eles veem as tuas pernas cheias de varizes todas azuis.
6: Epá, hoje estás muito pensativo, pá.
7: A minha mulher mentiu-me.
6: O quê, pá? O quê? Não pode ser. Ah, porquê estás a dizer isto já?
7: Olha, porque não fiquei em casa esta noite e ela também não. Mas eu cheguei primeiro.
6: Ah, sim? Vem aí, pois.
7: Pois ela disse-me que tinha ficado em casa da sua amiga Mariazinha.
6: Ei, qual é o problema, tá?
7: O problema é que eu é que passei a noite com a Mariazinha.
8: Prometeram vida nova com discurso e gravatinha. Mas mudaram só a renda, que agora sobe sozinha.
9: Oh, Sr. Inácio, já viu que agora há um choque fiscal na habitação?
10: Ai, Dona Carmel, depois vi. Mas eu preferia era um choque elétrico. Ao menos isso passava depressa.
9: Dizem que é para ajudar quem arrenda.
10: Pois é, e a mim já me ajudou muito.
9: Ah, eu sério?
10: Claro. Antes eu procurava casa. Agora procuro só um quarto. Para o ano, se a coisa melhora, eu lhe procuro uma gaveta com janela.
9: Mas há medidas novas.
10: Há sempre. Em Portugal, quando a casa falta, fazem-se medidas. Quando o dinheiro falta, olhe, fazem-se promessas. E quando falta tudo...
9: Faz-se o quê?
10: Um T-Zen em open space. Cama, cozinha e desespero. Tudo na mesma divisão.
11: Oh, compadre, ouvi dizer que agora o investimento na ferrovia é estratégico.
10: Ah, eu vi. Finalmente o progresso vai chegar de comboio.
11: Então, estás satisfeito?
10: Estou perdente.
11: Tá porquê?
10: Porque se vier pela linha do costume, só chega depois da inauguração.
11: Mas dizem que é estrutural.
10: Ah, pois é. Em Portugal tudo é estrutural. Até as peras, até alicerces.
12: A Dona Albertina acredita que o mundo vai acabar. Mas será que o mundo vai mesmo acabar ou seremos nós que vamos acabar com o mundo?

0: para o gato.
1: Não se compra nada. O mundo vai acabar, não sabiam?
0: O quê?
1: Pois, se não sabem, ficam a saber. Eu já fui avisado e recebi um sinal.
2: Oh, mulher, recebeste um sinal? Vendeste os restos do mundo a alguém? Há para aí quem compre toda a espécie de sucata, realmente.
1: Não brinques com estas coisas, porque estas coisas não se brinca.
0: Não se pode brincar com nada, o quê? Nem me deixou brincar com a boneca que me deram o dia dos meus anjos para não estragar a boneca.
1: Era o que faltava. O teu pai levou toda a vida a brincar com bonecas fora de casa e não te pode proibir de brincar com a tua num momento destes.
2: Eu, então, mas...
1: Vai lá brincar com a tua boneca e o teu pai que aproveite para fazer um exame de consciência.
2: Oh, filha, mas eu já fiz os exames todos que tinha para fazer. E se o mundo vai acabar, como tu dizes, para que é que eu vou fazer mais exames?
3: É, malta, está tudo nos conformes. Oh, mãe, preciso de umas cuecas lavadas.
1: Para quê? Eu não lavo mais roupa nenhuma, porque o mundo vai acabar e já não vamos precisar de mais roupa. Toda a roupa que eu tinha aí para lavar já deitei toda na lareira. É que eu não quero cá deixar roupa suja.
2: É, pois claro, é que depois do mundo acabar, o que é que diriam para aí as vizinhas deixar para aí roupa suja?
3: Mas que desbunda é esta, homem? Andou metida nos fumos, foi?
1: Não digas as neiras. O mundo vai acabar, fica sabendo. Bateram-me aí à porta para me avisarem e eu até lhes dei todo o dinheiro que cá tinha em casa para lhes agradecer o aviso e porque já não vamos precisar de dinheiro para mais nada.
2: Mas o quê? Aposto que esses tais mensageiros andaram para ir aceitar o dinheiro para o gastarem depois do mundo acabar. Se calhar é para a viagem.
0: Quem viagem, papá?
2: Então se eles dizem que este mundo vai acabar, o dinheiro que receberam é para a viagem para outro mundo, não é?
3: Mas então não há mesmo nenhumas cuecas lavadas cá em casa?
1: Já te disse que não. Até as minhas eu queimei.
3: Então e se o mundo não acabar? A mãe fica sem cuecas, é?
4: Até vai ser bom.
2: Até vai ser bom. Assim pode ser que ela fique uma mulher com as ideias mais bem arejadas.
1: Achim! Achim!
3: É, parece que já arejou. E arejou demais.
0: Pois foi. E constipou-se.
1: Pois, é o fim do mundo. É o fim do mundo.
2: Sem cuecas. Sem cuecas.
1: Sabe, a única coisa que funciona devidamente nas autoestradas são as portagens. Encontrar um carro em contramão também é normal? Ah, mas os inspectores Pastilhas e Amendoinha vão descobrir qual é a razão de tanta falta de razão na má condução. 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

0: Pois, geral, aqui estão os inspetores Pastilhas e Amendoinha.
1: Entrem, entrem.
2: Oh, senhor diretor-geral, como é que isto funciona aqui? Sopramos no balão à chegada ou só sopramos à saída quando sairmos?
1: Eu já o percebi, senhora Amendoinha. Quer um cafezinho com cheirinho, não é verdade?
2: Ah, pois quero. Quero um cafezinho com cheirinho à Campo Maior. Porque o meu chefe diz que eu sou o maior. E se eu sou o maior, tenho que ter tudo à grande.
3: Shut up, Amendoinha. Senhor diretor-geral, afinal, qual é a investigação que pretende que façamos?
1: E pretendo que descubram qual é, afinal, a atual e verdadeira situação da condução rodoviária em Portugal.
3: É para já, Sr. Diretor-Geral. Amendoinha, let's go! Estás à espera do quê, pá?
2: Do cheirinho, Inspetor Pastilhas.
3: Do cheirinho? Mas qual cheirinho, Amendoinha?
2: É, aquele amigo secretário trouxe-me um cafezinho sem cheirinho e estou à espera que ela me traga o cheirinho. Nem que seja um cheirinho a bacalhau.
3: Shut up, Amendoinha. Ah, let's go!
2: Ok, chefe. Contrariado. Mas vou...
4: Senhor Inspetor-Geral, estão aqui os inspetores Pastilhas e Amendoinha.
2: Outra? Mas o que é que aconteceu à sua colega?
4: Olhe, teve um acidente na autoestrada. Estampou-se com o carro.
2: Estampou-se? Tinha o destino marcado, porque ela é realmente uma estampa. Não desfazendo, porque eu até nem sou bate-chapas.
3: Shut up, Amendoinha. Senhor Diretor-Geral, temos uma notícia boa e outra má. A notícia boa é que cada vez há mais condutores nas nossas estradas a conduzir sem carta.
1: E isso é uma notícia boa porquê?
3: Porque esses condutores que conduzem sem carta ao menos são mais honestos e conscientes.
1: Mais honestos e conscientes por conduzirem sem carta? Acha mesmo que sim, Inspetor Pastilhas?
3: Oh, se acho. Inconscientes e desonestos são os condutores que, mesmo tendo carta, fazem as asneiras e as azelices que fazem.
1: Indo por esse sentido, não deixa de ter razão. Então, e qual é a notícia má?
2: É que há muitos condutores portugueses que preferem andar com molho à espanhola.
1: Com molho à espanhola? Porquê?
2: Porque para pouparem umas croas, vão encher os depósitos à Espanha. E olé!
5: E fechamos a emissão de hoje com mais alguns mergulhos na areia. É verão, pois então...
6: É, não fazes nudismo porque precisas de ter pelo menos uma algibeira. Mas uma algibeira para quê, homem?
7: Olha, porque tenho que andar com a carteira sempre comigo por causa da minha mulher.
8: Está assim, tão aflita com o sol, eu não me importo nada de ficar aqui a fazer em sombra.
9: Ai, muito obrigadinha, mas eu prefiro esperar pelo homem dos lados, porque a sombra dele é muito mais fresca.

0: Então, comadre, aí da Pepa à Vila, não me diga que está a aproveitar para fazer exercício por estarmos sempre fechados agora em casa.
1: Não, quê? É, mas é porque a minha pensão não dá para o bilhete da camioneta. Padrinho, até o que é que pensa da medicina alternativa?
2: Oi, comadre, aqui na nossa aldeia nunca tivemos médico, nem precisamos, não é verdade? Se temos cá a santinha do sobreiro que nos põe as mãos e nos cura logo, mais o indireita que nos trata os ossos, para que é que precisamos cá dessa tal medicina alternativa? Os médicos que vão alternar para outros lados, porque aqui é que eles não têm alternativa nenhuma.
0: Livro de reclamações. Como todos já sabem, é obrigatório o livro em todos os serviços. Amigos ouvintes, venham daí connosco.

0: na farmácia.
1: Eu quero apresentar uma reclamação.
2: Ah, diga lá, então, que eu tenho a farmácia cheia de gente e que precisa de ser atendida, claro.
1: O senhor lembra-se daquela caixa de preservativos que me vendeu há 9 meses atrás?
2: De facto, não me lembro de nada. O senhor compreenda, 9 meses é muito tempo para me poder lembrar de qualquer coisa. Entra aqui muita gente.
1: Pois é que os preservativos deviam estar todos furados e alguns até fora do prazo de validade.
2: Desculpe, não estou a perceber.
1: É que a minha mulher é loira e eu também sou loiro, sabe? Sim. Se os preservativos não estavam fora do prazo de validade, como é que o senhor explica que ela tenha tido um filho amarelo?
2: Oh! Amarelo?
1: Exatamente, amarelo. De olhos em bico e com a pila de formiga. Basta! Passe-me um livro de reclamações que eu quero reclamar.
0: No mercado do peixe.
3: Ó, senhora Vereira, a minha mulher mandou-me aqui reclamar por causa daqueles ligados que a senhora lhe vendeu.
4: Pois sei lá, ó cavalheiro! O que é que tinham os linguados,
3: hein? Olha, tu fica a saber e tome nota. Não estava nada fresco e cheirava muito mal.
4: Ah, que mentira! Então o senhor atreve-se a dizer que os meus linguados não eram frescos? Engana-se! Que os meus linguados eram mais frescos do que aqueles linguados que aparecem na boca de alguns candidatos às autárquicas. Cheiram tão mal que não há pasta de dentes que os consiga lavar.
3: Então, olha, passe-me o livro de reclamações que eu quero reclamar.
0: Na bomba de gasolina.
1: Queria atestar o depósito, por favor.
5: É só um instantinho. É, pronto, já está. São 100 euros, hein?
1: Como é que são 100 euros? Ainda ontem peguei 50 euros.
5: É, pá, tem toda a razão. É que desde ontem a gasolina já aumentou bem umas 10 vezes.
1: Passe-me um livro de reclamações, faz favor, que eu quero reclamar.
0: Na casa dos Fonsecas.
6: Pois então, fiquem aqui sabendo que eu venho aqui reclamar e devolver a vossa filha.
7: Ah, mas meu caro genro, o que é que tem a nossa menina e sua esposa?
6: O que é que não tem? Digo antes o que é que ela não tem. É o que os senhores devem dizer. A sua voz, ali na menina e minha esposa, disse-me que era virgem e afinal, é tudo mentira.
7: Como é que o senhor, meu genro, se atreve a dizer isso? A minha menina é virgem, sim senhor. Faz anos a 10 de setembro.
6: Ai é? Então passe-me um livro de reclamações que eu quero. Ai, eu quero reclamar.
0: E para finalizar, esta reclamação passa-se nas finanças.
8: Eu gostaria de falar em particular com o chefe desta repartição.
9: Ora, sou eu próprio. Diga, por favor.
8: Eu venho reclamar porque, de certeza absoluta, houve engano na processão do pagamento do meu IRS. Como é que eu posso pagar tanto se apenas tenho uma reformazita de 20 mil euros mensais? Isto quase não chega para eu poder levar uma vida digna de acordo com a minha classe social.
9: Ora, cara, vossa excelência, desculpar, mas as contas estão certíssimas.
8: O senhor já olhou bem para mim? Eu sou o ex-ministro das Finanças. E se volta a dizer que as contas estão certas, eu arranjo maneira de o meter a fazer contas à vida ali. No olho da rua.
9: Quero desculpar, Sr. Ministro. De facto, as contas estão erradas. As minhas desculpas a Vossa Excelência.
8: Passe-me o livro de reclamações. Eu quero reclamar.

As bandeiras monárquicas vieram para chegar e são hasteadas a cada momento. Coitado! Lá vai depois empoleirar-se no mastro o nosso pobre sargento.

0: Chefe!
1: Não me chateis agora, Castete, que eu estou aqui com o senhor presidente e ele vai condecorar, não é?
0: Acorde, meu sargento. Você está a sonhar.
1: Oh, senhor presidente, já viu? Esses subordinados não respeitam ninguém. Se não se importa, eu vou dar-lhe duas martadas na tromba e já volto. Ai, socorro! Ai, socorro, que eu estou-me a afogar. Oh, senhor presidente, acuda-me, que eu sei que você nada muito bem.
0: Não há aqui presidente nenhum, meu sargento. Estamos só eu e você aqui na esquadra.
1: Na raiz, Esparta, estava a sonhar. Ainda por cima passei a noite inteira a aturar o chato do presidente e no momento em que estava a receber a condecoração é que tu me acordaste.
0: Oh, chefe, tem de ser. É uma emergência.
1: O quê? Um assalto? Um homicídio? Uma revolução?
0: Não, é uma bandeira.
1: Uma quê?
0: Uma bandeira, meu sargento. Amarraram uma bandeira esquisita aqui no mastro do posto da guarda.
1: Mas quem fez isso?
0: Não sei, sargento Malacó. Eu estava ali entretido.
1: Entretido a fazer o quê?
0: Na internet, a fazer umas pesquisas.
1: Ah, vergajas, é o quê?
0: A fazer umas pesquisas sobre... sobre uns crimes que temos aí por resolver.
1: Ah, mas quais?
0: Olha, o roubo do trator do Timanel.
1: Aí, então deixa cá ver o que tens no computador.
0: Não faça isso.
1: Então, esta mulata de peito à mostra, foi ela que roubou o trator?
0: É possível que ela tenha ligações ao gangue.
1: Vá adiante, que a noite é longa e que eu tenho uma condecoração para receber. O que é que se passa com a banheira?
0: Bandeira, meu comandante. Alguém entrou aqui no posto e trocou a bandeira portuguesa por aquilo que ali está.
1: Oh, diabo, aquilo é uma bandeira azul e branca.
0: O quê? Não me diga que foi o Pinto da Costa que veio cá pôr uma bandeira do Porto.
1: Não sejas parvo, pá! Se fosse o presidente do Porto, com a pontaria que anda, o motorista dele tinha batido com o carro no muro aqui do posto e atropelado um ou dois jornalistas pelo caminho.
0: Pois é.
1: Além disto, isso não é uma bandeira do Porto. Não vês? Tem uma coisa amarela no meio.
0: Eu realmente vi, mas assim, amarelo, parecia-me um cocó de pássaro.
1: Epá, tu não me digas que...
0: O quê, chefe? O quê?
1: Não me digas que isto é uma bandeira monárquica.
0: Anárquica? Eu logo vi que aqueles vândalos andavam aí a fazer as neiras. Cambada de anarquistas, nunca mais começa as aulas para a gente ter sossego.
1: Qual anarquista? Qual quê? Eu disse bandeira monárquica. Era a bandeira de Portugal no tempo da monarquia, quando mandava o rei do nosso país.
0: Reis? Mas tipo o quê? O Tony Carreira, rei da música?
1: Não, seu cabeça de abóbora. Reis, tipo Dom Afonso Henriques.
0: Então não me diga que depois de tantos anos dele morrer, o primeiro rei de Portugal levantou-se da cova, subiu ao posto e dependurou aquela bandeira.
1: Ai, valha-me santa ignorância, padroeira aqui do cabo Castete.
0: Ai, que medo, um fantasma à solta na nossa aldeia.
1: Oh, homem... Quem fez isto foi um homem de carne e osso. Alguém ligado à monarquia.
0: Espera lá. Assim sendo, só pode ter sido...
1: Dom Duarte! Castete, põe os jipes a trabalhar. Nós vamos ter uma conversinha com esse senhor.
2: E ao cair do pano, ainda há tempo para mais duas.

0: Olha, sabes, Romualdo, hoje cheguei a casa, imagina tu, a minha mulher serviu-me dois pratos.
1: Ora, toma! Logo dois pratos, hein? Foi bacalhau e prunão.
0: Foram, mas foram dois galos, porque os dois pratos que ela me deu, olha, caíram com toda a força em cima da minha cabeça.
2: Então, Rica, que tal correu o teu passeio de carro com o Zezé?
3: Olha, Rica, foi uma chatice, sabe? Aconteceu uma avaria e ficou encravado, veja lá.
4: Ah, e onde foi a avaria?
3: Ai, foi...

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0: Entrevista de Walter Ugumem à revista Visão, que serviu de modo para o lançamento do seu novo romance O Século dos Imbecis, e também o Governo ter chegado a acordo com o Partido Socialista para a aprovação da PSU, Prestação Social Única, são os dois temas de hoje do Opinião Independente, como é habitual, com Alexandre Pacheco. Ora, vamos começar precisamente pela entrevista de Walter Ugumem, essa entrevista para o lançamento do romance O Século dos Imbecis. A conversa funciona como uma espécie de manifesto contra a estupidez, abordando a forma como a ignorância contemporânea tem vindo a ser glorificada. Alexandre Pacheco, isto no fundo é uma entrevista que toca um bocado na ferida, certo?
1: Eu por acaso já mandei vir o livro e já tenho o livro comigo, não vou apresentar esta semana, ficará para uma próxima. Mas estou com alguma curiosidade em lê-lo, atendendo às frases que esta entrevista contém, não é? Quando há uma frase que diz assim: todos os séculos foram apropriados por imbecis, mas hoje estamos a lidar com um tempo de ignorância feliz, uma espécie de glorificação dos estúpidos. Isto é muito forte, quer dizer...
0: Isso vem, de facto, de ao encontro daquilo que o Alexandre Pacheco tem vindo a referir sobre outros assuntos, não é?
1: Exatamente.
0: Que leva a pensar isto.
1: Exatamente. E quando ele diz viemos dos macacos e parece que estamos a voltar aos macacos, quando ele diz Donald Trump parece um imbecil, age como um imbecil e é um imbecil...
0: Ou seja, afirmando que por a imbecilidade dele, perdeu a vergonha e ganhou a autoestima,
1: é que
0: não é?
1: Se encontra o lugar de susto. Tudo isto é um bocadinho aquilo que eu uma vez disse aqui. Quando é que aparece alguém que tem a coragem de dizer que o rei vai nu? Toda a gente expressa uma admiração pela textura fina das roupas do imperador, mas ninguém tem a coragem que afinal não há roupas nenhumas e que as pessoas estão a revelar-se como na realidade são. É curioso que eu antes de vir para aqui fiz uma pesquisa muito simples no Gemini da Google e perguntei-lhe quanto é que cresceu a fortuna do Trump nos últimos 3 meses. E o Google responde-me 60%. Portanto, ou seja, nem sequer há hoje a capacidade de esconder as coisas. Portanto, elas são glorificadas de uma forma muito, muito aberta. Agora, isto também leva-me a dizer outra coisa. Por favor, comprem a Visão. Quer dizer, a Visão é neste momento um dos poucos exemplos de jornalismo livre e independente, de jornalistas que escrevem muito bem e que têm uma preocupação com a verdade e que estão a tentar sobreviver no meio de uma série de dificuldades judiciais, porque o grupo faliu e eles estão a tentar reconstruir não o grupo, mas a revista, tornando-a separada do grupo, de forma a que ela possa ser, enfim, viável em termos económicos. E tenho tido o prazer de ler na revista um conjunto de reportagens muito bem construídas e que merecem ser apoiados.
0: E neste caso é a entrevista com o Walter Ugumem, que reflete um pouco do pensamento que ele tem e que até está aqui, enfim, plasmado no livro, não é?
1: Exatamente. Ele fala muito da superficialidade dos tempos atuais, fala muito e critica uma espécie de infantilidade insuportável. E a perda de pudor da ignorância. Durante muito tempo as pessoas tinham vergonha de revelar a sua ignorância. Hoje ostentam isto como uma coroa de glória. Eu não sei, olha que feliz eu sou. Eu não sei, vejam como eu sou importante, porque eu não sei. Eu não sei. E portanto, apesar de toda a velocidade e toda a disponibilidade de informação, as pessoas, como ele diz, têm o gadget, mas não têm o conhecimento. A informação está ali, mas ninguém vai buscar.
0: Portanto, considera que ele coloca aqui a nu, coloca o dedo na ferida, é isso?
1: Coloca o dedo na ferida. Fala, inclusivamente, de uma deturpação da cidadania provocada pela internet. Portanto, as pessoas sentem-se encorajadas a insultar e a odiar sob o anonimato, porque não têm que assumir a sua identidade. E, portanto, fala da velocidade relacionada com a ignorância. Portanto, tudo nos passa ao lado, mas umas coisas estão permanentemente a substituir as outras. E também aponta um pouco como caminho o valor da ética e da justiça, porque é o caminho para, diz ele, evitar retrocessos civilizacionais graves que podem ocorrer de um momento para o outro. Por isso é que ele diz que viemos dos macacos, mas poderemos voltar aos macacos. Fala também de uma outra coisa que é muito interessante, que é a corrupção da solidão. Ou seja, a verdadeira dimensão humana encontra-se na relação com o próximo. Quando as pessoas ficam sozinhas, corrompem-se. Corrompem-se porque não estão em contacto com os outros. Resumindo e concluindo, dá-me a ideia que as bestas andam à solta, não é? E convinha que alguém pensasse como dar a volta a isto, porque ele é apenas um escritor, mas é um escritor muito lido, e há muita gente que o acompanha no juízo que ele faz, não é? Pode uma ou outra frase ser bombástica e até excessivamente agressiva.
0: Mas se calhar é também esse o propósito, não é?
1: O propósito é esse, por um lado mexer com a consciência das pessoas, mas por outro lado também expressar algum desespero pessoal. Porque é evidente, quando as pessoas veem e leem a realidade, não podem fazer de conta que ela não existe, não é? E nem podem querer pôr uns óculos com uma gradação muito, muito grande para, em vez de haver melhor, a desfocar completamente, não é? As pessoas têm que falar daquilo que sentem e daquilo que veem. E parece-me que esta entrevista é um enorme grito, eu diria, um ensurdecedor grito. Opá, vamos ver quem é que consegue ouvir isto, não é?
0: Bom, vamos ver se de facto o grito tem o eco suficiente para chegar a quem de direito, não é?
1: E leiam, comprem a visão. É incrível, como eu estive a fazer uma prospeção muito simples, penso que não chegam a vender-se 10 revistas em Mirandel, nos vários diversos sítios. Eu acho que não se vender, ou vender-se menos de 100 revistas de visão em Mirandela, estamos a dar razão ao que o Walter Hugo Main diz.
0: Bom, o outro assunto tem a ver com o que disse há pouco. O Governo chegou a acordo com o Partido Socialista para aprovar a famosa PSU, a Prestação Social Única, depois do Chega se ter colocado fora das negociações. Ora, entre as alterações introduzidas pelo PS estão, por exemplo, a eliminação do canal de denúncias, as mudanças no regime de trabalho social e a definição por decreto das condições de acesso e do valor da prestação. Bom, isto tem leituras, não é, Alexandre Pacheco? Que leituras é que conclui, digamos assim?
1: É curioso que também na visão... Uma escritora, Safa Abib, dizia que, aparentemente, quando discutimos estas coisas, o problema nunca parece estar onde se concentra o poder económico. Seja nas fugas do capital para paraísos fiscais, seja na evasão fiscal. Eu dou-lhe este exemplo. As grandes empresas digitais dos Estados Unidos não pagam impostos. Não pagam impostos e recebem subsídios do governo federal. E o problema também nunca parece estar na acumulação obscena da riqueza. Portanto, o problema são os pobres. O problema está nos pobres. Todos os problemas económicos do mundo seriam resolvidos se não houvesse pobres. Porque os pobres é que estão a estragar a economia do mundo. Portanto, é curioso que o Governo cedeu muito bem por pressão do Partido Socialista na questão do canal da denúncia, na questão do trabalho social, porque, por exemplo, há pobres que precisam de ser ajudados e há pobres que não merecem ser ajudados. E há que os denunciar. Os Mercedes, os BMWs, os iPhones que estas pessoas... têm e usam frequentemente nos dias que correm. Isto nunca foi contabilizado. Quantos Ferraris, quantos iPhones têm as pessoas que recebem o RSI. Agora, como também diz alguém, os pobres não são dados estatísticos nem abstrações. São seres humanos que precisam de outros seres humanos. Quem diz isto é o José Tolentino de Mendonça. Padre. Provavelmente não aquele que o Dr. André Ventura frequenta, das missas, até porque me parece que ele já está no Vaticano, não é? Mas o que é um facto é que a doutrina social da Igreja fala destas coisas e diz que a pobreza é uma responsabilidade de si, de mim e de toda a gente. E já agora, pasme-se o abuso também dos ricos.
0: Uhum.
1: E, portanto, há uma outra senhora, que é a Dorothy Day, que diz o seguinte: na raiz de uma consciência social digna deste nome está o reconhecimento de que o problema de um é um problema de todos. Que raio de educação religiosa temos nós? O que é que andamos todos os dias a fazer na missa se depois, na prática, não somos cristãos? Efetivamente.
0: Ora bem... Mas este acordo, o que é que lhe parece?
1: Este acordo,
0: foi o menos mal?
1: Eu já chego lá.
0: Em relação
1: a um bocadinho.
0: Está a fazer o introito.
1: Eu já chego lá.
0: Sim, da outra vez já tinha falado sobre essa questão, não é? Que o princípio aqui não é o mais correto, não é?
1: O PSD não tem parceiros, ouvimos isto esta semana, não tem parceiros privilegiados. Ora negociar à esquerda, ora negociar à direita. Quando é para lixar o pobre...
0: Vai ao
1: Chega. Se calhar, quando é para beneficiar outro, ir ao outro lado. Agora, o que me parece é que o Partido Socialista provou aqui uma coisa muito simples. É que pode ser um partido de compromisso e pode ser um partido que viabilize reformas. Tudo depende do compromisso e tudo depende das reformas. E, portanto, o Partido Socialista criou aqui um espaço de negociação que, eventualmente, pode ser usado por opção ou não do PSD no que diz respeito à reforma constitucional, no que diz respeito ao Orçamento de Estado, no que diz respeito ao Tribunal de Contas. Agora, vamos ver com quem é que o PSD vai querer negociar estas matérias. Portanto, eu reconheço no Partido Socialista uma humanização pelas suas propostas e pela negociação que foi tida, humanização da PSU.
0: Uhum.
1: Agora, vamos ver. Uma das coisas que foi acordada é a definição em decreto das condições de acesso à PSU, que não estavam definidas, bem se lembra que nós dissemos isso aqui.
0: Sim.
1: Não estava, não havia, ficava no vazio. E vamos ver se consegue ou não ainda melhorar mais o documento através da produção de um decreto que especifique com rigor as condições...
0: Então, digamos que isto não é um assunto terminado, certo?
1: Parece-me que sim. Agora, é um assunto que convinha perceber que a pobreza não vai desaparecer porque alguém vai receber um subsídio. Isto vai permitir que quase 1.500.000 portugueses não entre numa pobreza abjeta em que não tem o básico e o essencial, mas continuamos a ter rendimentos muito baixos e continuamos a ter problemas gravíssimos na nossa escala de rendimentos.
0: Mas não? Em termos políticos, ainda analisando esta questão do...

0: não será eventualmente o preferencial de Montenegro.
1: Não, isto não, poderá claramente coisa, não, não foi.
0: Isto poderá não ser, portanto, uma diretriz, é isso?
2: Não, há uma, e os politólogos também acreditam, também referem isso, há um reforço da imagem positiva do PS enquanto partido de compromisso e partido de reforma. Há uma valorização de um acordo de regime em relação a questões básicas, que nós aqui também temos falado como necessário, e a disponibilidade do Partido Socialista com responsabilidade, sem gritos, sem confusões, sem ódios, sem discursos violentos, conseguir emparceleirar com o PSD e conseguir aprovar outras medidas. Agora, a opção do PSD parece muito clara. Para já, igualiza os dois partidos, coisa que eu não acho que deva fazer, porque acho que não são partidos iguais. Mas, por outro lado, também revela alguma dificuldade em conseguir assumir uma das parcerias como mais importante que a outra.
0: Muito bem. Aguardemos. A frase da semana tem a ver com o livro ou não?
2: O livro.
0: O livro é um futuro livre e radioso, não é?
2: O livro é do Paul Mason. Ele fala do humanismo como uma crença de que os seres humanos têm dignidade, agência e capacidade de moldar o seu próprio destino. Considera que há hoje uma tendência para desumanizar os indivíduos, para os tratar como dados ou peças de uma engrenagem. Fala muito da perda de solidariedade coletiva. Alerta para o perigo de entregarmos as nossas decisões éticas e políticas às máquinas. E diz que a ascensão do fascismo na era digital, nomeadamente através das redes sociais e dos algoritmos de recomendação, tem servido para espalhar muitas notícias falsas.
0: Nada que também não se tenha dito já por aqui, não é?
2: Não se tenha dito por aqui também. Agora, ele tem esta frase: o mundo está prestes a descobrir que, se não se quer o futuro, aquilo com que se vai ficar é o passado. E, portanto, é um bocadinho este o dilema dele. Ele acha que, por isso é que o livro tem este título, um futuro livre e radioso, se de facto o ser humano pegar no mundo de novo e no seu destino e o construir de uma forma solidária e humanista.
0: Estamos a falar de um livro recente?
2: Estamos a falar de um livro de 2019. Uhum. 2019, portanto... Ele tem um outro livro que eu neste momento estou a trabalhar, que é o Pós-Capitalismo, também trarei aqui num próximo programa. É um jornalista e escritor inglês.
0: Muito bem, fica essa sugestão e voltaremos na próxima quinta-feira. Até lá.
2: Até lá.
3: O som de Trás-os-Montes. Mais uma vez, estamos juntos, nós e Santo António. E estamos no mês do nosso Santo António, o mês em que se festeja a morte dele. É estranho, mas a Igreja Católica festeja os seus santos no dia em que partem. Segundo a Igreja Católica, é a entrada deles no Reino do Céu. E assim Portugal festeja o seu Santo António com bailes, marchas populares, sardinha assada, tronos a Santo António, bênção de animais, distribuição de pão de Santo António, novenas, trezenas, pedidos, agradecimentos, pagamento de promessas, missas, procissões. Ah, e os manjericos e as fogueiras. O povo apropriou-se do santo e festeja-o de uma forma que lhe dá mais satisfação e melhor cumpre os desejos e as necessidades de cada um. Trata-o como se um membro da família se tratasse. E muitas vezes até o trata como se tivesse sobre ele alguma ascendência, sem limites. Por exemplo, quando lhe pede algo e logo no momento lhe retira o menino Jesus, está a ameaçá-lo que só lhe voltará a dar o menino se ele se desfizer o pedido. E quantas vezes o Santo António acaba por ficar sem ele para o resto da vida? Há alguns assim. Também acho cruel cortarem nas imagens de madeira os dedos, os braços, pedaços das vestes do santo sempre que fazem pedidos e que não lhe são satisfeitos. Há dias fiquei perplexa quando num antiquário me deparo com um Santo António em que a cabeça podia ser retirada. Portanto, eu tinha à minha frente uma imagem antiga com sinais evidentes que a cabeça já tinha sido retirada várias vezes. Mas por acaso e por sorte nunca tinha sido perdida. Eu fiquei profundamente chocada e claro que não fui capaz de adquirir. Se fiz mal, talvez. Comigo aquele Santo António não ia perder a cabeça, mas só de pensar

0: pensar que ele poderia ser decapitado era sufocante. E um dia, se o voltar a encontrar, talvez eu já preparada consiga trazer comigo. Eu lembro, quando ainda era miúda, a ver quadras populares que fazíamos e com cola, com grude ou com cola que fazíamos dos cerdeiros e dos pessegueiros, as colávamos em pauzinhos de gestas e espetávamos nos vasos manjericos que tínhamos na varanda, nas janelas ou nas escadas. E também me lembro de escrevermos nomes de rapazes, cada um em seu papel, enrolávamos como se fosse uma rifa e dobrávamos. Metíamos aquele papel numa tigela com água e no dia a seguir íamos ver qual era o papel que estava aberto. Isso queria dizer que seria o rapaz com quem iríamos namorar. Esse papel tinha que ser metido à noite, mas antes da meia-noite, e depois aberto antes do nascer do sol. Aquilo era uma festa. Seria verdade? Assim aconteceria? Não sei, mas também poderia haver muita batutice. Bem, mas quando tiverem a oportunidade, vão visitar o Museu de Santo António em Lisboa, porque vale a pena. Vão ver peças muito interessantes, que não se vêem noutro lugar, e vão ter lá muitas tradições que vão poder aprender. E eu, Manuela Gândara, despeço-me até para a semana.
1: Ameaças à Europa e aos valores europeus. Numa cerimónia académica que teve lugar em Cascais, Roberta Metsola, atual presidente do Parlamento Europeu, apelou a cerca de 2 mil jovens a que defendam aquilo que genericamente é designado por valores europeus. Valores que orientam, ou deveriam orientar, a União Europeia e que comportam a dignidade humana, a liberdade, a democracia, a igualdade, o Estado de Direito e a solidariedade. Valores que caracterizam a Europa, que lhe dão expressão concreta e una, embora politicamente a União ainda revele muitas fragilidades. Valores que continuam a não ser rigorosamente acautelados e respeitados por alguns Estados-membros e, sobretudo, por políticos da mais alta responsabilidade. Tem todo o sentido, portanto, apelar aos jovens que defendam os ditos valores europeus, mas o apelo principal deve ser dirigido aos políticos em geral e aos governantes em particular. Sobre a Europa, sobre a União Europeia mais em concreto, impendem hoje muitas e graves ameaças para lá das que naturalmente afetam a humanidade no seu todo. Desde logo, a ameaça da corrupção, que, diga-se em abono da verdade, não é privativa da democracia ou da ditadura, do capitalismo ou do socialismo, dos países ricos ou dos pobres. Depois, a ameaça militar, em diferentes modalidades, cujo principal rosto é Putin. Também sobre uma ameaça comercial intensa, que vem, sobretudo, da agressividade chinesa, sem esquecer a perigosa ameaça cultural e religiosa representada pelos insidiosos fanáticos muçulmanos. E, claro está, a grande ameaça, que não deixa de o ser, ainda que de difícil caracterização, que se chama Donald Trump. Ainda assim, a maior de todas as ameaças vem dos governantes corruptos, desleais e videirinhos. É tudo isto que os cidadãos europeus de pleno direito e sentimento se devem consciencializar e predispor a defender. Henrique António Pedro.
2: Ai, tempo de calor! Quando jovem, a vida não era tão fácil como é agora. Tudo era diferente, num tempo em que a maioria das famílias, como aliás agora se volta a fazer sentir, faltava uma grande parte dos bens e das condições de vida para que pudesse fazer com que as pessoas se sentissem realizadas e satisfeitas. Há muita gente que, depois de fazer balanços de vida, acabam por dizer que, no fundo, até foram felizes. Que ironia! dizer que se pode ser feliz com fome, porque gostava de continuar os estudos, mas não havia condições. Havia escolas em todas as aldeias, mas em muitas delas o ensino não era administrado por professores oficiais, apenas havia regentes de ensino, que eram uma espécie de profissionais sem habilitação, apenas possuíam a quarta classe. E este nível de ensino começava na base das urbes, que começava nas aldeias, chegava apenas às sedes de concelho. Os liceus e escolas técnicas e outros níveis de ensino médio estavam destinadas às sedes de distrito. E o ensino superior, Porto, Lisboa e Coimbra. Depois havia no meio deste ensino oficial os seminários. Havia assim, pode dizer-se, uma aliança entre o ensino oficial e o religioso. Depois ainda havia o ensino particular constituído por colégios e com esta pirâmide de ensino, de facto, todos tinham direito ao ensino e, obrigatoriamente, não podiam naquela época sair sem completarem a quarta classe. Se, por acaso, a família não tivesse meios possíveis de pôr o filho a estudar, ficavam com a vontade para tal. Mas a situação económica era, por si só, a principal razão para dar por terminados os estudos. Mas aqui, entre o fim da escola primária e o ingresso, ainda havia que fazer um exame de admissão aos liceus e esse tinha de ser feito obrigatoriamente na sede do distrito, nas instalações do liceu, com todos os inconvenientes em dispêndios e deslocações, visto que tal era feito acompanhado por um familiar e com estadia ou pensão em casa particular. Depois, nem todos passavam, porque o acesso aos dados dos alunos, a primeira seleção era feita por moradas. Aqui, os mais humildes viam, depois de uma viagem de comboio automotora que ligava Mirandela com Bragança, mais reduzida a sua vida de continuação dos estudos, alguns foram frequentar o ensino secundário, com possibilidades de continuação depois para os cursos superiores. Só a partir de 1960 é que a cadeia de ensino se alargou e estendeu, com a abertura de escolas agrícolas, escolas industriais e comerciais e mais tarde institutos. Em Mirandela, o único ensino que foi criado além do ensino primário foi em 1961 a Escola Prática de Agricultura em Carvalhais. Em 1965 acabou por ser criada a Escola Comercial Industrial, chamada de Escola Técnica de Mirandela. Demorou mais de 5 anos a criação de uma secção do Liceu Nacional de Bragança, que só em 1974 passou a Escola Secundária de Mirandela. Todos estes anos, porque o autarca de então vetava todas as possibilidades de criação de um liceu em Mirandela, pretendendo apenas a criação de uma escola agrícola para satisfazer o seu ego, já que tendo um filho agrónomo, seria ouro sobre azul a vinda dessa escola. Hoje em dia, o ensino alargou-se e existe já o IPB, uma escola de música Asproarte, ou também uma escola de hotelaria, que não se vangloriem e me digam que o ensino antigamente era mais democrático. Não concordo. E repito, quando penso nisto, ai, tempo de calor. Eduardo Botelho.
3: 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Conta bancária é um direito básico. Tem direito a receber informação clara sobre comissões e custos de manutenção da conta. Pode movimentar e encerrar a conta quando quiser, desde que não tenha dívidas, e deve assegurar que tem saldo suficiente para os pagamentos autorizados. Para além disso, deve manter os contactos pessoais atualizados junto do banco. Para quem só precisa do básico, a conta de serviços mínimos bancários pode ser a solução. Com este tipo de conta pode efetuar levantamentos, pagamentos, transferências essenciais a custos reduzidos e tem direito a receber um cartão de débito, vulgarmente conhecido como cartão multibanco. Se recorrer a crédito, compare propostas de diferentes bancos com base na TAEG e não olhe apenas para o valor da prestação mensal. É importante conhecer o montante total imputado ao consumidor e não apenas o valor da prestação, sendo que a prestação ideal não deve ultrapassar 35% do seu rendimento mensal. No crédito à habitação, informe-se bem sobre as condições dos seguros obrigatórios e lembre-se de que pode escolher a seguradora. Se tiver dificuldades em pagar prestações, contacte o banco o mais cedo possível, pois existem mecanismos que podem ajudar a evitar situações de incumprimento. O PARI, Plano de Ação para o Risco de Incumprimento, e o PERSI, o Procedimento Extrajudicial de Regularização de Situações de Incumprimento. E o banco é obrigado a tentar soluções antes de avançar para o tribunal. Esteja também atento às fraudes e burlas. Desconfie de mensagens ou chamadas que peçam dados pessoais ou códigos de segurança e, se perder o cartão, bloqueie-o imediatamente. Por fim, mantenha os bons hábitos financeiros. Acompanhe regularmente os movimentos da sua conta, evite créditos desnecessários e procure criar uma reserva para imprevistos. Não se esqueça de que estar informado sobre os seus direitos enquanto consumidor de bens e serviços é o primeiro passo para ser um cidadão mais ativo e participativo. 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
4: Olá, meu nome é César Joaquim Lisandro Cresce, já tenho idade para ter juízo e venho de Valda Fife, ali do Nordeste Transmontano.
5: Oh, mocidade, antigamente um motoqueiro era um guerreiro da estrada, homem. Montavas no Zundap 5 com radiador, o banco era mais duro que as pedras de um rigueiro. E o Oscar fazia mais barulho do que a burra a parir, homem. Coelho, e se houvesse uma subida? A mocidade tinha que ajudar a empurrar, homem. O no guiador 2 nos calcanhares, 3 no banco, calho, e lei a tureta a bufar, calho, parecia um porco a fugir. Agora não são motoqueiros, são motardes. É verdade, tem de ter uma moto acima de 600 cilindrada. Chora baixo o disco, nem entram num motoclube. E se entrarem é só para gozar com isso. Epá, isso mais parece uma scooter. Desculpa lá, pá, mas tu és motarde com essa merda, pá, ou és um estafeta da Globo. Antigamente ia sozinho, com os tomates ali a bater no banco e a alma nos punhos, homem. No verão ia de calções, no inverno com as luvas da tropa, duas tábuas à frente das pernas para proteger os joelhos, homem. E onde deitar as calças? Que ia agiado em forma de gelo à frente, parecia que estava a nevar ali só à tua frente, homem. Agora só andam em bando, nunca menos 5. Parecem galináceos a fazer uma procissão, homem. Todos com rádios, punhos aquecidos, capacete com Bluetooth, câmara 360 graus e GPS até para ir mijar, homem. Isto faz frio. A moto vai no reboque, dentro de um carro com aquecimento nos bancos e tudo. Eles vão atrás ali a dizer, epá, quando chegarmos logo temos que andar uma veca, pá. Depois ainda param numa tasca a dizer, epá, o espírito vai que não pode morrer. Qual espírito? Qual caralho, tia já? Antigamente o espírito era o da gasolina misturada com vinho, homem, e duas rezas antes de arrancar. E atenção com o respeito que anda de moto, desse canto mesmo. Mas antigamente ser motoqueiro era uma maneira de vida, homem. Duro, livre, com cheiro ao óleo e à liberdade na pele, homem. Agora é mais parecer que vão a fazer um desfile de moda Lisboa sobre rodas. Por isso, tu se ainda tens a coragem de meter as nalgas numa motorizada sem aquecimento, sem som, sem Bluetooth e com vontade de dar tudo na estrada, és dos meus, homem. E bota-me aí um abaixo, já cheira a subida, colho esta coisa. Pá, beijinhos às primas. Mas só as que sabem andar na motorizada sem cair. As outras que fiquem a pé, que a estrada não é para todas. Colho esta coisa, não me liguei.
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0: Está para breve a implementação na restauração e hotelaria da região transmontana de uma carta de vinhos certificados de Trás-os-Montes. A medida está a ser preparada numa parceria entre a Comissão Vitivinícola Regional de Trás-os-Montes e a Associação dos Escansões de Portugal. A presidente da CVR de Trás-os-Montes considera que, a nível regional, a restauração precisa de olhar para os vinhos transmontanos de uma forma diferente. Ana Alves diz ser urgente despertar o orgulho regional nesta área.
1: Não faz sentido, no meu entender, nós sentarmos numa mesa de qualquer um dos restaurantes da região e o primeiro vinho a ser apresentado, nada contra que são vinhos fantásticos, mas ser apresentado um vinho do Douro, um vinho do Alentejo. Se eu estou em Trás-os-Montes, é preciso que despertar este orgulho, digamos, regional, porque efetivamente, se nós não tivéssemos produtos de qualidade, mas a verdade é que temos vinhos fantásticos. Então, por que não, quando alguém nos visita, mostrar o nosso território e ter uma carta de vinhos que tenha isto expresso, que tenha expressa esta qualidade e que tenha expressa esta oferta, digamos, que há de vinhos na região.
0: Ana Alves revela que a carta de vinhos vai ser implementada em parceria com a Associação dos Escansões de Portugal, porque a intenção é também incluir formação prévia para quem vai servir e aconselhar os vinhos transmontanos.
1: A carta de vinhos de Trás-os-Montes é, sem dúvida, um dos nossos projetos que está neste momento em andamento. Nós estamos agora a encetar aqui alguns contactos com a Associação dos Escansões de Portugal, que vai fazer, no fundo, estas pontes, porque o nosso objetivo com a implementação das cartas, para além de ter uma estrutura física de cartas com uma listagem de produtos e de vinhos que podem ser degustados num restaurante, em qualquer um dos restaurantes, é também dar alguma formação a quem está por trás destas cartas a aconselhar os nossos vinhos.
0: A presidente da CVR de Trás-os-Montes entende que a formação é vital no trabalho de promoção e divulgação dos vinhos da região.
1: Perceber que quando eu estou a servir um reserva, um grande reserva, um vinho normal, qual é que é a diferença? Perceber que quando eu estou a servir um tinta gorda ou um tinta amarela, são castas autóctones da região e temos que mostrar isto. Quando estamos a servir um vinhas velhas, estamos a servir identidade e património e território, porque a região vitivinícola Trás-os-Montes é, a nível nacional, a região que tem a maior área de vinhas velhas neste momento e que se está a preservar e a colocar nas garrafas com uma qualidade acima da média, com uma identidade fora de série. E é preciso perceber isto, é preciso que quem está a aconselhar nos restaurantes, quem está a servir nos restaurantes os nossos vinhos, os entenda para que possa explicá-los também da melhor forma. E a carta é um todo, é esta estrutura física que quem chega e quem se senta num determinado restaurante tem uma carta à frente com a designação Eu Provo Trás-os-Montes, abre e tem uma série de referências de vinhos de Trás-os-Montes, mas depois também potenciar isto. Alguém que entenda os nossos vinhos e que possa aconselhar da forma mais correta.
0: A área geográfica da região vitivinícola da CVR-TM integra 21 concelhos, desde Montalegre até ao Planalto Mirandês. Atualmente são cerca de 110 agentes económicos inscritos na Comissão Vitivinícola e aptos a certificar vinho com denominação de origem ou indicação geográfica, o que significa anualmente uma média de 1 milhão e 500 mil litros. O presidente da Câmara Municipal de Mogadouro revela que o Conselho registou em 2025 a menor taxa de mortalidade adulta do país, a par de Santa Maria da Feira e Braga.
2: Mogadouro tem neste momento um conjunto de situações de apoio, de instrumentos de apoio à terceira idade, que têm sido extremamente importantes na redução da mortalidade adulta. Mogadouro foi o concelho a nível do país onde em 2025 a mortalidade adulta foi menor.
0: O autarca atribui estes resultados às políticas municipais de apoio social, nomeadamente à teleassistência, ao apoio domiciliário, acompanhamento de pessoas com demência e ao transporte de utentes para unidades hospitalares.
2: Porquê? Porque temos uma equipa de apoio domiciliário, porque temos uma equipa de apoio à demência, porque transportamos 4.900 utentes aos hospitais do Porto, Vila Real e Bragança. Portanto, tudo isto, aliado a este sistema de teleassistência, portanto, tem-nos permitido reduzir a mortalidade adulta. Quer dizer que estamos a sentir os efeitos positivos destas medidas.
0: Para o presidente da Câmara de Mogadouro, os dados mostram que as medidas implementadas pelo município estão a produzir os seus efeitos.
2: Significa, sobretudo, que temos tomado as medidas corretas perante as nossas populações, que elas estão a dar os frutos.
0: O autarca garante que vai continuar a alargar o serviço de teleassistência destinado a idosos em situação de isolamento, assegurando que todos os municípios que reúnam essas condições possam beneficiar desse apoio.
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2: 7 horas.
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0: 9 horas.
5: As obras de reabilitação e reforço da Ponte Engenheiro Machado Vaz, em Mirandela, podem custar 4 milhões e 100 mil euros. É pelo menos a estimativa do estudo prévio do projeto de execução, que foi adjudicado pelo município de Mirandela a uma empresa da área, pelo valor de 218 mil euros, suportado em 85% pelo governo. O prazo estimado de execução da empreitada é de 18 meses, prevendo-se a interrupção total do tráfego por um período entre 3 e 5 meses. As obras tornam-se necessárias depois de uma inspeção ter detectado deficiências graves nas infraestruturas que suportam do tabuleiro, que já levaram a autarquia em 2023, como medida preventiva, a proibir a passagem de pesados com mais de 30 toneladas. O Executivo da Câmara procura agora sensibilizar o Governo para apoiar no financiamento da obra. Foi nesse sentido que esta semana houve uma reunião em Lisboa entre membros do Executivo do Município e do Governo. Em 2021, o município de Mirandela promoveu a realização de uma avaliação estrutural à ponte, contratualizada a uma empresa especializada, tendo sido emitido um primeiro relatório em outubro de 2021, que detectou deficiências nas infraestruturas que suportam o tabuleiro, e veio a ser complementado com uma nota técnica emitida em maio de 2023, revelando que o estado de conservação global foi classificado como 4, ou seja, mau a muito mau, registando-se deformações excessivas em 4 vãos, degradação generalizada dos passeios, fendilhação de revestimentos e deterioração do pavimento bituminoso. Como medida preventiva, o município decidiu proibir a passagem de pesados com mais de 30 toneladas. Em agosto de 2025, foi adjudicado à empresa A2P um projeto de execução de reforço ou substituição da ponte Engenheiro Machado Vaz, com prazo de execução de 9 meses. Em março deste ano, a empresa apresentou um estudo prévio. A alternativa de demolição e substituição integral do tabuleiro foi considerada tecnicamente viável, porém implicaria um prazo mínimo de 2 anos, um custo superior, impactos ambientais relevantes e supressão total da travessia durante período prolongado, acrescendo ainda a complexidade técnica associada à demolição sobre o leito do rio. Perante isto, a empresa considera que a solução de reabilitação e reforço apresenta-se como a opção mais vantajosa para o município. A solução proposta assenta numa intervenção integrada de reforço estrutural e reabilitação funcional do tabuleiro, orientada para assegurar o cumprimento das exigências regulamentares atuais em matéria de segurança estrutural e sísmica, aumentar a rigidez global da estrutura, melhorar o comportamento em serviço e reforçar a sua robustez sem alteração da imagem arquitetónica da obra. O prazo estimado de execução da empreitada é de 18 meses, prevendo-se interrupção total do tráfego por um período entre 3 a 5 meses. O custo da intervenção, segundo a estimativa orçamental apresentada, estima-se em cerca de 4 milhões e 100 mil euros, mas pode vir a ser um valor superior, admite o Presidente da Câmara, Vítor Correia.
6: Atendendo à escalada que há neste momento em termos de preços, pode vir a ser um bocadinho mais que os 4 milhões.
5: A Ponte Engenheiro Machado Vaz, mais conhecida como Ponte Nova, foi inaugurada em 1970 e fazia parte do trajeto da antiga Estrada Nacional 15, que ligava Bragança ao Porto, que foi sendo substituída primeiro pelo IP4 e depois pela A4. No ano 2000, os troços da Nacional 15 entre Bragança e Mursa foram desclassificados para estradas municipais, estando atualmente sob a alçada dos municípios, o que, na opinião do autarca mirandelense, não pode ser um argumento para o Governo se desresponsabilizar no apoio financeiro às obras.
6: Nós sabemos que a ponte foi enquadrada, portanto, na cedência das estradas para os municípios, portanto era a Nacional 15. Era uma obra de arte que eu penso que não deveria estar incluída, mas está, não é, estando incluída é do município, mas a verdade é que foi entregue ao município na altura com algumas deficiências e que nós entendemos que essa entrega não pode ser desresponsabilizada sob o ponto de vista de ações do Governo Central.
5: Esta semana decorreu uma reunião em Lisboa entre membros do Executivo da Câmara de Mirandela e membros do Governo. E Vítor Correia diz que foram dados passos importantes para um possível financiamento do custo das obras.
6: Gostamos muito, sinceramente, que o Governo tenha mostrado, através do Sr. Secretário de Estado, Silvério Regaleiro, mostrado disponibilidade para colaborar neste sentido e nós estamos expectantes para que podamos ter esse apoio e essa ajuda para fazermos uma obra o mais rápido possível. E é por isso que nós, o Sr. Ministro das Infraestruturas, estivemos a dar-lhe o ponto da situação e até nos encaminhou para o Ministério da Coesão, com quem tivemos uma reunião também muito produtiva, que era onde vi cá ao território, brevemente ainda dos próximos 15 dias, para avaliar a situação real, para percebermos que mecanismo de financiamento nós podemos ter para podermos dar início à obra.
5: Por agora, a única certeza é que o estudo prévio aponta para que a solução ideal passe pela realização de obras de reabilitação e reforço da ponte e prossegue a fase do projeto de execução. 12 dias depois da polémica que envolveu o ato eleitoral para a Comissão Política Conselhia de Mirandela do PS, no passado dia 19 de junho, em que a única lista a sufrágio, liderada por Orlando Pires, foi colocada em causa por um militante e membro da lista, Raul Rodrigues, que entregou uma reclamação à mesa eleitoral invocando que a mesma violava os estatutos do partido, eis que a Comissão Federativa de Jurisdição do PS de Bragança informou agora que a reclamação foi arquivada. Beatriz Mendes.
7: A queixa baseava-se no facto de que um dos artigos dos estatutos do partido obrigar a que o primeiro e segundo lugar da lista sejam ocupados por militantes de sexo diferente, o que não aconteceu com a lista apresentada a sufrágio, onde figuravam Orlando Pires como número 1 e Rui Pacheco como número 2. Agora, na sequência de diligência informal de conciliação, foram ultrapassadas as questões que motivaram a apresentação da reclamação, tendo o reclamante desistido expressamente da mesma e requerido o respectivo arquivamento, adianta aquele órgão jurisdicional. Para este desfecho, contribuiu uma declaração assinada pelo autor da reclamação, Raul Rodrigues, e pelo primeiro subscritor da lista do PS, Mirandela, reconhecendo, Orlando Pires, que lhe assistia, ao reclamante, razão na interpretação estatutária e que não atuou de má fé eleitoral em qualquer momento. Fim de citação. A conciliação das partes constitui um objetivo expressamente perseguido pelo Regulamento Processual e Disciplinar do Partido Socialista, que prevê a sua promoção sempre que tal se revele adequado à reposição da harmonia interna do partido, acrescenta a nota da Comissão Federativa de Jurisdição.
5: Com este arquivamento, a nova Comissão Política, eleita no dia 19 de junho, tem agora de proceder às alterações conforme os estatutos e, posteriormente, tomar posse para um mandato de 2 anos.

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3: Olá! É segunda-feira, 29 de junho, dia de São Pedro, feriado em alguns municípios e a prova de resistência para os outros. Santo António já casou, São João já saltou e agora chega São Pedro com as chaves do céu a ver também se abre a porta à boa disposição. E como há sardinha, manjerico e arreial, só faltavam mesmo os parodiantes para animar o pessoal.

0: Então agora a política anda toda à volta da prestação social, Luanica.
1: Aí anda, sim, senhor.
0: E resolve tudo.
1: É, resolve logo para metade. Antes havia muitos apoios e ninguém percebia nada. Agora passa a haver um só e ninguém percebe na mesma.

0: ali.
1: Pudera, agora até os bancos estão nervosos.
0: O quê? Com medo que essa tal inteligência lhes tire o trabalho?
1: Não, com medo que ela descubra para onde foi o dinheiro.
2: Por aqui o Dr. Sfala Mata é um médico mesmo à maneira.
3: Diga, Sr. Dr. Sfala Mata.
4: Olha lá, enfermeira ligadora, quem é que cozeu este doente?
3: Bem, essa costura foi feita pela doutora Seringa.
4: Eu logo vi. Doutora Seringa, chega aqui, por favor.
5: Ai, o que é que eu fiz agora, doutora?
4: Importa-se-me explicar que pontos são estes?
5: Oh, pois é. O doutor realmente não tem obrigação nenhuma de estar a par dos vários pontos que se usam nas rendas e bordados. A verdade é que, como o paciente já está nas últimas, eu achei que este ponto era o mais adequado.
4: Mas que ponto é este, afinal?
5: Ponto de cruz, doutor.
3: Sim, doutora.
4: O que é que está a fazer juntamente com essas auxiliares? Posso saber?
3: Nós estamos a engomar, Sr. Dr. Sfala Mata.
4: A engomar? A engomar uma paciente?
3: Então foi o tratamento que a doutora Seringa recomendou?
4: Eu já devia calcular. Doutora Seringa!
5: Ai, o que é que eu fiz desta vez, doutora?
4: A doutora mandou engomar esta senhora que era para a cirurgia estética. Porquê?
5: Como o doutor me disse que era preciso fazer tudo para lhe tirar aquelas rugas que ela tem, eu mandei que a passassem a ferro.
4: Ai,
5: é?
3: Chamou, doutor Sfala Mata.
4: Mas há quanto tempo é que este doente está aqui metido nesta banheira?
3: Ah, dia e meio. Mas precisa ficar mais 12 horas ainda.
4: Precisa? Mas precisa porquê, enfermeira ligadora?
3: Por ordem da doutora Seringa.
4: Tinha que ser, tinha. Doutora Seringa.
5: Ah, o que é que eu fiz desta vez, doutora?
4: Porquê é que este paciente está metido nesta banheira cheia de água há mais de 36 horas?
5: Ora, para tratamento, doutora, é que as análises acusaram um nível exageradíssimo de cloreto de sódio.
4: Sim, cloreto. E depois?
5: Então, o doente tem sal a mais, doutora. Assim sendo, para evitar que eu fique muito salgado, fiz como costumo fazer lá em casa ao bacalhau. Mandei pô-lo de molho 48 horas.
4: Ah, mulheres! Mulheres!
0: Ora, aí está o Mundial de Futebol, esse grande momento em que toda a gente fica especialista. O mecânico percebe de tática, o padeiro percebe de pressão alta. E o senhor que nunca acerta no Euromilhões sabe exatamente quem vai ganhar nos penaltis.
6: Eu vi logo, aquele lateral estava mal colocado.
7: Ela, tu outro estacionaste-me em cima do passeio, pá.
6: Isso é diferente, no passeio não há VAR.
0: Pois devia de haver. Aliás, com o Mundial, o VAR já entrou na vida dos portugueses.
8: Ô Antunes, então esse relatório está pronto?
9: Ô chefe, está em análise.
8: Análise de quê?
9: É do VAR.
8: VAR?
9: Verificação administrativa do relatório. Olha, pode demorar. Há dúvidas no segundo parágrafo.
0: Em casa igual.
10: Ah, quem é que comeu a última sardinha?
11: Não, não fui eu.
10: Ah, foste.
11: Peço imagens.
10: Quais imagens?
11: Eis a travessa. Quer ver se a sardinha já tinha ultrapassado totalmente a linha do meu prato.
0: No café é pior ainda.
12: Ora, a bica é para quem?
4: É para mim.
13: Era minha.
12: Calma, meus senhores, calma. Vamos ao VAR.
4: E então?
12: Ora, depois de analisadas as imagens, a bica é repetida. Houve interferência do pastel de nata.
0: É isto, Mundial. 90 minutos de jogo, 7 horas de comentários e uma certeza absoluta.
13: Qual?
0: O português não quer ganhar o Mundial. Quer é que o Mundial lhe dê razão.
11: Protesto. Essa conclusão está fora de jogo.
0: E está validada. O VAR confirma, o VAR confirmou. Era piada.
3: Cada vez há mais gente a dar ao badalo. Por que será?
14: Oh, filha, dão ao badalo. Por não lhes dar jeito, a vizinha.
15: Agora com o Mundial, até há VAR para tudo.
16: Ainda bem, olha, é que eu ontem pedi o VAR lá em casa.
15: Para quê?
16: Era para ver se eu tinha mesmo dito que ia lavar a louça ou se foi um erro de interpretação.

Prometeram casa ao povo com discurso muito fino, mas quem procura teto novo só encontra preço divino.

0: Elecas! Dizem que vão pôr mais casas no mercado.
1: Epá, boa notícia!
0: Boa, boa! Agora só falta pôr o mercado ao alcance das pessoas.
1: Pois, porque neste momento uma casa T1 já vem com vista para o futuro hipotecado. Então, estás à procura de casa?
0: Epá, pois estou.
1: Epá, comprar ou para arrendar?
0: É mais para visitar. Já percebi que é o mais perto que vou estar de morar numa.
2: Também no meio rural, há missas a concurso. Tal como na cidade, na aldeia nova do antigamente, há missas a fazer a figura de urso e não só.
3: Oh pai, então é verdade que vem cá uma jornalista daquelas das revistas das fofocas?
4: Eu, pelo menos, telefonaram a confirmar a vinda da jornalista e de um fotógrafo que tira fotografias.
3: Ai, homem, a nossa aldeia nova do antigamente está cada vez mais conhecida. Só falta um dia destes nomearem a nossa aldeia para ser a capital da cultura. Se soubessem a quantidade de analfabetos que cá temos, a nomeação era mais que certa. Sim, que nós não somos menos que as outras capitais da cultura que têm havido. Antes, pelo contrário.
4: Olha, isso é verdade, filha. Olha, pelo menos nós, nas romarias que temos cá feito, nunca ficámos com calotes, nem a dever dinheiro a ninguém.
3: Até da última vez cá veio aquele músico que vai tocar o órgão dele para o nosso baile. No fim, entalou o órgão no portão do corral e nós até lhe pagámos mais um bocado para ele mandar tratar do órgão.
5: Ora, compadre presidente, há aqui uma verba da festa do concurso de beleza que não me está a entrar cá muito bem, sabe?
4: Se alguma coisa lhe entrasse bem, é que eu me admirava, compadre Chico Barbeiro. Vamos ser! É muito fechado e apertado e nunca consegue que alguma coisa lhe entre logo à primeira. Qual é a verba afinal, hein?
5: Compadre presidente, é a verba da água, compadre presidente. Isto foi água a mais que eu saiba. A água ainda não está privatizada.
4: Até os animais tiveram que ter muita água limpa, como recomendou o doutor veterinário, lembra-se? O compadre Chico Barbeiro, por ser como é, até devia ser o primeiro a compreender as necessidades do gado e dos animais.
6: Posso falar com a organização do concurso de beleza que aqui se organizou há dias?
3: É a jornalista da revista das fofocas!
7: Fomos nós que organizámos tudo. Mas aqui o meu homem, que é o presidente da junta, é que dirigiu tudo do princípio ao fim.
6: Muito bem. E como é que foi o resultado, então?
4: Então ganhou a burra e as damas de honor foram uma vaca e uma porca.
6: O quê? Mas o concurso de beleza foi com animais?
7: E queria que fosse com o quê? Para se exibirem, serem apreciadas, medidas e pesadas, já podiam ser animais do nosso gado, não é verdade?
6: Pois. Bem, é bom. Então, para completar a notícia, posso saber porque é que foi a burra que ganhou?
5: Bem, eu digo, senhora jornalista, é a mais que elas estavam empatadas, mas depois, na prova da cultura geral, ganhou a burra.
4: Pois foi, senhora jornalista. Na prova da cultura geral, a burra provou ser a mais inteligente.
2: O português está doente, com tensão alta e a perder peso. É uma doença grave e não tem cura. Coitado, está hiper... teso.
8: Doutor, ai, preciso da sua ajuda.
9: Homem, tenha calma. Sente-se e diga-me o que se passa, diga-me.
8: Eu estou muito mal, doutor, estou muito mal.
9: Você está é muito nervoso. Vamos já medir a sua tensão arterial.
8: E então, doutor?
9: Um momento. Era o que eu suspeitava. Tem a tensão altíssima. Você está a ficar hipertenso.
8: Não, doutor, eu estou hipertenso.
9: Como?
8: Já dei 1001 voltas e não consigo resolver este problema. Falta-me tudo em casa. Estou a perder peso, doutor.
9: Meu amigo, isso é muito grave. Porque vejo o seu organismo tem carência de diversas vitaminas.
8: Isso mesmo, pois, doutor. É. Faltam-me vitaminas. Principalmente a vitamina E de ouro.
9: Temos que tratar disso com urgência, porque senão os seus órgãos vitais podem estar em falência.
8: E agora, doutor? Agora que o doutor disse tudo, estou a ir à falência.
9: Oh, vou receitar-lhe aqui uns medicamentos e vou mandá-lo fazer uns exames médicos.
8: Medicamentos, doutor? Exames? Ai, não falo nisso. Oh, doutor, então não ouviu o que ele disse? Eu estou teso, lisinho, sem um cêntimo.
9: Oh, diabo, isso ainda é pior que estar doente.
8: Ai, é.
9: É, porque sem dinheiro não pode pagar a consulta.
8: Pois não, doutor. Vá lá, ajude-me, doutor. Oh, senhor doutor, é a minha última esperança.
9: Oh, homem, mas eu sou o médico, não sou banqueiro.
8: Oh, doutor, com franqueza, eu não lhe estava a pedir dinheiro. Eu estava a pedir que me ajudasse a ganhar algum dinheiro.
9: Mas como?
8: Ah, sei lá, doutor, olhe, a vender órgãos. Não conheço ninguém que queira comprar um rim de confiança.
9: Ouça lá, a venda de órgãos humanos é proibida por lei. Só se você quiser vender o rim no mercado negro.
8: Tudo bem, doutor. Eu não sou racista. Seja mercado negro, árabe ou chinês.
9: Meu caro amigo, não se meta nessas coisas. Quem sabe se um dia um rim não lhe vai fazer falta?
8: Olha lá, e se é por isso, eu também não sou esquisito, doutor. Se não for um rim, eu vendo uma perna, um olho, um dedo. Olha, até o órgão sexual eu vendo, doutor.
9: Ah, creve. Isso é que não. Uma parte tão importante do seu corpo.
8: Ora, e essa, doutor? Para que é que eu preciso do órgão se eu ando sempre teso?
9: É curioso. Ainda há bocado esteve aqui um paciente que disse exatamente o contrário de si.
8: Ai, sim?
9: Sim, disse. Para que é que eu preciso do órgão se nunca ando teso?
8: Não adianta, doutor, não adianta. Não tente convencer. Eu tenho que vender alguma coisa antes que perca a casa, o carro e a família.
9: Bem, há uma cura para isso, mas é uma coisa cada vez mais rara em Portugal.
8: O quê, doutor? Alguma solução milagrosa? Não, eu faço tudo para acabar com esta falta de dinheiro, doutor.
9: É muito difícil de arranjar, mas ia resolver o seu problema. É uma coisa que se chama emprego.
8: Oh, isso já eu tentei, doutor, mas os poucos empregos que arranjei foram só ao fim de 6 meses.
9: Bem, sendo assim, só lhe resta fazer o que toda a gente faz quando tem uma doença sem cura.
8: O quê? Matar-me, doutor, matar-me?
9: Não, meu caro. Rezar.
8: Ah, isso não dá azar, senhor doutor.
0: Olha, dizem que devemos evitar sair nas horas de maior calor.
1: Ah, e quais são?
0: Este ano, de junho a setembro.
10: Mediterrâneo, agosto é pleno verão.
1: O governo recomenda beber muita água nestes dias.
0: Ahá, finalmente uma medida que o povo entende.
1: Entende, sim, até chegar à fatura e percebermos que estávamos a beber um género de champanhe canalizado.
11: Venhas aí, amigo ouvinte, porque o New York, vamos desta vida, é livre!

0: Não, senhor doutor. Eu pensava que a minha mulher fosse extremamente sexy e sensual. Mas afinal, aquela respiração agitada e ofegante quando nos beijávamos...
1: Continue, continue.
0: É asma, doutor. É asma.
2: Pois é. Dizem que está tudo a aumentar, mas houve pelo menos uma coisa que desceu.
3: Oh, não me digas. O que foi, homem?
2: O meu poder de compra.
3: Oh, e não só. E não só.
4: Nestes tempos difíceis, o que é preciso é arranjar um rapaz com uma boa situação. É que uma boa filha não pode ser assim para qualquer um.

0: Afinal, como é que é?
1: Oh, papá, é o Chico que vem cá para pedir para casar comigo.
0: O Chico? Para já tem um lindo nome, não haja dúvida. Com que então esse Chico vem cá pedir a tua mão, é?
1: Oh, pai, não seja careta. A mão ele pegou logo nos primeiros momentos do primeiro encontro. Hoje já ninguém pede a mão de ninguém a ninguém, pai. O Chico vem cá, mas é para anunciar o casamento. Porque lá no partido dele não admitem poucas vergonhas.
2: Olha, homem, eu já estou ali a fazer uns pastéis de bacalhau, porque a nossa filha já me disse que o Chico gosta de pastéis de bacalhau.
0: Ah, o outro gosta mais de pastéis de nata. São todos uns pastelões.
2: Ah, então, se calhar é melhor ir comprar uns pastéis de nata.
0: Calma aí, calma aí, sim. Mas queres pastéis de nata? Para quem é, bacalhau basta.
2: Não sejas assim, homem.
0: Olha, para já os pastéis que tu estás a fazer ficam só para o nosso jantar. Porque tu tens a mania para o bacalhau nos pastéis de bacalhau e esse tal Chico é capaz de nos denunciar. Porque agora que a crise com o apertar do cinto, pôr bacalhau nos pastéis de bacalhau é capaz de ser considerado um sinal interior de riqueza.
1: Mas eu disse ao Chico que ia cá ter pastéis de bacalhau, pai.
0: E vai ter... Porque tu vais ali à cervejaria da esquina comprar uma dúzia daqueles pastéis de bacalhau que eles lá fazem e que quando algum cliente consegue descobrir uma espinha de bacalhau que seja, tem direito a ganhar um automóvel. Faça favor.
3: Eu sou o Chico. A sua filha já lhe falou de mim, não é verdade?
0: Já, já. Mas além daquele depósito que você fez na barriga dela... Eu ainda não estou bem a par da sua situação económica ou profissional.
3: Olhe, Sr. Bernabé, eu sou adjunto do secretário, do subsecretário, da secretária, do secretário do Sr. Primeiro-Ministro.
0: Ah, sim? Não me diga. E o que é que faz realmente?
3: Ora, como vai haver um corte nas viaturas do serviço oficial, eu estou encarregue de organizar os transportes que sejam necessários. Mandar vir um helicóptero, requisitar um avião Falcon, mandar vir 50 carros de aluguer para levar as comitivas ao aeroporto, etc, etc.
0: Ótimo, ótimo. Você, afinal, é um ótimo partido para a minha filha. Oh, mulher! Afinal, podes trazer os pastéis de bacalhau com bacalhau porque o Chico é o maior.
3: Olhe, Sr. Bernabé, eu não quero enganá-lo. E por isso confesso-lhe que tenho um defeito secreto que gostaria que ninguém soubesse.
0: O quê? É maçom?
3: Não, não sou maçom.
0: Então que raio de defeito é que você tem?
3: Sou canhoto.
0: Canhoto?
3: É verdade. Ora, se souberem que eu puxo para a esquerda, estou arrumado, Sr. Bernabé. A reestruturação das fábricas do Silveira Manivelas começou na secção de máquinas do Chico Bezerro.

0: Ó, senhor Silveira, o Chico Bezerro da secção de máquinas quer falar com a senhora.
1: Outra vez? Mas esse Chico não se cansa de nos chatear com os pedidos de aumento do ordenado.
0: Ah, mas ele desta vez traz uma novidade. Vem com a noiva dele. Se me permite, é uma rapariga bem bonita e vistosa.
1: Ah, sim, então mande-a lá entrar para ver qual é a ideia do Chico desta vez.
0: Faça um favor de entrar, que o senhor administrador vai recebê-los.
2: Dá-me licença, Sr. Silveira.
1: Ah,
2: apresente-lhe a Belinha, que é a minha noiva.
1: Encantado, mas encantado mesmo.
3: Ah, e eu tenho muita honra em conhecer o Sr. Administrador. Sr. Administrador.
1: Então, Chico, não foi outra vez pedir aumento de ordenado, pois não? Você é realmente um bom empregado, mas a empresa, sabe, não tem capacidade para aumentos neste momento de crise generalizada.
2: Bem, podia dar-me sociedade e eu passava a ser sócio da empresa.
1: Sócio? Até aí o Chico entra com o quê para ser sócio? Posso saber?
2: Com ela. Que tal, hein?
1: Com ela? Com ela? A menina ouviu isto?
3: Ah, ouvi. E nós já tínhamos tudo combinado cá entre nós. E olhe que eu ainda estou em muito bom estado, porque o Chico, olhe, para ganhar o suficiente para me oferecer o que me oferece. Então tenho que fazer serões. Todas as noites. Está a ver a coisa, não está?
1: Não estou, mas gostava de estar. Mas se a Belinha também está de acordo, eu divorcio-me já da cinquentona que lá tenho em casa e caso-me consigo.
3: Ah, absolutamente de acordo. O Chico até pode ser o meu padrinho.
1: Vamos já tratar do assunto antes que vocês se arrependam. Menina Isabel...
0: Chamou, Sr. Silveira?
1: Mande-me chamar o meu advogado para tratar de um divórcio e de um casamento.
0: Com certeza, Sr. Silveira. Então, Chico, resultou?
2: Tudo certo. Pacto o dobro do que ganhas aqui.
1: O quê?
2: É verdade, é, Silveira. Vou levá-la comigo, porque a Isabel sabe cozinhar, passar a ferro, mais tudo o resto. E a Belinha só sabe o que sabe. Fica a ganhar um dinheirão em tempos de crise.
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7: Mamãe!
8: O que é que se passa, Gustavo?
7: É verdade que tu és de sangue azul?
8: Sim, é capaz. Consta-se que o meu tio-avô Faustino era da família real. E se vivêssemos na monarquia, eu própria seria a Marquesa da Corraleira.
7: Ah, que engraçado. Os meus colegas lá da escola tinham razão.
8: Sabes como é, Gustavo. Eles olham para mim e veem este porte altivo, esta classe, esta pose de dama da alta sociedade.
7: Não é isso, mãe? Eles acham que és de sangue azul, mas é porque às vezes usas saia e eles veem as tuas pernas cheias de varizes todas azuis.
9: Epá! Hoje estás muito pensativo, pá.
10: A minha mulher mentiu-me.
9: O quê, pá? O quê? Não pode ser. Ah, porquê estás a dizer isso já?
10: Olha, porque não fiquei em casa esta noite e ela também não. Mas eu cheguei primeiro.
9: Ah, sim? Vem aí, pois.
10: Pois ela disse-me que tinha ficado em casa da sua amiga Mariazinha.
9: Ei, qual é o problema, tá?
10: O problema é que eu é que passei a noite com a Mariazinha.
11: Prometeram vida nova com discurso e gravatinha. Mas mudaram só a renda, que agora sobe sozinha.
12: Oh, Sr. Inácio, já viu que agora há um choque fiscal na habitação?
9: Ai, Dona Cremel, depois vi. Mas eu preferia era um choque elétrico. Ao menos isso passava depressa.
12: Dizem que é para ajudar quem arrenda.
9: Pois é, e a mim já me ajudou muito.
12: Ah, eu sério?
9: Claro. Antes eu procurava casa. Agora procuro só um quarto. Para o ano, se a coisa melhora, olho, procuro uma gaveta com janela.
12: Mas há medidas novas.
9: Há sempre. Em Portugal, quando a casa falta, fazem-se medidas. Quando o dinheiro falta, olhe, fazem-se promessas. E quando falta tudo...
12: Faz-se o quê?
9: Um TZN Open Space. Cama, cozinha e desespero. Tudo na mesma divisão.
13: Oh, compadre, ouvi dizer que agora o investimento na ferrovia é estratégico.
9: Ai, ouvi. Finalmente o progresso vai chegar de comboio.
13: Então, estás satisfeito?
9: Estou perdente.
13: Até porquê?
9: Porque se vier pela linha do costume, só chega depois de inauguração.
13: Mas dizem que é estrutural.
9: Ah, pois é. Em Portugal tudo é estrutural. Até as peras, até alicerces.
14: A Dona Albertina acredita que o mundo vai acabar. Mas será que o mundo vai mesmo acabar ou seremos nós que vamos acabar com o mundo? It's

0: mamã, é preciso comprar comida para o gato.
1: Não se compra nada. O mundo vai acabar, não sabiam?
0: É.
1: Pois, não sabem, ficam a saber. Eu já fui avisada e recebi um sinal.
2: Oh, mulher, recebeste um sinal? Vendeste os restos do mundo a alguém? Há para aí quem compre toda a espécie de sucata realmente.
1: Não brinques com estas coisas, porque estas coisas não se brinca.
0: Não se pode brincar com nada, o quê? Nem me deixou brincar com a boneca que me deram o dia dos meus anos para não estragar a boneca.
1: Era o que faltava. O teu pai levou toda a vida a brincar com bonecas fora de casa e não te pode proibir de brincar com a tua num momento destes.
2: Eu, então, mas...
1: Vai lá brincar com a tua boneca e o teu pai que aproveite para fazer um exame de consciência.
2: Oh, filha, mas eu já fiz os exames todos que tinha para fazer. E se o mundo vai acabar, como tu dizes, para que é que eu vou fazer mais exames?
3: É, malta, está tudo nos conformes. Oh, mãe, preciso de umas cuecas lavadas.
1: Para quê? Eu não lavo mais roupa nenhuma, porque o mundo vai acabar e já não vamos precisar de mais roupa. Toda a roupa que eu tinha aí para lavar já deitei toda na lareira. É que eu não quero cá deixar roupa suja.
2: É, pois claro, é que depois do mundo acabar, o que é que diriam para aí as vizinhas se deixasse para aí roupa suja?
3: Mas que desbunda é esta, homem? Andou metida nos fumos, foi?
1: Não digas as neiras. O mundo vai acabar, fica sabendo. Bateram-me aí à porta para me avisarem e eu até lhes dei todo o dinheiro que cá tinha em casa para lhes agradecer o aviso e porque já não vamos precisar de dinheiro para mais nada.
2: Mas o quê? Aposto que esses tais mensageiros andaram para ir aceitar o dinheiro para o gastarem depois do mundo acabar. Se calhar é para a viagem.
0: Quem viaja, papá?
2: Então se eles dizem que este mundo vai acabar, o dinheiro que receberam é para a viagem para outro mundo, não é?
3: Mas então não há mesmo nenhumas cuecas lavadas cá em casa?
1: Já te disse que não. Até as minhas eu queimei.
3: Então e se o mundo não acabar? A mãe fica sem cuecas, é?
4: Até vai ser bom.
2: Até vai ser bom. Assim pode ser que ela fique uma mulher com as ideias mais bem arejadas.
1: Achim! Achim!
3: É, parece que já arejou. E arejou demais.
0: Pois foi. E constipou-se.
1: Pois. É o fim do mundo. É o fim do mundo.
2: Sem cuecas. Sem cuecas.
1: Sabe, a única coisa que funciona devidamente nas autoestradas são as portagens. Encontrar um carro em contramão também é normal? Ah, mas os inspectores Pastilhas e Amendoinha vão descobrir qual é a razão de tanta falta de razão na má condução. 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

0: diretor-geral, aqui estão os inspetores Pastilhas e Amendoinha.
1: Entrem, entrem.
2: Oh, senhor diretor-geral, como é que isto funciona aqui? Sopramos no balão à chegada ou só sopramos à saída quando sairmos?
1: Eu já o percebi, senhor Amendoinha. Quero um cafezinho com cheirinho, não é verdade?
2: Ah, pois quero. Quero um cafezinho com cheirinho à Campo Maior. Porque o meu chefe diz que eu sou o maior. E se eu sou o maior, tenho que ter tudo à grande.
3: Shut up, Amendoinha. Senhor diretor-geral, afinal, qual é a investigação que pretende que façamos?
1: E pretendo que descubram qual é, afinal, a atual e verdadeira situação da condução rodoviária em Portugal.
3: É para já, senhor diretor-geral. Amendoinha, let's go! Estás à espera do quê, pá?
2: Do cheirinho, inspetor Pastilhas.
3: Do cheirinho? Mas qual cheirinho, Amendoinha?
2: É, aquele a minha secretária trouxe-me um cafezinho sem cheirinho e estou à espera que ela me traga o cheirinho. Nem que seja um cheirinho a bacalhau.
3: Shut up, Amendoinha. Ah, let's go!
2: Ok, chefe, contrariado. Mas vou...
4: Senhor Inspetor-Geral, estão aqui os inspetores, Pastilhas e Amendoinha.
2: Outra? Mas o que aconteceu à sua colega?
4: Olhe, teve um acidente na autoestrada. Estampou-se com o carro.
2: Estampou-se? Tinha o destino marcado, porque ela é realmente uma estampa. Não desfazendo, porque eu até nem sou bate-chapas.
3: Shut up, Amendoinha. Senhor Diretor-Geral, temos uma notícia boa e outra má. A notícia boa é que cada vez há mais condutores nas nossas estradas a conduzir sem carta.
1: E isso é uma notícia boa porquê?
3: Porque esses condutores que conduzem sem carta ao menos são mais honestos e conscientes.
1: Mais honestos e conscientes por conduzirem sem carta? Acha mesmo que sim, Inspetor Pastilhas?
3: Oh, se acho. Inconscientes e desonestos são os condutores que, mesmo tendo carta, fazem as asneiras e as azelices que fazem.
1: Indo por esse sentido, não deixa de ter razão. Então, e qual é a notícia má?
2: É que há muitos condutores portugueses que preferem andar com molho à espanhola.
1: Com molho à espanhola? Porquê?
2: Porque para pouparem umas croas, vão encher os depósitos à Espanha. E olé!
5: E fechamos a emissão de hoje com mais alguns mergulhos na areia. É verão, pois então.
6: Não fazes nudismo porque precisas de ter pelo menos uma algibeira. Mas uma algibeira para quê, homem?
7: Olha, porque tenho que andar com a carteira sempre comigo por causa da minha mulher.
8: Está assim, tão aflita com o sol, eu não me importo nada de ficar aqui a fazer-lhe sombra.
9: Ai, muito obrigadinha, mas eu prefiro esperar pelo homem dos lados, porque a sombra dele é muito mais fresca.

0: Então, comadre, aí da Pepa à Vila, não me diga que está a aproveitar para fazer exercício, por estarmos sempre fechados agora em casa.
1: Não, quê? É, mas é porque a minha pensão não dá para o bilhete da camioneta.
2: Padre, até o que é que pensa da medicina alternativa?
3: Oi, comadre, aqui na nossa aldeia nunca tivemos médico, nem precisamos, não é verdade? Se temos cá a santinha do sobreiro, que nos põe as mãos e nos cura logo, mais o indireita que nos trata os ossos, para que é que precisamos cá dessa tal medicina alternativa? Os médicos que vão alternar para outros lados, porque aqui é que eles não têm alternativa nenhuma.
4: Livro de reclamações. Como todos já sabem, é obrigatório o livro em todos os serviços. Amigos ouvintes, venham daí connosco.

0: na farmácia.
1: Eu quero apresentar uma reclamação.
2: Ah, diga lá, então, que eu tenho a farmácia cheia de gente e que precisa de ser atendida, claro.
1: O senhor lembra-se daquela caixa de preservativos que me vendeu há 9 meses atrás?
2: De facto, não me lembro de nada. O senhor compreenda, 9 meses é muito tempo para me poder lembrar de qualquer coisa. Entra aqui muita gente.
1: Pois é que os preservativos deviam estar todos furados e alguns até fora do prazo de validade.
2: Desculpe, não estou a perceber.
1: É que a minha mulher é loira e eu também sou loiro, sabe? Sim. Se os preservativos não estavam fora do prazo de validade, como é que o senhor explica que ela tenha tido um filho amarelo?
2: Oh. Amarelo?
1: Exatamente, amarelo. De olhos em bico e com a pila de formiga. Basta! Passe-me um livro de reclamações que eu quero reclamar.
0: No mercado do peixe.
3: Ó, senhora Vereira, a minha mulher mandou-me aqui reclamar por causa daqueles ligados que a senhora lhe vendeu.
4: Oxalá, ó cavalheiro! O que é que tinham os linguados,
3: olha,
4: hein?
3: Tu fica a saber e top nota. Não estava nada fresco e cheirava muito mal.
4: Ah, que mentira! Então o senhor atreve-se a dizer que os meus linguados não eram frescos? Engana-se, que os meus linguados eram mais frescos do que aqueles linguados que aparecem na boca de alguns candidatos às autárquicas. Cheiram tão mal que não há pasta de dentes que os consiga lavar.
3: Então, olha, passe-me um livro de reclamações que eu quero reclamar.
0: Na bomba de gasolina.
1: Queria atestar o depósito, por favor.
5: É só um instantinho. É, pronto, já está. São 100 euros, hein?
1: Como é que são 100 euros? Ainda ontem peguei 50 euros.
5: É, pá, tem toda a razão. É que desde ontem a gasolina já aumentou bem umas 10 vezes.
1: Passe-me um livro de reclamações, faz favor, que eu quero reclamar.
0: Na casa dos Fonsecas.
6: Pois então, fiquem aqui sabendo que eu venho aqui reclamar e devolver a vossa filha.
7: Ah, mas meu caro genro, o que é que tem a nossa menina e sua esposa?
6: O que é que não tem? Digo antes o que é que ela não tem. É o que os senhores devem dizer. A sua voz ali na menina e minha esposa diz-me que era virgem e afinal é tudo mentira.
7: Como é que o senhor, meu genro, se atreve a dizer isso? A minha menina é virgem, sim senhor. Faz anos a 10 de setembro.
6: Ai é? Então passe-me um livro de reclamações que eu quero. Ai, eu quero reclamar.
0: E para finalizar, esta reclamação passa-se nas finanças.
8: Eu gostaria de falar em particular com o chefe desta repartição.
9: Ora, sou eu próprio. Diga, por favor.
8: Eu venho reclamar porque, de certeza absoluta, houve engano na processão do pagamento do meu IRS. Como é que eu posso pagar tanto se apenas tenho uma reformazita de 20 mil euros mensais? Isto quase não chega para eu poder levar uma vida digna de acordo com a minha classe social.
9: Ora, cara, Vossa Excelência, desculpar, mas as contas estão certíssimas.
8: O senhor já olhou bem para mim? Eu sou o ex-ministro das Finanças e se volta a dizer que as contas estão certas, eu arranjo maneiras de o meter a fazer contas à vida ali, no olho da rua.
9: Ora, quero desculpar, Sr. Ministro. De facto, as contas estão erradas. As minhas desculpas a Vossa Excelência.
8: Passe-me o livro de reclamações. Eu quero reclamar.

As bandeiras monárquicas vieram para chegar e são hasteadas a cada momento. Coitado! Lá vai depois empoleirar-se no mastro o nosso pobre sargento.

0: Chefe!
1: Não me agora cá, Chutete, que eu estou aqui com o senhor presidente e ele vai condecorar-me.
2: Acorde, meu sargento. Você está a sonhar.
1: Oh, senhor presidente, já viu? Esses subordinados não respeitam ninguém. Se não se importa, eu vou dar-lhe duas martadas na tromba e já volto. Ai, socorro! Ai, socorro, que eu estou-me a afogar. Oh, senhor presidente, acuda-me, que eu sei que você nada muito bem.
2: Não há aqui presidente nenhum, meu sargento. Estamos só eu e você aqui na esquadra.
1: Na raiz, Esparta, estava a sonhar. Ainda por cima passei a noite inteira a aturar o chato do presidente e no momento em que estava a receber a condecoração é que tu me acordaste.
2: Oh, chefe, tem de ser. É uma emergência.
1: O quê? Um assalto? Um homicídio? Uma revolução?
2: Não, é uma bandeira.
1: Uma quê?
2: Uma bandeira, meu sargento. Amarraram uma bandeira esquisita aqui no mastro do posto da guarda.
1: Mas quem fez isso?
2: Não sei, sargento Malacó. Eu estava ali entretido.
1: Entretido a fazer o quê?
2: Na internet, a fazer umas pesquisas.
1: Ah, vergajas, é o quê?
2: A fazer umas pesquisas sobre... Sobre uns crimes que temos aí por resolver.
1: Mas quais?
2: Olha, o roubo do trator do Timanel.
1: Aí, então deixa cá ver o que tens no computador.
2: Não faça isso.
1: Então, e esta mulata de peito à mostra? Foi ela que roubou o trator?
2: É possível que ela tenha ligações ao gangue.
1: Vá adiante, que a noite é longa e que eu tenho uma condecoração para receber. O que é que se passa com a banheira?
2: Bandeira, meu comandante. Alguém entrou aqui no posto e trocou a bandeira portuguesa por aquilo que ali está.
1: Oh, diabo, aquilo é uma bandeira azul e branca.
2: O quê? Não me diga que foi o Pinto da Costa que veio cá pôr uma bandeira do Porto.
1: Não sejas parvo, pá! Se fosse o presidente do Porto, com a pontaria que anda, o motorista dele tinha batido com o carro no muro aqui do posto e atropelado um ou dois jornalistas pelo caminho.
2: Pois é.
1: Além disto, isso não é uma bandeira do Porto. Não vês? Tem uma coisa amarela no meio?
2: Eu realmente vi, mas assim, amarelo, parecia-me um cocó de pássaro.
1: Epá, tu não me digas que...
2: O quê, chefe? O quê?
1: Não me digas que isto é uma bandeira monárquica.
2: Anárquica? Eu logo vi que aqueles vândalos andavam aí a fazer as neiras. Cambada de anarquistas, nunca mais começa as aulas para a gente ter sossego.
1: Qual anarquista, coquê? Eu disse bandeira monárquica, que era a bandeira de Portugal no tempo da monarquia, quando mandava o rei do nosso país.
2: Homem. Reis? Mas tipo o quê? O Tony Carreira, rei da música?
1: Não, seu cabeça de abóbora. Reis, tipo Dom Afonso Henriques.
2: Então não me diga que depois de tantos anos dele de morrer, o primeiro rei de Portugal levantou-se da cova, subiu ao posto e dependurou aquela bandeira.
1: Ai, valha-me santa ignorância, padroeira aqui do cabo Castete.
2: Ai, que medo, um fantasma solta na nossa aldeia.
1: Oh, homem, quem fez isto foi um homem de carne e osso, alguém ligado à monarquia.
2: Espera lá. Assim sendo, só pode ter sido...
1: Dom Duarte! Castete, põe os jipes a trabalhar, nós vamos ter uma conversinha com esse senhor.
3: E ao cair do pano, ainda há tempo para mais duas.

0: Olha, sabes, Romualdo, hoje cheguei a casa, imagina tu, a minha mulher serviu-me dois pratos.
1: Ora, toma! Logo dois pratos, hein? Foi bacalhau e prunão.
0: Foram, mas foram dois galos, porque os dois pratos que ela me deu, olha, caíram com toda a força em cima da minha cabeça.
2: Então, Rica, que tal correu o teu passeio de carro com o Zezé?
3: Olha, Rica, foi uma chatice, sabe? Aconteceu uma avaria e ficou encravado, veja lá.
2: Ah, e onde foi a avaria?
3: Ai, foi no

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1: Bom dia, bem-vindos ao Semanário Informativo da CIR, cadeia de informação regional, neste dia 4 de julho de 2026, mais um dia extremamente quente na região, com os termómetros a chegarem aos 40 graus em vários concelhos do Distrito de Bragança e de Vila Real. Há também as mínimas a rondar os 20 graus. Vai ser mais um fim de semana de muito calor, aliás, é o que se perspectiva para os próximos dias. É também com o tempo quente que normalmente acontecem as várias concentrações de motards, um pouco por todo o país, mas na região transmontana acontecem também, sobretudo, durante estes meses de verão. Acontece, por exemplo, este fim de semana em Mirandela, a 28ª concentração, mas também há uma série delas que vão acontecer ainda nos próximos meses. Ora, neste semanário informativo convidamos 4 presidentes de clubes motards da região que vão abordar um pouco as dificuldades com que vivem estes clubes motards, apesar de proporcionarem estes eventos que são autênticos motores da economia local. Um assunto para desenvolvermos mais à frente. Para já, a atualidade informativa. A Polícia Judiciária dá conta que deteve um homem de 71 anos, fortemente indiciado da prática de ilícitos de índole sexual e contra a liberdade pessoal, no concelho de Alijó. Em comunicado, a PJ adianta que o suspeito e a vítima residiam na mesma rua, tendo esta sido obrigada a abandonar a sua residência. Perante tal facto, o suspeito veio oferecer-lhe guarida, vindo a sujeitá-la a atos sexuais de relevo e a ameaçá-la com arma de fogo, acrescenta o mesmo comunicado da Polícia Judiciária. A investigação teve início no passado mês de junho, após a vítima denunciar os comportamentos ilícitos do homem, ao que seguiram diligências de recolha de prova que culminaram na emissão do mandado de detenção. O detido será presente em interrogatórios judicial no Tribunal de Alijó, tendo em vista a aplicação das medidas de coação. A investigação da PJ vai prosseguir no âmbito de inquérito titulado pelo DIAP de Alijó. A Praia da Fraga da Pegada, na Albufeira do Azibo, em Macedo Cavaleiros, volta a hastear a bandeira azul e a bandeira praia acessível. Distinções que reforçam o papel da Albufeira do Azibo como um dos destinos balneares de excelência do interior do país, Jody Pinto.
2: Para a Presidente do Instituto Nacional para a Reabilitação, Sónia Esperto, o prémio resulta do investimento feito pelo município nesta área.
3: Desde logo, o investimento que a autarquia faz na criação de condições de acessibilidade para todas as pessoas. Depois há esta preocupação da autarquia em cumprir todas as condições técnicas que permitem a acessibilidade de qualquer pessoa para até à praia. E depois dizer que esta é uma iniciativa da maior importância e que todos os municípios com praias interiores ou no litoral devem seguir, porque é um cartaz para aquele território, para que mais pessoas possam visitar e para mostrar que responde às necessidades de cada pessoa.
2: O reconhecimento reforça a aposta do Conselho na inclusão e ajuda a afirmar o Azibo como destino turístico de referência. O Presidente da Câmara Municipal de Macedo de Cavaleiros, Sérgio Borges, destaca as condições criadas para receber todos os visitantes.
4: Deve ser acessível a todos e principalmente uma praia ainda mais. E é uma grande satisfação termos esse galardão, mais uma vez, Praia Azul, e não só, mais acessível, e também de referenciar que, através do nosso centro náutico, vamos ter disponíveis brevemente, numa

0: e obviamente que isso enche-nos de orgulho.
1: As condições de acessibilidade da Praia da Fraga da Pegada foram este ano reforçadas com uma nova cadeira anfíbia, atribuída pelo Instituto para os Direitos das Pessoas com Deficiência. O equipamento vem completar os meios já existentes e promover um acesso mais inclusivo à zona balnear. Quem frequenta o Azibo elogia as condições encontradas.
2: Tem corrido sempre bastante bem. É um ambiente calmo para já, especialmente neste início de época balnear. Certamente nos próximos meses vai chamar muita mais gente, mas é um ambiente fantástico, sim.
1: A segurança continua a ser outro dos fatores valorizados pelos visitantes.
3: Eu, na positiva, gosto de trazer para aqui, eu tenho dois netos, gosto de os trazer para aqui. E passa-se aqui um tempinho, um lazer formidável. Porque temos sempre aqui os nadadores salvadores, temos ali pessoal de enfermagem, que eu já uma vez me magoei e fui ali também. E recomendo bem para aqui muita gente, por exemplo, eu tenho uma filha em Aveiro, e ela recomenda bem para aqui muita gente, e gosto. Ficam hospedados ali em Macedo.
1: Com o arranque da época balnear, os nadadores salvadores deixam também um apelo.
4: Apoiar as pessoas para virem, para se divertirem, mas não esquecendo das regras de segurança, como o protetor solar, ou também não tentar não ultrapassar as boias e isso. É um balanço bom, é uma praia acessível, é uma praia boa para as pessoas cá virem, tanto com as famílias como com as namoradas. E é esse o balanço que tiro.
1: A época balnear já arrancou na Albufeira do Azibo, um espaço que volta a somar distinções ambientais de acessibilidade e de segurança.
5: A Praia da Fraga da Pegada, no Azibo, em Macedo Cavaleiros, volta a afirmar-se como uma referência nacional em qualidade, segurança e acessibilidade, com bandeira azul e bandeira praia acessível. O Festival Rio de Honor regressa nos dias 17, 18 e 19 de julho, no concelho de Bragança. A iniciativa, que já vai na 8ª edição, volta a unir dois países e duas culturas através da música, tradição, gastronomia e muita animação. O festival decorre na aldeia dividida entre Portugal e Espanha e é organizado pela Associação Montes de Festa, contando com um investimento de 30 mil euros. A principal novidade deste ano será a instalação de um palco no lado espanhol da aldeia, por forma a envolver também essa parte da comunidade, como destaca o presidente da Associação, Ruben Monteiro.
6: Nós estamos muito embolcados com o lado espanhol. Este ano vamos ter a particularidade de ter um palco exatamente do lado espanhol, onde irá haver um concerto do Rumba Ibérica, que representa na perfeição a fusão dos dois lados, ou seja, irão cantar rumbas ibéricas. Temos também uma ronda das adegas que é feita dos dois lados, ou seja, começa no lado português e termina no lado espanhol.
5: Outra das novidades é a abertura do festival com o Sunset, aproveitando a envolvente paisagística da aldeia.
6: Este ano temos a abertura do festival, que normalmente era feita só na hora dos concertos. Este ano será feita com o Sunset, com um dos lugares, um dos palcos, que é o Palco Rio, que é mesmo na margem do rio, onde vai estar um DJ numa das margens e na outra margem estará o público e outros até estarão no meio do rio, penso eu, a ouvir esse Sunset, a ouvir esse DJ, que é o DJ Metralho. É uma das novidades que temos, que até aqui não tinha sido feito, ou seja, o festival este ano vai começar mais cedo, vai começar por volta das 6:30 com esse Sunset.
5: Ruben Monteiro destaca também algumas das principais atrações musicais desta 8ª edição.
6: Este ano temos Omiri, é um repetente, mas é um dos artistas que se encaixa no que é o festival em si, na fusão do tradicional com o contemporâneo. Depois temos umas apostas mais comerciais, como Edmundo Inácio, Companhia Algazarra, bandas espanholas, como SOG. São principalmente estes quatro os principais do cartaz.
5: A aldeia, que durante o ano conta com cerca de 30 habitantes, deverá ganhar vida e movimento ao longo do fim de semana, com expectativas muito positivas por parte da organização.
6: Exatamente. A entrada é gratuita, mas de todos os modos nós o ano passado tivemos uma colaboração com a TGA e com a IPB, onde colocámos uns contadores de passagem de pessoas, que obtivemos os resultados de sensivelmente 6.300 pessoas que passaram pelo festival.
5: O festival conta ainda com o mercadinho, que reúne cerca de 30 expositores

0: produtos endógenos. Entre os momentos mais marcantes do programa estão também a Ronda Cultural e a Ronda das Adegas. O slogan deste ano é Um Festival, Dois Países, Três Palcos. A entrada é gratuita. Agora sim, o tema em destaque neste semanário informativo da CIRS. Este fim de semana realiza-se em Mirandela a 28ª concentração Motar. A organização espera cerca de 5 mil pessoas. Ora, a propósito desta concentração Motar, hoje vamos abordar precisamente estas iniciativas que decorrem um pouco por todo o país e, em particular, nesta altura do verão, também aqui na região transmontana. Convidamos presidentes de motoclubes de Mirandela, de Bragança, de Vila Nova de Foscoa e de Macedo Cavaleiros a propósito de iniciativas semelhantes que também acontecem durante os meses de verão, para falar um pouco sobre as dificuldades com que vivem estes clubes amantes das duas rodas. São convidados Paulo Guilherme, do Motoclube de Mirandela, presidente, Francisco Vara, presidente do Motocruzeiro de Bragança, Carlos Figueiredo, presidente do MC Bonelli Foscoa Riders e João Pires, presidente do Clube Mototurístico de Macedo Cavaleiros. Paulo, temos aí a concentração então para o próximo fim de semana. As coisas, obviamente, já há algum tempo que estão preparadas, já o cartaz já saiu há algum tempo, as pessoas já têm conhecimento também dele. O que é que se pode esperar desta concentração? Mais uma, mais do mesmo não, porque há sempre novidades. O que é este ano?
1: Sim, nós temos um problema vasto. Há sempre algumas novidades, claro que sim. É a 28ª, este ano o Motoclube faz 30 anos. E vamos, com o mesmo rigor temos feito este ano, esta parte, termos algumas situações para podermos receber as montagens em Mirandela.
0: E todos os anos falamos do mesmo assunto, ou seja, a concentração motar, digamos que é o principal acontecimento da vida do motoclube Mirandela ao longo do ano, mas tem outras, obviamente. Mas
1: sim,
0: estas concentrações que se realizam anualmente são, a sua organização tem esse tal trabalho de ano para ano, mal acaba esta, tem logo...
1: Exatamente.
0: Isto não é uma coisa que se faça...
1: É a prova rainha, já é uma festa que envolve muito dinheiro, muita projeção, muito trabalho, a gente começa logo a trabalhar, quando acaba uma, começa a trabalhar logo para outra, que é mesmo assim. Agora, temos outras atividades, temos uma atividade anual onde é que desenvolvemos várias situações no motoclube, mas esta realmente é que nos dá mais trabalho e tem mais orgânica, e temos que nos organizar de ponto que tudo corra bem nesse fim de semana.
0: Também temos falado muito da questão da importância do motoclube até ao nível do próprio, da promoção do próprio território, da importância que tem ao nível da economia, ou seja,
1: tudo.
0: Estamos a falar todos os anos, que vem aqui, enfim, nunca podemos falar em números porque é um bocado inesperado o que pode acontecer.
1: Exatamente.
0: Também tem a ver um bocadinho com as condições climatéricas, mas pronto.
1: Sim, sim.
0: Mas a minha pergunta é, há noção, ou as pessoas, o Paulo considera que as pessoas em Mirandela têm noção do retorno que isto tem em termos económicos para Mirandela? Ou seja, estamos a falar aqui de centenas, se calhar milhares de pessoas que vêm. Era importante, se calhar, saber qual é que era o tipo de impacto económico que traz para Mirandela, ou não?
1: Era importante. Eu acho que os comerciantes já sabem que de facto, isto já muda um bocadinho a vida na cidade neste fim de semana, até porque os hotéis está tudo cheio, os restaurantes ficam cheios e tudo isto envolve aqui, economicamente, muito dinheiro na cidade neste fim de semana. Por isso é que já começa, eu sei que há já respeito por esta festa, digamos que é a segunda maior festa que se faz na cidade, após as festas da cidade, como é óbvio, que são 15 dias, nós fazemos um fim de semana. Não sei até que ponto é que se a nossa festa não será maior que a da cidade, porque em 15 dias é muito mais fácil articular uma festa, nós já num dia e meio, digamos, dois dias, e aquilo que já, o dinheiro que já movimentamos e toda a orgânica que ela tem, já é muito trabalho, e se houver uma boa coordenação entre equipas e mesmo com a malta que nos ajuda, não é fácil.
0: Quando há pouco estava a falar que já movimenta bastante dinheiro, estamos a falar aqui já de um orçamento a rondar os 80 mil euros. Porque eu
1: já passa de 80 mil euros.
0: Francisco Vara, agora falamos um bocadinho também, com este mote da concentração de motar de Mirandela, é uma das várias que se organiza aqui na região, o motocruzeiro também vai organizar a sua, obviamente, e estamos a falar aqui de fins de semana diferentes, mas vocês, há esta colaboração, esta, enfim, solidariedade entre motoclubes, isto é, quando se realizam as concentrações, há, digamos que, a possibilidade de ter aqui gente de vários cantos do país, obviamente, e até do estrangeiro, digo eu, mas quando se organizam as concentrações de montagem aqui na nossa região, vocês são solidários, entre aspas, pode-se assim dizer ou não?
2: É, Bragança, assim como Mirandela, assim como Foscoa e todos os outros lugares, nós não, sentimos as nossas, nós, cada um de nós sente as suas dificuldades, as suas lutas, as suas, toda a sua dinâmica, mas não é diferente de, todos os outros. E, portanto, para mim e para nós, e neste caso que estamos aqui juntos, é de facto importante essa dinâmica, essa união. E portanto, a união costuma-se dizer que faz a força. E nesse sentido, eu sempre, posso dizer que sempre quis, digamos, essa dinâmica e essa envolvência e essa relação entre clubes, porque sozinhos não vamos para lado nenhum. Portanto, sendo assim...
0: Tendo em conta mesmo a sua experiência, quando digo experiência, que já leva muitos anos de motocruzeiro, isso tem vindo ao longo dos anos a fazer-se sentir de uma forma diferente, isto é, as pessoas estão mais consciencializadas e mais sensibilizadas de que é necessário haver aqui uma colaboração entre todos os motoclubes. Já não há esse distanciamento pelo facto de eu ser de Mirandela, aquele é de Bragança, já não existe isso?
2: Olha, sinceramente...
0: Ao longo dos anos sentiu alguma diferença?
2: Sinceramente, não. Há momentos em que sentimos isso, todos sentimos na pele. Se calhar nós... Neste caso, portanto, Bragança, se calhar Mirandela, se calhar os outros, Macedo ou Foscoa, em determinado momento, se calhar já sentimos isso. Mas isso também depende das pessoas que estão à frente. E portanto, eu, em relação a, da minha parte, diria que nunca tive muito essa, ou nunca tive esse comportamento de ficar, de me isolar ou de, ficar, de achar que os outros que vinham nos vêm fazer frente e não nos sentimos bem. Porque, e aqui o Paulo Guilherme, como presidente do clube já há muitos anos, ele sabe que eu sempre apoiei o Motoclube de Mirandela, as próprias direções que foram desde o primeiro passo, a nível, inclusive, de estatutos, a nível da formação do Motoclube de Mirandela, eu sempre estive com esta gente, até porque respeito imenso, gosto imenso deles, dão-me bem com a maioria de toda essa gente, ou com toda essa gente, mas sinto que em determinado momento, se calhar as pessoas, ou algumas pessoas, os incomoda de alguma forma, os incomoda, não sei o quê, mas provavelmente sim. Mas hoje, se isso aconteceu lá atrás, hoje não acontece. E então hoje diria que a relação com o Motoclube de Mirandela, com as suas gentes, com o seu presidente, a relação é intocável e, portanto, mas é importante demais para todos nós sentirmos essa união e essa força entre nós, entre os clubes, entre as cidades ou os lugares onde cada clube está. Portanto, eu pessoalmente apoiei Motoclube de Chaves, o Clube Motar de Chaves, apoiei o Clube Automóvel de Lamego, Macedo de Cavaleiros, portanto, Pinhel, Mirandela, com certeza, e portanto não tenho, sinceramente, não sinto qualquer constrangimento no sentido de que em algum momento eu tenha estado numa frente contra outros motoclubes. Pelo contrário, acho importante, é importante, muito importante, e a prova é de que estamos aqui de boa, estamos aqui unidos, estamos aqui com a mesma, digamos, a mesma finalidade, que é de cada um tem as suas lutas, tem as suas responsabilidades, que não são poucas. Mas estamos com um objetivo, que é de tentar, portanto, fazer o nosso trabalho, mas em união. E se não é de mão dada, é em união total, pelo menos sinto isso da parte deles e de parte também de outros que não estão aqui, mas eu próprio também me disponibilizo nesse sentido em relação a eles e a outros motoclubes, e eu acho que eles também sentem isso.
0: Claro, Francisco, só relativamente à questão que há pouco coloquei ao Paulo, que tem a ver um bocadinho também com o contexto, que as pessoas muitas das vezes não dão importância, mas se calhar isto é o mais importante, não só das concentrações, mas das iniciativas que vocês fazem. Estão a ajudar, no fundo, a promover também o próprio território. Há noção das entidades, quando vocês procuram os apoios para organizar as vossas iniciativas, sente o Francisco que ao longo dos anos as entidades já começam a ter essa sensibilidade de que estamos ali perante uma associação, que no fundo vocês são uma associação, obviamente, que também faz muito pelo próprio concelho onde está instalado e pela região, ou as entidades ao longo dos anos não têm tido essa sensibilidade? Como é que é, por exemplo, em Bragança? O que é que tem sentido?
2: Em Bragança, o trabalho que vem sendo feito há 35 anos por mim e por as pessoas que estão comigo, porque tenho pessoas que estão comigo há 35 anos na minha direção e na mesa Assembleia, ao Conselho Fiscal. Portanto, esse trabalho vai-nos dando força, vai-nos dando, digamos, também o direito de, entre aspas, reclamarmos um pouco. Mas não, nem em todos os momentos, nem com todas as pessoas, esse trabalho é reconhecido, até porque, em muitos casos, se a nossa vida é um pouco facilitada, é porque, enfim, somos bastante conhecidos. Quer queiramos, quer não, somos bastante conhecidos, muito conhecidos, e, portanto, temos sempre uma relação, uma ligação, ou A, ou B, ou C, e isso vai-se ultrapassando certas dificuldades, porque senão seria ainda mais difícil. Mas, mesmo não estando completamente, digamos, desanimado, nem estando aqui crítico com a sociedade, de uma forma em geral,
0: mas sentem que falta esse reconhecimento, é
2: isso? No caso de Bragança, sim, há muita dificuldade, ou há alguma dificuldade no reconhecimento da parte de toda essa gente em relação ao trabalho que nós fazemos no dia-a-dia, porque nós não fazemos a concentração. A concentração, como já foi falado aqui, e é isso...
0: Digamos que é um momento alto, não é?
2: É logo no dia em que termina, no dia em que os outros vão dormir cedo e vão descansar na madrugada de sábado para domingo ou domingo, nós já estamos domingo de manhã, estamos ali até de manhã e continuamos, e no dia seguinte nós já estamos a trabalhar na concentração do ano seguinte, portanto, para o ano seguinte. Mas essa não é o... Essa não é, digamos, a nossa única luta. A nossa luta é constante, é contínua e é, no fundo, 15 ou 16 ou 17 ou 12 ou 13 eventos durante o ano. Isso implica que é mais do que um evento por mês. E qualquer evento que a gente faça tem sempre um trabalho. Porque há sempre um trabalho para fazer um evento, seja ele maior ou menor.
0: Já vamos abordar mais essas questões. Falava agora também com o Carlos Figueiredo. Este Bonelli Foscor Riders existe há muito?
3: O motoclube MC Bonelli Foscor Riders vai fazer agora, em agosto, 17 anos. Okay. São 17 anos de algum esforço, de algum trabalho e de alguma dedicação. Desde já, para apresentar então o clube, o nome significa o quê? Bonelli é uma águia que nidifica no nosso concelho, protegida pelo Parque Natural do Douro Internacional, por nós que somos também embaixadores oficiais e por uma associação sediada em Samora Correia, que se chama Águila. Entendemos que esse símbolo e esse dorsal simboliza a liberdade do que é o mundo motociclista, que é nós andarmos de moto, levarmos, como eu costumo dizer, levarmos com o vento na cara. É essa a liberdade, é daí termos criado esse nome de, então, Bonelli. A nossa existência, sim, 17 anos, fazemos agora em agosto, já vou apresento também que nessa data iremos, dia 30, ter os pequenos almoços motares, que é um projeto do Distrito da Guarda, que os motoclubes do Distrito da Guarda, que se encontram no ativo, se juntaram e fazemos um pequeno almoço motar por mês em cada concelho. Aproveitando esse dia, fazemos também o nosso aniversário.
0: Há pouco disse aí uma expressão engraçada, que é o facto de levarem com o vento na cara, não é? O que é que, no fundo, é o espírito de um verdadeiro motar? O que é que representa, no fundo? O que é que vocês acham que deve ser o principal aspecto para vocês manterem viva esta chama, enfim, na região e em todo o país, porque há vários clubes aí espalhados pelo país, obviamente.
3: Bom, isto o que é que nos move? É difícil de explicar. Isto é, vamos falar como se fosse um vírus que nos entra no sangue e que nunca mais sai. Depois somos contagiados por estas amizades que ao longo dos anos vamos conquistando por este país fora, que vamos fazendo amigos, vamos fazendo irmandade, e é isto que nos move, e o principal, que é o gosto, andar de moto. É difícil mesmo de explicar, só mesmo quem vive esta essência consegue descrever um pouco, porque, na minha opinião, não há palavras para descrever. A gente senta em cima de uma moto, parece que os nossos problemas naquele momento pararam, aquele convívio com aqueles camaradas que nos acompanham, aquelas paragens que a gente encontra um amigo que parece que a gente esteve com ele ontem, mas não, é um cumprimento, como se a gente já não se vê, se for preciso, há um ano ou dois. Mas aquele reencontro é como se estivéssemos ontem à noite a beber um copo ou dois. Isto é o espírito motociclista. Isto é a verdadeira essência do que é o mundo motociclista.
0: Isso é compreendido onde, já agora, falando em várias concentrações que vocês vão, não é só Mirandela, vão a outros sítios, obviamente, sim, sentem que as pessoas, a comunidade onde se realizam essas iniciativas, inserem-se já, ou eventualmente é um mundo à parte, em que só são vocês e o resto da comunidade não. Sentem que já há aqui essa tal mistura, entre aspas, em que a própria sociedade civil das localidades já se quer integrar também?
3: Sim.
0: Se sente integrado?
3: Sim, sim. Neste momento, sim, já temos já... Vamos falar, a população em si já se insere bastante com o mundo motociclista, porque até podem dizer que não gostam de motas, mas quando passa um grupo de motas, não há ninguém que não pare e que não fique a olhar para as motas. Quando temos os nossos eventos e as nossas concentrações, pensava-se ou pensavam que seria um meio fechado, aquilo são das motas, hoje não. Hoje a população vai, os pais levam os seus filhos e convivem connosco, porque, vou dizer aquele termo que usavam antes, nós não somos porcos e selvagens. Uhum. Somos um ser humano como outro qualquer. Por debaixo do nosso colete está um eletricista, está um pedreiro, está um médico, está um juiz, está um polícia. Temos todo o tipo de pessoas no mundo motociclista, que quando vestem o colete, somos motociclistas. Tirando o colete, cada um de nós tem a sua profissão e muitas profissões respeitosas.
0: E para isso também contribui, considera que contribui muito o facto de haver, se calhar, mais responsabilidade da própria, dos próprios elementos que vão para as concentrações, já têm outro tipo de responsabilidade ao nível da própria segurança, enfim. Isso também, transmitir essa mensagem de maior segurança também foi importante, não?
3: Sim, foi muito importante. Também o comportamento atual dos motociclistas é muito correto. A essência motociclista neste momento é bastante civilizada, é um bom comportamento. O cumprimento, quer seja a um motociclista ou um cidadão normal, fez com que também eles se sentissem bem, se sentissem em casa, estivessem numa concentração motar, não sendo eles motociclistas, mas sentirem-se em casa.
0: Bom, só falta falar com o João Pires, que é do Clube Mototurístico Macedo Cavaleiros. Já percebi aqui que é o único, se calhar, dos que estão à mesa que não organiza uma concentração, mas isso também para vós não importa muito? Ou é uma opção? É uma opção?
4: Sim, o Mototurístico Macedo Cavaleiros nunca fez questão de fazer concentrações. E nada, por nada especial, mas também sempre entendemos que o calendário da região está feito. E é importante que a concentração de Mirandela possa ser mais forte, a de Bragança mais forte, a de Foscoa mais forte e outras que há na região mais fortes. E se criarmos mais uma concentração, vamos dividir esforços. E nós entendemos que não era para nós primordial apostarmos na concentração. Se calhar teria elementos que defendem isso, e tenho elementos e sócios que defendem essa atividade, mas tem sido apanágio desta direção, desde várias direções do mototurístico, há 18 anos a esta parte. Nós completamos 18 anos, pensei que era o mais novo, mas afinal não sou. Atingimos a maioridade agora em agosto também, curiosamente.
0: Ou
4: ficam
0: seja,
4: já todos convidados.
0: Fazer muito jus ao vosso nome, mototurístico, certo?
4: Sim, mais e essa realmente nós, a nossa vertente é mais virada para o turismo. Precisamente o que você dizia há pouco, no sentido de darmos a conhecer não só aos nossos, a nossa região. Defendemos aqui o turismo na nossa região, não só com os nossos, mas trazer motares de fora a conhecer o nosso território, a nossa região. Temos feito, e pronto, para estes motoclubes aqui vizinhos e que estão aqui presentes, a prova rainha deles é a concentração. Para nós é uma aposta que voltamos a tentar voltar a ganhar pós-Covid, porque não, com o Covid esmoreceu ali um bocadinho e estamos outra vez a dinamizar. Digamos que a nossa prova rainha é o Transnordeste curiosamente, ali com o amigo Francisco Vara, com o Motocruzeiro de Bragança, teve início, eu já não me recordo, não consigo precisar, esse evento. Entretanto, o mototurístico Marcelo Cavaleiros tem vindo a dinamizar, ano, ano após ano. Vamos já com a 5ª ou 6ª edição, se não estou em erro. Este último ano tivemos já 120 participantes, têm vindo realmente de fora. Também não queríamos fazer daqui um lés-a-lés, nem queríamos fazer de forma alguma. A logística é muito maior, que faz aqui o nosso amigo Figueiredo em Foscoa, e os meus parabéns pelo evento que tem das amendoeiras em flor. Mas sim, queríamos, a nossa vertente é mesmo divulgar no nosso território. Claro que numa primeira instância o Conselho de Marcelo Cavaleiros, mas temos vindo sempre a picar vários outros concelhos. Este ano posso referir que fomos para a zona de Vila Flor, Carraseda de Anciães. Talvez para o ano estamos a pensar vir aqui para o Conselho de Mirandela, mas digamos que o quartel-general será sempre Marcelo Cavaleiros.
0: Uhum. João, em relação a este vosso clube, já aqui falamos sobre isso, a questão da importância que as próprias entidades dão ou não às vossas associações, tem-se sentido algum tipo de sensibilidade? Ou algo? As dificuldades penso que são inerentes a todos, todos vocês têm, não é? Enfim, mas a questão aqui é mesmo essa, ou seja, quando vocês têm a necessidade de organizar algum tipo de iniciativas, se quando batem à porta das entidades, elas abrem ou eventualmente só fica entreaberta?
4: Eu aqui vou dizer, não sei o que é que, no fundo já foi aqui falado um bocadinho sobre isso, mas eu tenho notado sempre muita abertura, uhum, e algum reconhecimento, e este ano constatei precisamente com as entidades competentes, digamos, que nós convidamos para o jantar de fim de passeio, digamos que é a nossa prova rainha, é essa, entre outros que temos outras atividades ao longo do ano, é quase como dizia há pouco o Francisco, eles têm uma média de duas por mês, nós temos uma média de uma e meia quase por mês, umas coisas mais internas, mas sim, tenho notado, até porque em edições anteriores, algum reconhecimento por parte de municípios, não só o nosso Marcelo Cavaleiros, mas mesmo externos, no caso Vila Flor, Carraseda, Moncorvo, Freixo de Espada à Cinta, Mogadouro, têm sido sempre incansáveis connosco, o município. E há esse reconhecimento e vão apoiando. Evidentemente que se calhar ainda não é aquele reconhecimento que todos nós gostaríamos de ter. Nós, eu quando digo nós, motoclube, não eu, João Pires, ou o Francisco Ar, ou o Figueiredo.
0: Sim, o clube que representa,
4: ou o Paulo, não é? Mas para o motoclube. Eu, neste momento, não sei se é o facto também do meu presidente de Câmara ser motar e ser sócio do meu clube, ajuda um bocadinho. Estamos a tratar de algo que já almejamos há algum tempo, que é a nova sede. Curiosamente, tivemos o prazer de receber o Motoclube Mirandela ainda em fase de obra, mas onde vamos eventualmente inaugurar, estamos a preparar uma inauguração agora para o nosso aniversário. Desde já também vos convido a estarem presentes. Enviarei o convite atempadamente, porque há aqui ainda alguns pormenores, mas claro que isso também ajuda no sentido de haver esse reconhecimento, não pelo que eu ou a minha direção faz, mas pelo que o motoclube faz, em prol dos sócios e da região em si.
0: Quem está nas direções tem sentido algum reconhecimento ou eventualmente tem sido sempre difícil essa... A parceria tem havido sempre, não é? Mas poderia ser outro tipo de parceria, por
1: A parceria é excelente. Eu tenho que agradecer à Câmara Municipal de Mirandela e à Junta de Freguesia de Mirandela, porque sem eles nós não conseguimos fazer isto. Porque até logisticamente o motoclube não tinha capacidade para fazer uma festa deste calibre. A Câmara, além de nos ajudar também com financeiramente, ajuda-nos com muito dinheiro a nível logístico, porque só montar aquela área para a consideração, estamos a falar em muito dinheiro, que é mesmo assim. São os funcionários da Câmara que lá trabalham. A Junta de Freguesia tem sido um parceiro fantástico. O Presidente está sempre disponível para estar connosco. Eu não tenho grande razão de queixa, muito sinceramente, das entidades que nos acompanham. Claro está, nunca é o suficiente para aquilo que nós queríamos. Eu gostava cá de trazer uns chutes e pontapés. Quando foi o dia 1 de abril, eu brinquei no Facebook e ia trazer cá os chutes e pontapés, mas custa 45 mil euros. Não é?
3: Pois.
1: Eu gostava cá de trazê-los. Quem é que pode?
2: Parece que essa é a grande questão.
1: E a malta pensava que tinha cá os chutes e pontapés. Agora isto é uma brincadeira porque o dinheiro não chega. Pronto.
2: Claro, essa é a grande questão. Eu, quando há bocado falei, que sinto que o reconhecimento não é total. É evidente que eu também, a nível da Câmara, da Junta de Freguesia, dos Bombeiros, uma instituição incrível, a própria Polícia de Segurança Pública que nos tenta sempre facilitar ao máximo e que está connosco. Claro, e a Câmara está connosco, digamos, sem limitações, mas é em apoios que são importantíssimos e que se não fossem esses apoios também, mais difícil ficava para nós. Mas nós não estamos aqui a fazer aquilo para nós, pessoalmente. Nós estamos a fazer e a trabalhar.
5: Eu falo nisso do reconhecimento, é precisamente isso.
2: Sim, esse reconhecimento existe. Agora,
5: mas vocês estão a fazer algo pela localidade para a sua própria promoção do território.
2: Sim, mas...
5: Enquanto é que vem muita gente às vossas concentrações.
2: Mas a Câmara é a principal instituição ou entidade da cidade. E, portanto, a Câmara também sem querer, enfim, estar aqui a tomar posição da parte da Câmara, porque eu não tenho nada a ver com a Câmara, mas a Câmara deve-nos apoiar de várias formas. E para termos um evento ainda melhor e podermos estar mais, digamos, ter um equilíbrio maior também financeiramente. Porque se não for assim, então nós não vamos sair nunca daquele patamar baixo que é isso que acontece com a maioria de nós todos. Nós sabemos que, por exemplo, a grande concentração de Faro não se fez só pelas pessoas que estão lá. Fez-se porque primeiro estão numa região, mas também pelo trabalho, mas também pelos grandes apoios que eles sempre tiveram. E as câmaras locais têm que perceber isso, as entidades locais.
5: E depois passam a ser referências, não é?
2: Sim, com certeza que sim. Não, e a gente que ali levam. Portanto, se imagine que em Mirandela tem no fim de semana da concentração uma dinâmica de 500 mil ou 1 milhão de euros. Portanto, se houver um programa ainda mais forte, esse nível vai subir.
4: Eu acho que os municípios e as entidades competentes que nos governam, digamos, localmente, têm que olhar para o mundo motar de outra forma.
0: A conversa com quatro presidentes de motoclubes da região, neste caso Mirandela, Macedo Cavaleiros, Vila Nova de Foz, Coa e Bragança, a propósito das concentrações motar que se realizam um pouco por toda a região transmontana nesta altura de verão. Chega assim ao final este Semanário Informativo de 4 de julho de 2026. Um bom resto de fim de semana. Assim regressa a partir de segunda-feira com dois blocos informativos diários, às 12h30 e às 18h30. Bom fim de semana.
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7: A recolha seletiva no distrito de Bragança aumentou em 380 toneladas no ano de 2025, comparativamente a 2024. Segundo a Resíduos do Nordeste, empresa intermunicipal que gera o sistema de tratamento de resíduos urbanos nos 12 concelhos do distrito bragantino e ainda no concelho de Vila Nova de Foscoa, foram recolhidas, o ano passado, 6.093 toneladas de materiais recicláveis. Para o diretor-geral da Resíduos do Nordeste, Paulo Praça, este resultado reflete o esforço dos investimentos da empresa intermunicipal em conjunto com um empenho dos cidadãos na separação correta dos resíduos.
8: É sempre bom quando nós constatamos que ao longo dos anos a recolha seletiva continua a aumentar. Isso resulta dos investimentos que têm vindo a ser implementados, efetuados por parte da empresa, mas resulta também de uma maior participação dos cidadãos sem os quais não podemos crescer na recolha seletiva. Verificamos também como positivo um aumento em todos os fluxos de materiais, ou seja, um comportamento uniforme da tendência relativamente, seja papel cartão, seja vidro, seja metais, plásticos, resíduos de equipamentos eletrónicos e também biócidos. E, portanto, estamos de facto em linha de crescimento, esperamos durante os próximos anos continuar a aumentar. Naturalmente que as metas são ambiciosas, são exigentes, nós devemos continuar sempre a fazer mais e melhor e, portanto, o objetivo é crescer ano após ano, crescer de forma sustentada.
7: Paulo Praça entende que estão a ser dados passos importantes na estratégia de continuar a desviar o máximo possível de resíduos do aterro sanitário do Parque Ambiental e, dessa forma, prolongar o seu prazo de vida útil.
8: Todos estes materiais recicláveis significam que vão para a reciclagem, que voltam a produzir-se com eles novos produtos e evita a deposição de resíduos em aterro, que é um grande objetivo da política comunitária. Portanto, nós devemos separar mais, reciclar mais e evitar a deposição da chamada fração resto em aterro sanitário.
7: O diretor-geral da Resíduos Nordeste salienta que cada gesto de separação contribui para aumentar a reciclagem e valorizar os recursos e, por isso, as campanhas de sensibilização vão continuar a ser uma prioridade.
8: Temos que continuar a envolver todos os cidadãos, promovendo hábitos, portanto, responsáveis na gestão de resíduos. Portanto, são gestos simples como separar e levar ao ecoponto ou levar ao ecocentro. Nós, neste momento, temos cerca de uma rede de 1.000 ecopontos no nosso sistema, temos 14 ecocentros em pleno funcionamento e, portanto, temos que contar com esta participação ativa por parte dos cidadãos para melhorar resultados. Não basta investir em infraestrutura se as pessoas não aderirem. De facto, as ações de sensibilização são muito importantes para a população e também para as entidades públicas e privadas continuarem a colaborar connosco neste esforço coletivo. Gostava muito de sublinhar isto, este trabalho é um trabalho de todos, para todos, estamos só mesmo com a participação ativa de toda a região é que nós conseguimos melhorar.
7: Durante o ano 2025 verificou-se um aumento em todos os fluxos de materiais, nomeadamente papel, cartão, vidro, metal, plásticos, resíduos de equipamentos elétricos e eletrónicos e ainda dos biorresíduos. Os números do absentismo e abandono escolar continuam elevados no Conselho de Mirandela e constituem mesmo a maior preocupação da Comissão de Proteção de Crianças e Jovens de Mirandela, confessa a Presidente Matilde Machado, revelando ainda que tem vindo a aumentar o número de outro tipo de casos, como episódios de violência doméstica na presença de crianças e jovens.
6: Temos um aumento significativo porque, lá está, as vítimas de violência doméstica são vítimas, o que não eram antigamente. O que significa que quando acontece um caso de violência doméstica em que estejam crianças ou jovens envolvidos, são logo automaticamente referenciados para a CPCJ. Temos uma problemática também que é dentro das escolas, que é esta questão dos insultos, que é esta questão de se baterem mesmo na escola ou dentro da sala de aula, que também nos preocupa. O agrupamento de escolas é a primeira linha de intervenção, tem feito muito nesse sentido para conseguir resolver os problemas internamente, que é isso que se pretende, que as entidades de primeira linha façam a sua parte e depois sim, a CPCJ entra na promoção e na proteção quando essas hipóteses todas já se esgotaram. Infelizmente, os casos de absentismo e abandono escolar continuam a ser aqueles que mais nos preocupam na nossa realidade, mas estamos cá para criar estratégias, criar ferramentas para que possamos todos ajudar estas crianças e jovens.
7: E com esse intuito de criar novas estratégias e ferramentas para prevenir qualquer forma de violência contra crianças e jovens, a CPCJ de Mirandela está a promover pela cidade a campanha denominada Os Embaixadores desta Causa.
6: Nós vamos distribuir pelas instituições, pelas entidades, pelo comércio local, vários autocolantes para que todos nós possamos ser embaixadores em matéria de infância e juventude. 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
9: EPDR Carvalhais e a Junta de Mirandela. É por aqui que andará mais uma reunião de condomínio.
10: Então, não vejo a reunião.
9: Já cá estamos, outra vez na Terra Quente FM, reunião de hoje sem Bruna Costa, mas com o Carlos Carvalho e o Ricardo Garcia, como estão, Vizis?
11: Alô, alô!
12: Oi, viva!
9: Por entre ondas de calor, sismos letais e frágeis acordos de entendimento para a paz, fica já para pagamento a cota de julho. Nesta reunião de condomínio deixamos de lado, por enquanto, as voltas da política nacional, o puxa do tapete do Chega ao Governo no chumbo da reforma da Lei do Trabalho, o acordo da AD com o PS na aprovação da PSU, a prestação social única, vai mesmo ver a luz do dia por 600 milhões de razões. Cá pelo prédio, a Junta de Freguesia de Mirandela presta novos serviços aos fregueses de outras paragens. Vamos saber quais mais à frente nesta reunião. Porque, para começar, o Carlos Carvalho traz as últimas da Escola Profissional de Agricultura de Carvalhais, ou no caso da EPDR. Carlos, aparentemente não deu conta da gralha, do lapso ao enviar aos seus vizinhos a sigla correta, ou seja, EPA é ou não, ou é EPDR?
11: EPDR por uma razão muito simples e efetivamente é uma boa razão, porque para além da agricultura, o desenvolvimento rural também está na base daquilo que é
9: a
11: nossa...
9: Não tem nada a ver com a mistura de EPA com CCDR, por exemplo, não?
11: Não tem, mas também podemos lá chegar, podemos falar, abordar sobre esse assunto. Mas efetivamente o desenvolvimento rural é uma coisa que já estava intrínseca na vida cotidiana da Escola Profissional de Agricultura de Carvalhais e agora só foi também o facto de, pronto, a nova nomenclatura. Eu queria dar nota também de uma das notícias que veio nos últimos dias aos microfones daqui da Rádio Terra Quente e que eu acompanho, que foi a possibilidade daquilo que era a maquinaria do IFP, que não estava a ser precisa, e foi dada parte à Escola Agrícola de Carvalhais e outra parte ao Instituto Politécnico de Bragança. Porque, efetivamente, são os pilares na nossa região da transferência de conhecimento, quer para a população em geral, quer tecnicamente, e são as duas instituições mais responsáveis pela capacidade técnica que nós damos às explorações agrícolas em Trás-os-Montes. Indo concretamente àquilo que é a Escola Agrícola, efetivamente tem atravessado aqui, nestes últimos meses, um período de alguma instabilidade, mais no que diz respeito à indefinição sobre como é que vai ficar e sobre quem é que é efetivamente o tutelador, o pai, digamos assim, da Escola Agrícola, mas eu acho que isto também pode ser uma oportunidade, e indo ao encontro daquilo que desta aposta lançada aqui pelo nosso administrador...
9: Nada disso, não faço coisas desse género.
11: A CCDR pode ser efetivamente um desafio, e eu não olho, obviamente que acompanho parte das preocupações do diretor da Escola Agrícola, não acompanho todo aquilo que depois também foi o aproveitar politicamente, principalmente do Partido Comunista Português, que obviamente onde pegam, deitam obviamente gasolina e regam bem, em vez de ajudar, ainda prejudicam, ainda fica tão mais os ânimos, mas, por outro lado, eu acho que efetivamente pode ser um desafio. E pode ser um desafio porquê? Porque estamos a ver que isto, muito dificilmente, aquilo que o PS começou, o PS e o AD não o vão reverter, que é a transferência de competências para as CCDRs. A agricultura, efetivamente, foi das primeiras coisas a passar para, assim, com algum peso para as CCDRs, e, efetivamente, já está uma coisa que está intrínseca no cotidiano das CCDRs, que foram a passagem das direções regionais. Já existe um próprio vice-presidente que tem bastante responsabilidades, e eu tenho acompanhado.

0: Eu só quero aquilo, ou seja, eu quero separar todo o restante ensino com o ensino profissional da Escola Agrícola de Carvalhais. Eu acho que isto pode ser uma vantagem termos a agricultura na CCDR e esta escola de formação também sobre a chancela da CCDR. Agora, temos é que ter, por um lado, ferramentas financeiras e também liberdade que antigamente existia dentro da escola agrícola para também gerir o seu percurso. Porque isto pode ser, ou seja, esta transferência de conhecimento que existe também para a população em geral pode ainda ser mais célere. E outra das situações, por exemplo, nós temos aqui, neste momento, para mim, é dos maiores calcanhares daqueles que nós temos em Mirandela, que é aquela Quinta do Balongo, que é inaceitável como é que ainda nós mantemos, supostamente já existe um polo de inovação. Há 2 anos que existe, temos visto que existem lá pontualmente alguns planos de formação e alguns campos de ensaio, era assim que eu lhe queria chamar, uns campos de ensaio, mas o que é certo é que nós precisamos de uma Quinta do Valongo que esteja ao serviço do conhecimento e também, obviamente, dos próprios agricultores, já que existe e nos últimos projetos de investimento dos jovens agricultores tem-se sentido isso e das maiores dificuldades que os jovens agricultores têm é o acesso à terra. Podia esses terrenos também que dizem respeito, quer à Escola Agrícola, quer à Direção Regional, antiga Direção Regional, saudosa Direção Regional, e agora CCDR, podiam também estar ao serviço destes jovens agricultores numa forma de iniciarem a sua atividade agrícola.
1: Em declarações aqui à Terra Quente FM, eu recordo as declarações de Marcelino Martins, o presidente da Escola Profissional de Agricultura, a dar-nos conta da dificuldade que era nestes tempos de transição, da indefinição da própria incerteza na direção da escola e sobre o caminho que seria traçado. Ricardo, este será o melhor caminho que poderá fazer a escola?
2: É sim, se este será o melhor caminho, só o tempo obviamente nos irá dar essa resposta. Eu, como venho do ensino profissional agrícola, apesar de não ter sido aqui em Mirandela que o fiz, mas sim fora, na altura não existia o curso que eu efetivamente pretendia aqui em Mirandela, diz-me sempre um pouco. E felizmente eu fui para uma escola onde está perfeitamente integrada numa área, só por si, só também é uma área diversa e muito particular, estamos a falar obviamente da área do Douro, na Escola Profissional de Desenvolvimento Rural da Régua, em que já existia um espírito, olhando hoje para o que se está a projetar, esse espírito já existia no Rodo há 20 anos atrás. Seja em questão de formar os alunos, seja na parte de viticultura e enologia, seja até na própria parte agrária, desde máquinas, de instalações, de terra para trabalhar, era outra dinâmica e outro mecanismo, obviamente. O ensino profissional, infelizmente, neste país, tem atravessado ao longo dos anos diversas fases, e depois há fases, parece que os políticos querem dar uma maior pujança ao ensino profissional e canalizam para lá, seja verbas, seja atenção, às vezes até mais atenção mediática do que propriamente as verbas, depois há alturas, parece que morre um pouco. Eu, quanto à CCDR, espero estar sinceramente enganado, como espero também que definitivamente este seja um ponto final e se é realmente para passar para a CCDR e ficar nas mãos da CCDR, que não venha ninguém daqui a 10 anos ou 15 anos reverter tudo isto para iniciarmos outro processo do zero. Se eu pessoalmente acho que é uma boa aposta isto ficar nas mãos da CCDR, pessoalmente acho que não. Eu olho para a CCDR como uma questão política, onde é gerido por políticos diretamente, e acho que... porque antigamente quando era...
0: E o Ministério da Educação é o quê?
2: Havia mais distância, Carlos. O Ministério da Educação não era gerido localmente.
0: Sabes como é que...
2: Está bem, não era gerido localmente.
0: Deixa-me só fazer-te aqui um enquadramento. As direções gerais, seja de ensino, são nomeadas como?
2: Através do Poder Central, nós sabemos.
0: Pronto.
2: Carlos.
0: Ok.
2: Bem, podem vir com algum direito. Mas para mim não era um...
0: O único problema aqui, que me
2: para
0: parece
2: mim...
0: que pode ser aqui
2: a questão...
0: Eu sei que
2: tu gostas um bocadinho deste tipo de descentralização.
0: Não é descentralização.
2: Acho que isto
0: não
2: é descentralização.
0: Vou dar aqui uma bengala para tu pegares. O único problema que me parece aqui é que antigamente o diretor da EPA Carvalhais era eleito através de um Conselho Geral e agora pode vir a passar a ser
2: nomeado diretamente. Sim, eleito, nomeado diretamente.
0: Mas é como é um diretor-geral através de um ministério qualquer.
2: Estamos a politizar e depois não é assim. Eu já estou a olhar, é que tu estás a olhar só aqui para a questão exclusivamente das escolas agrícolas. Eu estou a olhar já para aquilo que se... que se fala que virá também para as competências da CCDR, nomeadamente a colocação de professores

0: professores e a definir e por aí além.
1: Fiz logo por isso, parênteses a dizer que era a escola.
0: Por isso é que eu disse que para mim, que CCDR, acho que é tudo muito. É fresco demais para termos certezas que isto vai resultar bem, e acho que está sem. E sinceramente, eu continuo a achar.
1: Sei que tu estás habituado aos teus amigos do Chega e tem reticente aí à mudança e à reformas.
0: Não. Eu gosto é que as reformas sejam feitas com pés e troncos e membros.
1: Não é?
0: Claro que sim. Faltei muitas vezes coragem política para as fazerem, mas isso também falta ao Chega, como falta ao PSD, como falta ao CDS, como falta ao PS, então ao PS nem se fala. Mas não é esse o assunto. Não, a mim agora falando a sério sobre o tema, assusta-me um bocado nesse sentido, que acho que de futuro isto tudo pode ser muito bom, como pode ser muito mau, é uma consequência de um risco que estamos a correr. Agora, acho que é mau no sentido da estratégia não ser então definida a longo prazo, isso é mesmo agora para passar para as CCDRs, que sejam claros e que digam, olha, isto vai ser um projeto piloto que vai durar 50 anos, e ao final de 50 anos vamos tirar aqui o 30 ou seja aquilo. Agora, não é hoje, porque temos a AD, neste caso, no governo, e está a dar a continuidade àquilo que o PS tinha tracejado, digamos assim, para a descentralização, como assim pode vir outro governo e reverter isto tudo. A importância da escola, que isso é o que me realmente, mais do que a questão política, é a questão da importância da escola na região. Claro que tem importância, claro que devíamos, se calhar, até diversificar em outras áreas com outro tipo de cursos também virados muito para aquilo que é nosso. Eu sei que muitas vezes não é possível, não é propriamente pela vontade da escola, mas sim pela não aprovação ou aprovação dos cursos. Claro que a Quinta do Balongo, para além de tudo aquilo que já está projetado, poderia ser até uma extensão à escola agrícola, para experiências, para desenvolvimento de outros projetos, para desenvolvimento até, lá está, com o ensino, como estávamos a falar em off há um bocado, que já tínhamos trazido aqui uma vez o ensino articulado. Porque não também a escola agrícola, e não só, aqui também a escola secundária, atenção, em protocolo, poderia também passar por, ou pôr as mãos neste projeto um bocadinho mais alargado. E, por exemplo, um dos grandes desafios que nós temos aqui na cidade é a sustentabilidade da cidade-jardim e da forma como nós tínhamos. Porque não também introduzirmos a escola para que fosse possível de uma certa forma haver aqui uma agregação mais alargada e construirmos um projeto de cidade todos juntos. Agora, claro que todo o reforço, seja de equipamentos, de meios, que venha a reforçar uma escola, é sempre positivo. Então, se der aqui a possibilidade de alargarmos a cursos mais diversificados e cursos que vão ao encontro das nossas necessidades, melhor ainda. Até podíamos ir um bocadinho mais longe, e até porque a competência das escolas cada vez também está a ser mais municipalizada, digamos assim, até haver aqui um protocolo com a escola secundária, com a escola, pelo menos com o básico e com o secundário, e porque não haver. Penso que há essa liberdade em termos de estruturação anual do ano letivo, e haver até aqui uma espécie de intercâmbio local, ou até haver aulas, por exemplo, que poderiam ser dadas na escola de Carvalhais, e haver aqui exatamente um movimento maior da comunidade escolar, digamos assim.
2: Carlos, a EPA está a fazer o seu caminho, não é?
1: É que a EPA, vamos lá ver uma coisa. Nós temos que olhar para a EPA, e aqui a meter-me agora aqui com o Ricardo, não há 20 anos. Nós não somos desse tempo, não, estou a andar para trás, somos desse tempo, mas efetivamente a EPA já nos deu muitos e bons técnicos, já nos deu gente, presidente de câmara, já nos deu professores e formadores, e acima de tudo aqueles que nos dão de comer, já nos deu muitos e bons agricultores e produtores pecuários.
2: Que temos visto, temos quase toda a garantia de que vamos continuar a ter 50, não é?
1: E portanto,
2: resultados.
1: Nós, e agora voltando aqui àquilo que foi o nosso mote para este tema, que foi o protocolo entre o IFP e a Escola Agrícola de Carvalhais. Eu olho também para a Escola Agrícola de Carvalhais, não só como um espaço de formação para os alunos do secundário,
0: para
1: toda a comunidade, onde as escolas de formação possam também apoiar-se e as associações de agricultores possam se apoiar nas escolas de formação.
0: Oferecer outro tipo de formação.
1: Seja na mecanização, na condução, na operação e condução dos tratores em segurança, seja no uso dos produtos fitofarmacêuticos. Temos uma queijaria muito boa também na Escola Agrícola.
2: Confere.
1: A parte de cima da Escola Agrícola também com a parte da restauração e cozinha e bar. Nós aqui temos, ou seja, podemos ser a porta de saída, neste caso, eu gosto que sejamos mais a porta de entrada, mas neste caso também podemos ser a porta de saída para bons técnicos que possam vingar no mercado. E acima de tudo é isso que eu espero que seja a comunidade estudantil, mas também a comunidade docente e a direção da escola que tenham serenidade e que façam o seu percurso a bem do futuro da formação profissional agrícola.
0: E que pensem num todo.
2: A Escola Profissional de Agricultura e de Desenvolvimento Regional, a partir de agora declaramos este bem, novo,
1: exatamente.
2: Nova designação aqui na nossa reunião de condomínio. Estamos precisamente na reunião de condomínio, o segundo tema já em cima da mesa, na ordem do dia e dos trabalhos de hoje trazido à colação pelo Ricardo Garcia, é que aparentemente a Junta de Freguesia de Mirandela, depois de confrontada com a acusação do PSD local de ter passado a ser prestadora de serviços de limpeza florestal a freguesias terceiras, em concorrência direta com os privados, reage dizendo que é uma forma de rentabilizar os recursos da Junta e assim poder prestar melhores serviços aos seus próprios fregueses. Ricardo, já consultou a tabela de preços? Agrada? Atenção que o prazo de limpeza dos terrenos já terminou.
0: Não, ainda não consultei a tabela de preços, mas efetivamente não só nesta área e em outras áreas, as tabelas de preço efetivamente na Junta de Freguesia têm crescido assim volumes de gratificação elevados e só para o Sr. Presidente de Junta eleito para essa função despender do seu tempo para uma análise, são sempre 15 euros de taxa direta para quem não é.
2: Está a falar a sério?
0: Não, estou a falar mesmo a sério. Se alguém for à Junta de Freguesia para pedir assistência de espaço, seja aquilo que for, são logo só 15 euros para o Sr. Presidente.
2: Sim.
0: É mesmo taxa de apreciação do Sr. Presidente de Junta, que eu acho isto completamente ridículo. Importante dizer que já vai. Este assunto já vai muito mais para além do PSD. Já um empresário de Mirandela, a 21 de maio de 2025, nas suas redes sociais, tinha denunciado esta situação. E bem, vamos começar pela lógica da questão. Uma junta de freguesia, para além das competências, novas competências que recebeu, porque ele, este presidente da junta, as quis assumir, porque não lhe foram impostas, tem que vir com alguma racionalidade. Uma junta de freguesia não é propriamente a empresa do senhor presidente da junta barra comandante dos bombeiros, porque o estilo é o mesmo, só muda é o instituto. Mas o estilo é exatamente o mesmo, porque não nos podemos esquecer, por exemplo, do negócio das águas que está a ser feito aqui em Mirandela, em vez de pelas aldeias haver a canalização séria de águas. Mas não nos vamos agora desviar do assunto. Vamos em concreto à junta de freguesia. Em primeiro lugar, se a junta de freguesia tem a necessidade de aumentar funcionários, e que fique bem claro, e aí dou todo o apoio ao PSD, os funcionários têm que perceber que isto não é um problema direto com eles.
1: Mas o PS faz isso um problema.
0: Eu sei que faz. Carlos, mas o PS sabemos bem como é que funciona. É xixulismo para todo o lado. Mas vamos começar pelo ponto. Eu sou a favor que a Junta de Freguesia contrate os funcionários necessários à prestação de serviços que lhe compete à Junta de Freguesia diretamente.
2: Portanto, vamos cá explicar uma coisa só para se perceber lá para fora, que tem a ver, a sua crítica vai no sentido de não só ou muito para além da Junta prestar o serviço aos seus fregueses.
0: A questão é, eu ainda não
2: fui lá. Contratou mais pessoal para poder fazer prestação extra e rentabilizar os seus equipamentos.
0: A questão é que nós tivemos um aumento de contratação de funcionários da Junta de Freguesia, não estou a falar agora, já no passado, porque supostamente vieram novas competências associadas à Junta de Freguesia. Onde é que está a qualidade do serviço pelas ruas? Zero. Não venham com paninhos brancos. Toda a gente se queixa do péssimo serviço que está a ser feito, e principalmente desde que estas funções passaram para a Junta de Freguesia, o péssimo serviço que está a ser feito perante os bairros de Mirandela. Então estamos aqui só a centrar-nos na freguesia de Mirandela.
2: Portanto, na sua opinião,
0: ponto
2: a Junta aumentou
0: dois.
2: O número de funcionários, mas o resultado não se vê na rua. É?
0: Exatamente. Ponto número 2. Tivemos novamente aumento de funcionários, abriram mais vagas para sapadores. Eu sou a favor, sim. Se existisse um plano real, por exemplo, olha, de florestar Mirandela e ao mesmo tempo a fazer a prevenção e começar a apostar.
1: Mirandela a cidade?
0: Mirandela não todo, até podemos aqui incluir no todo.
1: Estamos a falar da freguesia de Mirandela.
0: Eu sei, cara, mas eu estou a falar na questão dos chapadores.
1: Com as anexas, do Balmadeiro, freguesia.
0: Eu estou a falar aqui, eu até já estou a largar.
2: Será
0: isto
2: que essa hipótese está na calha?
0: Não.
2: O aumento da mancha florestal aqui agora?
0: Não, a questão é mesmo essa.
2: Falámos do PDM.
0: A questão é mesmo essa, é que o plano de florestação de Mirandela é zero. Não, não, não, não vale a pena andarmos aqui a brincar. Pois pior ainda é achar-se que deve-se empregar metade dos... E desculpem, eu vou ter que dizer isto claramente como é. É achar-se que ele, enquanto comandante, deve empregar metade dos bombeiros na junta de freguesia. Oh, Carlos, desculpa, é verdade, é a realidade e está aos olhos de toda a gente. E depois, pior ainda, é a junta de freguesia ter, desculpem o termo e passo a expressão, a lata de fazer concorrência direta com privados e depois na bipa ao Facebook justificar o injustificável a dizer que a junta de freguesia precisa de receitas. Não, a junta de freguesia, obviamente, precisa de receitas. Ninguém está aqui a dizer que a junta de freguesia tem que estar em dívida. Aliás, se formos olhar à receita e à dívida, vamos ver qual foi o pior presidente de junta até ao momento que passou pela junta de freguesia de Mirandela. Exatamente o mesmo que está neste momento a exercer funções. E depois aumenta descaradamente a despesa da junta de freguesia. Que isto, quem tiver dois olhos de testa e um passado autárquico, até se via ter vergonha alheia daquilo que está a passar na junta de freguesia de Mirandela, que a junta de freguesia de Mirandela dava só luxo, de mandato para mandato, e passou do CDS para o PS, do PS para o PSD, do PSD para o CDS, do CDS para o PSD, a deixar um saldo positivo, sempre. Com este senhor presidente da junta, os saldos têm sido constantemente negativos. Dívidas atrás de dívidas. Isto é andar a brincar com o dinheiro público.
2: Então, mas onde é que está a oposição?
0: O PSD fez agora... Vamos lá ver uma coisa. O PSD agora fez a função que lhe compete com os novos órgãos...
1: Na prestação de contas e no orçamento municipal.
0: Não sei, não fui ver essa parte. Acredito no que estás a dizer. Agora, nós não, mas aqui o problema não é a oposição. Vamos lá ver uma coisa. O problema real disto tudo não é a oposição.
1: É o executivo?
0: O problema real disto é o executivo e não só o Carlos. Desculpa lá. E é o eleitorado que vota nesta gente. Certo. Isto tem sido denunciado constantemente e isto há um complô, desde que o PS entrou no poder e começámos na Câmara, vamos à Junta de Freguesia, vamos aos bombeiros, vamos à confraria, vamos aos bombeiros da Torre, vamos a outras tantas juntas de freguesia, nomeadamente a Junta de Freguesia também da Torre Dona Chama. E há aqui muita coisa que é esquisita. E desculpem, isto não é servir o interesse dos cidadãos. Servir os interesses do cidadão é o senhor presidente da junta fazer o que lhe compete e chegar ao final do dia e dizer assim: fogo, o senhor Zé foi-me lá pedir isto e deu por onde deu, eu consegui resolver o problema do senhor Zé. Não é estar sentadinho na secretária a fazer concursos públicos que pertencem às empresas privadas, porque senão deixámos então de ter junta de freguesia e começámos a ter a empresa do Luís Soares com os meios da junta de freguesia. E se calhar aí já é um bocadinho mais claro. Eu não sei até que ponto isto é legal ou não. Eu não sei até que ponto isto, na verdade, é legal ou não é. A mim custa-me acreditar, não tive tempo para ir pesquisar a lei a fundo, mas custa muito, muito, muito acreditar que a lei permita que a junta de freguesia se torne uma empresa de freguesia. Porque isto é desvirtuar completamente a funcionalidade, a racionalidade e, principalmente, violar a confiança da população na junta de freguesia, porque a junta de freguesia, neste momento, está preocupada, é com uma área de interesse de negócio, está preocupada, e volto a referir, com uma área de interesse de negócio e não está minimamente preocupada em resolver os problemas da freguesia de Mirandela. E não é vir para o Facebook a treta de tirolesa, na qual até eu sou solidário com o seu presidente da junta, que concordo com ele a 100%, não se tem que mudar nada por a má vontade ou pelo incómodo
2: se deixamos para outras
0: cidadão. Agora, tirando isso, é muito mal, e o PO e os votantes...
2: Sim, mas isso é daqui a 3 anos, haverá eleições na mesma. É, em relação ao caso concreto, e eu terei que fazer esta parte...
0: De advogado do diabo,
2: se me permitem, a justificação dada igualmente em comunicado. A Luís Soares diz que é uma forma de poder, por um lado, prestar serviço e que existe uma grave falha... Não, mas que existe uma grave falha... a nível regional ou até do país, não é? Isto é, há poucas empresas disponíveis para nesta altura, portanto ele vai melhorar, no fundo, contribuir para que efetivamente se possa limpar em tempo útil as estradas, os caminhos, enfim. E por outro lado, diz no tal comunicado de resposta ao do PSD, diz que é uma forma de angariar dinheiro para depois, naturalmente, gastar com os seus fregueses.
1: Bem, há aí logo 3 ou 4 coisas que me parecem erradas. A primeira, obviamente, é o ter utilizado um meio da junta de freguesia para responder a um partido político, quando deveria ter sido a própria pessoa, presidente de junta, a ter feito esse comunicado e não a junta de freguesia, que é um executivo muito maior que o próprio presidente da junta. A segunda situação é o seguinte: a junta de Mirandela não tem que estar à procura de oportunidades de negócio para ganhar dinheiro. E aí concordo totalmente. A terceira... Quando ele refere que temos os meios disponíveis porque ele os criou. E ele criou-os, vamos lá ver, há bocado
2: será
1: o Ricardo...
2: Será que trata de uma natural apetência para o assunto, dado ser...
1: Nem vou entrar por aí, poderia entrar por esse caminho fácil, não vou entrar. Agora, quando o Ricardo diz que existe um aumento do número de funcionários da junta, efetivamente ou por causa destes chapadores florestais. Mas quando, na altura, o presidente da Junta de Freguesia de Mirandela estrabuchou tanto com a transferência de competências, que era pouca a verba para os funcionários que ia receber da Câmara, os ditos cantoneiros, que iam ajudar a limpar as ruas da nossa cidade e os jardins, também parte deles, porque é que esses chapadores não foram para essas áreas dos cantoneiros e das limpezas da nossa cidade? Porquê? Porque não dá dinheiro, gasta-se dinheiro. Mas é efetivamente esse o serviço que a Junta de Freguesia se comprometeu através do autotransferência de competências. E é aí que a Junta de Freguesia devia. Mas não, onde é que ele vai buscar? Vai buscar os obrigos do programa com o Centro de Emprego e emprega-os durante meia dúzia de meses e depois manda-os embora a seguir. Então e aí já não tem que se preocupar com os trabalhadores? É isso que os partidos da esquerda depois também dizem? Eu não vejo o PCP aí também a falar sobre a Junta de Mirandela. Onde é que estão os precários aí?
0: Deixa-me só acrescentar aqui, Carlos, uma coisa. Diz ele no seu comunicado: o verdadeiro desperdício seria manter meios e trabalhadores sem o otimizar.
1: Porque ele os contratou.
0: Acho que estou com os olhos toda a gente.
1: Agora, deixa-me também só dizer uma coisa. A nível daquilo que é concorrência desleal com as empresas privadas. Ainda há pouco tempo, eu próprio estive numa assembleia em que eu e as pessoas que estão ao meu lado votamos contra e houve gente a achar que aquilo era um atentado àquilo que é a vida cotidiana do município e da freguesia, que foi o pagamento do leasing que a Junta de Freguesia adquiriu para o conserto da máquina de arrastos que tinha. Então, quer dizer, agora somos nós, munícipes do município de Mirandela, que ainda andamos a ajudar a Junta de Freguesia de Mirandela a pagar um leasing, para o qual ela vai cobrar valores a outras entidades externas ao município de Mirandela, por esse norte do país fora, para depois andar a fazer concorrência desleal, se calhar alguns contribuintes também de Mirandela. É isso que é. Mas também é bem para estes empresários que também tinham visto, porque muitos deles também o apoiaram.
2: O que é certo é que isto, para já, não passa ainda de uma guerra.
0: Já está no concurso público e no qual eles concorreram.
2: Referia-me eu à guerra de comunicados, se me deixarem acabar de falar, entre a PSD, no caso, e a IPS.
1: Não, Junta de Freguesia. O PS,
2: isto
1: o PS
2: mantém-se,
1: não veio,
2: mantém-se
1: não
2: na esfera ainda da Junta de Freguesia e no PS, Partido Socialista.
1: Não viu o PS a manifestar.
2: Ainda não chegou propriamente à Assembleia Municipal, não é? Ou a alguma reunião de Câmara, onde muito provavelmente isto ganhará outra escala, outra.
0: Mas tem que. Quer dizer, isto não tem que ganhar escala nenhuma. Isto o Sr. Presidente da Junta tem que pôr os pezinhos no chão e que vá ler novamente quais são as competências dele e o que é ser Presidente de Junta. Se calhar, se começarmos por aí, já era um bom princípio. Isto é muito fácil de resolver. O Sr. Presidente de Junta, se não tem capacidade de perceber qual é o lugar dele, que larga o lugar. Eu só consigo resumir isto assim. Ele parece que teve um dia um sonho de ser empresário. Mas como não quis meter o dinheiro dele por conta e risco, candidatou-se à Junta de Freguesia e agora está a ser empresário com o dinheiro de todos os contribuintes. Mas isto não é assim que funciona. Um presidente de junta, volto a referir, tem que estar no seu tempo, de acordo com a sua vida pessoal, seja aquilo que for, na sua Junta de Freguesia, para atender os cidadãos e para prestar um bom serviço aos cidadãos. Não tem que ir para bases do governo fazer licitações abaixo, e quando nós falamos abaixo, estamos a falar que é abaixo do dobro.
1: Muito abaixo.
0: Estamos a falar que é abaixo do dobro, que uma empresa normal
2: sempre
0: do mercado.
2: Sempre consultou a tabela de preços.
0: Eu não consultei a tabela, alguém me informou disso. Alguém que está, que é intervenido, que é de uma empresa que também está no mercado, em que eles estão a concorrer a preço, a menos metade do preço do mercado, onde naturalmente os empresários, por menos que queiram ganhar naquele serviço, não conseguem concorrer com aquelas margens. E depois é só pensarmos que o empresário não é só o facto de concorrer. O empresário tem que calcular tudo. Tem que calcular a hora certa dos trabalhadores, tem que calcular quanto é que gasta de gasóleo, seja qual for o combustível, as deslocações, para a presidente da junta é simples. Como ele, esses cálculos devem ficar todos na contabilidade má, naquela que eles não gostam de demonstrar, é fácil concorrer com um preço muito baixo.
1: E, para além disso, a única coisa que eu também queria acrescentar é que, dentro do Grupo Conselho de Mirandela, a Junta de Freguesia de Mirandela também presta esses serviços. Quando uma determinada Junta de Freguesia rural precisa de uma equipa para ir limpar uma área florestal... Fica, mas essa Junta de Freguesia tem que pagar à Junta de Freguesia de Mirandela.
0: Ah, sim.
1: Então onde é que anda a Câmara Municipal para intervir nessas situações? Onde é que há a cooperação? Onde é que há? Se o dinheiro é dos contribuintes, onde é que existe essa cooperação? Ou seja, nós estamos a pagar mais do dobro por causa de um serviço.
0: Carlos.
1: Em vez, ou seja, e aqui se desmonta aquilo que é o discurso.
0: O problema
1: do,
0: é que nós temos
1: associações.
0: Vamos lá ver uma coisa. O problema é que nós temos associações que estão, quer nós queiramos, quer não, totalmente dependentes do Estado, seja diretamente ou indiretamente. E depois criam-se estas coisas e coisinhas que é para se andar a movimentar dinheiros de um lado para o outro e andar a financiar estas associações. Porquê? Porque as associações são mais mal geridas, funcionam mal.
2: Bom, isso já serão contas de outro rosário. Deixaremos isso para uma próxima oportunidade. E o que seria de uma qualquer reunião de condomínio sem a bela da discussão ou sem outros assuntos a fechar, no caso, o Carlos Carvalho, hoje só fala em siglas, traz-nos o PTRR.
1: É verdade, finalmente tem estrutura de missão este mecanismo que foi infelizmente criado por causa das intempéries que assolaram o nosso país logo no, nos primeiros dias do ano 2026, o comboio de tempestades. Já existe a estrutura de missão. A estrutura de missão parece-me que está minimamente bem estruturada, agora tem aqui efetivamente ser ágil e rápida, porque é isso que nós precisamos para o nosso país e, sobretudo, para a Zona Centro. E é esse o desafio e o aspecto positivo que eu deixo, é que, efetivamente, já pode o nosso PTRR pôr mãos à obra e agora falta é que haja quem tenha vontade de o executar.
2: O público pediu e eu traduzo o Carlos que quer dizer está tudo à espera do guito. E o Ricardo Garcia tem algo a dizer sobre a esquerdiopatia, não me enganei, a esquerdiopatia portuguesa à volta do que se passa no Afeganistão, um assunto sério.
0: É mesmo sério, infelizmente, acho que é desumano e cruel. O Afeganistão aprovou a semana passada uma lei onde permite que crianças de 5 anos se casem, que sejam entregues, que deixem de ir à escola, que se casem, que sejam retiradas das famílias. E é triste ver esta esquerdiopatia deste país, onde inventam flotilhas por razões completamente, desculpem, fúteis. E pior, são ativistas na defesa da causa destes países. São defensores da imigração descontrolada proveniente destes países onde vêm erradicados religiosamente. E não é aqui comparar cristianismo com islamismo, que não tem nada a ver uma coisa com a outra. O cristianismo, apesar de ser a maior organização do mundo, é uma organização que tem se calhar demorado muito tempo a dar passos mais largos, tem. Mas uma coisa é certa, tem ido sempre ao encontro das necessidades e dos direitos humanos, daquilo que nós defendemos no mundo ocidental, muitas vezes até se calhar contrariando a própria doutrina deles, mas publicamente tem feito esse caminho. E como é que esta gente anda de boca cheia a fazer manifestações em Lisboa por palestinas e coisas parecidas, que isto é tão assustador quanto absurdo, e depois não percebem que se esta gente se torna uma maioria, vêm radicalizados ideologicamente e vêm para cá, como já está acontecendo noutros países da Europa, defender este tipo de leis, e nada fazem, ainda batem palmas e salvem o Afeganistão. O mundo está ao contrário, não por Donald Trump ou pelo de Israel, ou, não.
2: Também
0: está
2: um bocadinho.
0: Não.
1: Ricardo.
0: Está ao, não, Carlos, desculpa. Está ao contrário, é pelo pensamento fútil das pessoas. Porque se Donald Trump existem, é porque a futilidade das pessoas está a um ponto muito elevado.
2: Bom,
1: limpaste agora
2: em conversa. Breve teremos a oportunidade de seguir a conversa. Está feita mais uma reunião de condomínio na Terra Quente FM, hoje sem Bruna Costa, mas de regresso a casa daqui a 15 dias, como sempre, com o Carlos Carvalho e o Ricardo Garcia. Obrigado aos presentes. 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Comente, subscreva e recomende, por favor. Muito obrigado pela paciência de nos ouvir.
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1: Uma hora. Emissão 980 de Ritmos Latinos, sempre neste horário e nesta rádio. Esta é a emissão número 980, que começa com La 33, com três temas: Patacón con queso, Tumbando por aí e Cuero. Três temas para La 33. Depois, Septeto Nacional Ignacio Pinheiro, Quatro Palomas, Ricardo Lenvo e Máquina Loca, Mamá Quileyeye, Mili Quesada, Te Quiero un Montón, Totó la Momposina, Yo Me Llamo Cumbia, Onda Trópica, Donde Suena el Bombo, Son de Barrio de Puerto Rico, El Amor del Jibarito y Camilo Azuquita, Panamá y su Canal. Temas propostos para ouvir nesta hora de emissão de Ritmos Latinos, que começa, como é habitual, com o Dicionário da Salsa. O termo em destaque esta semana é chinquilho.
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1: Chinquilho, padrão de cinco notas derivado da contradança cubana e faz parte da figura rítmica conhecida como baqueteo no danzón. Chinquilho.
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1: Considerada desde o seu primeiro álbum de 2004 como o sangue novo da salsa, a Orquestra La 33 continua a manter a energia e a criatividade. Com o novo disco de 2013, comprova-se que o grupo não se deixou levar pela embriaguez do êxito, mas trabalhou arduamente e conseguiu uma maior integração entre os seus componentes, tanto a nível musical como a nível humano. Tumbando por aí é o nome do quarto CD, gravado como nos velhos tempos, ao vivo, com toda a banda a tocar em bloco. Para a mistura e produção do grupo, La 33, associou-se a Richard Blair, um engenheiro de som inglês que trabalhava na editora Real World, de Peter Gabriel, viajou para a Colômbia em 92, onde descobriu a riqueza do folclore, acompanhando ainda o nascimento de um som urbano alternativo. A partir daí, permaneceu na Colômbia, onde foi produtor de vários artistas, fundando em 95-96 o grupo Sidestepper, que faz fusão entre eletro, hip-hop e ritmos afro-caribenhos. Não é por isso nada estranho que se tenha estabelecido uma relação de confiança entre ele e os músicos de La 33, que, na sua grande maioria, têm uma anterior experiência no campo das músicas alternativas. Os temas propostos para escutar são uma mostra da variedade de ritmos e matizes do álbum, cujos temas são todos originais, com letras que se inspiram na vida quotidiana e a alegria de viver, apesar dos azares da vida. O primeiro tema, Patacón con queso, é um son montuno no qual o pianista Santiago Mejía nos oferece um extenso solo cheio de sensibilidade. O cantor David Cantillo Malpelo, único músico da banda oriundo do litoral, comparte connosco uma das delícias da cozinha local. O segundo tema, Tumbando por aí, é uma salsa típica ao estilo de La 33 e dos irmãos Mejía. Com arranjo brilhante, é um tema que nos leva à reflexão. A voz profunda de Guilherme Celis conta que, percorrendo toda a cidade, desde as grandes avenidas até aos mais pequenos bairros, adquire-se a experiência da vida, procura-se e encontra-se o seu próprio caminho, assim como a inspiração musical. O terceiro tema, Cuero, é um hino à percussão, composto pelo bongueiro Diego Sánchez. Metais e percussão dialogam numa descarga frenética vocalizada por Guilherme Celis com solos de timbal de Juan David Fernández. Três temas para La 33: Patacón con queso, Tumbando por aí e Cuero.

A sua excepcional longevidade faz hoje em dia do septeto nacional o maior representante do som habanero tradicional. Desde a sua fundação oficial em 1927 e apesar da sua interrupção de 1937 a 54, quatro gerações de músicos sucederam-se, mantendo o som original de três, guitarra, bongó, contrabaixo e trompete, assim como o espírito do repertório de Ignacio Pinheiro, fundador da orquestra, com letras poéticas e harmonização das vozes. O tema proposto para ouvir pertence ao CD com o título La Habana Tiene Su Son, com o cantor porto-riquenho Andy Montañez como convidado especial. O veterano da salsa comprova uma vez mais que Cuba e Porto Rico são de um pájaro las dos alas. O septeto nacional Ignacio Pinheiro com o tema Cuatro Palomas, participação de Andy Montañez.

Nascido na época em que a música cubana causava furor no seu país natal, a República Dominicana do Congo, antigo Zaire, Ricardo Lenvo cresceu com estes ritmos durante toda a sua infância. Aos 15 anos, mudou-se com a sua família para Los Angeles, onde se licenciou e realizou o seu sonho de compor e cantar. Segundo diz, a África está tão presente na música de Cuba que é natural misturá-la nas suas composições com ritmos do Congo ou de Angola, o país de origem dos seus avós. Para ele, é natural cantar em vários idiomas. No caso do tema escolhido, canta em espanhol e em kikongo. Sendo Los Angeles uma mistura de culturas, os seus músicos têm várias origens. Na flauta está o arranjador e multiinstrumentista cubano Jesus El Niño Pérez e na guitarra o virtuoso do Congo Huit Kilos, Ricardo Lenvo e Máquina Loca com o tema Mama Quileia.

Milly Quezada celebrou os seus 30 anos de carreira com o disco Aí Estoy Yo, que lhe valeu um prémio Grammy Latino. No início da sua carreira em Nova York, foi a primeira voz feminina de êxito, em pleno auge do merengue nos anos 80 e 90. O seu estilo e as suas composições românticas e festivas contrastaram sempre com um mundo musical dominado pelos homens. Apesar do mais recente álbum incluir ritmos diferentes do merengue, a cantora continua fiel ao ritmo autóctone que encarna a alma do seu país, a República Dominicana. O tema Te Quiero Un Montón, composto pelo cubano Amaury Gutierrez, é uma fusão subtil de merengue com plena porto-riquenha. Milly Quezada, Te Quiero Un Montón.

A cantora, dançarina e investigadora Sónia Basanta escolheu para nome artístico a ilha onde nasceu, Mompox, no rio Magdalena, na Colômbia. Aprendeu e transmitiu ano após ano a arte das cantoras colombianas, apresentando-se sempre em cena com um vestido tradicional. Fundou o seu primeiro grupo em 68 e atingiu a fama internacional em 82, quando atuou na cerimónia de entrega do Prémio Nobel da Literatura a convite de Gabriel García Márquez. O tema escolhido para ouvir pertence ao álbum La Bodega, que foi premiado com o Grammy Award do melhor álbum tropical. É um hino poético à cumbia colombiana, tocado como nas origens do género, num tempo bastante lento. Os tambores tradicionais marcam o ritmo, enquanto a melodia se apoia na voz e num belo arranjo de cordas. Totó la Momposina, com o tema Yo me llamo Cumbia.

A região do Pacífico colombiano tem ritmos diferentes dos da costa atlântica. O currulau, que vamos ouvir agora, é uma das joias oferecidas por Onda Trópica, uma orquestra que reúne grandes nomes do passado e uma nova geração de músicos. O currulau é um tipo de música afro-colombiana da costa pacífica, tradicionalmente tocada com marimba e acompanhada de bateria e percussão. O tema está interpretado por Marquitos Micolta, apelidado de La Voz del Pacífico, desde o início dos anos 60, devido aos êxitos que cantou com Peregoyo e su Combo Vacaná, o grupo que deu a conhecer as músicas da região de Buenaventura, que na altura eram marginalizadas. O título do tema refere-se ao tambor bombo, mas o instrumento mais impressionante é a marimba, que se ouve logo no início do tema. É tocada por Esteban Copete, jovem músico representativo de uma geração que estudou música e está a investigar e a inovar sem perder o contacto com as raízes. Foi durante muito tempo diretor do grupo Ancestros e hoje dirige o Quinteto Pacífico, um grupo mais experimental. Clarinete baixo, clarinete e saxofone alto acompanham o conjunto. Onda Trópica com o tema Donde Suena el Bombo.

O grupo Son de Barrio foi fundado em Aguada, na parte noroeste de Porto Rico, por iniciativa de dois músicos locais, o pianista Hiam Muniz e o quatrista Wilfredo Pucci Rodrigues. Ambos gostavam tanto da música ríbara, cujo instrumento líder é o quatro, como da salsa, dos seus anos de juventude. Assim, procuraram fundir intimamente os dois géneros musicais. O conceito foi aceito pela sua originalidade e, em 2010, o grupo tocou nas festas de Aguada, fazendo a primeira parte de El Gran Combo. Rafael Itier, o diretor desse grupo lendário, ficou impressionado pelo trabalho da banda e decidiu apoiar Son de Barrio. Em 2012, saiu a primeira gravação, Que Nadie Te Quite Lo Bailao. O tema proposto para ouvir é um clássico de uma canção porto-riquenha popularizada pelo trio Venga Barreno e remodelado aqui em salsa para dançar. Son de Barrio de Puerto Rico com o tema El Amor del Jibarito.

Luís Argomedes Azuquita vai celebrar em breve 50 anos de atividade. Em 64 ganhou um prémio num concurso musical no seu país, o Panamá, e foi convidado a cantar no Peru. Em 66 atuou com Cortijo e Sucumbo no Show del Mediodía, na televisão porto-riquenha. Depois mudou-se para Nova York, onde integrou a orquestra do percussionista Caco Bastar. Com a típica 73, viajou em 77 para Paris, onde se estabeleceu em 79, sendo então um dos grandes artesãos do êxito da salsa em França durante mais de 20 anos. Atualmente vive em Porto Rico e publicou um disco que compila o seu trabalho musical dos últimos anos. O tema proposto para ouvir foi composto em 74, em honra à restituição do famoso canal ao Panamá. Tem agora um novo arranjo e é interpretado com sabor pelo cantor, que continua a merecer o seu apelido de Azuquita. Camilo Azuquita, com o tema Panamá e su canal.

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0: emissão 980 de Ritmos Latinos, sempre neste horário e nesta rádio. A hora de emissão começa com três temas para Simón Díaz: Caballo Viejo, Flor de Mayo e El Becerrito. Três temas para Simón Díaz. Depois, Lucho Bermúdez e sua orquestra, Fiesta de Negritos, Alex Acosta e sua orquestra, Cumbia del Monte, Luis Calaf y sus alegres dominicanos, Agárralo, que eso es tuyo, Tato Marenco y Vía 40, Maya, La Trova Kung Fu, mi vecina, Charanga 76, Rita La Caimana, Orquesta Broadway, Arrepiéntete, La Contrabanda, Eres tú, y Sonando, Descarga del Momento. Temas propostos para ouvir nesta hora de emissão de Ritmos Latinos, que começa, como habitual, com o Dicionário da Salsa. O termo em destaque esta semana é cinquilho.
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0: Cinquilho, padrão de cinco notas derivado da contradança cubana, e faz parte da figura rítmica conhecida como baqueteo no danzón. Cinquilho.
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O famoso cantautor venezuelano de música popular rural Simón Díaz faleceu em 19 de fevereiro de 2014. Nasceu em 1928 numa pequena povoação agrícola perto das planícies de Savana, também conhecidas como Llanos. O seu pai, maestro da banda municipal, ensinou-lhe o básico da música e incentivou-o a aprender a tocar o quatro venezuelano, a pequena guitarra de quatro cordas. Simón começou a compor e a cantar e aos 17 anos entrou como cantor para a orquestra local. Tinha 20 anos quando viajou para a capital Caracas e se inscreveu no turno da tarde da Escola Superior de Música. Ficou então convencido da importância da música popular rural. Esta teve a sua origem nos cantos de trabalho dos camponeses e vaqueiros, dos quais surgiu nos anos 30, um género cantado acompanhado pelo quatro, que evoluiu acrescentando depois outros instrumentos, a harpa, a mandolina, o bandolim ou a guitarra. Simón Díaz conseguiu converter a música popular rural num género musical nacional. Para os seus textos, inspira-se nos trabalhos do campo, na natureza e no amor, mas enriqueceu o ritmo com elementos da valsa, do passage e do joropo. Enquanto continuava a compor e a atuar, Simón Díaz conduziu durante anos, diariamente, um programa de rádio dedicado ao folclore e atingiu o ponto mais alto da popularidade com vários programas televisivos. Com um deles, dedicado às crianças, ganhou o apelido carinhoso de Tio Simón, pelo qual ainda é conhecido. O primeiro tema proposto para escutar, Caballo Viejo, é a sua canção mais famosa, traduzida para 12 línguas, tem aproximadamente 350 versões. Nos anos 80, em digressão pelas planícies venezuelanas, Simón encontra uma rapariga bonita de 19 anos que atuava num grupo folclórico. Ele começa a lançar-lhe piropos, improvisando versos, e o namorado da rapariga responde-lhe cantando da mesma forma. Assim começou uma controvérsia, na qual o jovem lhe chamou Caballo Viejo, pronto para ser abandonado na savana ou planície. Simón respondeu com os versos Caballo Viejo no puede perder la flor que le dan, porque depois de la vida não há outra oportunidade. O segundo tema, Flor de Maio, é uma canção de um vaqueiro que conduz o gado em busca de pasto. Evoca o longo caminho, o orvalho da madrugada, os fantasmas da noite que desaparecem ao amanhecer. Foram feitos muitos poemas em honra à Flor de Maio, rainha das orquídeas, como a do poeta Otílio Galíndez, popularizado por Simón Díaz. O terceiro tema, El Becerrito, é outro êxito. Uma vaca acaba de parir um vitelo, tão bonito que as crianças o querem de prenda. A natureza inteira celebra o nascimento, mas a vaca esconde o seu vitelo, porque ella sabe la suerte de él. Uma lição de vida em poucas estrofes. Caballo Viejo, Flor de Mayo e El Becerrito. Temas de Simón Díaz.

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1: Lucho Bermúdez, que nasceu em 1912 e faleceu em 1994, é considerado um dos mais importantes compositores da América Latina do século XX. Passou a sua infância e juventude em Santa Marta e Cartagena, na Colômbia, com a riqueza dos ritmos afro-colombianos da costa do Caribe, e sendo multi-instrumentista, escolheu o clarinete. Liderando várias orquestras de formato Big Band, ele levou cúmbias, porros, gaitas, fandangos e mapalés para os grandes salões de dança de Bogotá e do interior. Converteu-se então no embaixador da música colombiana no mundo, viajando pela Argentina, Cuba, México, Venezuela, Equador e Estados Unidos. O tema Fiesta de Negritos é originalmente um porro instrumental gravado aqui numa versão nova para a editora neozelandesa Philips em 1968. Lucho Bermúdez e sua orquestra Fiesta de Negritos.

O saxofonista tenor e clarinetista Alex Costa, oriundo de Barranquilha e veterano da orquestra de Pacho Galán, fundou a sua própria orquestra de formato Big Band, rivalizando em termos de popularidade com a de Lucho Bermúdez. Simultaneamente, integrou a orquestra Sonora Curro, que juntou José María Fuentes, apelidado de Curro, o sobrinho do fundador da editora colombiana Fuentes. Enquanto Fuentes se mudou para Medellín, Curro ficou em Cartagena, organizou o seu próprio estúdio, onde gravou as orquestras da Costa e converteu-se em 64 no diretor artístico da editora Philips. Incluída num LP de 64, vamos escutar esta bonita versão de Cumbia del Monte, um tema antológico por Alex Acosta e sua orquestra.

Filho de um comerciante libanês e de uma guitarrista dominicana, Luís Calaf é um dos compositores mais prolíficos da ilha. Ele é, por exemplo, o autor do bolero de antologia Aunque me custe la vida, gravado em 1954 pelo seu compatriota Alberto Bertrand com a Sonora Matancera. Como carpinteiro e marceneiro de profissão, o jovem Calaf fabricou a sua primeira guitarra. Sendo músico autodidata, começou a cantar em 1932 num programa da rádio La Voz del Trópico. Em 1947 foi para a capital, Santo Domingo, para procurar uma vida melhor. Com o compositor e trompetista Papa Molina e o compositor, saxofonista e guitarrista Bienvenido Brands, ambos oriundos, como ele, de Pimentel, criou o trio Los Alegres Dominicanos, que atingiu a fama graças às grandes rádios da época. Em 1956, foram contratados em Porto Rico, em 58, em Nova York. Desde essa altura, Los Alegres Dominicanos foram 6 integrantes. O tema Agárralo, que esto es tuyo, é um merengue salve, bem alegre e obviamente de duplo sentido. Luís Calaf e Sus Alegres Dominicanos.

Nascido em Barranquilha em 1983, Ahmed Torres, ou seja, Tato Marenco, cresceu imerso nas músicas da costa caribenha. Teve sempre a preocupação de transmitir a riqueza dos ritmos tradicionais da sua região. Estudou a música e aprendeu a tocar tambores, o clarinete, a flauta de milho e as gaitas. Sendo professor de música folclórica, seguiu compondo e participando em vários projetos com professores como Alé Kuma ou Paulino Salgado Batata. Depois de ter acompanhado durante 3 anos Toto Lamompocina nas suas digressões internacionais, Tato decidiu estabelecer-se em Paris para continuar a estudar no Conservatório Superior. Em 2008, fundou o agrupamento Tato Marenco e Via 40, nome que evoca a grande avenida pela qual passa o famoso Carnaval de Barranquilha. Maia é uma composição dedicada a uma criança de uma família muito querida e cheia de graça. É um porro tapau, interpretado pela cantora de Barranquilla, Carmen García. Tato Marenco e Via 40 com

La Trova Kung Fu é um grupo estabelecido na Catalunha, fundado em 2005 por Juan Garriga, um músico cujo instrumento predileto é o acordeão diatónico. O seu projeto musical baseia-se à volta de três elementos essenciais: compor seguindo a tradição dos antigos trovadores, inspirando-se na vida quotidiana, respeitar a disciplina para chegar à perfeição como nos ensina o Kung Fu, e reivindicar a rumba catalã dos ciganos com um espírito de festa de rua. Juan Garriga escolheu o acordeão diatónico quando se apaixonou pelos ritmos latinos e especialmente pela cúmbia. O repertório do grupo é maioritariamente cantado em catalão, mas no terceiro CD, intitulado Santa Alegria, encontramos este merengue humorístico cantado em espanhol. Ter uma vizinha dominicana louca pela bachata e pelo merengue pode ser bastante cansativo, desde o início da manhã até tarde da noite, entoando a música, mais gritando do que cantando. La Trova Kung Fu, com o tema Mi Vecina.

No início dos anos 60, as orquestras charanga à francesa, com flauta e violinos, causavam furor em Nova York com o ritmo da moda, la pachanga. Quando apareceram o bugalú e depois a salsa, as charangas decaíram, mas voltaram nos anos 70. Os cantores originais da Charanga 76, Ansel e Raul, separaram-se em 80. No entanto, o agrupamento voltou a formar-se sob a batuta do seu fundador, Felipe Pipo Martínez, tocador de güiro, com três dos antigos violinistas e ele mesmo timbaleiro. Extraído do álbum de 84, o tema Rita La Caimana é interpretado pelo grande Rafael Felo Barrio, emigrado de Cuba, e Eloy Horta. Cantam alternadamente, mas também em uníssono, como se fazia tradicionalmente nas charangas cubanas. Tocando flauta metálica que em Nova York substituiu a de madeira, destaca-se a flautista de jazz Carla Poole. Charanga 76 com o tema Rita La Caimana.

A orquestra Broadway foi fundada em 63 por Eddie Zervigon e o seu irmão violinista Rudy, que tinham saído de Cuba um ano antes. Foi uma das charangas estrelas nos Estados Unidos. Sendo já flautista consagrado em Cuba, Eddie Zervigon tocou algum tempo com a charanga de Johnny Pacheco e criou a sua própria orquestra com o nome da famosa Avenida de Nova York. O grande êxito do primeiro LP de 63 foi um cha-cha-cha, e no decurso dos 4 LPs seguintes, o grupo converteu-se numa das 10 preferidas do público. O tema Arrepiente-te faz parte do álbum Passaporte de 76. O swing da orquestra subsai, com excelentes arranjos de cordas, flauta e percussão. Eddie Zervigon toca flauta de madeira de 5 chaves e Eddie Drennan executa o solo de violino. A orquestra Broadway com o tema Arrepiente-te.

La Contrabande é uma orquestra 100% francesa, fundada em 2004, que foi conquistando o seu espaço no mundo da salsa até chegar à Feira de Cali em 2012. O seu primeiro CD de 2006, intitulado Romântica Dura, indicava que, para eles, essas duas vertentes da salsa não eram irreconciliáveis. Falar de amor nos textos não impede compor, mantendo o ritmo complexo e a força da percussão e dos metais. O segundo CD, E a Hora Que, segue o mesmo caminho, desbravando até com elegância outras expressões musicais que o público jovem tanto gosta. O tema Eres Tu mistura salsa e rap, com um bonito arranjo de vozes. As duas almas do grupo, o diretor trompetista e compositor Francis Favre e o percussionista e autor Ricardo Garatea, demonstram o seu talento sempre para nos incentivar a dançar. La Contrabanda com o tema Eres Tu.

O grupo Sonando foi criado em meados dos anos 90 e estabilizou-se à volta de um núcleo de músicos franceses debaixo da batuta do percussionista Guido Broglie, com outro percussionista novo-zelandês e dos cantores da Venezuela e de Cuba. O seu quarto CD, Vengo Subiendo, gravado em formato de big band, a prova da exigência musical do grupo. Os músicos trabalham também noutros agrupamentos, sejam de música latina, de jazz ou de outros géneros. Este tema instrumental, composto pelo pianista Gregory Ott, leva-nos de uma descarga salseira até um ritmo de conga carnavalesca, passando pela música ritual e o guaguanco. Sonando confirma aqui, como se fosse necessário, que domina esta variedade de ritmos, tal como os domina o seu diretor Guido, que os praticou durante anos em Cuba. O tema é Descarga del Momento, os Sonando.

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4: 3 horas.
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7: 6 horas.
8: Está para breve a implementação na restauração e hotelaria da região transmontana de uma carta de vinhos certificados de Trás-os-Montes. A medida está a ser preparada numa parceria entre a Comissão Vitivinícola Regional de Trás-os-Montes e a Associação dos Escansões de Portugal. A presidente da CVR de Trás-os-Montes considera que, a nível regional, a restauração precisa de olhar para os vinhos transmontanos de uma forma diferente. Ana Alves diz ser urgente despertar o orgulho regional nesta área.
9: Não faz sentido, no meu entender, nós sentarmos numa mesa de qualquer um dos restaurantes da região e o primeiro vinho a ser apresentado, nada contra que são vinhos fantásticos, mas ser apresentado um vinho do Douro ou um vinho do Alentejo. Se eu estou em Trás-os-Montes, é preciso que despertar este orgulho, digamos, regional, porque efetivamente, se nós não tivéssemos produtos de qualidade, mas a verdade é que temos vinhos fantásticos. Então, por que não, quando alguém nos visita, mostrar o nosso território e ter uma carta de vinhos que tenha isto expresso, que tenha expressa esta qualidade e que tenha expressa esta oferta, digamos, que há de vinhos na região.
8: Ana Alves revela que a carta de vinhos vai ser implementada em parceria com a Associação dos Escansões de Portugal, porque a intenção é também incluir formação prévia para quem vai servir e aconselhar os vinhos transmontanos.
9: A carta de vinhos de Trás-os-Montes é, sem dúvida, um dos nossos projetos que está neste momento em andamento. Nós estamos agora a encetar aqui alguns contactos com a Associação dos Escansões de Portugal, que vai fazer, no fundo, estas pontes, porque o nosso objetivo com a implementação das cartas, para além de ter uma estrutura física de cartas com uma listagem de produtos e de vinhos que podem ser degustados num restaurante, em qualquer um dos restaurantes, é também dar alguma formação a quem está por trás destas cartas a aconselhar os nossos vinhos.
8: A presidente da CVR de Trás-os-Montes entende que a formação é vital no trabalho de promoção e divulgação dos vinhos da região.
9: Perceber que quando eu estou a servir um reserva, um grande reserva, um vinho normal, qual é que é a diferença? Perceber que quando eu estou a servir um tinta gorda ou um tinta amarela, são castas autóctones da região e temos que mostrar isto. Quando estamos a servir um vinhas velhas, estamos a servir identidade e património e território, porque a região vitivinícola de Trás-os-Montes é, a nível nacional, a região que tem a maior área de vinhas velhas neste momento e que se está a preservar e a colocar nas garrafas com uma qualidade acima da média e com uma identidade fora de série. E é preciso perceber isto, é preciso que quem está a aconselhar nos restaurantes, quem está a servir nos restaurantes os nossos vinhos, os entenda para que possa explicá-los também da melhor forma. E a carta é um todo, é esta estrutura física que quem chega e quem se senta num determinado restaurante tem uma carta à frente com a designação Eu Provo Trás-os-Montes, abre e tem uma série de referências de vinhos de Trás-os-Montes, mas depois também potenciar isto. Alguém que entenda os nossos vinhos e que possa aconselhar da forma mais correta.
8: A área geográfica da região vitivinícola da CVR-TM integra 21 concelhos, desde Montalegre até ao Planalto Mirandês. Atualmente são cerca de 110 agentes económicos inscritos na Comissão Vitivinícola e aptos a certificar vinho com denominação de origem ou indicação geográfica, o que significa, anualmente, uma média de 1 milhão e 500 mil litros. O presidente da Câmara Municipal de Mogadouro revela que o concelho registou em 2025 a menor taxa de mortalidade adulta do país, a par de Santa Maria da Feira e Braga.
7: Mogadouro tem neste momento um conjunto de situações de apoio, de instrumentos de apoio à terceira idade, que têm sido extremamente importantes na redução da mortalidade adulta. Mogadouro foi o concelho a nível do país onde em 2025 a mortalidade adulta foi menor.
8: O autarca atribui estes resultados às políticas municipais de apoio social, nomeadamente à teleassistência, ao apoio domiciliário, acompanhamento de pessoas com demência e ao transporte de utentes para unidades hospitalares.
7: Porquê? Porque temos uma equipa de apoio domiciliário, porque temos uma equipa de apoio à demência, porque transportamos 4.900 utentes aos hospitais do Porto, Vila Real e Bragança. Portanto, tudo isto, aliado a este sistema de teleassistência, portanto, tem-nos permitido reduzir a mortalidade adulta. Quer dizer que estamos a sentir os efeitos positivos destas medidas.
8: Para o presidente da Câmara de Mogadouro, os dados mostram que as medidas implementadas pelo município estão a produzir os seus efeitos.
7: Significa, sobretudo, que temos tomado as medidas corretas perante as nossas populações, que elas estão a dar os frutos.
8: O autarca garante que vai continuar a alargar o serviço de teleassistência destinado a idosos em situação de isolamento, assegurando que todos os municípios que reúnam essas condições possam beneficiar desse apoio.

Manobras à lupa, saber mais, a verdade. Na linguagem comum, dizemos que muitas coisas são verdadeiras. Temos amigos verdadeiros, ideias verdadeiras e verdadeira sabedoria. Mas a filosofia concentra-se na verdade, tal como se aplica às frases. Algumas frases são verdadeiras, enquanto outras são falsas. Qual é exatamente a diferença? Este é o problema filosófico da verdade. Segundo um ponto de vista filosófico popular, a verdade consiste na correspondência entre uma frase e o mundo. Uma frase verdadeira é uma frase que corresponde a um facto. Outros filósofos pensam que a verdade de uma frase depende da sua coerência com outro conjunto de frases. Segundo esta teoria, dizer que uma frase é verdadeira é dizer que se enquadra bem nas outras coisas que consideramos verdadeiras. Esta teoria argumenta que não podíamos estar, afinal, errados acerca de tudo. Podíamos estar errados acerca de algumas das nossas crenças, mas o conjunto de frases privilegiadas em relação ao qual avaliamos as outras é, por definição, verdadeiro, desde que seja coerente. Um terceiro ponto de vista é a teoria deflacionária da verdade. Dizer que uma frase é verdadeira é apenas

0: falsa, mas se é falsa, então é verdadeira. A isto chama-se o paradoxo do mentiroso.
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1: Manobras à lupa, saber mais. Miguel Ângelo nasceu em 1475 e morre em 1564. Miguel Ângelo é muitas vezes considerado o maior artista italiano do Alto Renascimento. Pintor, arquiteto, poeta e engenheiro de talento, considerava-se a si mesmo em primeiro lugar e principalmente escultor. A Miguel Ângelo foi-lhe pedido que projetasse e executasse um complexo monumento com 40 figuras maiores que o tamanho natural para o túmulo do Papa Júlio II. O projeto não tardou a ser interrompido por outro pedido do Papa, que pretendia que Miguel Ângelo pintasse todo o teto da Capela Sistina. O jovem artista, que tinha pouca experiência de trabalhar em fresco, terminou a tarefa em apenas 4 anos. Terminado o teto da Capela Sistina, Miguel Ângelo regressou ao túmulo do Papa, para o qual esculpiu a figura de Moisés e o escravo moribundo entre 1513 e 1516. Como Júlio II morreu antes do túmulo estar pronto e a sua família mostrava relutância em pagar um monumento tão extravagante, Miguel Ângelo não conseguiu acabar a encomenda de acordo com o seu próprio projeto. Desiludido, passou uma grande parte dos 20 anos seguintes a trabalhar em vários projetos para a poderosa família Médici, o mais notável dos quais foi a sua capela funerária na Basílica de São Lourenço. Em 1534, Miguel Ângelo regressou a Roma para pintar um fresco do Juízo Final na parede do altar da Capela Sistina. Miguel Ângelo também deixou a sua marca no planeamento urbano da Roma renascentista e morreu em Roma com 84 anos. Em facto adicional, dizer que na criação de Adão, Miguel Ângelo representou Deus numa moldura oval formada por anjos suspensos no ar. Dois médicos brasileiros sugeriram que o artista baseou conscientemente a composição na secção transversal oval do cérebro humano. 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
1: Manobras à lupa, saber mais, o Corão. O Corão é o livro sagrado dos muçulmanos que acreditam que ele é a revelação final de Deus à humanidade. Foi transmitido por Deus ao anjo Gabriel, que o transmitiu ao profeta Maomé e, em última análise, a todos os muçulmanos. O Corão contém 114 suras, ou capítulos, e mais de 6.200 ayat, ou versículos. Como Maomé era iletrado, as suas revelações tiveram de ser transmitidas oralmente e registadas por escrito por outra pessoa. A língua original do Corão era uma forma antiga de árabe. O árabe é uma língua só, com consoantes e sem vogais, e por isso os significados das palavras e das frases podem perder-se com facilidade e ser reinterpretados ao longo do tempo. O antigo estilo do Corão é venerado e o seu árabe é visto como ideal porque é a palavra de Deus. Além disso, os muçulmanos acreditam que, para que o Corão seja totalmente compreendido, tem de ser sempre escrito em árabe. Assim, as versões traduzidas do livro sagrado são consideradas meros resumos ou aproximações. O conteúdo das suras, ou os capítulos, também varia muito. Contém narrativas, ensinamentos legais e éticos, ensinamentos psicológicos relativos à natureza dos seres humanos e ensinamentos cosmológicos relativos à natureza de Deus. Além disso, o Corão pode ser dividido nas revelações que Maomé teve em Meca e nas que teve em Medina. Em factos adicionais, dizer que no Corão surgem várias contradições, mas os estudiosos muçulmanos afirmam que estes erros eram apenas tentativas de Deus para revelar o caminho que Maomé e todos os muçulmanos deviam seguir em ritmo moderado. As pessoas que decoraram o Corão são conhecidas pelo nome de Hafiz, no singular, ou Hafuz, no plural, que significa guardiães.

0: Manobras à lupa a saber mais, o conhecimento a priori. Grande parte do nosso conhecimento do mundo provém da experiência que temos dele. Sabemos que a árvore precisa de luz do sol para se desenvolver, porque os cientistas observaram cuidadosamente estes factos. Do modo geral, temos conhecimento do meio imediato que nos rodeia, porque nos apercebemos dele e obtemos conhecimento científico acerca do mundo observando-o e realizando experiências sobre ele. Contudo, uma parte do nosso conhecimento não depende deste tipo de experiência. Por exemplo, sabemos que todos os celibatários são homens que não casaram. Qual é a nossa justificação para acreditarmos nisso? Não depende de nenhuma experiência. Se dependesse, cada um de nós teria de ir investigar os celibatários para determinar se eram homens que não tinham casado para ter esse conhecimento. Mas não o fazemos. Basta saber o significado das expressões celibatário e homens não casados para sabermos que todos os celibatários são homens que não são casados. Então, o conhecimento que não depende da experiência chama-se conhecimento a priori, porque se justifica antes da experiência. Outros exemplos de conhecimento a priori são as expressões matemáticas. Sabemos que 1 mais 1 é igual a 2, mas não o sabemos através da experiência. Dizer que se sabe a priori que 1 mais 1 é igual a 2 é dizer que não precisamos de desistir desta afirmação, seja qual for a experiência que venhamos a ter. Em factos adicionais, dizer que os filósofos não estão de acordo sobre se podemos ter um conhecimento a priori, seja do que for, para além da lógica e do significado das nossas palavras, e que alguns filósofos ainda creem que não temos nenhum conhecimento a priori, de nada. Insistem que até o nosso conhecimento da matemática e da lógica depende, em última análise, da experiência.
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0: Manobras à lupa, saber mais, a camada de ozono. A atmosfera da Terra divide-se em várias camadas. O homem vive na troposfera, um meio rico em oxigênio que se estende até pouco acima do pico do Monte Everest. A camada seguinte, 10 a 50 km acima da superfície da Terra, chama-se estratosfera. Contém 90% do ozono do mundo, uma molécula muito importante que torna possível a vida humana à superfície. A camada de ozono refere-se à parte da estratosfera com a concentração mais elevada de ozono, uma área a cerca de 25 km acima do nível do mar. O ozono é uma molécula rara. Contém 3 átomos de oxigênio, enquanto as moléculas de oxigênio normais contêm apenas 2. Para cada 2 milhões de moléculas de oxigênio, existem apenas 3 moléculas de ozono. Mas a camada de ozono absorve 97 a 99% da luz ultravioleta, que é prejudicial e que vem do Sol. Esta radiação ultravioleta provoca cataratas, queimaduras solares e cancro da pele. Também prejudica as colheitas e a vida marítima. Em factos adicionais, dizer que desde o início da década de 1980, todas as primaveras, aparece um buraco na camada de ozono sobre a Antártida. Não é exatamente um buraco, mas uma redução que pode atingir 60% nos piores anos. Embora a camada de ozono ainda seja acentuadamente mais fina que há 50 anos, relatórios científicos recentes sugerem que está em vias de recuperação e talvez esteja restabelecida por volta do fim do século XXI.
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Mais uma vez, estamos juntos, nós e Santo António. E estamos no mês do nosso Santo António, o mês em que se festeja a morte dele. É estranho, mas a Igreja Católica festeja os seus santos no dia em que partem. Segundo a Igreja Católica, é a entrada deles no Reino do Céu. E assim Portugal festeja o seu Santo António com bailes, marchas populares, sardinha assada, tronos a Santo António, bênção de animais, distribuição de pão de Santo António, novenas, trezenas, pedidos, agradecimentos, pagamento de promessas, missas, procissões. Ah, e os manjericos e as fogueiras. O povo apropriou-se do santo e festeja-o de uma forma que lhe dá mais satisfação e melhor cumpre os desejos e as necessidades de cada um. Trata-o como se um membro da família se tratasse. E muitas vezes até o trata como se tivesse sobre ele alguma ascendência, sem limites. Por exemplo, quando lhe pede algo e logo no momento lhe retira o menino Jesus, está a ameaçá-lo que só lhe voltará a dar o menino se ele se desfizer o pedido. E quantas vezes o Santo António acaba por ficar sem ele para o resto da vida? Há alguns assim. Também acho cruel cortarem nas imagens de madeira os dedos, os braços, pedaços das vestes do santo sempre que fazem pedidos e que não lhe são satisfeitos. Há dias fiquei perplexa quando num antiquário me deparo com um Santo António em que a cabeça podia ser retirada. Portanto, eu tinha à minha frente uma imagem antiga com sinais evidentes que a cabeça já tinha sido retirada várias vezes. Mas por acaso e por sorte nunca tinha sido perdida. Eu fiquei profundamente chocada e claro que não fui capaz de adquirir. Se fiz mal, talvez. Comigo aquele Santo António não ia perder a cabeça. Mas só de pensar que ele poderia ser decapitado era sufocante. E um dia, se o voltar a encontrar, talvez eu já preparada consiga trazer comigo. Eu lembro, quando ainda era miúda, a ver quadras populares que fazíamos e com cola, com grude, ou com cola que fazíamos dos cerdeiros e dos pessegueiros, as colávamos em pauzinhos de gestas e espetávamos nos vasos manjericos que tínhamos na varanda, nas janelas ou nas escadas. E também me lembro de escrevermos nomes de rapazes, cada um em seu papel, enrolávamos como se fosse uma rifa e dobrávamos. Metíamos aquele papel numa tigela com água e no dia a seguir íamos ver qual era o papel que estava aberto. Isso queria dizer que seria o rapaz com quem iríamos namorar. Esse papel tinha que ser metido à noite, mas antes da meia-noite, e depois aberto antes do nascer do sol. Aquilo era uma festa. Seria verdade? Assim aconteceria? Não sei, mas também poderia haver muita batutice. Bem, mas quando tiverem a oportunidade, vão visitar o Museu de Santo António em Lisboa, porque vale a pena. Vão ver peças muito interessantes, que não se vêem noutro lugar, e vão ter lá muitas tradições que vão poder aprender. E eu, Manuela Gândara, despeço-me até para a semana. Um amor.

ameaças à Europa e aos valores europeus. Numa cerimónia académica que teve lugar em Cascais, Roberta Metsola, atual presidente do Parlamento Europeu, apelou a cerca de 2 mil jovens a que defendam aquilo que genericamente é designado por valores europeus. Valores que orientam, ou deveriam orientar, a União Europeia e que comportam a dignidade humana, a liberdade, a democracia, a igualdade, o Estado de Direito e a solidariedade. Valores que caracterizam a Europa, que lhe dão expressão concreta e una, embora politicamente a União ainda revele muitas fragilidades. Valores que continuam a não ser rigorosamente acautelados e respeitados por alguns Estados-membros e, sobretudo, por políticos da mais alta responsabilidade. Tem todo o sentido, portanto, apelar aos jovens que defendam os ditos valores europeus, mas o apelo principal deve ser dirigido aos políticos em geral e aos governantes em particular. Sobre a Europa, sobre a União Europeia mais em concreto, impendem hoje muitas e graves ameaças para lá das que naturalmente afetam a humanidade no seu todo. Desde logo, a ameaça da corrupção, que, diga sem abono da verdade, não é privativa da democracia ou da ditadura, do capitalismo ou do socialismo, dos países ricos ou dos pobres. Depois, a ameaça militar, em diferentes modalidades, cujo principal rosto é Putin. Também sobre uma ameaça comercial intensa, que vem, sobretudo, da agressividade chinesa, sem esquecer a perigosa ameaça cultural e religiosa representada pelos insidiosos fanáticos muçulmanos. E, claro está, a grande ameaça, que não deixa de o ser, ainda que de difícil caracterização, que se chama Donald Trump. Ainda assim, a maior de todas as ameaças vem dos governantes corruptos, desleais e videirinhos. É tudo isto que os cidadãos europeus, de pleno direito e sentimento, se devem consciencializar e predispor a defender. Henrique António Pedro.

Ai tempo de calor! Quando jovem, a vida não era tão fácil como é agora. Tudo era diferente, num tempo em que a maioria das famílias, como aliás agora se volta a fazer sentir, faltava uma grande parte dos bens e das condições de vida para que pudesse fazer com que as pessoas se sentissem realizadas e satisfeitas. Há muita gente que depois de fazer balanços de vida acabam por dizer que no fundo até foram felizes. Que ironia! Dizer que se pode ser feliz com fome. Porque gostava de continuar os estudos, mas não havia condições. Havia escolas em todas as aldeias, mas em muitas delas o ensino não era administrado por professores oficiais. Apenas havia regentes de ensino, que eram uma espécie de profissionais sem habilitação. Apenas possuíam a quarta classe. E este nível de ensino começava na base das urbes, que começava nas aldeias, chegava apenas às sedes de concelho. Os liceus e escolas técnicas e outros níveis de ensino médio estavam destinadas às sedes de distrito e o ensino superior, Porto, Lisboa e Coimbra. Depois havia, no meio deste ensino oficial, os seminários. Havia, assim, pode dizer-se, uma aliança entre o ensino oficial e o religioso. Depois ainda havia o ensino particular constituído por colégios e, com esta pirâmide de ensino, de facto, todos tinham direito ao ensino e, obrigatoriamente, não podiam naquela época sair sem completarem a quarta classe. Se, por acaso, a família não tivesse meios possíveis de pôr o filho a estudar, ficavam com a vontade para tal. Mas a situação económica era, por si só, a principal razão para dar por terminados os estudos. Mas aqui, entre o fim da escola primária e o ingresso, ainda havia que fazer um exame de admissão aos liceus e esse tinha de ser feito obrigatoriamente na sede do distrito, nas instalações do liceu, com todos os inconvenientes em dispêndios e deslocações, visto que tal era feito acompanhado por um familiar e com estadia ou pensão em casa particular. Depois, nem todos passavam, porque o acesso aos dados dos alunos, a primeira seleção era feita por moradas. Aqui, os mais humildes viam, depois de uma viagem de comboio ou automotora que ligava Mirandela com Bragança, mais reduzida a sua vida de continuação dos estudos, alguns foram frequentar o ensino secundário, com possibilidades de continuação depois para os cursos superiores. Só a partir de 1960 é que a cadeia de ensino se alargou e estendeu, com a abertura de escolas agrícolas, escolas industriais e comerciais e mais tarde institutos. Em Mirandela, o único ensino que foi criado além do ensino primário foi em 1961 a Escola Prática de Agricultura em Carvalhais. Em 1965 acabou por ser criada a Escola Comercial Industrial, chamada de Escola Técnica de Mirandela. Demorou mais de 5 anos a criação de uma secção do Liceu Nacional de Bragança, que só em 1974 passou a Escola Secundária de Mirandela. Todos estes anos, porque o autarca de então vetava todas as possibilidades de criação de um liceu em Mirandela, pretendendo apenas a criação de uma escola agrícola para satisfazer o seu ego, já que tendo um filho agrónomo, seria ouro sobre azul a vinda dessa escola. Hoje em dia, o ensino alargou-se e existe já o IPB, uma escola de música Asproarte, ou também uma escola de hotelaria, que não se vangloriem e me digam que o ensino antigamente era mais democrático. Não concordo. E repito, quando penso nisto, ai tempo de calor. Eduardo Botelho.

0: Olá, caro consumidor, seja muito bem-vindo a mais uma rubrica da DECO. Gerir as contas bancárias, créditos e seguros não tem de ser complicado. Por isso, conhecer os seus direitos ajuda a evitar problemas e a tomar decisões financeiras responsáveis. A DECO, através do seu projeto Tudo a que Tens Direito, quer garantir que todos os cidadãos recebem informação, apoio, aconselhamento e, quando necessário, ajuda na resolução dos seus problemas de consumo. Para que as suas contas estejam sempre certas, a DECO oferece-lhe dicas que farão toda a diferença nos seus hábitos financeiros. Conta bancária é um direito básico. Tem direito a receber informação clara sobre comissões e custos de manutenção da conta. Pode movimentar e encerrar a conta quando quiser, desde que não tenha dívidas, e deve assegurar que tem saldo suficiente para os pagamentos autorizados. Para além disso, deve manter os contactos pessoais atualizados junto do banco. Para quem só precisa do básico, a conta de serviços mínimos bancários pode ser a solução. Com este tipo de conta pode efetuar levantamentos, pagamentos, transferências essenciais a custos reduzidos e tem direito a receber um cartão de débito, vulgarmente conhecido como cartão multibanco. Se recorrer a crédito, compare propostas de diferentes bancos com base na TAEG e não olhe apenas para o valor da prestação mensal. É importante conhecer o montante total imputado ao consumidor e não apenas o valor da prestação, sendo que a prestação ideal não deve ultrapassar 35% do seu rendimento mensal. No crédito à habitação, informe-se bem sobre as condições dos seguros obrigatórios e lembre-se de que pode escolher a seguradora. Se tiver dificuldades em pagar prestações, contacte o banco o mais cedo possível, pois existem mecanismos que podem ajudar a evitar situações de incumprimento. O PARI, Plano de Ação para o Risco de Incumprimento, e o PERSI, o Procedimento Extrajudicial de Regularização de Situações de Incumprimento. E o banco é obrigado a tentar soluções antes de avançar para o tribunal. Esteja também atento às fraudes e burlas. Desconfie de mensagens ou chamadas que peçam dados pessoais ou códigos de segurança e, se perder o cartão, bloqueie-o imediatamente. Por fim, mantenha os bons hábitos financeiros. Acompanhe regularmente os movimentos da sua conta, evite créditos desnecessários e procure criar uma reserva para imprevistos. Não se esqueça de que estar informado sobre os seus direitos enquanto consumidor de bens e serviços é o primeiro passo para ser um cidadão mais ativo e participativo. Para estas e mais informações, visite o nosso site em deco.pt.
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0: já tenho idade para ter juízo e venho de balda fife, ali do Nordeste Transmontano.
1: Oh, mocidade, antigamente um motoqueiro era um guerreiro da estrada, homem. Montavas no Zundap 5 com radiador, o banco era mais duro que as pedras de um rigueiro. E o Oscar fazia mais barulho do que a burra a parir, homem. E se houvesse uma subida, a mocidade tinha que ajudar a empurrar, homem. O no guiador, 2 nos calcanhares, 3 no banco, calho, e lei a tureta a bufar, calho, parecia um porco a fugir. Agora não são motoqueiros, são motardes. É verdade, tem de ter uma moto acima de 600 cilindrada. Por abaixo disso nem entram num motoclube. E se entrarem é só para gozar com isso. Epá, isso mais parece uma scooter. Desculpa lá, pá, mas tu és motarde com essa merda, pá, ou és um estafeta da Globo. Antigamente ias sozinho, com os tomates ali a bater no banco e a alma nos punhos, homem. No verão ias de calções, no inverno com as luvas da tropa, duas tábuas à frente das pernas para proteger os joelhos, homem. E onde deitar as calças? Que ia geada em forma de gelo à frente, parecia que estava a nevar ali só à tua frente, homem. Agora só andam em bando, nunca menos 5. Parecem galináceos a fazer uma procissão, homem. Todos com rádios, punhos aquecidos, capacete com Bluetooth, câmara 360 graus e GPS até para ir mijar, homem. Isto faz frio. A moto vai no reboque, dentro de um carro com aquecimento nos bancos e tudo. Eles vão atrás ali a dizer, epá, quando chegarmos logo temos que andar uma veca, pá. Depois ainda param numa tasca a dizer, epá, o espírito vai que não pode morrer. Qual espírito? Qual caralho, tia gente? Antigamente o espírito era o da gasolina misturada com vinho, homem, e duas rezas antes de arrancar. E atenção com o respeito que anda de moto, desse canto mesmo. Mas antigamente ser motoqueiro era uma maneira de vida, homem. Duro, livre, com cheiro ao óleo e à liberdade na pele, homem. Agora é mais parecer que vão a fazer um desfile de moda Lisboa sobre rodas. Por isso, tu se ainda tens a coragem de meter as nalgas numa motorizada sem aquecimento, sem som, sem Bluetooth e com vontade de dar tudo na estrada, és dos meus, homem. E bota-me aí um abaixo, já cheira a subida. Olha esta coisa. Pá, beijinhos às primas. Mas só às que sabem andar na motorizada sem cair. As outras que fiquem a pé, que a estrada não é para todas. Olha esta coisa na minha queixa.

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Emissão de feedback na Terra Quente FM. Iniciamos com o som dos Big Brave, do novo álbum de originais In Grave for In Hope. Retiramos o tema A Shape of Shame. Fiquem para aí até às 9, hoje para estrear o novo álbum dos canadianos Truck Violence.

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Este é o regresso aos álbuns de originais dos Genghis Throne, chama-se Signal Fire, retiramos o tema I Am All. Ainda atrás tempo para escutar Weaponizing My Failures, os Dudes Escader.

estreado a semana passada aqui nestas emissões de feedback, o novo álbum de originais dos franceses Verdum, chama-se Abyssal Umb. Ouvimos o tema Funeral of the Cosmic Night. Para trás, o primeiro contacto com o novo dos canadianos Truck Violence, chama-se The Weather Vane Is My Body. Ouvimos o tema Jaundice and Reaching for a Mother.

Estivemos primeiro com a colaboração dos Throwing Bricks e os Ontard, ao vivo no festival Roadburn de 2025, chama-se Something to Lose, ouvimos o tema Mercy Seat. Seguindo-se depois os Make e o tema Chimera, retiramos do último Exegesis at the End of Time.

Entramos assim na reta final de mais uma emissão de Feedback, estas últimas a rodarem a pertencerem aos Dark Throne, do álbum Prehistoric Metal. Retiramos o tema Deeply Roots, seguiram-se depois os Mayhem no último Liturgy of Death, com o tema Funeral of Existence. Feedback fica então por aqui, marcamos encontro na próxima semana, sábados 8-9 aqui na Terra Quente FM. A terminar deixo-vos com os nacionais de Ominous Circle, vamos ouvir o tema Black Flesh, Sulfur and All in Between. Até para a semana.

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4: As obras de reabilitação e reforço da Ponte Engenheiro Machado Vaz em Mirandela podem custar 4 milhões e 100 mil euros. É pelo menos a estimativa do estudo prévio do projeto de execução que foi adjudicado pelo município de Mirandela a uma empresa da área pelo valor de 218 mil euros, suportado em 85% pelo governo. O prazo estimado de execução da empreitada é de 18 meses, prevendo-se a interrupção total do tráfego por um período entre 3 e 5 meses. As obras tornam-se necessárias depois de uma inspeção ter detectado deficiências graves nas infraestruturas que suportam o tabuleiro, que já levaram a autarquia em 2023, como medida preventiva, a proibir a passagem de pesados com mais de 30 toneladas. O Executivo da Câmara procura agora sensibilizar o Governo para apoiar no financiamento da obra. Foi nesse sentido que esta semana houve uma reunião em Lisboa entre membros do Executivo do Município e do Governo. Em 2021, o município de Mirandela promoveu a realização de uma avaliação estrutural à ponte contratualizada a uma empresa especializada, tendo sido emitido um primeiro relatório em outubro de 2021 que detectou deficiências nas infraestruturas que suportam o tabuleiro e veio a ser complementado com uma nota técnica emitida em maio de 2023, revelando que o estado de conservação global foi classificado como 4, ou seja, mau a muito mau, registando-se deformações excessivas em 4 vãos, degradação generalizada dos passeios, fendilhação de revestimentos e deterioração do pavimento bituminoso. Como medida preventiva, o município decidiu proibir a passagem de pesados com mais de 30 toneladas. Em agosto de 2025, foi adjudicado à empresa A2P um projeto de execução de reforço ou substituição da ponte Engenheiro Machado Vaz, com prazo de execução de 9 meses. Em março deste ano, a empresa apresentou um estudo prévio. A alternativa de demolição e substituição integral do tabuleiro foi considerada tecnicamente viável, porém implicaria um prazo mínimo de 2 anos, um custo superior e impactos ambientais relevantes e supressão total da travessia durante período prolongado, acrescendo ainda a complexidade técnica associada à demolição sobre o leito do rio. Perante isto, a empresa considera que a solução de reabilitação e reforço apresenta-se como a opção mais vantajosa para o município. A solução proposta assenta numa intervenção integrada de reforço estrutural e reabilitação funcional do tabuleiro, orientada para assegurar o cumprimento das exigências regulamentares atuais em matéria de segurança estrutural e sísmica, aumentar a rigidez global da estrutura, melhorar o comportamento em serviço e reforçar a sua robustez sem alteração da imagem arquitetónica da obra. O prazo estimado de execução da empreitada é de 18 meses, prevendo-se interrupção total do tráfego por um período entre 3 a 5 meses. O custo da intervenção, segundo a estimativa orçamental apresentada, estima-se em cerca de 4 milhões e 100 mil euros, mas pode vir a ser o valor superior, admite o Presidente da Câmara, Vítor Correia.
5: Atendendo à escalada que há neste momento em termos de preços, pode vir a ser um bocadinho mais que os 4 milhões.
4: A Ponte Engenheiro Machado Vaz, mais conhecida como Ponte Nova, foi inaugurada em 1970 e fazia parte do trajeto da antiga Estrada Nacional 15, que ligava Bragança ao Porto, que foi sendo substituída primeiro pelo IP4 e depois pela A4. No ano 2000, os troços da Nacional 15 entre Bragança e Mursa foram desclassificados para estradas municipais, estando atualmente sob a alçada dos municípios, o que, na opinião do autarca mirandelense, não pode ser um argumento para o Governo se desresponsabilizar no apoio financeiro às obras.
5: Nós sabemos que a ponte foi enquadrada, portanto, na cedência existência das estradas para os municípios, portanto era a Nacional 15, era uma obra de arte que eu penso que não deveria estar incluída, mas está, não é, estando incluída é do município, mas a verdade é que foi entregue ao município na altura com algumas deficiências e que nós entendemos que essa entrega não pode ser desresponsabilizada sob o ponto de vista de ações do Governo Central.
4: Esta semana decorreu uma reunião em Lisboa entre membros do Executivo da Câmara de Mirandela e membros do Governo. E Vítor Correia diz que foram dados passos importantes para um possível financiamento do custo das obras.
5: Gostamos muito, sinceramente, que o Governo tenha mostrado, através do Sr. Secretário de Estado, Silvério Regaleiro, mostrado disponibilidade para colaborar neste sentido e nós estamos expectantes para que podamos ter esse apoio e essa ajuda para fazermos uma obra o mais rápido possível. E é por isso que nós, o Sr. Ministro das Infraestruturas, estivemos a dar-lhe o ponto da situação e até nos encaminhou para o Ministério da Coesão, com quem tivemos uma reunião também muito produtiva, que era de vir cá ao território, brevemente ainda dos próximos 15 dias, para avaliar a situação real, para percebermos que mecanismo de financiamento nós podemos ter para podermos dar início à obra.
4: Por agora, a única certeza é que o estudo prévio aponta para que a solução ideal passe pela realização de obras de reabilitação e reforço da ponte e prossegue a fase do projeto de execução. 12 dias depois da polémica que envolveu o ato eleitoral para a Comissão Política Conselhia de Mirandela do PS, no passado dia 19 de junho, em que a única lista a sufrágio, liderada por Orlando Pires, foi colocada em causa por um militante e membro da lista, Raul Rodrigues, que entregou uma reclamação à mesa eleitoral invocando que a mesma violava os estatutos do partido, eis que a Comissão Federativa de Jurisdição do PS de Bragança informou agora que a reclamação foi arquivada. Beatriz Mendes.
6: A queixa baseava-se no facto de que um dos artigos dos estatutos do partido obrigar a que o primeiro e segundo lugar da lista sejam ocupados por militantes de sexo diferente, o que não aconteceu com a lista apresentada a sufrágio, onde figuravam Orlando Pires como número 1 e Rui Pacheco como número 2. Agora, na sequência de diligência informal de conciliação, foram ultrapassadas as questões que motivaram a apresentação da reclamação, tendo o reclamante desistido expressamente da mesma e requerido o respectivo arquivamento, adianta aquele órgão jurisdicional. Para este desfecho, contribuiu uma declaração assinada pelo autor da reclamação, Raul Rodrigues, e pelo primeiro subscritor da lista do PS, Mirandela, reconhecendo, Orlando Pires, que lhe assistia, ao reclamante, razão na interpretação estatutária e que não atuou de má fé eleitoral em qualquer momento. Fim de citação. A conciliação das partes constitui um objetivo expressamente perseguido pelo Regulamento Processual e Disciplinar do Partido Socialista, que prevê a sua promoção sempre que tal se revele adequado à reposição da harmonia interna do partido, acrescenta a nota da Comissão Federativa de Jurisdição.
4: Com este arquivamento, a nova Comissão Política, eleita no dia 19 de junho, tem agora de proceder às alterações conforme os estatutos e, posteriormente, tomar posse para um mandato de 2 anos.

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